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Povo amado de Deus, que alegria poder ter você em mais um programa Jovem Coragem. Quero acolher. Padre Kleber, seu evangelista, começa com você. Um programa que tem mudado a vida de muitas pessoas, viu? Você que segue nessa programação e sabe que a palavra de Deus cura, a palavra liberta, né? Aqui o site aberto, Padre Kleberson Evangelista. .org.br. Durante toda a programação, você pode entrar, pedir oração, vá lá na opção pedidos de oração, escreva lá o seu nominho, conte o que você está achando das pregações, porque o nosso objetivo é evangelizar através dessas pregações mesmo, tá? Que bom que você está aí, filho, que bom que você está, e o nosso programa tem um ritmo animado, tanto é que o nome é Jovem Coragem.

0: Ô, oh, benção maravilhosa, com essas canções fortes, né, gente, de cura interior, a gente vai, assim, nessa programação especial pra você. Padre Kleber, sou evangelista, mas não é só eu não, tem toda uma produção por detrás aqui do Jovem Coragem, são várias pessoas que preparam esse programa junto comigo, especialmente pra você. Onde a gente traz uma pregação excepcional, que eu espero que você goste, que você possa se deliciar junto com a gente, porque a Palavra de Deus, ela vem para transformar vidas. Você que ainda não acessou o site, o Face, não curtiu a página do Padre, olha, depois dessa pregação você vai ter coragem. Você vai ter a coragem ainda de continuar, filho, sem curtir a página para receber as pregações do Padre. Pelo amor de Deus, vá para lá, abençoado. Vá para lá, vá curtir a página do Padre, entre no Face, entre no YouTube e é Padre Kleber, esse evangelista, para você ter contato com todas as pregações. Entre e compartilhe com as pessoas que você ama, tá? Mais uma pregação nesse Jovem Coragem que eu tenho certeza você vai amar. Roda lá para mim.
1: O pecado da ira, que é um dos 7 pecados capitais. Eu gostaria muito que você prestasse atenção na mensagem que hoje o Senhor tem para o seu coração, porque eu vou falar aqui de um mal que tem destruído relacionamentos, tem feito pessoas perder o emprego, pessoas às vezes até perder oportunidades que Deus tem dado por causa desse pecado, chamado pecado da ira. Eu não estou falando aqui de uma raivinha à toa, não. Eu estou falando de algo mais profundo. A definição de ira, teologicamente falando, é um intenso sentimento de ódio e de rancor. Um intenso sentimento de ódio e de rancor. A gente pode depositar esse ódio através de uma ou mais pessoas, ou às vezes até uma certa situação que está nos causando injúria. Uma situação que você está vivendo, por exemplo, desemprego, ou às vezes a mesma, uma família que está desestruturada, é você que não gosta do lugar que você mora, enfim, aquilo vai causando uma certa ira dentro de você, e é um intenso sentimento de ódio e de rancor que vai se apossando do sentimento humano. Agora, perceba que a ira, ela tem alguns estágios. E eu gostaria que você prestasse bem atenção, porque talvez você vai se enquadrar aqui em um estágio até meio que elevado já da ira. Porque todos nós, se já não passamos, vamos passar por isso. Algum sentimento de ira no estágio maior ou menor, mais ou menos elevado. A raiva é o primeiro estágio da ira. A raiva passa a ser um certo mecanismo de defesa. Por isso, inclusive, a moral cristã diz que raiva não é pecado. Pode ser que seja novidade para você, mas ter raiva de alguém não é pecado. Ninguém é obrigado a gostar de ninguém. São Paulo, inclusive, chega a dizer, se você não gosta, você deve pelo menos suportar uns aos outros. Agora, colocar em prática a raiva já seria daí um pecado. Seria já o segundo estágio da ira que nós vamos chegar lá. Só para dizer que, por exemplo, imagine se nós não tivéssemos raiva, a gente correria o risco de ser um samongão da vida. Então eu posso falar da tua mãe, posso zombar com a sua igreja, posso falar mal de Nossa Senhora que você não se defende. Não, a raiva é um certo mecanismo de defesa. Ei, fala de quem você quiser, da minha mãe não. Impõe respeito. Jesus também impôs respeito. Veja o sentimento de raiva que Jesus teve em Mateus 21, versículo 12, Jesus expulsa os cambistas, os vendedores de animais do templo, porque estavam ali vendendo pombas e fazendo um verdadeiro comércio no templo. Jesus fica irado. E depois Jesus mesmo vai dizer, o zelo pela casa do Senhor me consome o coração. João 2, 17. Então, sentimento de raiva é o primeiro estágio da ira, ainda é positivo, porque quando eu sei colocar a minha raiva em prática, como Jesus que preparou um chicote e pôs todo mundo para fora, hein? Hoje em dia, se fala até de uma lei que diz que não se pode, o pai e a mãe praticamente não podem nem repreender o filho, né? Não pode dar um tapinha no filho, que isso já pode ser até uma certa forma de violência. Eu particularmente acho um absurdo, porque eu acho que o pai e a mãe têm direito de corrigir o filho, não espancar. Hein? Mas é só na música que a gente canta que o tapinha não dói, né? Às vezes, gente, eu me lembro que quantas e quantas vezes a mãe pegava na orelha e dava um puxãozinho de orelha para a gente se despertar, e não adianta só a mãe entortar a cara. Às vezes a gente percebia que a mãe estava doida da vida, porque visitas ali, todo mundo naquela bagunça, e a mãe tentando conversar com os outros, a mãe dava uma olhadinha, dava só uma piscadinha. Eu pensava comigo, essa piscada vai sair caro mais tarde. A gente sabia quando a mãe estava com raiva, e a gente já parava, já tentava até agradar a mãe, às vezes ela esquecia. Agora, quando a gente aprontava demais, chegava em casa, sempre a mãe repreendia. A mãe e o pai, eu digo, por Deus do céu, nunca eles foram além do limite, no sentido de corrigir. Nunca apanhei de graça, nunca. Uma vez eu estava pregando o retiro, minha mãe estava presente, eu estava falando de filhos que apanham muito dos pais, e a mãe depois veio pedir desculpa. Ai, filho, desculpa, eu acho que eu bati demais em você. Porque, de fato, todo dia eu tinha alguma coisinha. Mas eu disse, mãe, não faça isso. Eu nunca apanhei de graça. E eu acho que se a senhora não tivesse me repreendido, não sei se eu seria padre hoje. Porque eu conheço muitos filhos aí que nunca foram repreendidos pelos pais. Nunca. Ah, o pai e a mãe é sempre sorriso para cá e para lá. A maioria deles está lá na fonte, que eu conheço. Vão para as drogas, caem na prostituição, viram os cambau. Como diz o jovem, por quê? Porque a gente precisa também impor limites, como Jesus fez. Quem está entendendo, diga amém. Amém. Agora preste atenção no que é que eu quero, gente, hoje chamar a atenção. A ira, no seu segundo estágio, ela gera impaciência, e impaciência já é o sentimento colocado em prática. Tem gente que acaba até confessando com o padre: padre, eu quero confessar uma coisa para o senhor. Eu não gosto do senhor, padre, eu tinha raiva do senhor. Mas às vezes até digo, mas engraçado, você sempre está sorrindo, me cumprimenta. Ah, padre, eu só não gostava, mas eu também, até rezava pelo senhor. Então, filho, não precisa nem se confessar. Imagine se todo mundo fosse assim, só sentir raiva, dar aquele sorriso, a paz de Jesus, e só no pensamento, dizendo que vontade de te matar. Hein? Se todo mundo fosse assim, sentir raiva seria uma bênção. Mas a maioria das pessoas, olha aqui, ó, já vão para esse grau mais intenso. Impaciência. A pessoa não tem paciência com nada. Principalmente quando aquela pessoa que eu não gosto está presente. Bate porta, fala mais alto, indiretas. Conhece alguém assim ou não? Não olhe para o lado. Tudo é motivo de impaciência. Sabe, gente? Esse já é um grau da ira que vai prejudicando. Imagina você conviver com uma pessoa assim, que não tem paciência para nada. Aquela pessoa estoura por qualquer coisa. Então a impaciência. Pessoas que às vezes até têm alguns mecanismos que nem chamam atenção. Por exemplo, eu conheci um padre que toda vez que ele estava bravo, e eu convivia com ele, eu percebia que ele começava a assobiar, né? Você também conhece, né, João? Ele assobiava, e eu convivia com ele, e eu percebia que ele começava a assobiar, né? Você também conhece, né, João?

Maravilha, maravilha. Você que está acompanhando as pregações aí do padre, né, gente? É mais uma pregação que eu tenho certeza que está mexendo, como tantas pregações que mexe mesmo. Essa pregação, eu digo para você que tem atingido centenas e centenas de acessos pelo YouTube, milhares de acessos pelo Facebook, milhares mesmo, viu, gente? Tem pregações que passam mais de 200 mil acessos através das nossas redes sociais. Eu espero que você possa também compartilhar com as pessoas pregações como essa, tá? Padre Cleberson, já voltando com você, com o Jovem Coragem, bem rapidinho, intervalo, já estou voltando.

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1: 21 horas e 12 minutos.
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Ô, povo amado de Deus, que alegria poder receber você aqui no nosso programa Jovem Coragem. Olha só as mensagens que vão chegando lá no site do padre, www.padreclebersevangelista.org.br. Adilson de Curitiba, pela minha família, eu peço, padre, nós perdemos o nosso pai, a tristeza ainda é grande, então peço a sua bênção. Tá bom, Adilson, vamos rezar. A Kelly de Balneário Camboriú, Santa Catarina, pedindo, ela assiste as pregações do padre, e ela falou que a pregação que mais tocou para ela foi sobre ataque espiritual. Ela disse que ela se identificou com o quarto nível da pregação. Ô, Kelly, que Deus abençoe. E você que ainda não acompanhou essa pregação, a Kelly está indicando, viu? De Camboriú, Santa Catarina, acompanhou a pregação. E está gostando dessa também, Kelly? Que o padre está passando hoje aqui no Jovem Coragem? Espero que sim, viu? A Rosemary de Umbá, Montenegro, é o país Montenegro. Olha, obrigado, Padre Cleberson. Hoje eu ouvi uma pregação do Senhor e eu queria dizer que gosto muito de ouvir, viu, pregações como essa. Para mim, foi um bálsamo, diz ela. Oh, coisa gostosa, hein, filha? A Rosemary de Ubá. Também Aurilene de Fortaleza, parabéns, obrigado pelo seu sacerdote, obrigado pelas suas pregações. Ô, Aurilene, Deus abençoe. O povo de Fortaleza lá ligadinho com a gente, né, gente?

0: É, povo de Fortaleza, a Fortaleza é a terra onde o Padre Reginaldo gravou o DVD 1 milhão de vozes, né? E o povo lá ama essa programação. Gente, vamos para mais uma parte então da pregação. Tenho certeza que você vai amar as pregações, essas pregações que o padre traz, porque são selecionadas. Coragem, coragem. A gente fala jovem coragem porque não tem idade para ser jovem. E a palavra de Deus nos pede coragem, né? Vamos lá, vamos de pregação? Roda mais um trecho da pregação lá.
1: Agora, veja só o terceiro estágio da ira. Não cutuque aí, viu? Desequilíbrio emocional. A pessoa grita por qualquer coisa, é agressiva nas palavras, diz até palavrões, né? Quer dizer, é um desequilíbrio emocional gerado pela maldita ira. Satanás está por detrás disso tudo. Porque se a gente não trabalha a ira, a gente passa da raiva para a impaciência e quando a gente vê, já está desequilibrado. Então tem gente que começa a gritar. Qualquer coisa é motivo de grito. Meu Deus, conviver com uma pessoa gritando deve ser um inferno. Aquela pessoa grita por qualquer coisa. Hein? Às vezes até para chamar um filho. Está gritando. Eu me lembro que tinha uma vizinha que a gente estava brincando com todos juntos. Daqui a pouco ela saía, parecia que estava matando porco lá na frente da casa dela. Tanto que ela gritava: Juninho, vem para cá! Ai, Jesus. Escandalosa. Me lembro que uma vez foram instalar um telefone lá em casa. Ela tinha feito o pedido também para instalar o telefone. Ela começou a gritar lá: Marina, vem aqui! A mãe foi lá e disse: Ela falou, você faz quanto tempo que você fez pedido para esse telefone? A mãe falou: faz uns 2 meses. Faz um ano já que eu fiz. Chama o cara que está instalando lá. Falei: ai, meu Deus do céu, queria bater no homem. Aí entrou o marido dela, o marido tentando acalmar, dizendo: bem, calma, bem, calma, nada. Você também parece um bunda mole. Custava você ter ido lá. Faz 2 meses já está instalado. Ô homem frouxo. Não, bem, não fala assim, bem. Pare de falar assim comigo, Renato. Pare que você me conhece. Olha minha mão aqui, ó. Meu Deus. Quer uma dessa para você ou não? Jesus amado, se fosse eu que tivesse casado os dois, estava em depressão. Agora veja o quarto estágio da ira. A fúria é uma espécie de neurose. Ô padre, mais do que escândalo, ainda mais do que palavrões e tudo mais, muito mais. A ira traz comportamentos em excesso. Exemplo: quebra copo, joga prato, quebra vidro. Hein? Se você casou com uma dessa, filho, hein? Deixa eu falar para os homens aqui, que é da minha espécie. Se você casou com uma dessa, ela era tão comportada quando vocês namoravam, ela era tão simpática e agora está jogando prato e tudo. Vai para o processo para ver se não dá para anular o casamento, meu filho. Porque, meu Deus do céu. E também tem homens assim, né? Já viram, às vezes, no trânsito, o nosso diácono aqui, que é policial, já deve ter visto muita coisa, né, diácono? Pessoas que vivem essa espécie de neurose, uma fúria. Uma fúria por causa de coisas idiotas, às vezes o cara quer matar. Uma vez estava chegando aqui na paróquia. Então o carro ia entrar numa via secundária, e como eu ia podar e ele acabou desistindo, então ele voltou para a pista e eu buzinei. Gente, para que fui buzinar para aquele homem? Ele foi atrás de mim dando sinal de luz, conseguiu me podar, atravessou o carro na pista, desceu com aquele como que é o nome daquele negócio de travar o volante, aquela trava, né? Desceu com aquele lá e veio, e ele disse: pode descer, gordinho. Eu abaixei o vidro e disse: pelo amor de Deus, eu sou o padre. Padre, você vai ver o padre agora. Eu disse: não, meu amigo, eu só buzinei para você. Não, você está me intimando, né? Então desça aí para a gente. Meu Deus. Aí eu fazia assim, que não. Fugiu a palavra. Ele falou: está me olhando o quê? Então, são sentimentos descontrolados. Isso provém da ira. Filho, filha, é engraçado, mas olha aqui para mim. Você talvez tenha pessoas perto de você que você precisa ajudar. Pessoas que precisariam de um tratamento espiritual. Talvez até de buscar um psicólogo, um psiquiatra, mas espiritualmente falando, todos os pecados capitais têm raiz em Satanás, no demônio. Ele é pai da ira. Todos os pecados geram dele. Então, nós não estamos falando aqui simplesmente de um sentimento de raiva apenas, mas de pessoas que vão se deixando dominar. E aqui, o último estágio é o estágio da vingança. Desejo insaciável de se vingar de quem lhe desagradou. A pessoa pode até perder o sono por causa desse desejo. E olha, gente, eu já vi casos de pessoas que guardam a ira é tão grande que já faz tempo que aconteceu a desavença, mas ele ainda tem vontade de matar. Ele tem vontade, ele tem sede, ele faz planos. Misericórdia. Sabe por que o padre diz isso? Eu sei que minhas pregações vão depois para a rede social, para as redes sociais, 30, 40, às vezes até 70 mil visualizações. E se tiver um abençoado no último estágio da ira, precisa imediatamente buscar ajuda, antes que vai acabar matando alguém ou vai morrer cedo. Vai morrer cedo. Tem muita gente assim. Porque eu vou dizer, até que grau da ira você está dentro da normalidade? Até o primeiro estágio, que é a raiva. A partir do momento que você começa a viver em função dessa raiva, você começa a perder o controle ao ponto de ter desejo de vingança, tem desejo de matar. Faz planos, faz projetos. Como que eu vou acabar com aquele desgraçado, aquela desgraçada? Às vezes uma coisinha pouca. Uma vez estava conversando com uma moça que tinha uma ira muito grande, um desejo de vingança contra uma parente dela. E ela começou a chorar, inclusive, de falar. E eu comecei a repetir o nome. Por que você tem raiva? Padre, para de falar desse nome. Padre. Eu disse, mas só me diga então, você sabe o que aconteceu de tão grave? Ela ficou me olhando. Eu disse, filha, o que aconteceu de tão grave? Eu preciso saber. Ela disse, para até esqueci. Meu, minha anta, você esqueceu e ainda guarda tanta raiva. Vocês estão entendendo? Parece mentira, gente. As pessoas são capazes de esquecer o motivo, só guardam. Veja que é um sentimento reprimido. É o que a parapsicologia vai chamar, inclusive, de problemas psicossomáticos que isso vai gerando. Por quê? Eu reprimi um sentimento, guardei dentro de mim e eu não jogo para fora. Eu não jogo. Então esse sentimento vai continuar existindo. Se você tem feridas na sua alma aí, filho, escuta o que o padre está dizendo. Às vezes alguém te ofendeu faz muito tempo. Você talvez sofreu até violência na infância. Você sempre quando se recorda tem aquela ira. Você se descontrola quando alguém fala ou quando você vê a foto de uma pessoa dessa. Você precisa jogar isso para fora. Precisa buscar um padre para uma confissão. Se não resolver, vai buscar uma direção espiritual. O próprio padre pode, inclusive, dizer, olha, isso não é só espiritual, você precisa de um tratamento psiquiátrico. Mas resolva isso na sua vida. Não reprima sentimentos. E o pior de tudo é que a ira vai fazer mal para quem? Para quem sente.
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0: Maravilha, você que vai acompanhando essas pregações vai se deliciando com a palavra de Deus. O padre vai para mais um intervalinho bem rápido, que daqui a pouco já estou abrindo o site para ver quem está chegando lá. www.padreclebersevangelista.org.br, tá? Quer pedir oração? Quer compartilhar as pregações? Quer falar o que está achando das pregações do padre? Entra lá, abençoado, daqui a pouquinho o padre está voltando, bem rapidinho.

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1: 21 horas e 25 minutos.
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0: Maravilha, maravilha. Tá chegando um monte de pedidos de oração, mensagem de gente que tá falando que tá amando as pregações desse jovem Coragem. Hoje o padre mandou uma pregação aqui de fogo, né? A Geralda lá de Nazarezinho, olha o nome da região. Nazarezinho é de Paraíba. A sua bênção, padre Clebson. As suas pregações são maravilhosas, de cura e libertação mesmo. Parabéns, servo de Deus. Obrigado, Geralda. Deus abençoe. De Nazarezinho, ela. A Cristiane de Curitiba, peço oração por todos da minha família, que Deus abra as comportas do céu, eu confio em vós. Ô, Cristiane, que linda essa mensagem. É, tem uma passagem bíblica que fala isso, que Deus abre as comportas do céu para abençoar aqueles que são fiéis, né? Está no livro de Malaquias, se eu não me engano. A Silmara de Rio Branco do Sul, é por minha família, pela saúde da minha mãe, e por minha saúde, por meus filhos, que deixam o vídeo da bebida. Reze por nós. No final do programa, o padre vai dar uma bênção especial, tá, Silmara? Padre, coloca a água aí, chave do carro e da casa, aproveite que o padre abençoa. A Valda de Juazeiro do Norte, Ceará. Acompanho sempre suas pregações pelo YouTube. Eu adoro, padre, seu programa. Deus abençoe. A Gisele de Curitiba, padre, quando acho que já escutei palavras suficientes, o senhor manda uma melhor ainda. Ô, Gisele, que bênção, filha. Que bom que você está gostando do programa Jovem Coragem. O padre está mandando aí para vocês. Essas pregações, eu tenho certeza que cura, que liberta mesmo. Porque é a palavra de Deus, né? Vamos de pregação, povo de Deus. Vamos de pregação. Não podemos perder tempo, que o tempo voa. Roda lá.
1: Hein? Aquilo que você deseja para o outro, filho, nem sempre você vai colocar em prática. Às vezes você vai estragar a sua vida, a vida inteira, com aquele ódio, com aquela raiva, com aquele desejo, e isso vai acabar com a sua saúde, porque problema psicossomático gera problema sério de saúde. A psicologia diz que o que eu reprimo aqui de sentimento, por exemplo, esse sentimento de ira, vai provocando problemas psicossomáticos. Tem gente que não sabe por que da dor de cabeça, por que da dor na coluna. Vai estudar melhor sobre isso, vai se informar. Problema psicossomático não tem clínico nesse mundo que acha o resultado. O problema é aí, nesse cunho espiritual também. É por isso que tratamento espiritual cura. É por isso que missa de cura e libertação transforma a vida. Tem gente que joga para fora. Então, o mal que você deseja, às vezes vai recair sobre você. É veneno, é veneno. Tem até uma historinha de um homem que diz que ele chegou no bar e diz que quando ele foi tomar um gole, chega um que gostava de arrumar encrenca, cheio de ira, pega o copo dele, toma mais da metade, o resto joga no chão, põe na mesa e diz: reclama para ver. Nossa, aquele homem ficou com tanta raiva. Ele diz: pelo amor de Deus, homem, o meu dia hoje... Olha, eu vou contar para você meu dia. Hoje de manhã, para você ter uma ideia, eu levantei atrasado. Quando eu fui funcionar o carro não pegava. E eu tentando. Aí, quando o carro pega, que eu vejo o pneu furado. Arrumei o maldito pneu. Cheguei atrasado no serviço. Ganhei a conta. Aí o patrão veio, foi estúpido comigo, comecei ainda a discutir com o patrão, piorou ainda a situação. Cheguei mais cedo em casa e adivinha, peguei minha mulher com outro. Nossa, mas o meu dia estava acabado com aquilo. Eu, agressivo, parti para cima do cara, apanhei dele ainda. E eu pensei, vou me matar. Eu não quero mais saber de viver. Vim para cá, dei uma olhada no meu dedão. O dedão dele estava partido. Tropei numa pedra ao chegar aqui perto do bar. Peguei um veneno, Roundup, enchi o copo. Quando eu vou tomar, você chega, toma metade e me joga o resto no chão ainda. Desgraçado. E o homem já estava enxergando ele assim, né? Quer dizer, a ira é veneno para nós mesmos. Não pense que você está prejudicando os outros. Você está tomando veneno, filho. Está tomando veneno. Põe a mão no teu coração e diga assim: libertai-me, Senhor, do pecado da ira. Todo sentimento que não é meu. É o inimigo que parece que sente em mim. Libertai-me, Senhor. Preste atenção do que o padre vai ler para você agora. Mateus 5,44, a mensagem do Senhor. A cura para o mal da ira. Amai vossos inimigos. Fazei o bem a quem vos odeia. Repita comigo esse versículo. Amai vossos inimigos. Fazei o bem. Até mesmo a quem vos odeia. Sabe, filho, às vezes orar para uma pessoa que você sabe que não gosta de você. Aquela pessoa que te prejudicou tanto que às vezes, até o modo da pessoa se vestir, quando aquela pessoa olha para você, você é capaz de se irritar com aquilo. Começar a vencer esse mal orando por essas pessoas. Preste atenção no que eu estou te dizendo. Você vai fazer um bem tão grande para você. Você vai começar a quebrantar esse mal que talvez está destruindo, está acabando com você. Amai os vossos inimigos. A palavra em Efésios 4:26 diz assim: mesmo na raiva, na cólera, não pequeis. Não se ponha o sol sobre o vosso ressentimento. Efésios 4:26. Às vezes você passou o dia inteiro, hein? Ressentido, né? E ressentir quer dizer é sentir novamente. Porque você brigou com aquela pessoa, você se sentiu mal. Mas de repente você, quando você guardou a mágoa, você vai ressentir aquilo várias vezes. E a raiva é a mesma enquanto você não jogar para fora. Enquanto você não jogar. Sabe, eu contei aqui a história de uma filha que vinha conversar comigo, por incrível que pareça, uma história parece que absurda, mas de um caso de separação, por causa da ira. Ela dizia para mim que o marido não se preocupava com ela, que o marido não gostava dela, e o padre vai, parece que mexendo no vespeiro, porque a gente vai conversando, vai chegando na raiz do problema. Gente, quando essa mulher me conta o problema, tudo começou por causa de uma calça. Tudo começou por causa de uma calça. Ela começou a me contar, quando ela falou da calça, ela já se emocionou. Ela disse: padre, eu fui para o centro uma vez, tinha uma calça linda na vitrine, mas eu já sabia que aquilo não ia caber em mim nunca, mas meu marido estava junto comigo, quando meu marido olhou aquela calça, ele disse: nossa, amor, olha que calça bonita, padre. E eu senti tão mal, sabendo que eu não ia entrar naquela calça, mas eu vim pensando, um dia eu acabo lá, um dia eu vou servir naquela calça, um dia eu vou servir. Ela falou: padre, a partir daquele dia eu comecei um regime, até mistura eu renunciava. Meu marido trabalhava fora, como caminhoneiro, padre, por Deus do céu, era aquele arroz com aquela salada, para caber naquela calça. Emagreci, fui lá um dia, a calça não serviu, continuei fazendo regime. Até que um dia trouxe aquela calça para casa. Padre, para aquela calça entrar não foi fácil. Tive que deitar na cama. Quando serviu, eu respirei bem devagarzinho. Obrigado, Senhor. Para exagerar um pouco. Ela falou: padre, quando meu marido chegou do trabalho, por Deus do céu, padre, me preparei o dia inteiro para esperar ele com aquela calça. Aquele homem chegou, eu sorrindo para ele: oi, amor. Ele disse: ué, mulher, tá boba? Ô, amor, não tô boba não, dá uma olhada. Ué, tô olhando. Você não tá vendo nada diferente? Ué, você não emagreceu? Você não falou que emagreceu? É, emagreci. Emagreci. Que almoço vai fazer? Que café vai fazer? E ali começou. Aí, quando veio, ela não contou para ele a ira que ela tinha. Ela não contou. No outro dia de manhã, ele levantou, já meio coxando aquela coisa. E ela: sai para lá. Ai, amor, levanta, vamos fazer um cafezinho. Que café vai fazer? Eu não vou fazer café para você. Nossa! O que aconteceu? Não aconteceu nada, você não repara em nada mesmo? E ali começou a vida do inferno. Ele começou a falar mal dela até no trabalho, falava mal para os parentes vinham contar: é, seu marido, por exemplo, não está feliz com você, né? É, ele deve ter amante que serva naquela calça. Ira. Se a ira é reprimida, pode ter certeza. Oficina do diabo. Satanás vai trabalhar no coração aí, enquanto você não jogar isso para fora. Diga comigo para encerrar: em nome de Jesus.
2: Em nome de Jesus.
1: Eu não vou guardar ira e ressentimentos.
2: Ira e ressentimentos.
1: É, diga para Satanás: meu coração não é pinico, não. É?
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0: E você que está participando aqui com o padre dessas pregações maravilhosas. O padre vai para mais um intervalinho, é bem rapidinho, e daqui a pouquinho o padre vai voltar com os melhores momentos de espiritualidade. O padre sempre gosta de colocar, porque nessas missas que o padre celebra, o padre traz aqui as pregações, mas depois também aqueles momentos de cura interior. Tenho certeza que você em casa vai sentir a presença de Deus nesse momento de cura interior, que o padre vai aqui colocar um trechinho para você. Daqui a pouquinho, e tem bênção também da água, carteira de trabalho, chave do carro e da casa, põe tudo aí, vai buscar, que dá tempo. No intervalo eu já volto.

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1: 21:38.
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0: E você que vai acompanhando o programa Jovem Coragem comigo, seja bem-vindo. Você que está agora começando, acabou de ligar o rádio, não tem problema. O padre Kleber, seu evangelista, que está aqui com você, aqui no programa Jovem Coragem. O padre está colocando uma pregação aqui que está tocando em muitos corações, viu? A Geralda, que está comigo, a Silmara, a Gisele, aí pedindo oração. E está chegando mais aqui. O padre já leu, eu acho que aquele lá. Deixa eu ver aqui mais quem vai chegando. O Otávio Miranda, de Curitiba. Do centro de Curitiba, ele diz assim: Padre Clebson, gosto muito das suas pregações. O senhor é um padre massa. Olha só, o senhor é um padre massa. Gostei dessa, viu? Gostei, porque é o jeito do jovem cumprimentar, né? Também a Inês de Fortaleza: Padre Clebson, gostaria de pedir oração pelos meus irmãos que estão em tratamento. O Manuel Francisco, muito obrigado. Vamos colocar aqui o Manuel. A Silva de Lençóis Paulista, São Paulo. Sua bênção, Padre, peço oração pela minha filha. Ela está passando por um momento de muita tribulação. Suas palavras nos edificam. Obrigado, Silvia. Obrigado pela audiência aí, querida. A Tereza, lá dos Estados Unidos. Olha onde que vai. Pelo site do Padre Reginaldo Ligadinha. Padre Cléber Zapaz, meu nome é Maria Tereza. Encontrei uma pregação sua aqui no YouTube, depois entrei no seu site e agora, padre, não perco mais nenhuma das suas programações. Muito obrigado pelo carinho, tá? Tô vendo aqui que essa pregação também vai mexer muito comigo, com a minha história. Quero colocar em prática. Tereza dos Estados Unidos. Olha só que bênção viver. A Juscelia de Niterói, Rio de Janeiro, pedindo oração. A Ivete de Itapiruçu: eu estou escrevendo para agradecer esse programa maravilhoso e abençoado. Oi, Ivete, Deus abençoe, meu anjo. Confesso que me emocionei ao ouvir suas pregações. A Juscelia está dizendo do Rio de Janeiro. Era tudo o que eu precisava ouvir, padre. Crescer mais na fé. Obrigado mesmo pelas suas pregações e por mais essa pregação que hoje o senhor partilha com a gente. Juscelia de Niterói. Obrigado, meu anjo. Deus abençoe mesmo, tá? Gente, momentos de espiritualidade agora que o padre quer colocar para você, tenho certeza que vai te ajudar. Os melhores momentos de espiritualidade dessa missa, onde nós gravamos essa pregação que hoje estamos trazendo para você. Roda lá.
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0: Posso pedir para você? Bem suave, hoje o céu se abre para derramar. Vai cantando como se você estivesse falando no ouvido do Senhor com a sua fé.
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0: Diga assim: sobre meu coração,
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0: toda graça
1: do Pai.
0: Filho, eu também quero me derramar.

Deixa eu pedir para você agora, pegue tua mão direita e ponha no ombro da pessoa que está do teu lado direito. Pode fechar o corredor aqui. Põe essa mão no ombro do irmão. Vai ser um momento assim suave do Espírito Santo. Você vai pedir: vem Espírito Santo sobre a vida, vem sobre a família desse meu irmão. Tem pessoas aqui hoje que talvez estão tão necessitadas de Deus, tão necessitadas, e você vai ser canal da graça, filho. Hein, filha? Você vai ser canal da graça para essa pessoa se encher de Deus. Você vai sentindo a unção. Você vai sentindo toda a unção do Espírito Santo. Abra tua boca. Não deixe de orar. Pai de bondade, obrigado, Senhor, porque eu toco nessa pessoa e sinto a presença do teu Espírito Santo. Senhor, se esse meu irmão tem problema psicológico, talvez problema na família, problema de enfermidades, vai colocando, vai liberando sobre a vida desse teu irmão o poder da oração no Espírito de Deus. O poder da oração. Do teu jeito, filho. Do teu jeito. Você que sabe orar em línguas, vai soltando a voz. Você que não sabe, sabe orar, sabe

O Senhor me coloca muito forte uma pessoa que a mão vai esquentando. Você sente a palma da sua mão vai esquentando, filho. Que bênção! Isso significa dom de cura. Isso é dom de cura. Aproveite essa unção para você rezar com ainda mais fervor. A palma da sua mão parece que esquenta quando você toca.

0: tocar esse ser,
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0: Filho, filha de Deus, agora mantenha-se nessa mesma posição. Apenas retribua agora a oração. Vire para quem orou por você, ponha também a mão no ombro e diga assim comigo: muito obrigado, Senhor.
2: Muito obrigado,
0: por essa pessoa que orou por mim.
2: Por esta pessoa que orou por mim.
0: Eu senti a tua presença.
2: Eu senti a tua presença.
0: Ajuda-me agora, Jesus.
2: Ajuda-me agora, Jesus.
0: A orar por essa pessoa.
2: A orar por esta pessoa.
0: Com o mesmo fervor.
2: Com o mesmo fervor.
0: Com a mesma unção.
2: Com a mesma unção.
0: Vai pedindo, filho, agora. Essa pessoa que eu toco, Senhor. Eu quero pedir que essa pessoa sinta também a tua unção, o teu poder. Que essa seja uma noite de vitória para essa pessoa que veio buscar.

0: abundantemente sobre a vida dessa pessoa agora com essa unção.
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2: Ô, povo abençoado, que bom que você acompanhou. E é claro que dá vontade de a gente continuar, mas o programa está acabando, gente. O padre vai rezar. Não quero deixar você, não, sem essa bênção especial nesse programa Jovem Coragem de hoje, tá bom? Olha o padre Clébio aqui, cheio de vontade de querer um dia abençoar a tua vida. Vamos lá? Tem copinho com água, carteira de trabalho, chave do carro e da casa aí? Vamos abençoar?

Que Deus Eterno Poderoso possa abençoar a sua vida. Porque a nossa proteção está no nome do Senhor. Senhor, eu vejo com os meus olhos espirituais, copo com água, carteira de trabalho, chave do carro e da casa aí na frente, roupas de pessoas que precisam dessa bênção. Todos aqueles que estão enfermos, pessoas que foram tocadas pela palavra nesse programa de hoje, Senhor, que essa bênção permaneça, mas que teu filho possa vencer, no poder do teu nome. Eu abençoo, Pai, Filho e Espírito Santo. Amém. Fique na paz, que Deus abençoe você. Um abraço aqui do Padre Cleverson Evangelista para você. Deus abençoe.

0: 21h51.
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5: Um gesto de gentileza pode mudar completamente o dia de alguém. Uma palavra de incentivo, um sorriso, um momento de atenção carrega um valor que muitas vezes não percebemos. Deus nos ensina a espalhar amor através das atitudes mais simples. Não espere grandes oportunidades para fazer o bem. Comece com aquilo que está ao seu alcance. A bondade sempre encontra um caminho para alcançar outros corações. A gentileza que você oferece hoje pode ser a esperança que alguém precisava encontrar.
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1: 22 horas, em ponto.

0: E hoje, 5 de agosto, Dia Nacional da Saúde. Uma quarta-feira de paz para você. E começo agradecendo as muitas manifestações que recebi ontem pela passagem do Dia do Padre. O povo católico é muito carinhoso com seus padres, seus pais na fé. Aproveito para sublinhar a missão do padre, que vai além de presidir a celebração da missa ou ser pároco, como muita gente pensa. Padre é o tratamento que na Igreja Católica o povo dá aos seus presbíteros. Nós, os presbíteros, ou padres, imitando Jesus no cuidado com o povo de Deus, realizamos a nossa missão como evangelizadores, sacerdotes e pastores do rebanho. São três funções distintas. Somos responsáveis pelo anúncio da palavra de Deus e pela formação religiosa do nosso povo. Somos evangelizadores. Somos responsáveis pela celebração dos sacramentos, administrando os batizados, atendendo às confissões, assistindo casamentos, administrando a unção dos enfermos e, sobretudo, presidindo a celebração da Santa Missa, o culto mais nobre do povo de Deus. Somos sacerdotes. E, enquanto pastores, acompanhamos as comunidades cristãs, suas pastorais, seus serviços missionários e caritativos, a sua organização. Em nome de Cristo, servimos o rebanho como pastores, guias, líderes na fé. Somos pastores do rebanho de Deus. Evangelizadores, sacerdotes e pastores. É o que nós presbíteros somos. Estamos começando o nosso tempo de paz. E para iniciar bem o nosso encontro de hoje, busquemos as luzes do alto, peçamos a bênção de Deus e lhe consagremos esta quarta-feira. Reze comigo. Eu te adoro, meu Deus, e te amo de todo o coração. Agradeço-te por me teres criado, feito cristão e conservado até hoje. Ofereço-te as ações deste dia. Faz que sejam todas segundo a tua santa vontade, para a maior glória tua. Preserva-me do pecado e de todo o mal. Esteja a tua graça sempre comigo e com todos os meus caros. Assim seja. Mensagem do Venerável Dom Antônio Lustosa. Nota especialíssima da caridade que Jesus Cristo veio ensinar foi o amor aos inimigos. O coração propenso à vingança ficou assombrado diante do sacrifício que Jesus Cristo exigiu do homem. Cancelamento total da vingança. Não só, mas benevolência para com os que nos fazem mal. Com efeito, quer o Divino Mestre que oremos pelos que nos perseguem. Quer que respondamos bendizendo os que nos amaldiçoam. Quando assim procedemos, nós demonstramos que nossa caridade é sobrenatural. O que importa é que saibamos dominar esses sentimentos humanos, que vençamos a tendência de pagar o mal com o mal e não o mal com o bem. O exercício desse domínio sobre nós mesmos, o esforço em comprimir qualquer movimento vingativo, pode nos levar à perfeição e perdoar sem a repulsa do amor próprio ferido. E esta é a palavra que está iluminando esta quarta-feira. É verdade, Senhor, mas os cachorrinhos também comem as migalhas que caem da mesa de seus donos. Mateus 15, versículo 27.
1: Olá, esse é o presente da ama. Que Deus abençoe. E feliz aniversário, né? Sei que vai mais para frente ainda uns dias para essa nossa família. E que Deus abençoe o Padre João Carlos e toda a sua equipe e a todos nós associados.
0: Muito obrigado, Maria Arruda, de Caruaru, pelo presente de aniversário enviado para a AMA. Que bom que você faz parte dessa família e dessa história também. Deus a abençoe. 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

A gente só sabe o valor da saúde quando fica doente. Uma conversa boa nesse Dia Nacional da Saúde. Saúde para dar e vender. Saúde é o que interessa, o resto não tem pressa. Esse era o jargão do personagem Paulo Cintura, no programa de humor de Chico Anísio, a escolinha do professor Raimundo. Claro, essa não é uma verdade completa. Muita coisa interessa, não só a saúde. Mas cuidar da saúde tem que ser uma prioridade em relação a outras tarefas e compromissos. A saúde não é o objetivo de nossa vida, mas é uma condição para estarmos dispostos para o trabalho, para vivermos com disposição, para cuidarmos dos outros. Então é muito importante cuidar da própria saúde. Aliás, zelar pela saúde faz parte do quinto mandamento da lei de Deus, que é não matar. Não cuidar da saúde, exagerar na bebida alcoólica, fumar desesperadamente, usar drogas, ou mesmo não fazer bem a sua higiene pessoal, tudo isso é falta contra o mandamento de Deus, que nos manda cuidar de nossa vida e da vida dos outros, protegendo-a, indo ao médico quando necessário, não expondo nosso corpo e nossa mente a agentes agressores. Assim, precisamos cultivar hábitos saudáveis. Para se ter uma vida saudável, é importante beber bastante água, ter uma alimentação saudável, movimentar o corpo, dormir bem, cuidar da mente e evitar excessos com bebida alcoólica e cigarro. Beber água, sim senhor, sim senhora. Beber água para manter o corpo hidratado, para ajudar no funcionamento dos rins e da digestão. Comer bem significa comer frutas, legumes, verduras e grãos integrais, reduzindo o consumo de açúcar, de gorduras e de produtos industrializados. Também é preciso movimentar o corpo, fazer caminhadas, outros exercícios físicos para cuidar dos músculos e do coração. Dormir bem também é importante. Ter uma boa noite de sono em torno de 7 horas para o corpo recuperar as energias e a mente descansar. Você pode não lembrar, mas é preciso também cuidar da mente, relaxar as energias e a mente descansar. Você pode não lembrar, mas é preciso também cuidar

0: 5 de agosto é o Dia Nacional da Saúde. E eu quero saber, você está cuidando bem de sua saúde?
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3: Padre João Carlos, sou Maria Aurenívia, de Fortaleza, no Ceará. Amo ouvir suas pregações. Quando assisto suas pregações, me vem uma paz divina, um esclarecimento brilhante. O Senhor tem o dom da palavra, Padre João Carlos. E eu queria agradecer a Deus esse presente divino na minha vida e das demais pessoas que escutam o Senhor. Tenho fé em Deus, que a palavra de Deus é de ser propagada dessa forma em todos os corações, para que a paz reine, para que o amor penetre o coração, para que a gente seja feliz vivendo nesse mundo onde o joio e o trigo é tão inserido, mas que Deus é misericordioso e bom e dá a condição da gente saber separar. Obrigada, obrigada, obrigado, meu Deus, por ter botado essa equipe da AMA, o Padre João Carlos, na minha convivência, no meu dia a dia. Que Deus lhe abençoe grandemente.
0: O melhor de tudo isso, Maria Aurenívia, é que nós estamos juntos na missão. A AMA, no seu aniversário de 30 anos, as emissoras parceiras que estão nos transmitindo nesse momento, e você também, junto com a gente. Que Deus a abençoe. 1 milhão de visualizações. Essa foi a marca de Quem Me Tocou, com a participação de Elba Ramalho no meu Instagram.

0: Confira no meu Instagram, Padre João Carlos. 1 milhão de visualizações dessa música, com a participação de Elba Ramalho. E hoje é aniversário da Rádio Cultura FM 104,3, da cidade de Picos, no Piauí. O diretor é o Padre Carlos Danilo de Araújo Santos. Parabéns para a Rádio Cultura. É aniversário também hoje de Jefferson Danadão, operador da Rádio Recife. Ivanildo Silva, diretor da Rádio Olinda e da Rádio Rural de Natal. E de Dudu Santos, também este é operador da Rádio Recife. Parabéns para vocês! E nesta semana, 3 novas rádios estão conosco na transmissão do programa Tempo de Paz. Cumprimentamos com muita gratidão a Rádio Rio Negro FM, da cidade de Rio Negro, Mato Grosso do Sul, Rádio Mineirinha FM, da cidade de Tabuleiro, Minas Gerais, e a Rádio Canabrava, de Belém de São Francisco, Pernambuco. 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
0: 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E hoje, 5 de agosto, é o Dia Nacional da Saúde. E eu quero saber, você está cuidando bem de sua saúde? Enquanto você providencia sua participação, a gente vai para um breve intervalo, mas volta já.
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13: 22 horas e 22 minutos.
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0: 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E hoje, 5 de agosto, Dia Nacional da Saúde. E eu quero saber, você está cuidando bem de sua saúde?
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0: E então, você está cuidando bem de sua saúde? Chegando Marluce de Fortaleza. Pois não, minha amiga?
16: Padre João Carlos, cuido sim da minha saúde. Sou diabética, controlo minha diabética, graças a Deus. Faço caminhada também. E para a mente não tem nada melhor do que servir a Deus, né? Faço parte da minha capela e algumas pastorais.
0: Muito bem, Marluce. Participar da comunidade, saindo de casa, participando de festas, de viagens, de belas celebrações, isso sim é cuidar da mente e do coração. Muito obrigado. E a gente conversa agora com o José Ivan, de Juazeiro do Norte, do bairro do Aeroporto. Oi, Ivan, está cuidando bem da sua saúde?
17: Padre, eu estou recuperando minha saúde de um acidente que eu tive. Hoje estou na minha casa, mas com Deus Todo-Poderoso estou ficando mais com saúde, apesar de eu ter perdido o olho do lado esquerdo e fiz muita operação na minha cabeça, mas Deus está me operando, Deus está me concedendo para que eu tenha uma boa saúde.
0: Oi, Ivan. Desejamos e rezamos para que você tenha uma boa recuperação. Muito obrigado pela participação. Deus o abençoe.
17: Fique com Deus.
0: A gente recebe agora Maria Ana, de Arujá, São Paulo, litoral paulista. Maria Ana, é com você, minha amiga.
18: Padre João Carlos, eu me cuido, faço ginástica, faço exercício físico, tomo bastante água, não bebo, não fumo. Mas vivo sempre doente, com dor na coluna, dor nas pernas, dor nos braços, dor no pé.
0: É a nossa fragilidade, Mariana. Mas se você não fizer seus exercícios, não cuidar da saúde, fica pior ainda. Deus abençoe com saúde. Muito obrigado.
18: Deus abençoe.
0: E este dia 5 de agosto, Dia Nacional da Saúde, a gente perguntando: você está cuidando bem de sua saúde? Agora é a vez de Marlene, que está em São Paulo, capital, no bairro da Lapa. Oi, Marlene.
10: Sua bênção, Padre João Carlos.
0: Deus a abençoe.
10: Nosso seu programa pela Rádio 9 de julho. Sim, eu procuro cuidar bem da minha saúde. Vou sempre ao médico, faço meus exames beber água, bebo bastante água, padre. Isso, bebo bastante água e procuro me alimentar bem.
0: Que bom, Marlene. Uma boa sugestão para os idosos que não gostam muito de beber água. Durante o programa tem aquele momento que a gente abençoa a água, não é verdade? Era a hora de você ter o seu copinho ali, depois da bênção, tomar aquele copo de água. Muito obrigado, Marlene, por sua participação. Saúde para você.
10: Obrigada, padre, pela sua atenção.
0: Quem está chegando agora é o Gilvan, da cidade de Breu Branco, no Pará. Alô, Gilvan.
19: Olá, padre João Carlos. Eu escuto o seu programa pela rádio Amanhecer.
0: Seja bem-vindo, Gilvan.
19: Padre, eu sempre cuido da minha saúde da mais maneira que eu posso. Então, assim, por exemplo, aqui tem uma orla aqui da cidade, e eu sempre gosto de fazer minhas caminhadas, né? Caminhada de uma hora, entendeu? Não é todo dia, mas eu sempre, quando posso, faço umas caminhadas, entendeu? E sobre a água, bebo bastante água, procuro dormir sempre, no máximo, até as 10 horas eu já desligo os meus aparelhos para me dormir, entendeu? Perder noite de sono não é bom mesmo, entendeu?
0: Gilvan, você é um bom exemplo do cuidado da saúde. Em geral, os homens cuidam pouco da saúde, sobretudo se esquivam de ir ao médico.
19: E também sempre faço a revisão médica, né? Sempre faço exame, entendeu? E aí, para ver como é que está a saúde. Inclusive, agora, pouco dia eu fiz uns exames e deu que eu estava pré-diabético, aí tinha todas aquelas normas, né? Mas é isso aí, né? Sempre estou atento na minha saúde.
0: Que bom, Gilvan. Saúde para você. Muito obrigado pela participação.
19: Um abraço para o senhor e todos os seus ouvintes.
0: Vicência Florentina, de Juazeiro do Norte. Bem-vinda, minha amiga.
20: Padre João Carlos, eu escuto o programa pela FM Padre Cis. Sim, padre, estou me cuidando. Tive essa virose, foi muito forte, mas graças a Deus estou bem agora.
0: Bom, tem viroses rodando por aí, né? Provocando diarreia, vômitos, febres, sintomas gripais. A prevenção é beber bastante água, descansar para ajudar o corpo a combater o vírus, lavar bem as mãos com água e sabão com frequência e consumir alimentos bem cozidos ou higienizados. É uma forma de prevenção para essas viroses. Vicência, saúde para você. Muito obrigado pela participação.
20: E gosto muito do programa. Um abraço para o senhor.
0: Muito obrigado. Vamos receber agora a Adriana, de Juazeiro do Norte. E então, Adriana, está cuidando bem da saúde?
21: É, padre, tenho tentado, né? Temos que ter saúde em abundância para poder viver melhor. Minhas noites, meus dias não têm sido muito fácil, um pouco difícil, mas como eu tenho muita fé em Deus, sempre te escuto, te acompanho para me fortalecer cada dia um pouco mais, minha saúde mental, espiritual. Tenho um filho autista, não tem sido fácil, mas eu procuro a cada dia fazer um pouquinho e demonstrar um pouco melhor a cada coisa que faço. Faço com amor, com prazer, com carinho e com devoção.
0: E você falou do programa, Adriana. Eu tenho certeza que a programação religiosa aqui no rádio contribui com a saúde mental e espiritual das pessoas. Muito obrigado pela participação, Adriana, e continue cuidando de sua saúde.
21: Estando bem, o resto a gente resolve. Pede a Deus coragem, paciência e discernimento. É o que procuro fazer, viu, padre?
0: É isso. Deus a abençoe. Semana da Vocação dos Ministros Ordenados. Hora de cantar Cidadão do Infinito.

0: Estamos todos a caminho do reino definitivo. Aqui é importante, nos cuidemos. Lá é definitivo, então nos preparemos bem. 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É verdade, senhor, mas os cachorrinhos também comem as migalhas que caem da mesa de seus donos. Mateus 15, versículo 27. Palavra que vamos meditar no próximo bloco. Por favor, prepare algo para a bênção. A gente volta já.
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4: 22 horas e 36 minutos.
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0: É verdade, Senhor. Mas os cachorrinhos também comem as migalhas que caem da mesa de seus donos. Vamos abrir o livro da Palavra de Deus, hoje em Marcos, capítulo 7. Naquele tempo, Jesus saiu e foi para a região de Tiro e Sidônia. Entrou numa casa e não queria que ninguém soubesse onde ele estava, mas não conseguiu ficar escondido. Uma mulher que tinha uma filha com um espírito impuro ouviu falar de Jesus. Foi até ele, caiu aos seus pés. A mulher era pagã, nascida na Fenícia da Síria. Ela suplicou a Jesus que expulsasse de sua filha o demônio. Jesus disse: "Deixa primeiro que os filhos fiquem saciados, porque não está certo tirar o pão dos filhos e jogá-lo aos cachorrinhos." Palavra da Salvação. É verdade, Senhor. Mas os cachorrinhos também comem as migalhas que caem da mesa de seus donos. Mateus 15, versículo 27. Não foi uma coisa fácil as primeiras comunidades cristãs se abrirem para os pagãos. Jesus era judeu, Maria era judia, os apóstolos todos judeus. Aquela gente tinha consciência clara de ser o povo de Deus, o povo com quem Deus vivia em uma sagrada aliança. O Senhor Deus mesmo o tinha escolhido como seu povo, libertando-o da dominação dos pagãos no Egito e em Canaã. A orientação sempre foi tomar distância dessas nações idólatras. Então, os pagãos estavam fora do horizonte dos judeus piedosos do tempo de Jesus. Certo, os que queriam viver a fé no Deus vivo podiam se aproximar das comunidades judaicas como prosélitos, mas não com os mesmos direitos. Todo homem judeu estava circuncidado, sinal de sua aliança com Deus. E todo judeu marcava bem a sua condição de membro do povo da aliança, pelo cumprimento do sábado, da Páscoa, das peregrinações e festas anuais, e por tudo que a lei de Moisés prescrevia. Na verdade, essa ideia de separação e exclusão dos outros povos cresceu muito com o exílio da Babilônia. Foi quase uma forma de sobrevivência de uma comunidade muito machucada e humilhada pelos grandes impérios que se sucederam. O ambiente em que Jesus nasceu e cresceu era esse. Aliás, tinha um novo complicador: a dominação dos pagãos romanos. Mas nem sempre se pensou assim em Israel. Quando o povo começou a se formar, Abraão foi chamado por Deus para ser uma bênção para todas as nações da terra. E mesmo nos momentos mais dramáticos da história deles, havia quem pensasse diferente. Vários profetas, como Isaías, do tempo do exílio, sonharam com um mundo em que todas as nações conheceriam o Deus verdadeiro e se encontrariam numa grande peregrinação à cidade santa de Jerusalém. Depois que Jesus voltou para o Pai, as comunidades cristãs foram se espalhando e aos poucos foram integrando também pagãos convertidos. Foi uma mudança muito grande, assimilada com dificuldade pelos cristãos que vinham da prática da lei de Moisés. Chegou-se a uma tensão tão grande que precisou haver uma reunião em Jerusalém com Paulo, Pedro e todos os apóstolos e lideranças para resolver isso. Afinal, a comunidade se abriu ao Espírito Santo e foi vendo com que chegara o tempo em que Deus queria que todos conhecessem, amassem e seguissem a Cristo, fossem judeus ou não. E para seguir Jesus não era preciso ter os mesmos costumes que os judeus, como por exemplo a circuncisão, o sábado. O cristianismo era um novo momento do povo de Deus, aberto a todas as nações e povos do mundo. Assim, quando os evangelistas e suas comunidades contaram a história de Jesus, lembraram-se desse passo tão sério que foi a superação da discriminação dos pagãos para integrá-los na comunidade como irmãos. Foi assim que Marcos contou que Jesus estava visitando um território pagão e veio uma mulher daquela região pedir-lhe para libertar a filha da dominação do demônio. A resposta de Jesus foi como seu povo pensava, a resposta de uma comunidade que ainda não tinha acolhido os pagãos como irmãos. Não fica bem tirar o pão dos filhos para jogá-los aos cachorrinhos. Os filhos, claro, são os judeus. Os cachorros são os pagãos. Era essa a mentalidade. A resposta da mulher representa bem toda a humildade e o espírito penitente com que os pagãos se aproximaram da fé em Jesus Cristo. É verdade, Senhor, mas também os cachorrinhos, debaixo da mesa, comem as migalhas que as crianças deixam cair. Diante dessa condição necessitada, penitente e humilde dos pagãos, as comunidades abriram os braços para acolhê-los. A resposta de Jesus é o retrato disso. Mulher, grande é a tua fé. Seja feito como tu queres. A salvação em Cristo veio para todos. Vamos guardar a mensagem. O episódio da mulher pagã que foi pedir a Jesus para libertar a sua filha do demônio representa bem as pessoas de outros povos e religiões que procuraram a comunidade cristã para participar também da salvação em Cristo. Os seguidores de Jesus tiveram muita dificuldade para integrar os pagãos na comunidade, porque viviam dentro de uma mentalidade de discriminação dos não-judeus. Contando essa história, os evangelistas mostravam como Jesus, dentro daquele contexto de exclusão dos pagãos, rompeu com esse esquema e alargou a sua missão também para os pagãos. O preconceito pode nos manter afastados de muitas pessoas, de muitos grupos, que vivem outras tradições culturais e religiosas diferentes da nossa. Mas Jesus veio para todos e nos mandou anunciar a salvação a todos. A comunidade cristã tem a vocação de ser uma comunidade em diálogo com o mundo, com as outras religiões, com todos. A igreja é o fermento na massa, o fermento de Deus no mundo. É verdade, Senhor, mas os cachorrinhos também comem as migalhas que caem da mesa dos seus donos. Mateus 15, versículo 27. Cinco segundos para você falar com Deus. Senhor Jesus, Tu és o Salvador da humanidade. Venceste o pecado e o mal que mandavam no mundo. É assim que lemos no Evangelho tantas histórias em que libertaste pessoas do teu povo da dominação do demônio, até mesmo dentro da sinagoga. Nessa história da mulher pagã que foi te pedir para tu libertares sua filha, nós vemos como a tua ação redentora se abriu também para as pessoas pagãs. Tu te colocaste como missionário do Pai, a serviço do bem de todos, sem discriminação. A tua atitude ajudou as primeiras comunidades cristãs a compreenderem que a salvação chegara para todos. Senhor, ajuda-nos a vencer também a estreiteza de nossos pensamentos, que nos fecham em nossos templos e não nos permitem ver a missão na sua abrangência no mundo, como bênção que deve chegar a todos, transformando toda a realidade com a tua graça. Seja bendito o teu santo nome, hoje e sempre. Amém. E agora, por favor, incline um pouco a sua cabeça, vou invocar a bênção de Deus sobre você. O Senhor te abençoe e te guarde. O Senhor tenha misericórdia de ti. O Senhor te dê saúde e paz. E te abençoe o Deus Todo-Poderoso, Pai e Filho e Espírito Santo. Vamos viver a palavra. Será que você poderia comentar com alguém essa passagem de hoje? Seria um bom exercício de compreensão do Evangelho e também de compromisso com a missão. Bom, o texto é Mateus 15, de 21 a 28. Comentar essa passagem com outra pessoa. E agora vamos abençoar a água. Esta água é bom que você beba ou também faça aspersão de sua casa, do seu local de trabalho.
6: Eu te peço desta água que tu tens, és água viva, meu Senhor.
0: Deus eterno e todo-poderoso, fonte e origem de toda a vida, abençoa esta água e renova em nós a fonte da vida de tua graça. Em nome do Pai, e do Filho, e do Espírito Santo. Amém.

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4: A Igreja Católica celebra hoje, 5 de agosto, a dedicação da Basílica de Santa Maria Maior, em Roma. Construída após o Concílio de Éfeso, a Basílica é a mais antiga do Ocidente, dedicada à Virgem Maria, e guarda o ícone Salus Populi Romani e também o túmulo do Papa Francisco. Em mensagem ao Congresso Mundial da Signis, em Ruanda, o Papa Leão XIV pediu uma comunicação inspirada na verdade e no respeito à dignidade humana. O encontro reúne mais de 300 profissionais de 100 países para debater tecnologia, inteligência artificial, paz e proteção ambiental. A Signis é a instituição que articula toda a comunicação social na Igreja. A 24ª Caminhada com Maria em Fortaleza terá percurso de 11 quilômetros. Vai ser no dia 15 de agosto. A concentração será no Santuário de Nossa Senhora da Assunção, às 14h, com destino à Catedral Metropolitana. A organização divulgou o trajeto oficial e convida os fiéis à participação. E todo mundo já está informado. No YouTube nos encontramos semanalmente na Segunda Bíblica, às 8h30, estudando o livro dos Atos dos Apóstolos. Quinta-feira, dia eucarístico, tem a Santa Missa às 11h pelo rádio e pelo YouTube, celebrada na Basílica Salesiana do Sagrado Coração de Jesus, no Recife. E todos os dias, o Terço Mariano, em rede, com diversas emissoras, às 18h. E agora você tem à sua disposição também a programação religiosa Noite de Paz, das 10 às 6 da manhã, acontecendo também em rede, todos os dias. E aqui no programa, toda sexta-feira, tem presentes e brindes para os ouvintes. Bendigamos a Deus pelo encontro de hoje. Obrigado, Senhor, pois Teu é o reino, o poder e a glória para sempre. Até amanhã, se Deus quiser.
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8: 22h56.
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18: Deus abençoe você e toda a sua família. Que alegria estar aqui com você, começando mais um programa Eu Seguirei. Eu tenho certeza de que Deus vai falar muito ao seu coração através deste programa. Olha, se você pode, eu já quero convidar você a pegar a sua Bíblia, porque hoje nós vamos meditar a palavra de Deus. A palavra de Deus é o nosso alimento, a palavra de Deus que é o nosso sustento. Eu tenho certeza que essa palavra vai mover seu coração. Olha, aqui você vai ouvir a palavra de Deus, aqui você vai poder cantar. São minutos que ficaremos juntos, onde você vai fazer uma experiência com Deus. Lembrando que tudo que você ouvir aqui, depois fica registrado no meu canal do YouTube, Frei Gilson / Som do Monte, no meu Instagram, no meu Facebook, todos com o mesmo nome, Frei Gilson / Som do Monte, para que você possa também compartilhar essa palavra com os seus amigos, tá bom? Então, vamos escutar a palavra de Deus.
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18: No evangelho de hoje nós vamos ver uma mulher que fala com Jesus, que ora para Jesus, que suplica para Jesus, mas Jesus não lhe responde palavra alguma. Interessante a reação dessa mulher, porque a reação dessa mulher poderia ter sido de desânimo. Eu falei com Jesus, Jesus não me respondeu, vou embora. Vou buscar em outro lugar. Mas é bonito ver que essa mulher, ela não desistiu, porque ela sabia que ela estava no lugar certo, diante da pessoa certa, que é a pessoa de Jesus. Sabe, na vida, talvez você já experimentou isso. Rezar, rezar, rezar, e você não encontra respostas. Não é que Deus não está te ouvindo, mas Deus não te deu talvez a resposta que você imaginava, a resposta que você queria. Talvez você só ouviu o silêncio. Mas o silêncio de Deus, neste caso aqui, era Deus preparando ela para receber o seu milagre. É sobre isso que nós vamos meditar. Gostaria que você ficasse até o final. Antes, eu quero dizer para você que está mais perto do que nunca de nós vivemos um momento histórico em nossas vidas. Nós vamos realizar 40 dias de oração na madrugada. Você já pensou em fazer esse propósito? Milhares de pessoas já se decidiram. Você também pode tomar essa decisão. Um propósito de 40 dias de oração. Esse propósito é inspirado em Francisco de Assis, que fez 40 dias de oração em honra a São Miguel Arcanjo. Aquele anjo que lutou contra Satanás e Satanás foi vencido. Tenho certeza que você está vivendo batalhas na sua vida, tenho certeza que você está precisando desse socorro do céu para tantas realidades. Venha se unir a nós a partir do dia 15 de agosto, às 4 horas da manhã, de segunda a sábado, de 15 de agosto a 29 de setembro. Estaremos juntos todos os dias. Eu espero por você. Em nome do Pai, do Filho e do Espírito Santo. Amém. Mateus capítulo 15, versículo de 21 a 28. Naquele tempo, Jesus retirou-se para a região de Tiro e Sidônia. Eis que uma mulher cananeia, vindo daquela região, pôs-se a gritar: Senhor, filho de Davi, tem piedade de mim. Minha filha está cruelmente atormentada por um demônio. Vejam o sofrimento dessa mulher. Ela era cananeia, portanto, ela não fazia parte do povo judeu. E a filha dela estava atormentada por um demônio. Mas Jesus não lhe respondeu palavra alguma. Jesus não responde nada. É sobre isso que a gente vai meditar. Mas eu quero que você entenda a reação dessa mulher. Ela desiste? Então seus discípulos aproximaram-se e lhe disseram: manda embora essa mulher, pois ela vem gritando atrás de nós. Jesus respondeu: eu fui enviado somente às ovelhas perdidas da casa de Israel. Mas a mulher aproximou-se, prostrou-se diante de Jesus e começou a implorar: Senhor, socorre-me. Veja que essa mulher não desistiu. Jesus lhe disse: não fica bem tirar o pão dos filhos para jogá-lo aos cachorrinhos. A mulher insistiu. Veja, insistiu, não desistiu. É verdade, Senhor, mas os cachorrinhos também comem as migalhas que caem da mesa de seus donos. Diante disso, Jesus lhe disse: mulher, grande é a tua fé. Seja feito como tu queres. E desde aquele momento, sua filha ficou curada. Palavra da salvação. Jesus respondeu sim, só que não no tempo dela, no tempo dele. Tem coisas que Deus responde no tempo dele, não no nosso tempo. Você vai precisar esperar e ter paciência. São João Crisóstomo, sobre essa passagem, diz assim: o que que aquela mulher faz? Calou-se por acaso ao ouvir essa resposta? Retirou-se? Desanimou? De maneira nenhuma. O que fez foi insistir com mais afinco. Realmente não é isso que nós fazemos. Apenas vemos que não alcançamos o que pedimos, desistimos de nossas súplicas, quando por isso mesmo mais deveríamos insistir. A quem não teria desanimado a palavra do Senhor, poderia tê-la feito desesperar do seu propósito muito mais aquela resposta? Por que ver que seus intercessores eram rechaçados como ela e ouvir que o pedido era impossível deveria causar um total desconcerto? Porém, quando parecia natural que desalentada se afastasse, é quando ela se aproxima de Jesus e adora, dizendo-lhe: Senhor, ajuda-me. O que é isso? Ó mulher, tu tens mais confiança que os apóstolos? Ou acaso mais força que eles? Confiança e força não tenho nenhuma, não. Eu estou cheia de vergonha. Todavia, o meu descaramento será a minha súplica. Ele levará em conta a minha confiança. Que texto bonito de São João Crisóstomo. Nós não podemos desanimar. Eu não sei pelo que você está passando, eu não sei pelo que você está vivendo, mas você não pode desanimar. Abra sua Bíblia em Hebreus capítulo 10, versículo de 35 a 36. Não percais esta convicção e a que está vinculada uma grande recompensa, pois vos é necessária a perseverança para fazerdes a vontade de Deus e alcançardes os bens prometidos. Você precisa de perseverança para alcançar o que Deus quer para você. Essa mulher teve perseverança, ela não desistiu. Você não pode desistir. Abra sua Bíblia em Romanos capítulo 12, versículo 12. Essa palavra é para você, abra o coração. Sede alegres na esperança, pacientes na tribulação e perseverantes na oração. Essa mulher foi alegre na esperança. Ela foi paciente na tribulação e ela foi perseverante na oração. Não vou desanimar diante das dificuldades. Não vou desanimar diante das dificuldades. Pai, Filho e Espírito Santo. Amém.
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18: Resposta a essa palavra, eu quero convidar você agora a cantar comigo.
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2: O programa de hoje está bom demais e eu quero lembrar você, se você quiser ouvir mais pregações, mais meditação da palavra, basta você me acompanhar no meu canal do YouTube, Frei Gilson barra Som do Monte, no meu Instagram, no meu Facebook, no meu TikTok, e lá você vai encontrar muito mais palavra de Deus para você.
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2: Nós vamos terminar este programa rezando. Eu quero clamar agora por você, quero clamar pela sua família. Senhor Deus, libera agora o Teu Espírito Santo sobre cada pessoa que acompanha este programa. Vem, Espírito Santo, enche todos os que estão acompanhando este programa agora. Libera, Senhor, para esta pessoa o que ela mais precisa, para o corpo e para a alma. Libera, Senhor, curas e libertações em nome de Jesus para esta pessoa que assiste, que acompanha, que escuta e para toda a sua família. Eu clamo a Tua poderosa bênção. Visita agora com bênção de proteção. A bênção que só o Senhor pode dar. Abençoe-vos o Deus Todo-Poderoso, Pai e Filho e Espírito Santo. Amém.
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E se não for assim, não me deixes ir. Dou minha mão para ti, fecho os olhos e confio em ti. Leva-me, Senhor. Eu quero convidar você a rezar comigo em cima desta canção. Porque ela diz coisas profundas para nós. Eu me abro ao teu querer, Senhor. Eu me rendo à tua voz. Eu quero conhecer teus planos. Porque os planos de Deus são melhores do que os meus. Os teus planos são melhores do que os meus, Senhor. Ai, essa música diz algo tão forte. Eu me arrependo dos meus planos. Que todas as vezes que eu quis fazer a minha vontade, eu só fraquejei. Quantas vezes você fraquejou? Quantas vezes fraquejamos? Porque quisemos fazer a nossa vontade. Quisemos fazer as coisas do nosso jeito. E precisamos entender que se não for do teu jeito, não vale a pena ir. Se não for do teu jeito, não vale a pena ir. Por isso eu quero convidar você agora a colocar a sua vida em Jesus. Eu quero convidar você agora a apresentar os teus planos para Jesus. Se

Talvez até hoje você fraquejou, você se entristeceu. Está faltando talvez da sua parte você dizer: Senhor, a partir de hoje não é mais do meu jeito. A partir de hoje não são mais.

0: quantas vezes você já chorou? 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
0: E antes de a gente prosseguir, queria ler para você essa passagem. Eu sou a videira e meu pai é o agricultor. Todo ramo que não der fruto em mim, ele o cortará, e podará todo o que der fruto para que produza mais fruto. Permanecei em mim e eu permanecerei em vós. Gente, preste atenção nessa palavra. Permanecei em mim e eu permanecerei em vós. O ramo não pode dar fruto por si mesmo. O ramo não pode dar fruto por si mesmo se não permanecer na videira. Se você não permanecer na videira, você não pode dar fruto. O ramo não pode dar fruto por si mesmo se não permanecer na videira. Assim também vós não podeis tampouco dar fruto se não permanecerdes em mim. Eu sou a videira, vós os ramos. Quem permanecer em mim e eu nele, esse dá muito fruto, porque sem mim nada podeis fazer. É Juninho Casimiro. Muitas coisas na nossa vida não dão certo porque nós não estamos permanecendo nele, porque nós não estamos em Jesus. Esse é o segredo da vida espiritual. Se você estiver em Jesus, se você estiver unido a Ele, como essa música diz, eu fecho os olhos e confio em Ti, eu dou minha mão para Ti, se você der a mão para Ele, se você confiar nele, se você se unir a ele, ah, os teus planos vão dar certo, os teus passos vão dar certo,

0: e os planos dele são melhores que os seus. 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

Sem ti nada posso fazer, Jesus. Vamos cantar isso. Eu quero convidar você a cantar comigo. Sem ti nada posso fazer.

Ao final desta quarta-feira, nossos corações se unem em oração e no Salmo 30, versículo 2, fazemos nossa oração. Senhor, eu ponho em vós minha esperança, que eu não fique envergonhado eternamente, porque sois justo, defendei-me e libertai-me. Toda a nossa esperança está em Deus. Após as batalhas deste dia, o nosso coração repousa nele porque temos esperança e sabemos que não seremos envergonhados eternamente porque Deus nos prepara o céu. E assim queremos viver nele e por ele todos os dias de nossa vida. Iniciemos esta oração da noite em nome do Pai e do Filho e do Espírito Santo. Amém. Anjo da guarda, minha doce companhia, não me desampare, nem de noite nem de dia, até que me entregues nos braços da Virgem Maria. Sob a proteção de nosso anjo da guarda, ao encerrar os trabalhos deste dia, ouçamos a palavra de Deus. Leitura da carta de São Paulo aos Romanos, capítulo 6, versículos de 1 a 4. Que diremos então? Permaneçamos no pecado para que a graça aumente? De modo algum. Nós que já morremos para o pecado, como ainda viveremos nele? Acaso ignorais que todos nós, batizados no Cristo Jesus, é na sua morte que fomos batizados? Pelo batismo, fomos sepultados juntamente com ele na morte, para que, como Cristo foi ressuscitado dos mortos, por meio da glória do Pai, assim também nós caminhemos em uma vida nova. Palavra do Senhor. Graças a Deus. A leitura de hoje de São Paulo deve ser compreendida à luz da frase que ouvimos ontem: onde aumentou o pecado, superabundou a graça. Alguns vão justificar assim: ah, então quanto mais pecado tiver, mais eu vou receber depois a graça de Deus. Por isso, então, eu tenho que pecar, pecar bastante, para depois receber muito a graça de Deus. E é exatamente, na leitura que ouvimos hoje, a resposta de São Paulo: de maneira alguma. Uma vez que nós fomos batizados, nós morremos para o pecado. E agora não podemos continuar vivendo para o pecado. Nem mesmo com a desculpa de dizer: ah, quanto mais eu pecar, depois eu vou lá, me confesso e ganho muito mais graças de Deus. Se o pecado acontece na minha vida, não deve ser pura e simplesmente porque eu penso desta forma. É porque às vezes eu fui tentado e não fui forte o suficiente. Mas não posso justificar o meu pecado dizendo que eu quero mais graça de Deus e utilizo o pecado como um meio para alcançar a graça. De maneira alguma. Com São Paulo nós entendemos que a partir do momento em que estamos batizados, nós devemos nos esforçar por viver na graça de Deus. Na graça e pela graça de Deus uma vida nova. Se caímos por conta da concupiscência que há dentro de nós, se caímos por conta das tentações, nós devemos nos levantar com a força da graça de Deus e lutar constantemente para não cair novamente. E lembrando que nós não somos autossuficientes, que sozinhos nós não conseguimos, precisamos todos os dias pedir a graça de Deus. Só Deus, com sua graça, pode nos fortalecer na luta contra o pecado e na perseverança da vida nova. Façamos agora um exame de consciência ao final deste dia. Disse Jesus: amai-vos uns aos outros, como eu vos amei. Tenho amado meus irmãos como Jesus nos ensinou? Durante este dia, falei mal das pessoas, menti ou incentivei fofocas?

nesta quarta-feira, unidos no amor e inspirados na promessa de Nossa Senhora, a Santa Matilde, rezemos as três Ave-Marias pedindo a perseverança final até o último dia de nossas vidas e que Maria, nossa Mãe, nos livre de cair em pecado mortal. Pelo poder que o Pai Eterno te concedeu, ó Maria, rezemos. Ave Maria, cheia de graça, o Senhor é convosco. Bendita sois vós entre as mulheres, e bendito é o fruto do vosso ventre, Jesus. Santa Maria, Mãe de Deus, rogai por nós, pecadores, agora e na hora de nossa morte. Amém. Pela sabedoria que Deus Filho te concedeu, rezemos. Ave Maria, cheia de graça, o Senhor é convosco. Bendita sois vós entre as mulheres, e bendito é o fruto do vosso ventre, Jesus. Santa Maria, Mãe de Deus, rogai por nós, pecadores, agora e na hora de nossa morte. Amém. Pelo amor que o Espírito Santo te concedeu, rezemos. Ave Maria, cheia de graça, o Senhor é convosco. Bendita sois vós entre as mulheres, e bendito é o fruto do vosso ventre, Jesus. Santa Maria, Mãe de Deus, rogai por nós, pecadores, agora e na hora de nossa morte. Amém. Por vossa conceição imaculada, ó Maria, purificai nosso corpo e santificai nossa alma. Oremos. Ó Deus, que iluminais a noite e fazeis brilhar a luz depois das trevas, concedei-nos passar esta noite livres do tentador e, ao raiar um novo dia, dar-vos graças em vossa presença. Isto vos pedimos por Cristo nosso Senhor. Amém. O Senhor esteja convosco. Ele está no meio de nós. A nossa proteção está no nome do Senhor, que fez o céu e a terra. O Senhor Jesus Cristo esteja contigo para te proteger. Esteja à tua frente para te conduzir e atrás de ti para te guardar. Olhe por ti, te conserve e te abençoe nesta noite. Amém. E a bênção de Deus Todo-Poderoso, Pai e Filho e Espírito Santo, desça sobre vós e permaneça para sempre. Amém. Com Deus me deito, com Deus me levanto, com a graça divina do Espírito Santo. Abençoada noite a você e sua família.

0: Em nome do Pai, do Filho e do Espírito Santo.
1: Amém.
0: Pai nosso, que estais nos céus, santificado seja o vosso nome. Venha a nós o vosso reino. Seja feita a vossa vontade, assim na terra como no céu. O pão nosso de cada dia nos dai hoje. Perdoai-nos as nossas ofensas, assim como nós perdoamos a quem nos tem ofendido. E não nos deixeis cair em tentação, mas livrai-nos do mal. Amém.
2: Ave Maria, cheia de graça, o Senhor é convosco. Bendita sois vós entre as mulheres. Bendito é o fruto do vosso ventre, Jesus. Santa Maria, Mãe de Deus, rogai por nós, pecadores, agora e na hora de nossa morte. Amém.
3: Professemos a nossa fé.
4: Creio em Deus, Pai Todo-Poderoso, Criador do céu e da terra, e em Jesus Cristo, seu único Filho, nosso Senhor, que foi concebido pelo poder do Espírito Santo, nasceu da Virgem Maria, padeceu sob Pôncio Pilatos, foi crucificado, morto e sepultado, desceu à mansão dos mortos, ressuscitou ao terceiro dia, subiu aos céus, está sentada à direita de Deus Pai Todo-Poderoso, donde há de vir a julgar os vivos e os mortos. Creio no Espírito Santo, na Santa Igreja Católica, na comunhão dos santos, na remissão dos pecados, na ressurreição da carne, na vida eterna. Amém.
5: Nesta primeira dezena, nós colocamos aos pés de Jesus misericordioso a sua vida, suas intenções, suas necessidades mais profundas do íntimo do seu coração. Nos unimos às almas do purgatório, rezamos pela conversão dos pecadores do mundo inteiro, pela conversão da nossa família. Eterno Pai,
6: eu vos ofereço o corpo e o sangue, a alma e a divindade de vosso diletíssimo Filho, nosso Senhor Jesus Cristo, em expiação dos nossos pecados e os do mundo inteiro.
5: Pela sua dolorosa paixão,
7: tende misericórdia de nós e do mundo inteiro.
5: Pela sua dolorosa paixão,
7: tende misericórdia de nós e do mundo inteiro.
5: Pela sua dolorosa paixão,
7: tende misericórdia de nós e do mundo inteiro.
5: Pela sua dolorosa paixão,
7: tende misericórdia de nós e do mundo inteiro.
5: Pela sua dolorosa paixão,
7: tende misericórdia de nós e do mundo inteiro.
5: Pela sua dolorosa paixão,
7: tende misericórdia de nós e do mundo inteiro.
5: Pela sua dolorosa paixão,
7: tende misericórdia de nós e do mundo inteiro.
5: Pela sua dolorosa paixão,
7: tende misericórdia de nós e do mundo inteiro.
5: Pela sua dolorosa paixão,
7: tende misericórdia de nós e do mundo inteiro.
5: Pela sua dolorosa paixão,
7: tende misericórdia de nós e do mundo inteiro.
3: Nesta segunda dezena, nós rezamos por você que está doente, por você no leito do hospital, por você que traz uma doença incurável, e com você dizemos: Jesus, eu confio em vós. Convidamos você agora a abandonar-se inteiramente na misericórdia de Jesus que o envolve agora. Nós colocamos aos pés de Jesus todos os enfermos, aqueles que nós conhecemos e amamos, e especialmente rezamos por aqueles enfermos esquecidos, pelos quais ninguém mais reza, e por isso rezamos com imensa confiança. Eterno Pai,
6: eu vos ofereço o corpo e o sangue, a alma e a divindade de vosso diletíssimo Filho, nosso Senhor Jesus Cristo, em expiação dos nossos pecados e os do mundo inteiro.
3: Pela sua dolorosa paixão,
5: Tende misericórdia de nós e do mundo inteiro.
7: Pela sua dolorosa paixão.
5: Tende misericórdia de nós e do mundo inteiro.
7: Pela sua dolorosa paixão.
5: Tende misericórdia de nós e do mundo inteiro.
7: Pela sua dolorosa paixão.
5: Tende misericórdia de nós e do mundo inteiro.
7: Pela sua dolorosa paixão.
5: Tende misericórdia de nós e do mundo inteiro.
7: Pela sua dolorosa paixão.
5: Tende misericórdia de nós e do mundo inteiro.
7: Pela sua dolorosa paixão.
5: Tende misericórdia de nós e do mundo inteiro.
7: Pela sua dolorosa paixão.
5: Tende misericórdia de nós e do mundo inteiro.
7: Pela sua dolorosa paixão.
5: Tende misericórdia de nós e do mundo inteiro.
7: Pela sua dolorosa paixão.
5: Tende misericórdia de nós e do mundo inteiro. Nesta terceira dezena, nós apresentamos a Jesus misericordioso toda e qualquer forma de desespero. Nós pedimos que o sangue e água que jorram do diletíssimo coração de Jesus envolva agora, na paz que vem do Senhor, toda e qualquer pessoa que se sente em desespero, as famílias, os doentes, os agonizantes deste dia, os endividados, que recebam agora, no nome de Jesus, do coração misericordioso de Jesus, a paz que o mundo não conhece. Rezemos agora com imensa confiança. É Jesus misericordioso quem nos visita. Eterno Pai,
6: eu vos ofereço o corpo e o sangue, a alma e a divindade de vosso diletíssimo Filho, nosso Senhor Jesus Cristo, em expiação dos nossos pecados e os do mundo inteiro.
5: Pela sua dolorosa paixão,
7: tende misericórdia de nós e do mundo inteiro.
5: Pela sua dolorosa paixão,
7: tende misericórdia de nós e do mundo inteiro.
5: Pela sua dolorosa paixão,
7: tende misericórdia de nós e do mundo inteiro.
5: Pela sua dolorosa paixão,
7: tende misericórdia de nós e do mundo inteiro.
5: Pela sua dolorosa paixão,
7: tende misericórdia de nós e do mundo inteiro.
5: Pela sua dolorosa paixão,
7: tende misericórdia de nós e do mundo inteiro.
5: Pela sua dolorosa paixão,
7: tende misericórdia de nós e do mundo inteiro.
5: Pela sua dolorosa paixão,
7: tende misericórdia de nós e do mundo inteiro.
5: Pela sua dolorosa paixão,
7: tende misericórdia de nós e do mundo inteiro.
5: Pela sua dolorosa paixão,
7: tende misericórdia de nós e do mundo inteiro. Nesta quarta dezena, nós apresentamos a Jesus as necessidades mais íntimas de cada um de nós. E por isso agora você apresenta a sua necessidade. Fale com Jesus agora, que ouve-nos em oração. Porque Jesus tudo pode, nós queremos também nesta dezena pedir por nossas famílias e em especial por todos aqueles que precisam de um trabalho. Jesus, nós pedimos por todo pai de família, por toda mãe de família, por todo jovem que precisa trabalhar. Nós pedimos, Senhor, que tua divina misericórdia, unida à tua divina providência, abra os caminhos para todos os trabalhadores que precisam hoje de um emprego. Rezemos com imensa confiança. Eterno Pai,
6: eu vos ofereço o corpo e o sangue, a alma e a divindade de vosso diletíssimo Filho, nosso Senhor Jesus Cristo, em expiação dos nossos pecados e os do mundo inteiro.
7: Pela sua dolorosa paixão,
5: tende misericórdia de nós e do mundo inteiro.
7: Pela sua dolorosa paixão,
5: tende misericórdia de nós e do mundo inteiro.
7: Pela sua dolorosa paixão,
5: tende misericórdia de nós e do mundo inteiro.
7: Pela sua dolorosa paixão,
5: tende misericórdia de nós e do mundo inteiro.
7: Pela sua dolorosa paixão,
5: tende misericórdia de nós e do mundo inteiro.
7: Pela sua dolorosa paixão,
5: tende misericórdia de nós e do mundo inteiro.
7: Pela sua dolorosa paixão,
3: paixão.
5: Tende misericórdia de nós e do mundo inteiro.
3: Pela sua dolorosa paixão.
5: Tende misericórdia de nós e do mundo inteiro.
3: Pela sua dolorosa paixão.
5: Tende misericórdia de nós e do mundo inteiro.
3: Pela sua dolorosa paixão.
5: Tende misericórdia de nós e do mundo inteiro. Nesta quinta dezena, nós apresentamos a Jesus tudo aquilo que para nós não tem solução aos olhos humanos. Nesta dezena nós rezamos por aquilo que é impossível aos nossos olhos, mas não é para Jesus. Pedimos a Jesus pelas curas físicas, por todas aquelas enfermidades que diante da medicina não há cura, por todos os desenganados, por todos aqueles que passam nesse exato momento por muitas aflições e provações na própria carne. Nós pedimos, Jesus, cura, libertação, restauração, pelo poder da Tua infinita misericórdia. Jesus, Tu és a nossa solução. Nós pedimos por todas as causas impossíveis, pedimos a Tua presença, pedimos a Tua fortaleza e nós convidamos nesse instante você que reza conosco, que de maneira especial recorra à intercessão de Santa Faustina, aquela que foi e é a secretária da Divina Misericórdia. Jesus disse a Santa Faustina: peçam muito, muito mesmo, porque o meu desejo é dar muito. Faça seu pedido e reze com um coração feliz e repleto de confiança. Eterno Pai,
1: eu vos ofereço o corpo e o sangue, a alma e a divindade de vosso diletíssimo Filho, nosso Senhor Jesus Cristo, em expiação dos nossos pecados e os do mundo inteiro.
5: Pela sua dolorosa paixão,
3: tende misericórdia de nós e do mundo inteiro.
5: Pela sua dolorosa paixão,
3: tende misericórdia de nós e do mundo inteiro.
5: Pela sua dolorosa paixão,
3: tende misericórdia de nós e do mundo inteiro.
5: Pela sua dolorosa paixão,
3: tende misericórdia de nós e do mundo inteiro.
5: Pela sua dolorosa paixão,
3: tende misericórdia de nós e do mundo inteiro.
5: Pela sua dolorosa paixão,
3: tende misericórdia de nós e do mundo inteiro.
5: Pela sua dolorosa paixão,
3: tende misericórdia de nós e do mundo inteiro.
5: Pela sua dolorosa paixão,
3: tende misericórdia de nós e do mundo inteiro.
5: Pela sua dolorosa paixão,
3: tende misericórdia de nós e do mundo inteiro.
5: Pela sua dolorosa paixão,
3: tende misericórdia de nós e do mundo inteiro.
1: Deus Santo, Deus Forte, Deus Imortal, tende piedade de nós e do mundo inteiro. Deus Santo, Deus Forte, Deus Imortal, tende piedade de nós e do mundo inteiro. Deus Santo, Deus Forte, Deus Imortal, tende piedade de nós e do mundo inteiro.
3: Em nome do Pai, do Filho e do Espírito Santo.
1: Amém.

nesse momento de graça e de bênção, nesse momento de paz na nossa vida, nesse momento nós vamos insistir por essa bênção. E nosso Deus, que é fiel, há de nos dar, há de nos trazer esta graça. Senhor Deus, nós te pedimos mais uma vez, nós te suplicamos mais um dia, nós te pedimos, Senhor, abençoa, abençoa nesse momento o nosso caminho, ilumina, Senhor, onde haveremos de passar, dá-nos sabedoria para as nossas decisões nesse dia de hoje, fica conosco, Senhor, e permanece junto do nosso coração. Hoje queremos sentir, Senhor, bem perto de nós, a Tua presença e a Tua graça. Porque esta presença e esta graça que nos fortalece, nos faz erguer a nossa cabeça e nos faz caminhar. Nós vos pedimos, Senhor, e te pedimos agora, abençoa, Senhor, todos os nossos projetos, todos os nossos sonhos, todos os nossos empreendimentos. Dá, Senhor, que possamos realizar tudo aquilo que sonhamos, porque aquilo que queremos, Senhor, aquilo que te pedimos, Senhor, não é um sonho que não pode ser realizado, é algo que pode se concretizar, porque Tu és um Deus fiel. Tu és um Deus de bondade, Tu és um Deus de amor. Te pedimos neste momento, Senhor, a Tua bênção. Te pedimos neste momento a Tua bênção sobre os enfermos, sobre aqueles que estão tristes, sobre aqueles que estão, Senhor, passando neste momento por um exame, por aqueles que estão passando neste momento, Senhor, por um tratamento. Te pedimos agora, Senhor Deus de bondade, te pedimos neste momento por aqueles que sentem medo, para que possam ser fortalecidos em Ti, Senhor. Por aqueles, Senhor, que não conseguem mais acreditar em Ti, que possam sentir, que possam experimentar o Teu amor. Agora, Senhor, mostra o Teu poder, mostra a Tua graça, envia do céu esta bênção. E abençoa, Senhor, esta água, abençoa, Senhor, esta fotografia, abençoa, Senhor, esta família, abençoa, Senhor, tudo aquilo que colocamos diante de Ti. Abençoa, Senhor, em nome do Pai, do Filho e do Espírito Santo. Amém.

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Agora é hora de agradecer a você pela sua audiência e, sobretudo, a Deus pela oportunidade de estarmos aqui trabalhando na missão de levar o Evangelho a toda criatura. Obrigado, Senhor. Boa noite, meu Pai.

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1: Meia-noite, em ponto.
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4: Bom dia, minha amiga. Bom dia, meu amigo. Comece o dia feliz nesta quinta-feira, 6 de agosto. E hoje é um dia muito especial. Hoje, solenidade da transfiguração de Jesus. Esta solenidade que nos remete aquilo que Deus propõe para todos nós, a vida plena que Deus reserva para nós no céu. Jesus é transfigurado diante de três apóstolos, Pedro, Tiago e João, e esta manifestação do amor de Deus na pessoa de Jesus, para revelar a você, a mim, que Deus não brinca conosco. Deus nos deu a vida para que ela seja plena. E se aqui nesta terra somos marcados por limites e condicionamentos, nos reserva no céu a plenitude. Por isso, em nenhum momento devemos olhar para esta realidade para que nós possivelmente achemos que possamos nos acomodar. Não, pelo contrário. A festa de hoje é para nos animar, para nos estimular a buscar sempre o nosso melhor que Deus plantou no nosso coração. Por isso, realmente busquemos também nos transfigurar, mudar a realidade em que vivemos para que o projeto de Deus aconteça e o amor vença e prevaleça. Vamos fazer nossa oração? Inspirai-nos, ó Deus, para que em vós comece e termine tudo o que fizemos. Amém. O evangelho de hoje está em Mateus, capítulo 17, versículos de 1 a 9. Naquele tempo, Jesus tomou consigo Pedro, Tiago e João, seu irmão, e os levou a um lugar à parte sobre uma alta montanha, e foi transfigurado diante deles. O seu rosto brilhou como o sol, e suas roupas ficaram brancas como a luz. Nisto apareceram-lhes Moisés e Elias conversando com Jesus. Então Pedro tomou a palavra e disse: Senhor, é bom ficarmos aqui. Se queres, vou fazer aqui três tendas, uma para ti, outra para Moisés e outra para Elias. Pedro ainda estava falando quando uma nuvem luminosa os cobriu com sua sombra. E da nuvem uma voz dizia: Este é meu filho amado, no qual eu pus todo o meu agrado. Escutai-o. Quando ouviram isto, os discípulos ficaram muito assustados e caíram com o rosto em terra. Jesus se aproximou, tocou neles e disse: Levantai-vos e não tenhais medo. Os discípulos ergueram os olhos e não viram mais ninguém, a não ser somente Jesus. Quando desciam da montanha, Jesus ordenou-lhes: Não conteis a ninguém esta visão, até que o Filho do Homem tenha ressuscitado dos mortos. Minha amiga, meu amigo, um trecho conhecido de todos nós, da transfiguração, mas hoje eu queria dar destaque. Por que Jesus, dentre 12 apóstolos, tenha escolhido estes três? Alguns estudiosos destacam que eram os que mais precisavam deste momento para mudança de conceituação. Pedro, no seu jeito de ser, de pensar, de agir, se colocando muitas vezes em obstáculo, em oposição a Jesus, e os dois irmãos que, através da mãe, queriam um lugar de destaque no reino de Deus. Muitas vezes nós precisamos dessa transfiguração para podermos compreender melhor qual é a finalidade do reinado de Deus. Pensemos nisso também. Reze comigo.
5: Pai nosso que estás nos céus, santificado seja o vosso nome, venha a nós o vosso reino, seja feita a vossa vontade, assim na terra como no céu. O pão nosso de cada dia nos dai hoje, perdoai-nos as nossas ofensas, assim como nós perdoamos a quem nos tem ofendido. E não nos deixeis cair em tentação, mas livrai-nos do mal. Amém. Ave Maria, cheia de graça, o Senhor é convosco. Bendita sois vós entre as mulheres, bendito é o fruto do vosso ventre, Jesus. Santa Maria, Mãe de Deus, rogai por nós, pecadores, agora e na hora de nossa morte. Amém. Glória ao Pai, ao Filho e ao Espírito Santo.
6: Como era no princípio, agora e sempre. Amém.
5: Vamos pedir a benção da água, Deus eterno e todo-poderoso, que tendo escolhido a água, fonte de vida e pureza, para nos dar a graça batismal, quisestes também aparecer no rio Paraíba, a imagem da Virgem Imaculada. Abençoai esta água e fazei que ela nos recorde o nosso batismo, para que, purificados de nossas faltas, vivamos como cristãos, membros da vossa igreja, e cheguemos um dia à vida eterna, por Cristo Senhor nosso. Amém. Um grande abraço do Padre Sandro Henrique, diretamente da casa do glorioso mártir São Sebastião, na Ventania, em Alpinópolis, Minas Gerais. E que Deus nos abençoe em nome do Pai, do Filho e do Espírito Santo. Amém! Um beijo no seu coração!
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2: Um dia, quando os funcionários chegaram para trabalhar, encontraram na portaria uma carta enorme, no qual estava escrito: faleceu ontem a pessoa que atrapalhava sua vida na empresa. Você está convidado para o velório, na quadra de esportes. No início, todos se entristeceram com a morte de alguém. Mas depois de algum tempo, ficaram curiosos para saber quem estava atrapalhando sua vida e bloqueando seu crescimento da empresa. A agitação na quadra de esportes era tão grande que foi preciso chamar os seguranças para organizar a fila do velório. Conforme as pessoas iam se aproximando do caixão, a excitação aumentava. Quem será que estava atrapalhando meu progresso? Ainda bem que esse infeliz morreu. Um a um, os funcionários, agitados, se aproximavam do caixão. Olhavam pelo visor do caixão a fim de reconhecer o defunto. Engoliam em seco e saíam de cabeça abaixada, sem nada falar uns com os outros. Ficavam no mais absoluto silêncio, como se tivessem sido atingidos no fundo da alma, e dirigiam-se para suas salas. Todos, muito curiosos, mantinham-se na fila até chegar a sua vez de verificar quem estava no caixão e que tinha atrapalhado tanto a cada um deles. A pergunta ecoava na mente de todos: quem está nesse caixão? No visor do caixão havia um espelho e cada um via a si mesmo. Bem, só existe uma pessoa capaz de limitar seu crescimento: você mesmo. Você é a única pessoa que pode prejudicar a sua vida. Você é a única pessoa que pode ajudar a si mesmo. Sua vida não muda quando seu chefe muda, quando sua empresa muda, quando seus pais mudam, quando sua namorada ou namorado muda. Sua vida muda quando você muda. Você é o único responsável por ela. O mundo é como um espelho que devolve a cada pessoa o reflexo de seus próprios pensamentos e seus atos. A maneira como você encara a vida é que te faz toda a diferença. A vida muda quando você muda. Bem, é isso. Em 40 anos, eu aprendi realmente isso: que a vida muda quando você muda. Obrigado a todos vocês. Meu grande presente é poder levar essas mensagens a cada um que aqui está.
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4: Maravilha! Estamos chegando com mais uma Adoração Católica. Como você está? Espero que esteja bem e que o nosso Deus esteja sempre com você. O Adoração Católica já está no ar. Sejam bem-vindos. Espero que esteja bem e que o nosso Deus esteja sempre com você. O Adoração Católica já está no ar.

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1: Espero que essa canção tenha tocado no seu coração. Adoração Católica volta já.
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3: Meia-noite e 33 minutos.
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0: Ouvinte amado, o ontem não existe mais para você. Ele se foi enquanto você dormia. O amanhã ainda não existe. Você, eu, nós só temos o hoje. Esse é o dia em que Deus age. Diz o Senhor, em Jeremias 31:34, está escrito: porque lhes perdoarei a sua maldade, eu nunca mais me lembrarei dos seus pecados. Amado irmão, amada irmã, Deus odeia o pecado, mas Ele ama o pecador. Se você não tem sido fiel a Deus, está longe dos caminhos do Senhor e tem cometido pecado, então se arrependa de coração, sinceramente. Peça perdão a Deus. Isso não é difícil quando você deseja, quando você almeja, quando você quer. Não é algo de outro mundo. Pedir perdão é algo humano, é algo sublime de alguém que sabe que não é perfeito e que, portanto, tem humildade no coração. Deus perdoa. Ele é fiel e justo. Perdoará sua transgressão e nunca mais se lembrará do teu pecado, como está escrito ali em Jeremias 31:34. Isso é maravilhoso, pois a partir do momento que confessamos o pecado, podemos nos livrar do jugo do inimigo e do sentimento de culpa para podermos nos alegrar com o Senhor. Pense nisso, amado ouvinte. Momento Fé no Criador.
1: Os céus declaram a glória de Deus e o firmamento anuncia a obra das suas mãos.
0: Ó Deus, Pai Todo-Poderoso, obrigado, Senhor, primeiramente por ter enviado Jesus Cristo para morrer na cruz, em meu lugar, em nosso lugar, no seu lugar, ouvinte, para que os meus pecados, para que os nossos pecados sejam perdoados. Por isso, Pai, faço da minha voz a voz de milhares de pessoas que estão conectadas através deste momento, para dizer que confessamos a Ti nossos erros, nossos pecados contra Ti, mas também nos arrependemos e pedimos perdão, Pai. Ajuda-nos a não voltar a cometer os mesmos erros, para que possamos ser livres do jugo do inimigo e para que possamos ter uma vida plena e sem culpa. E obrigado, Senhor, por não se lembrar mais dos nossos pecados. Elevamos essas palavras a Ti, através de Teu Filho, Jesus Cristo.
1: Que privilégio ter a mesma mão que fez o universo e espalhou as estrelas, escrevendo seu nome no livro da vida. Louve a Deus por isso e declare agora Cristo como seu Senhor e Salvador, buscando a partir daqui o perdão e uma vida correta. Deus alegra-se por todo aquele que assim desejar de todo o coração.

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2: De volta com mais canções católicas aqui no Adoração Católica.
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2: Ei, você que está sofrendo.
3: Sim, você que perdeu alguém. Você que está na solidão. Você que está na depressão. Preste atenção. Sua presença é real. Entregue sua vida, problemas. Fale com Deus. Ele vai ajudar.

0: Ele vai ajudar você.
1: Após a dor, vem a alegria.
0: Pois Deus é.

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1: Damos um ponto final na edição de hoje do Adoração Católica. Obrigado pelo seu carinho, pela a sua audiência. Voltaremos na próxima edição.
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3: 1 hora e 2 minutos.
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5: Olá, ouvintes. Seguimos estudando a palavra de Deus, aprendendo a ser uma bênção. Como ser uma bênção? Está aqui Colossenses capítulo 13, versículo 12 a 14. E no versículo 13 mostra mais uma vez uma característica de pessoas que são uma bênção. Lá fala suportando-vos uns aos outros. A pessoa que é uma bênção, ela é uma pessoa que suporta as pessoas, suporta o seu próximo, suporta o inimigo, suporta os falsos que estão ao seu derredor. É preciso, minha gente, aprender a suportar. Eu sei que há pessoas praticamente insuportáveis, e talvez essas pessoas estão prejudicando a sua vida, estão te fazendo mal, mas saiba, a vontade de Deus é que você suporte, ou seja, não reaja. Não vá buscar polícia, advogado, promotor, juiz. Busque o Senhor. Suporta a cruz e busque ao Senhor, que o Senhor tem vitória para a tua vida. Que Deus te abençoe.
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0: 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Está no ar o Conexão Católica. Sejam bem-vindos.
1: Oi, gente, toda a área, prazer imenso estar contigo, J. Lu por cá, com Conexão Católica. As mensagens gostosas para você se reencontrar com você, reflexão com o nosso Pai e também com as melhores, viu? As melhores canções aqui, ó, Conexão Católica tá no ar. Bem-vindos, amigos e amigas, no melhor programa católico, Conexão Católica.
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0: Rosa de Saron.
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1: Já já tem mais Conexão Católica. Fiquem com a gente, daqui a pouquinho tem indicações e participações aqui na sua número 1. Conexão Católica, você ao encontro de Deus.
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0: 1:25.
1: Olá, bem-vindo à nossa mensagem de esperança e encorajamento Pão Diário. Hoje vou ler o texto de Bill Crowder com o título Verdadeira Esperança, baseado no texto bíblico de 1 Pedro, capítulo 1, entre os versículos 3 e 9. Os Estados Unidos esperavam ter um futuro brilhante no início dos anos 1960. O jovem presidente tinha grandes projetos. A economia próspera permitiu que muitos acreditassem que o futuro lhes traria bons tempos. No entanto, a guerra no Vietnã se intensificou, a agitação nacional aumentou e o presidente John Kennedy foi assassinado. Os padrões daquela sociedade anteriormente otimista foram desmantelados. O otimismo não lhes era o suficiente e, em sua esteira, prevaleceu a desilusão. Porém, em 1967, Jürgen Moltmann destacou uma visão mais clara na teologia da esperança. Esse atalho não era o caminho do otimismo, mas o caminho da esperança. Os dois não são a mesma coisa. Moltmann afirmou que o otimismo é baseado nas circunstâncias do momento e a esperança se aprofunda na fidelidade de Deus, independentemente da nossa situação. Qual é a fonte dessa esperança? Pedro escreveu: Todo louvor seja a Deus, o Pai de nosso Senhor Jesus Cristo. Por sua grande misericórdia, Ele nos fez nascer de novo por meio da ressurreição de Jesus Cristo dentre os mortos. Agora temos uma viva esperança. Nosso Deus é fiel e conquistou a morte através de seu Filho Jesus. Essa é a maior de todas as vitórias e nos eleva, além do simples otimismo, à vigorosa e forte esperança, todos os dias e em todas as circunstâncias. Querido amigo, quais situações o preocupam? Por que a esperança supera o otimismo? Pense nisso. Aqui foi Clarice Fogaça com a mensagem do dia.

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2: Esse é o seu Conexão Católica, de volta com muito mais música. Participem, vão com o seu alô pra gente aí, tô aguardando no zap.
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1: Opa, já tô de volta com mais Conexão Católica. Segura aí.
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3: 1:45.
4: 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Versículo
5: do dia. Esse é mais um versículo do dia. Que o nosso Deus venha preencher o seu coração. Mas os que esperam no Senhor renovarão as suas forças e subirão com asas como águias. Correrão e não se cansarão. Caminharão e não se fatigarão. Isaías 40:31.
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1: De volta com mais Conexão Católica. Aumenta o volume aí.
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1: Conexão Católica indo embora. Voltamos amanhã por cá. J. Lu, me despeço já agradecendo com beijos e abraços. Muita luz na caminhada. Fé sempre que tudo vai dar certo. Amanhã estamos de volta. Tchau, tchau. Valeu.
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3: 2:06.
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5: Mais uma gota de sabedoria do céu. Assim diz a Bíblia. Não temas, porque eu sou contigo. Isaías 41, verso 10. Fique ligado, voltamos já com mais versículos para te edificar.
4: Voltaremos a qualquer momento com mais. Assim, assim diz a Bíblia.
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4: Muito bem, está chegando no seu rádio mais uma Unção Católica. Prazer estar contigo a partir de agora com mais uma edição do programa Líder em Audiência. Unção Católica reúne o que há de melhor no segmento católico. Aumente o som e vem curtir e adorar o nosso Senhor.
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0: 2:21.
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4: O qual andou fazendo bem. Atos 10:38. Poucas palavras, contudo um excelente resumo do Senhor Jesus. Não há muitos retoques, mas são os traços de um mestre do pincel. Do Salvador, e somente do Salvador, é a verdade no mais completo, mais amplo e mais qualificado sentido. Ele andou fazendo bem. A partir dessa descrição, é evidente que ele fez bem de um modo particular. Os evangelistas constantemente nos dizem que ele tocou o leproso com seu próprio dedo, que ungiu os olhos do cego e que nos casos em que foi convidado a falar apenas uma palavra à distância, ele não apenas aceitou, mas ele próprio foi até a cama do doente e pessoalmente operou a cura. Uma lição para nós, se quisermos fazer o bem, é que o façamos nós mesmos. Dar esmolas com sua própria mão, um olhar ou uma palavra afetuosa aumentará o valor da doação. Falar a um amigo sobre a alma dele. Você, por um apelo amoroso, terá mais influência do que toda uma biblioteca de tratados. O modo do nosso Senhor fazer o bem apresenta sua incessante atividade. Ele fez não só o bem que estava perto, mas andou fazendo o bem em suas missões de misericórdia. Ele não só fez o bem que estava perto, mas andou fazendo o bem em suas missões de misericórdia. Ao longo de toda a terra da Judéia, quase não houve uma vila ou aldeia que não tenha ficado muito contente ao vê-lo. Isso reprova a rasteira e indolente forma que muitos professores servem ao Senhor. Vamos cingir os lombos de nossa mente e não nos cansar de fazer o bem. Porventura, o texto não indica que Jesus saiu de seu caminho para fazer o bem? Ele andou fazendo o bem. Ele nunca foi dissuadido pelo perigo ou pelas dificuldades. Ele buscava as finalidades de suas graciosas intenções. Devemos fazer o mesmo. Se os planos antigos não responderem, temos de tentar novos, pois novas tentativas, por vezes, conseguem mais do que os métodos normais. A perseverança de Cristo e a unidade de seu propósito também estão sugeridas. E a aplicação prática do tema pode ser resumida nas palavras: Cristo padeceu por nós, deixando-nos o exemplo, para que sigais as suas pisadas. 1 Pedro 2:21.
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1: Opa! De volta com Unção Católica. Vem comigo!
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3: 2:39.
4: Pensamento do dia. Confesse Cristo. Bendito Deus e Pai de nosso Senhor Jesus Cristo, o qual nos abençoou com todas as bênçãos espirituais nos lugares celestiais em Cristo. Efésios capítulo 1, versículo 3. Desde o dia em que você nasceu até partir para a eternidade, Deus já lhe proporcionou todas as coisas em Cristo Jesus. Ele já o abençoou com o que você poderá necessitar. Na mente de Deus, as bênçãos já lhe pertencem. As pessoas frequentemente me perguntam como estudar a Bíblia. Embora eu tenha muitas sugestões, segue aquela que apresento em todos os lugares para onde vou. Como cristão, sigo o seguinte método ao passar pelo Novo Testamento. Leio primeiramente as epístolas. Encorajo-o a passar a maior parte do seu tempo nas epístolas, porque são as cartas escritas a você, cristão. Estude o Antigo Testamento também, mas não fique a maior parte do seu tempo lendo-o. Dedique-se ao Novo Testamento. Por quê? Porque não estamos vivendo segundo a Antiga Aliança. Vivemos na Nova Aliança. Nas epístolas que foram escritas à igreja, procure e sublinhe todas as expressões como em Cristo, por Cristo, em quem, nele, etc. Anote-as e medite sobre elas. Comece a confessá-las com a sua boca. Do ponto de vista divino, tudo o que você tem em Cristo ou é em Cristo já é uma realidade. Deus já realizou tudo em Cristo. Mesmo assim, você precisa crer nisso e confessá-lo antes de ser realidade para você.
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1: Chegamos com mais um bloco aqui no Unção Católica. Vem curtir mais uma super sequência.
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1: Com essa, encerramos mais uma edição do Unção Católica. Beijos e até mais.
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3: 2:56.
4: Algumas pessoas dizem que a maternidade é uma tarefa monótona e sem graça. Daqui a instantes, você vai ouvir um especialista que pensa exatamente o contrário, na edição de hoje de Valor para a Família. Meu nome é Rosa Maria, trazendo até você Valor para a Família, um programa de conselhos práticos com o psicólogo e conselheiro familiar Dr. Dobson, autor de diversos livros populares sobre a família, como O Amor Tem que Ser Firme. Doutor, que resposta o senhor tem a dar aos que afirmam que ser mãe e dona de casa é uma coisa maçante e monótona?
5: Eu diria que eles estão certos. Por outro lado, precisamos admitir que praticamente qualquer outra ocupação também é maçante. Veja, por exemplo, o trabalho da telefonista, que passa o dia inteiro ligando e desligando conexões telefônicas. Não é algo muito empolgante.
4: Eu imagino que dia sim, dia também, ninguém acha seu trabalho muito empolgante.
5: É isso mesmo, Rosa Maria. Numa de minhas viagens, eu fiquei hospedado no quarto ao lado de um famoso violoncelista que iria dar um concerto de música clássica naquela noite. Do meu quarto, eu podia ouvi-lo praticando suas escalas por horas a fio. Ah, eu vou lhe dizer, Rosa Maria, ele começou a ensaiar cedo de manhã e só parou um pouco antes do concerto. Eu tenho certeza de que quando ele subiu ao palco naquela noite, muita gente na plateia pensou: "Ah, mas que vida fascinante!"
4: É, muito fascinante. Ele passou o dia inteiro no quarto em companhia do violoncelo.
5: Exatamente. E tenho lá minhas dúvidas se o trabalho de uma mãe e dona de casa seja mais maçante e monótono que qualquer outra ocupação. Particularmente se a mãe não se deixa isolar do mundo adulto à sua volta. Por outro lado, no que diz respeito à importância da tarefa executada, nenhum outro emprego pode sequer competir com a responsabilidade de moldar e dirigir a vida de um novo ser humano. Vocês, mães, permitam-me lembrar-lhes mais uma consideração importante. Vocês não carregarão para sempre o peso da responsabilidade que está hoje sobre seus ombros. Seus filhos só ficarão com vocês por uns poucos anos. E então, as obrigações que vocês agora têm serão apenas vagas lembranças. Aproveitem ao máximo cada momento desses dias, mesmo aquelas horas difíceis, e curtam ao máximo a satisfação de ter feito bem um trabalho extremamente importante.
4: E a verdade é que interagir num nível bem pessoal com crianças, até mesmo com crianças bem pequenas, é muito mais interessante que olhar para a tela de um computador ou enfrentar uma linha de montagem o dia inteiro.
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3: 3:00.
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7: Na presença das Santas Chagas de Jesus, convido você e sua família para este momento abençoado na nossa programação. Vamos juntos colocar nas Santas Chagas de Jesus o nosso pedido de oração, a nossa intenção. Prepare o seu ambiente de oração com as fotos, as roupas de família e, de modo particular, lembrando dos enfermos. Traga os nomes por quem vamos interceder e pedir cura e libertação de todos os sofrimentos e dores.
8: Por tuas chagas, Senhor, curados.
3: Queridos irmãos e irmãs, é quinta-feira. Com um olhar eucarístico, vamos rezar o Terço das Santas Chagas, esse ato de amor de nosso Senhor Jesus Cristo, que prometeu e cumpre: estarei convosco todos os dias, até o fim dos tempos. Rezemos. Em nome do Pai, e do Filho, e do Espírito Santo. Amém. Creio em Deus Pai Todo-Poderoso, Criador do céu e da terra, e em Jesus Cristo, seu único Filho, nosso Senhor, que foi concebido pelo poder do Espírito Santo, nasceu da Virgem Maria, padeceu sob Pôncio Pilatos, foi crucificado, morto e sepultado, desceu à mansão dos mortos, ressuscitou ao terceiro dia, subiu aos céus, está sentado à direita de Deus Pai Todo-Poderoso, de onde há de vir julgar os vivos e os mortos. Creio no Espírito Santo, na Santa Igreja Católica, na comunhão dos santos, na remissão dos pecados, na ressurreição da carne, na vida eterna. Amém. Ó Jesus, Divino Redentor, tende misericórdia de nós e do mundo inteiro. Deus Santo, Deus Forte, Deus Imortal, tende piedade de nós e do mundo inteiro. Graça, misericórdia, meu Jesus, nos perigos presentes, cobri-nos com vosso preciosíssimo sangue. Pai Eterno, tende misericórdia de nós, pelo sangue de Jesus Cristo, vosso Filho unigênito, tende misericórdia de nós, vos suplicamos. Amém. Nesse primeiro mistério do Terço das Santas Chagas, contemplamos: Jesus se revela como caminho, verdade e vida. Como fruto desse mistério e dessa contemplação, peçamos por todas as famílias que estão desunidas, que possam, no perdão, no diálogo, fazer um processo de reencontro e paz. Eterno Pai, eu vos ofereço as santas chagas de nosso Senhor Jesus Cristo, para curar as de nossas almas.
9: Meu Jesus, perdão e misericórdia.
7: Pelos méritos de vossas santas chagas.
9: Meu Jesus, perdão e misericórdia.
7: Pelos méritos de vossas santas chagas.
9: Meu Jesus, perdão e misericórdia.
7: Pelos méritos de vossas santas chagas.
9: Meu Jesus, perdão e misericórdia.
7: Pelos méritos de vossas santas chagas.
9: Meu Jesus, perdão e misericórdia.
7: Pelos méritos de vossas santas chagas.
9: Meu Jesus, perdão e misericórdia.
7: Pelos méritos de vossas santas chagas.
9: Meu Jesus, perdão e misericórdia.
7: Pelos méritos de vossas santas chagas.
9: Meu Jesus, perdão e misericórdia.
7: Pelos méritos de vossas santas chagas.
9: Meu Jesus, perdão e misericórdia.
7: Pelos méritos de vossas santas chagas.
9: Meu Jesus, perdão e misericórdia.
7: Pelos méritos de vossas santas chagas.
3: Neste segundo mistério do Terço das Santas Chagas, contemplamos: Jesus cura o cego Bartimeu. Rezemos esta dezena, contemplando este milagre de Jesus, pedindo que o Senhor, ressuscitado, misericordioso, nas suas santas chagas, cure todos os que precisam de uma cura espiritual. Eterno Pai, eu vos ofereço as santas chagas de nosso Senhor Jesus Cristo, para curar as de nossas almas.
10: Meu Jesus, perdão e misericórdia.
7: Pelos méritos de vossas santas chagas.
10: Meu Jesus, perdão e misericórdia.
7: Pelos méritos de vossas santas chagas.
10: Meu Jesus, perdão e misericórdia.
7: Pelos méritos de vossas santas chagas.
10: Meu Jesus, perdão e misericórdia.
7: Pelos méritos de vossas santas chagas.
10: Meu Jesus, perdão e misericórdia.
7: Pelos méritos de vossas santas chagas.
10: Meu Jesus, perdão e misericórdia.
7: Pelos méritos de vossas santas chagas.
10: Meu Jesus, perdão e misericórdia. misericórdia.
7: Pelos méritos de vossas santas chagas.
10: Meu Jesus, perdão e misericórdia.
7: Pelos méritos de vossas santas chagas.
10: Meu Jesus, perdão e misericórdia.
7: Pelos méritos de vossas santas chagas.
10: Meu Jesus, perdão e misericórdia.
7: Pelos méritos de vossas santas chagas.
3: No terceiro mistério do terço das santas chagas, contemplamos: Jesus se apresenta como tronco da videira. Rezemos este mistério, pedindo a Deus que nós, como seu rebanho, jamais nos apartemos deste tronco que é a seiva que nos dá vida, e de modo especial pelos jovens, para que não percam a fé. Eterno Pai, eu vos ofereço as santas chagas de nosso Senhor Jesus Cristo, para curar as de nossas almas.
11: Meu Jesus, perdão e misericórdia.
7: Pelos méritos de vossas santas chagas.
11: Meu Jesus, perdão e misericórdia.
7: Pelos méritos de vossas santas chagas.
11: Meu Jesus, perdão e misericórdia.
7: Pelos méritos de vossas santas chagas.
11: Meu Jesus, perdão e misericórdia.
7: Pelos méritos de vossas santas chagas.
11: Meu Jesus, perdão e misericórdia.
7: Pelos méritos de vossas santas chagas.
11: Meu Jesus, perdão e misericórdia.
7: Pelos méritos de vossas santas chagas.
11: Meu Jesus, perdão e misericórdia.
7: Pelos méritos de vossas santas chagas.
11: Meu Jesus, perdão e misericórdia.
7: Pelos méritos de vossas santas chagas.
11: Meu Jesus, perdão e misericórdia.
7: Pelos méritos de vossas santas chagas.
11: Meu Jesus, perdão e misericórdia.
7: Pelos méritos de vossas santas chagas.
3: No quarto mistério do terço das santas chagas, contemplamos o encontro de Jesus com Zaqueu. Como fruto deste mistério e contemplação, rezemos por todos aqueles que estão desanimados, sem força, para que possam ter atitudes de um encontro com o Senhor, dispostos a uma vida nova. Rezemos. Eterno Pai, eu vos ofereço as santas chagas de nosso Senhor Jesus Cristo, para curar as de nossas almas.
12: Meu Jesus, perdão e misericórdia.
7: Pelos méritos de vossas santas chagas.
12: Meu Jesus, perdão e misericórdia.
7: Pelos méritos de vossas santas chagas.
12: Meu Jesus, perdão e misericórdia.
7: Pelos méritos de vossas santas chagas.
12: Meu Jesus, perdão e misericórdia.
7: Pelos méritos de vossas santas chagas.
12: Meu Jesus, perdão e misericórdia.
7: Pelos méritos de vossas santas chagas.
12: Meu Jesus, perdão e misericórdia.
7: Pelos méritos de vossas santas chagas.
12: Meu Jesus, perdão e misericórdia.
7: Pelos méritos de vossas santas chagas.
12: Meu Jesus, perdão e misericórdia.
7: Pelos méritos de vossas santas chagas.
12: Meu Jesus, perdão e misericórdia.
7: Pelos méritos de vossas santas chagas.
12: Meu Jesus, perdão e misericórdia.
7: Pelos méritos de vossas santas chagas.
3: No quinto mistério do terço das santas chagas, contemplamos Jesus que anda sobre as águas. Como fruto deste mistério, vamos juntos pedir que, como Pedro, tenhamos a coragem e a fé para dar, nem que seja um passo, nas águas revoltas da vida. O Senhor está conosco. Caminhemos, rezemos juntos. Eterno Pai, eu vos ofereço as santas chagas de nosso Senhor Jesus Cristo, para curar as de nossas almas.
13: Meu Jesus, perdão e misericórdia.
7: Pelos méritos de vossas santas chagas.
13: Meu Jesus, perdão e misericórdia.
7: Pelos méritos de vossas santas chagas.
13: Meu Jesus, perdão e misericórdia.
7: Pelos méritos de vossas santas chagas.
13: Meu Jesus, perdão e misericórdia.
7: Pelos méritos de vossas santas chagas.
13: Meu Jesus, perdão e misericórdia.
7: Pelos méritos de vossas santas chagas.
13: Meu Jesus, perdão e misericórdia.
7: Pelos méritos de vossas santas chagas.
13: Meu Jesus, perdão e misericórdia.
7: Pelos méritos de vossas santas chagas.
13: Meu Jesus, perdão e misericórdia.
7: Pelos méritos de vossas santas chagas.
13: Meu Jesus, perdão e misericórdia.
7: Pelos méritos de vossas santas chagas.
13: Meu Jesus, perdão e misericórdia.
7: Pelos méritos de vossas santas chagas.
3: Rezemos três vezes. Eterno Pai, eu vos ofereço as santas chagas de nosso Senhor Jesus Cristo para curar as de nossas almas. Eterno Pai, eu vos ofereço as santas chagas de nosso Senhor Jesus Cristo para curar as de nossas almas. Eterno Pai, eu vos ofereço as santas chagas de nosso Senhor Jesus Cristo para curar as de nossas almas. Amém. Queridos filhos e filhas, tendo rezado o texto das santas chagas, vamos agora fazer a oração de todos os dias, que é a novena das santas chagas de nosso Senhor Jesus Cristo. Rezemos. Por suas santas chagas, suas chagas gloriosas, o Cristo Senhor me proteja e me guarde. Senhor Jesus, foste levado na cruz para que por vossas santas chagas sejam curadas as de nossas almas. Eu vos louvo e agradeço pelo vosso ato redentor. Carregaste em vosso próprio corpo os meus pecados e de toda a humanidade. Nas vossas santas chagas, coloco minhas intenções, minhas preocupações, ansiedades e angústias, minhas enfermidades físicas e psíquicas, meus sofrimentos, dores, alegrias e necessidades. Em vossas santas chagas, Senhor, coloco minha família. Envolvei, Senhor, a mim e meus familiares, protegendo-nos do mal. Coloque a sua intenção. Senhor, ao mostrar vossas santas chagas gloriosas a Tomé e o mandando tocar em vosso lado aberto, o curaste da incredulidade. Eu vos peço, Senhor, permita-me refugiar em vossas santas chagas e, por mérito desses sinais de vosso amor, curai a minha falta de fé. Ó Jesus, pelos méritos de vossa paixão, morte e ressurreição, dai-me a graça de viver os frutos da nossa redenção. Amém.

Quinta-feira. Filho querido, filha amada, o intervalo foi rápido. Você rezou comigo a hora da misericórdia. Hoje é dia da transfiguração do Senhor. Você rezou comigo a hora da misericórdia. Hoje é dia da

0: transforma. É a chaga do peito de Jesus. 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
1: Olá, eu sou Ana Maria, sou aqui de Curitiba e eu só quero deixar registrado aqui que eu acabei de ler o livro.
0: Opa.
1: Inabalável. Esse livro é incrível, recomendo que leiam.
0: Bom.
1: Ele faz uma diferença muito grande na vida da gente, em cada página, cada lição. Muito obrigada, que Deus o abençoe, muito.
0: Deus abençoe, Ana Maria. Tá aí, ó, ela falando do livro Inabalável. Então, você já adquiriu? Passe numa livraria na sua cidade, adquira e leia. Padre, na minha cidade não tem livraria. Você pode pedir pelos produtos que evangelizam. Mas veja Ana Maria dizendo que como fez a diferença a leitura do livro Inabalável. Bíblia aberta, cartilha de oração.
2: Uma alegria, vamos todos.
3: Hoje, Transfiguração do Senhor,

0: Seis dias depois, Jesus tomou consigo Pedro, Tiago, João, conduziu-os a sós a um alto monte e transfigurou-se diante deles. Suas vestes tornaram-se resplandecentes e de uma brancura tal que nenhum lavadeiro sobre a terra as pôde fazer assim tão branca. Apareceram-lhe Elias e Moisés e falavam com Jesus. Pedro tomou a palavra: Mestre, é bom estarmos aqui. Façamos três tendas, uma para ti, outra para Moisés, outra para Elias. Com efeito, não sabia o que falava, porque estavam atemorizados. Formou-se então uma nuvem que os encobriu com sua sombra, e da nuvem veio uma voz: Este é o meu filho amado, ouvi-o. Quando olharam ao redor, não viram mais nada. Palavra da salvação. Glória a vós, Senhor. Transfiguração do Senhor. A transfiguração foi o momento onde Jesus, indo para o Calvário, teve um momento de consolo da presença de Deus. Transfigurado no Senhor, translúcido, somos também nós chamados a ser, a subir o monte e deixar que a presença de Deus nos transforme. Transfiguração, translucidez, transformação, mudança. Nessa peregrinação na terra, como precisamos de momentos com Deus, como precisamos de momentos de abastecimento da glória.
1: Desfigurar meu viver.
0: Transfigure-se no Senhor.

seu amor. Estamos chegando ao final desse momento de oração. E fica tão forte, Senhor, que nos quer levar ao Tabor. Então abençoa, Senhor. Abençoa aqueles que estão relutando a mudança. Aqueles que estão resistindo a subir nesta presença de Deus. Abençoa a água. A água que será tomada, partilhada, as fotos de família e todos os objetos. Em nome do Pai, do Filho e do Espírito Santo. Amém.

0: morte.
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4: 3:22.
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Em nome do Pai, do Filho e do Espírito Santo. Amém. São José, valei-nos. Hoje celebramos a dedicação da Basílica de Santa Maria Maior. Uma igreja muito bonita e muito significativa para a história da nossa Santa Igreja em Roma. Quero cumprimentar você que despertou para rezar comigo. Você que ainda está tomando café, você que já saiu, está nos rezando conosco no trânsito, você que ainda está descansando. Que bom estarmos juntos através dessa emissora de rádio e do nosso canal no YouTube. Que a paz do Deus vivo esteja em seu coração, em sua família, e nós vamos iniciar esse novo dia confiando nossa vida ao bom Deus e pedindo a intercessão de São José, da bem-aventurada Virgem Maria, a graça de uma fé firme, perseverante, cheia de esperança, que nada nesse dia tira sua paz. Você que está rezando comigo pode até encontrar alguns desafios hoje, mas a paz não lhe será tirada, porque você começou o dia pensando em Deus, colocando a sua vida sob o olhar de São José e de Nossa Senhora. Seguindo o método deste mês de trazer pensamentos de Santo Afonso para a nossa meditação, hoje ele nos conduz a escola da confiança. Em sua belíssima obra, As Glórias de Maria, Santo Afonso escreve: jamais se ouviu dizer que alguém tivesse recorrido à proteção de Maria e fosse por ela abandonado. É uma palavra consoladora. Santo Afonso contemplava Nossa Senhora como a mãe que nunca deixa de interceder por seus filhos. Não porque Maria ocupa o lugar de Cristo, mas porque é aquela que nos conduz sempre ao seu Filho. Em outra passagem da mesma obra, ele afirma: Maria deseja fazer-nos bem muito mais do que nós desejamos receber as suas graças. Ou seja, aquilo que nós nos dispomos para Nossa Senhora é bem pequeno em relação aos desejos que Nossa Senhora tem para conosco. Mas existe uma condição importante para que essas intercessões de Nossa Senhora alcancem verazmente o nosso coração. É preciso ter presente o verbo perseverar. Nem sempre as respostas de Deus chegam no momento que esperamos. Há graças que amadurecem lentamente. Deus trabalha no tempo oportuno. Às vezes nós queremos a bênção, a graça para hoje, para agora, mas Deus vai conceder lá na frente, porque não estamos ainda adequadamente preparados para receber os dons de Deus. É preciso ter esta consciência. Saber esperar, portanto, perseverar sempre. Muitas pessoas que, às vezes até afastadas da igreja, quando entram nos furdúncios de problemas, procuram o sacerdote. O padre reza, implora a Deus e às vezes a pessoa recebe a graça, mas ela nem volta para agradecer a graça. Ela volta à vida de antes, aquela vida fútil, aquela vida embaçada, porque não soube nem agradecer a graça concedida de Deus. Esses pontos a gente precisa estar sempre retomando na nossa vida, porque a tendência da ingratidão é muito grande no nosso coração. A gente, às vezes, pede muito e agradece pouco a Deus. E pedimos com aquela insistência radical de querer que Deus nos atenda de imediato. Espera, persevere. Tenha paciência, que a graça chega.
Não é que Deus quer ver a gente sofrendo, mas às vezes Deus permite certas provações para que nós sejamos melhores. Eu sempre pergunto para as pessoas que tiveram câncer, que passaram apuros e que foram curadas, se a vida delas melhorou depois dessa experiência. E elas afirmam que sim. A mesma coisa uma mãe, um pai, depois do nascimento do primeiro filho, muita coisa muda. E você tem que levantar de madrugada, você tem que ter atenção redobrada com a criança. Isso é tão bonito e tão profundo que vai curando tantas misérias no coração do casal. Eu vejo na igreja, catedral, esses pais tão jovens, ainda com seus filhos nos braços, as mães, essas famílias que têm vários filhos, jovens. Como a vida dessa gente muda por causa dos filhos, porque é o pastoreio dos filhos, é o cuidado, é o zelo que entra, né? Nós vamos celebrar agora, no domingo, o Dia dos Pais, né? O pai que zela, a mãe que zela dos filhos. Isso não tem preço. Você vê um pai que acaricia o filho ali na missa para que a criança não chore, para que a criança já vá entendendo o mistério da Eucaristia. Aquela mãe que está ali também solícita com a outra criança, engambelando, cuidando para que a criança não perca a compostura dentro da igreja. E é bom lembrar que muitas pessoas deixam de rezar porque acreditam que Deus está demorando a atender. Ah, não vou rezar mais. Eu peço as coisas a Deus e Deus não me concede. Então é melhor mudar o estilo, comece a louvar a Deus, inclusive louvá-lo pelo sofrimento. Porque a perseverança, ela é uma demonstração de confiança que o crente deposita em Deus. Quem continua rezando afirma com a própria vida que acredita no amor de Deus, que tem paciência para esperar, que não está com a sangria desatada e sem aquela paciência de aguardar o momento adequado que o Senhor fala. Hoje também lembramos a dedicação da Basílica de Santa Maria Maior em Roma, que é um dos mais antigos santuários marianos da cristandade. É um belo convite para renovar nossa decisão de devoção à Nossa Senhora Santíssima Virgem e aprender com ela a confiar plenamente na vontade de Deus. E aqui é bom lembrar que nós somos católicos, nós não somos protestantes. O protestante não gosta de Nossa Senhora. Alguns até, para contestar os católicos, dizem até palavrões acerca de Nossa Senhora. Para você, evangélico protestante que acompanha o nosso programa, pense nisso. Não despreze a mãe de Jesus. A gente sabe que tem muitos pastores evangélicos que pregam sobre as virtudes de Nossa Senhora. É um grande erro você, por causa de religião, desprezar a Santíssima Virgem. E aos católicos que deixaram a Igreja Católica e que estão em outras denominações e que escutam aqui o nosso programa, um convite, volta ao seu banco. Seu lugar continua lá na sua paróquia, de onde você saiu. Não tenha vergonha de voltar para a igreja. Venha confessar, receber a Eucaristia, receber o amor de Deus. Não precisa guardar esses orgulhos no coração. A gente não precisa disso. O católico deve ser fiel à igreja. É claro que muitos que deixaram a igreja católica, entre aspas, porque não participava de nada, era um católico nominal. Aí depois entra para uma denominação e lá começa a falar mal dos católicos, dá testemunho que adorava santo, que adorava imagem, que era isso, que era aquilo, que vivia na obscuridade e no pecado, porque não conheceu a doutrina católica, então se sente no direito de xingar a igreja, de falar mal da igreja. Isso é muito ruim para uma alma. Uma alma que quer Deus não faz isso.
Peçamos, portanto, que a Santíssima Virgem nos ajude com a sua intercessão a não desanimar. Quem persevera na fé descobre que Deus jamais abandona aqueles que nele esperam. O Santo Evangelho de hoje, bonito Evangelho, Mateus 15, 21 a 28, nos apresenta a mulher cananeia, que suplica a Jesus pela cura de sua filha. Mesmo diante do silêncio do Senhor, ela não desiste. Continua acreditando e permanece diante de Jesus. No final, escuta uma das mais belas palavras do Evangelho. Mulher, grande é a tua fé. Seja feito como tu queres. Porque Jesus não dá muita atenção àquela mulher, porque ela era uma cananeia, ela era pagã. Ela não era do povo de Israel. Então, antes disso, antes de receber a notícia da cura, ela havia respondido com humildade. Quando Jesus disse que não, ele veio para o povo de Israel. E ela disse: Senhor, também os cachorrinhos comem das migalhas que caem da mesa dos seus donos. Porque geralmente, me parece que naquele tempo era comum os judeus chamar esses pagãos de cachorros. E a mulher, com toda a humildade, insiste. A sua insistência, a sua perseverança em pedir fez com que nosso Senhor concedesse-lhe a graça e o milagre. Então, essa mulher cananeia ensina que a fé verdadeira é perseverante. Ela não exige, não reclama, não abandona Jesus. Ela confia, ela fica ali, como pagã, esperando, sentindo que vai ter uma resposta, porque ela tinha fé que Jesus era o Filho de Deus vindo a esse mundo. É exatamente isso que Santo Afonso nos ensina na reflexão de hoje. A oração perseverante, unida à confiança na intercessão de Nossa Senhora, abre nosso coração para acolher a graça de Deus. Quando parecer que o Senhor está em silêncio, não desanime. Continue rezando. A resposta de Deus sempre chega no tempo certo, assim seja. Pensemos nesse ponto importante de meditação da oração da manhã desta quarta-feira. Te convido à oração costumeira de todos os dias. Em espírito unidos, vamos orar. Senhor Jesus, aumenta nossa fé. E eu peço agora a cura para você que está desanimado e sem fé. Concedei-nos um coração perseverante que saiba esperar com confiança o tempo da vossa graça. Pela intercessão da Virgem Maria, de Santo Afonso Maria de Ligório e de São José, fortalecei nossas famílias. Consolai os que sofrem, sustentai os enfermos e fazei-nos permanecer firmes na oração. São José, guardião da Sagrada Família, protegei nossos lares e conduzi-nos sempre para mais perto de Cristo. Senhor da Messe, neste mês vocacional, fazei florescer em vossa Igreja santas vocações. Abençoai nossos sacerdotes, diáconos, religiosos e religiosas, e fortalecei os seminaristas e concedei aos jovens generosidade para responder ao vosso chamado. Maria, Mãe das Vocações, rogai por nós. Santo Afonso Maria de Ligório, rogai por nós. Amém. O Senhor esteja convosco. Ele está no meio de nós. Abençoe-vos Deus Todo-Poderoso, Pai, Filho e Espírito Santo. Amém. Abençoada quarta-feira para todos. Fiquem em paz.

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1: 3:41.
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3: Bom dia, ouvintes da Rádio Barroso Mix. Estamos iniciando os 15 minutos com Deus, nos colocando na presença do Senhor. Eu sou o Altair Show e te convido a rezar comigo.
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3: Ó Deus, em meu auxílio, socorrei-me sem demora. Glória ao Pai, ao Filho e ao Espírito Santo, como era no princípio, agora e sempre. Amém. Abri os meus lábios, ó Senhor, e minha boca anunciará o vosso louvor. Vinde, exultemos de alegria no Senhor, aclamemos o rochedo que nos salva. Ao seu encontro caminhemos com louvores e com cantos de alegria os celebremos. Na verdade, o Senhor é o grande Deus, o grande Rei, muito maior que os deuses todos. Tem nas mãos as profundezas dos abismos e as alturas das montanhas lhe pertencem. O mar é dele, pois foi ele quem o fez, e a terra firme suas mãos a modelaram. Vinde, adoremos e prostemo-nos por terra, e ajoelhemos ante o Deus que nos criou. Porque Ele é o nosso Deus, nosso pastor, e nós somos o seu povo e seu rebanho, as ovelhas que conduz com sua mão. Oxalá ouvisseis hoje a sua voz, não fecheis os corações como em Meriba, como em Massa no deserto aquele dia em que outrora vossos pais me provocaram, apesar de terem visto as minhas obras. 40 anos desgostou-me aquela raça, e eu disse: eis um povo transviado. Seu coração não conheceu os meus caminhos, e por isso lhe jurei na minha ira: não entrarão no meu repouso prometido. Glória ao Pai, ao Filho e ao Espírito Santo, como era no princípio, agora e sempre. Amém. Pelo sinal da Santa Cruz, livrai-nos, Senhor nosso Deus, dos nossos inimigos. Em nome do Pai, do Filho e do Espírito Santo. Amém. O Senhor que encaminha os nossos corações para o amor de Deus e a constância de Cristo esteja conosco. Bendito seja Deus que nos reuniu no amor de Cristo.
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0: do Espírito Santo. Vinde, Espírito Santo, enchei os corações dos vossos fiéis e acendei neles o fogo do vosso amor. Enviai o vosso Espírito e tudo será criado. Renovareis a face da terra. Oremos, ó Deus, que instruís os corações dos vossos fiéis com a luz do Espírito Santo. Fazei que apreciemos retamente todas as coisas segundo o mesmo Espírito e gozemos da sua consolação. Por Cristo Senhor nosso. Amém. Santo anjo do Senhor, meu zeloso e guardador, se a ti me confiou a piedade divina, sempre me rege, me guarda, me governa, ilumina. Amém. Oração do Ângelus. O anjo do Senhor anunciou a Maria e ela concebeu do Espírito Santo. Eis aqui a serva do Senhor, faça-se em mim segundo a vossa palavra. E o Verbo se fez carne e habitou entre nós. Ave Maria, cheia de graça, o Senhor é convosco. Bendito sois vós dentre as mulheres e bendito é o fruto do vosso ventre, Jesus. Santa Maria, Mãe de Deus, rogai por nós, pecadores, agora e na hora de nossa morte. Amém. Oremos, infundi, Senhor, vos rogamos a graça em nossos corações, para que nós, conhecendo pela anunciação do anjo a encarnação de Jesus Cristo, vosso Filho, por sua paixão e morte de cruz, cheguemos à glória da ressurreição. Pelo mesmo Cristo, nosso Senhor. Amém.
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0: coração do creio. Creio em Deus Pai Todo-Poderoso, Criador do céu e da terra, e em Jesus Cristo, seu único Filho, nosso Senhor, que foi concebido pelo poder do Espírito Santo, nasceu da Virgem Maria, padeceu sob Pôncio Pilatos, foi crucificado, morto e sepultado, desceu à mansão dos mortos, ressuscitou ao terceiro dia, subiu aos céus, está sentado à direita de Deus Pai Todo-Poderoso, onde há de vir julgar os vivos e os mortos. Creio no Espírito Santo, na Santa Igreja Católica, na comunhão dos santos, na remissão dos pecados, na ressurreição da carne, na vida eterna. Amém. Rezemos a oração que Jesus Cristo nos ensinou. Pai nosso que estais no céu, santificado seja o vosso nome. Venha a nós o vosso reino, seja feita a vossa vontade, assim na terra como no céu. O pão nosso de cada dia nos dai hoje. Perdoai as nossas ofensas, assim como nós perdoamos a quem nos tem ofendido. E não nos deixeis cair em tentação, mas livrai-nos do mal. Amém. Oferecimento de si mesmo. Recebei, Senhor, minha liberdade inteira. Recebei minha memória, minha inteligência e toda a minha vontade. Tudo que tenho ou possuo de vós me veio. Tudo vos devolvo e entrego sem reservas, para que a vossa vontade tudo governe. Dai-me somente vosso amor e vossa graça, e nada mais vos peço, pois já serei bastante rico. Amém. Oração dos sete passos para a vida. Senhor, eu te agradeço por ter nascido para ser feliz. Eu busco em minha vida a felicidade que vem de ti. Senhor, eu te agradeço por ter a família como a base da vida. E vivamos nos doando uns aos outros a cada momento. Senhor, eu te agradeço por minha vida estar em minhas mãos. Eu saiba cuidar, valorizando esse precioso dom. Senhor, eu te agradeço por me dar o sentido da vida. Eu caminho iluminado pela graça da tua presença. Senhor, eu te agradeço por eu poder decidir a minha vida, que as escolhas que eu fizer seja segundo a tua vontade. Senhor, eu te agradeço por ter me feito uma pessoa capaz, que eu tenha fé para superar todos os obstáculos. Senhor, eu te agradeço por ser livre para viver, que eu viva acolhendo, amando e cuidando de toda a vida. Amém. Consagração a Nossa Senhora Aparecida. Ó Maria Santíssima, pelos méritos de nosso Senhor Jesus Cristo, em vossa querida imagem de Aparecida, espalhais inúmeros benefícios sobre todo o Brasil. Eu, embora indigno de pertencer ao número de vossos filhos e filhas, mas cheio do desejo de participar dos benefícios de vossa misericórdia, prostrado a vossos pés, consagro-vos o meu entendimento para que sempre pense no amor que mereceis. Consagro-vos a minha língua para que sempre vos louve e propague a vossa devoção. Consagro-vos o meu coração para que, depois de Deus, vos ame sobre todas as coisas. Recebei-me, ó incomparável, vós que o Cristo crucificado deu-nos por mãe, no ditoso número de vossos filhos e filhas. Acolhei-me debaixo de vossa proteção. Socorrei-me em todas as minhas necessidades espirituais e temporais, sobretudo na hora da minha morte. Abençoai-me, ó celestial cooperadora, e com vossa poderosa intercessão fortalecei-me em minha fraqueza, a fim de que, servindo-vos fielmente nesta vida, possa louvar-vos, amar-vos, dar-vos graças no céu por toda a eternidade. Assim seja. Oração da Salve Rainha. Salve Rainha, Mãe de Misericórdia, vida, doçura e esperança, nosso salve. A vós bradamos, degredados filhos de Eva, a vós suspiramos, gemendo e chorando neste vale de lágrimas. Eia, pois, advogada nossa, esses vossos olhos misericordiosos a nós volvei. E depois desse desterro nos mostrai, Jesus. Bendito o fruto do vosso ventre, ó clemente, ó piedosa, ó doce sempre Virgem Maria. Rogai por nós, Santa Mãe de Deus, para que sejamos dignos das promessas de Cristo. Novena perpétua das Santas Chagas. Por suas santas chagas, suas chagas gloriosas, o Cristo Senhor me proteja e me guarde. Senhor Jesus, foste levado na cruz para que por vossas santas chagas sejam curadas as de nossas almas. Eu vos louvo e agradeço pelo vosso ato redentor. Carregastes em vosso próprio corpo os meus pecados de toda a humanidade. Nas vossas santas chagas coloco as minhas intenções, minhas preocupações, ansiedades e angústias, minhas enfermidades físicas e psíquicas, meus sofrimentos, dores, alegrias e necessidades. Em vossas santas chagas, Senhor, coloco a minha família. Envolvei, Senhor, a mim e as meus familiares, protegendo-nos do mal. Senhor, ao mostrar vossas santas chagas gloriosas a Tomé e o mandaste tocar em vosso lado aberto, o curaste da incredulidade. Eu vos peço, Senhor, permita-me refugiar em vossas santas chagas e, por mérito desses sinais de amor, curai a minha falta de fé. Ó Jesus, pelos méritos de vossa paixão, morte e ressurreição, dai-me a graça de viver os frutos da nossa redenção. Amém.
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0: Maria,
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2: Cântico de Maria. A minha alma engrandece o Senhor e se alegrou meu espírito em Deus, meu Salvador, pois ele viu a pequenez de sua serva. Desde agora gerações hão de chamar-me de bendita. O Poderoso fez em mim maravilhas e santo é o seu nome. Seu amor de geração em geração chega a todos os que o respeitam. Demonstrou o poder de seu braço, dispersou os orgulhosos. Derrubou os poderosos de seus tronos e os humildes exaltou. De bem saciou os famintos e despediu sem nada os ricos. Acolheu Israel, seu servidor, fiel ao seu amor, como havia prometido aos nossos pais, em favor de Abraão e de seus filhos para sempre. Glória ao Pai, ao Filho e ao Espírito Santo, como era no princípio, agora e sempre. Amém. O Senhor esteja conosco, Ele está no meio de nós. E por intercessão de nossa Mãe Maria Santíssima, abençoe-nos o Deus Todo-Poderoso, em nome do Pai, do Filho e do Espírito Santo. Amém. A alegria do Senhor seja a nossa força. Vamos em paz e que o Senhor nos acompanhe. Graças a Deus.
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1: Bom dia, meu amigo, bom dia, minha amiga. Estamos aí com alegria. Hoje, quinta-feira eucarística, em que nós lembramos a adoração, em que nós lembramos essa presença de Nossa Senhora no momento em que Jesus estava realizando o seu primeiro milagre. Eles não têm mais vinho. Eles não têm mais vinho, disse a Mãe do Céu. Assim também, meu amigo e minha amiga, qual vinho que está faltando na sua casa? É o vinho da alegria? É o vinho da felicidade? Se coloque na presença de Maria nessa madrugada, aqui na Rádio Barroso Mix. E a Turma da Alegria, será que vieram hoje?
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1: Eu sou convertido. Eu estou gostando muito dessas madrugadas em oração. Estou aí abastecendo a minha fé junto com vocês que estão aí conosco, sempre rezando. Obrigado pela audiência, obrigado pelas mensagens, obrigado pelas reflexões. Que vocês possam continuar participando aqui na Rádio Barroso Mix. Mande aí as suas intenções nessa madrugada.
3: Eu sou o Caipirinha. Eu também estou gostando muito. Hoje é quinta-feira, a semana toda aí na fidelidade, a Mãezinha do Céu. Você aí chama os membros da sua família para vir rezar o Santo Rosário na madrugada com a gente, não é verdade, pervertido?
4: Pra brota, tá sendo um sucesso esse Rosário na madrugada aqui na Barroso Mix. Muita gente participando aí na Barroso, o pessoal aí que tá nas madrugadas, que gosta de rezar, vem aí com a gente todo dia, aqui nas nossas rádios, tá bom, galera? Falou, Teixão!
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1: É isso aí, turma da alegria. Essa madrugada vai ser muito bom estar rezando com você, meu amigo e minha amiga. Não desligue aí o seu celular, o seu computador, seja qual for a forma que você nos acompanha. Deus continua te abençoando e Nossa Senhora passa à frente aí na sua família, tá bom? Dentro de alguns minutos estaremos aí iniciando o Santo Rosário. Você já tá com o rosário na mão? Porque o meu já está aqui. Essa é a arma do cristão.

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2: 3 horas e 59 minutos.

iniciando esse momento especial do Santo Rosário. Vamos contemplar os mistérios gozosos, a alegria de Jesus e Maria, este grande sim que transformou a humanidade. Nos mistérios luminosos contemplaremos a vida de Jesus que caminhou no meio de nós, realizando milagres. Esse Jesus que se tornou o pão vivo na Eucaristia para nos alimentar a cada momento, a cada dia. Nos mistérios dolorosos, junto com Nossa Senhora, vamos contemplar este Cristo que padece numa cruz, se entrega totalmente para nos salvar. Nos mistérios gloriosos contemplaremos a vitória de Jesus sobre a cruz. Esse Jesus que vive e reina, caminha no meio de nós. E com Nossa Senhora, com o Santo Terço na mão, também vamos vencer todos os momentos de dificuldade que vierem em nossa vida. Seja bem-vindo, meu amigo e minha amiga, a esse momento especial de contemplação dos santos mistérios de Jesus e Maria, através desse Santo Rosário, que a partir de agora iremos rezar com muita fé e com muita devoção. Porque através de Maria chegaremos ao seu Filho Jesus. Rezemos com muita fé.

em Deus Pai Todo-Poderoso, Criador do céu e da terra, e em Jesus Cristo, seu único Filho, nosso Senhor, que foi concebido pelo poder do Espírito Santo, nasceu da Virgem Maria, padeceu sob Pôncio Pilatos, foi crucificado, morto e sepultado, desceu à mansão dos mortos, ressuscitou ao terceiro dia, subiu aos céus, está sentada à direita de Deus Pai Todo-Poderoso, donde há de vir a julgar os vivos e os mortos. Creio no Espírito Santo, na Santa Igreja Católica, na comunhão dos santos, na remissão dos pecados, na ressurreição da

Pai nosso que estais no céu, santificado seja o vosso nome. Venha a nós o vosso reino, seja feita a vossa vontade, assim na terra como no céu. O pão nosso de cada dia nos dai hoje, perdoai as nossas ofensas, assim como nós perdoamos a quem nos tem ofendido. E não nos deixeis cair em tentação, mas livrai-nos.

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1: Mistérios gozosos ou da alegria, a alegria da manifestação da nova vida. Esses mistérios contemplam o evento da vinda de Jesus, a encarnação do Espírito Crístico e a sua passagem pela terra.
0: Contemplemos o primeiro mistério gozoso.
1: No primeiro mistério gozoso, contemplamos a anunciação do arcanjo São Gabriel à Nossa Senhora.

Pai nosso que estais no céu, santificado seja o vosso nome. Venha a nós o vosso reino, seja feita a vossa vontade, assim na terra como no céu. O pão nosso de cada dia nos dai hoje, perdoai as nossas ofensas, assim como nós perdoamos a quem nos tem ofendido. E não nos deixeis cair em tentação, mas livrai-nos do mal. Amém. Ave Maria, cheia de graça, o Senhor é convosco. Bendita sois vós dentre as mulheres, e bendito é o fruto do vosso ventre, Jesus. Santa Maria, Mãe de Deus, rogai por nós, pecadores, agora e na hora de nossa morte. Amém. Ave Maria, cheia de graça, o Senhor é convosco. Bendita sois vós dentre as mulheres, e bendito é o fruto do vosso ventre, Jesus. Santa Maria, Mãe de Deus, rogai por nós, pecadores, agora e na hora de nossa morte. Amém. Ave Maria, cheia de graça, o Senhor é convosco. Bendita sois vós dentre as mulheres, e bendito é o fruto do vosso ventre, Jesus. Santa Maria, Mãe de Deus, rogai por nós, pecadores, agora e na hora de nossa morte. Amém. Ave Maria, cheia de graça, o Senhor é convosco. Bendita sois vós dentre as mulheres, e bendito é o fruto do vosso ventre, Jesus. Santa Maria, Mãe de Deus, rogai por nós, pecadores, agora e na hora de nossa morte. Amém. Ave Maria, cheia de graça, o Senhor é convosco. Bendita sois vós dentre as mulheres, e bendito é o fruto do vosso ventre, Jesus. Santa Maria, Mãe de Deus, rogai por nós, pecadores, agora e na hora de nossa morte. Amém. Ave Maria, cheia de graça, o Senhor é convosco. Bendita sois vós dentre as mulheres, e bendito é o fruto do vosso ventre, Jesus. Santa Maria, Mãe de Deus, rogai por nós, pecadores, agora e na hora de nossa morte. Amém. Ave Maria, cheia de graça, o Senhor é convosco. Bendita sois vós dentre as mulheres, e bendito é o fruto do vosso ventre, Jesus. Santa Maria, Mãe de Deus, rogai por nós, pecadores, agora e na hora de nossa morte. Amém. Ave Maria, cheia de graça, o Senhor é convosco. Bendita sois vós entre as mulheres, e bendito é o fruto do vosso ventre, Jesus. Santa Maria, Mãe de Deus, rogai por nós, pecadores, agora e na hora de nossa morte. Amém. Ave Maria, cheia de graça, o Senhor é convosco. Bendita sois vós dentre as mulheres, e bendito é o fruto do vosso ventre, Jesus. Santa Maria, Mãe de Deus, rogai por nós, pecadores, agora e na hora de nossa morte. Amém. Ave Maria, cheia de graça, o Senhor é convosco. Bendita sois vós dentre as mulheres, e bendito é o fruto do vosso ventre, Jesus. Santa Maria, Mãe de Deus, rogai por nós, pecadores, agora e na hora de nossa morte. Amém. Glória ao Pai, ao Filho e ao Espírito Santo, como era no princípio, agora e sempre. Amém. Ó meu Jesus, perdoai-nos e livrai-nos do fogo do inferno, levai as almas todas para o céu e socorrei principalmente aquelas que mais precisarem da vossa misericórdia. Sagrada Família, rogai por nós. Nossa Senhora Aparecida, rogai por nós. Enchei-vos do Espírito Santo de Deus.

No segundo mistério gozoso, contemplamos a visitação de Nossa Senhora, a sua prima Santa Isabel.

Pai nosso que estais no céu, santificado seja o vosso nome. Venha a nós o vosso reino, seja feita a vossa vontade, assim na terra como no céu. O pão nosso de cada dia nos dai hoje, perdoai as nossas ofensas, assim como nós perdoamos a quem nos tem ofendido. E não nos deixeis cair em tentação, mas livrai-nos do mal. Amém. Ave Maria, cheia de graça, o Senhor é convosco. Bendita sois vós dentre as mulheres, e bendito é o fruto do vosso ventre, Jesus. Santa Maria, Mãe de Deus, rogai por nós, pecadores, agora e na hora de nossa morte. Amém. Ave Maria, cheia de graça, o Senhor é convosco. Bendita sois vós dentre as mulheres, e bendito é o fruto do vosso ventre, Jesus. Santa Maria, Mãe de Deus, rogai por nós, pecadores, agora e na hora de nossa morte. Amém. Ave Maria, cheia de graça, o Senhor é convosco. Bendita sois vós dentre as mulheres, e bendito é o fruto do vosso ventre, Jesus. Santa Maria, Mãe de Deus, rogai por nós, pecadores, agora e na hora de nossa morte. Amém. Ave Maria, cheia de graça, o Senhor é convosco. Bendita sois vós dentre as mulheres, e bendito é o fruto do vosso ventre, Jesus. Santa Maria, Mãe de Deus, rogai por nós, pecadores, agora e na hora de nossa morte. Amém. Ave Maria, cheia de graça, o Senhor é convosco. Bendita sois vós dentre as mulheres, e bendito é o fruto do vosso ventre, Jesus. Santa Maria, Mãe de bendita sois vós dentre as mulheres, e bendito é o fruto do vosso ventre, Jesus.

Bendito é o fruto do vosso ventre, Jesus. Santa Maria, Mãe de Deus, rogai por nós, pecadores, agora e na hora de nossa morte. Amém. Ave Maria, cheia de graça, o Senhor é convosco. Bendita sois vós entre as mulheres, e bendito é o fruto do vosso ventre, Jesus. Santa Maria, Mãe de Deus, rogai por nós, pecadores, agora e na hora de nossa morte. Amém. Ave Maria, cheia de graça, o Senhor é convosco. Bendita sois vós dentre as mulheres, e bendito é o fruto do vosso ventre, Jesus. Santa Maria, Mãe de Deus, rogai por nós, pecadores, agora e na hora de nossa morte. Amém. Ave Maria, cheia de graça, o Senhor é convosco. Bendita sois vós dentre as mulheres, e bendito é o fruto do vosso ventre, Jesus. Santa Maria, Mãe de Deus, rogai por nós, pecadores, agora e na hora de nossa morte. Amém. Glória ao Pai, ao Filho e ao Espírito Santo, como era no princípio, agora e sempre. Amém. Ó meu Jesus, perdoai-nos e livrai-nos do fogo do inferno. Levai as almas todas para o céu e socorrei principalmente aquelas que mais precisarem da vossa misericórdia. Sagrada Família, rogai por nós. Nossa Senhora Aparecida, rogai por nós. Enchei-vos do Espírito Santo de Deus.

Pai nosso que estais no céu, santificado seja o vosso nome. Venha a nós o vosso reino, seja feita a vossa vontade, assim na terra como no céu. O pão nosso de cada dia nos dai hoje, perdoai as nossas ofensas, assim como nós perdoamos a quem nos tem ofendido. E não nos deixeis cair em tentação, mas livrai-nos do mal. Amém. Ave Maria, cheia de graça, o Senhor é convosco. Bendito sois vós dentre as mulheres, e bendito é o fruto do vosso ventre, Jesus. Santa Maria, Mãe de Deus, rogai por nós, pecadores, agora e na hora de nossa morte. Amém. Ave Maria, cheia de graça, o Senhor é convosco. Bendito sois vós dentre as mulheres, e bendito é o fruto do vosso ventre, Jesus. Santa Maria, Mãe de Deus, rogai por nós, pecadores, agora e na hora de nossa morte. Amém. Ave Maria, cheia de graça, o Senhor é convosco. Bendita sois vós dentre as mulheres, e bendito é o fruto do vosso ventre, Jesus. Santa Maria, Mãe de Deus, rogai por nós, pecadores, agora e na hora de nossa morte. Amém. Ave Maria, cheia de graça, o Senhor é convosco. Bendita sois vós dentre as mulheres, e bendito é o fruto do vosso ventre, Jesus. Santa Maria, Mãe de Deus, rogai por nós, pecadores, agora e na hora de nossa morte. Amém. Ave Maria, cheia de graça, o Senhor é convosco. Bendita sois vós dentre as mulheres, e bendito é o fruto do vosso ventre, Jesus. Santa Maria, Mãe de Deus, rogai por nós, pecadores, agora e na hora de nossa morte. Amém. Ave Maria, cheia de graça, o Senhor é convosco. Bendita sois vós dentre as mulheres, e bendito é o fruto do vosso ventre, Jesus. Santa Maria, Mãe de Deus, rogai por nós, pecadores, agora e na hora de nossa morte. Amém. Ave Maria, cheia de graça, o Senhor é convosco. Bendita sois vós dentre as mulheres, e bendito é o fruto do vosso ventre, Jesus. Santa Maria, Mãe de Deus, rogai por nós.

nós, pecadores, agora e na hora de nossa morte. Amém. Ave Maria, cheia de graça, o Senhor é convosco. Bendita sois vós entre as mulheres, e bendito é o fruto do vosso ventre, Jesus. Santa Maria, Mãe de Deus, rogai por nós, pecadores, agora e na hora de nossa morte. Amém. Ave Maria, cheia de graça, o Senhor é convosco. Bendita sois vós dentre as mulheres, e bendito é o fruto do vosso ventre, Jesus. Santa Maria, Mãe de Deus, rogai por nós, pecadores, agora e na hora de nossa morte. Amém. Ave Maria, cheia de graça, o Senhor é convosco. Bendita sois vós dentre as mulheres, e bendito é o fruto do vosso ventre, Jesus. Santa Maria, Mãe de Deus, rogai por nós, pecadores, agora e na hora de nossa morte. Amém. Glória ao Pai, ao Filho e ao Espírito Santo, como era no princípio, agora e sempre. Amém. Ó meu Jesus, perdoai-nos e livrai-nos do fogo do inferno. Levai as almas todas para o céu e socorrei principalmente aquelas que mais precisarem da vossa misericórdia. Sagrada Família, rogai por nós. Nossa Senhora Aparecida, rogai por nós. Enchei-vos do Espírito Santo de Deus.

Quarto mistério gozoso, contemplamos a apresentação de Jesus no templo. Pai nosso que estais no céu, santificado seja o vosso nome. Venha a nós o vosso reino, seja feita a vossa vontade, assim na terra como no céu. O pão nosso de cada dia nos dai hoje, perdoai as nossas ofensas, assim como nós perdoamos a quem nos tem ofendido. E não nos deixeis cair em tentação, mas livrai-nos do mal. Amém. Ave Maria, cheia de graça, o Senhor é convosco. Bendita sois vós dentre as mulheres, e bendito é o fruto do vosso ventre, Jesus. Santa Maria, Mãe de Deus, rogai por nós, pecadores, agora e na hora de nossa morte. Amém. Ave Maria, cheia de graça, o Senhor é convosco. Bendita sois vós dentre as mulheres, e bendito é o fruto do vosso ventre, Jesus. Santa Maria, Mãe de Deus, rogai por nós, pecadores, agora e na hora de nossa morte. Amém. Ave Maria, cheia de graça, o Senhor é convosco. Bendita sois vós dentre as mulheres, e bendito é o fruto do vosso ventre, Jesus. Santa Maria, Mãe de Deus, rogai por nós, pecadores, agora e na hora de nossa morte. Amém. Ave Maria, cheia de graça, o Senhor é convosco. Bendita sois vós dentre as mulheres, e bendito é o fruto do vosso ventre, Jesus. Santa Maria, Mãe de Deus, rogai por nós, pecadores, agora e na hora de nossa morte. Amém. Ave Maria, cheia de graça, o Senhor é convosco. Bendita sois vós dentre as mulheres, e bendito é o fruto do vosso ventre, Jesus. Santa Maria, Mãe de Deus, rogai por nós, pecadores, agora e na hora de nossa morte. Amém. Ave Maria, cheia de graça, o Senhor é convosco. Bendita sois vós dentre as mulheres, e bendito é o fruto do vosso ventre, Jesus. Santa Maria, Mãe de Deus, rogai por nós, pecadores, agora e na hora de nossa morte. Amém. Ave Maria, cheia de graça, o Senhor é convosco. Bendita sois vós dentre as mulheres, e bendito é o fruto do vosso ventre, Jesus. Santa Maria, Mãe de Deus, rogai por nós, pecadores, agora e na hora de nossa morte. Amém. Ave Maria, cheia de graça, o Senhor é convosco. Bendita sois vós entre as mulheres, e bendito é o fruto do vosso ventre, Jesus. Santa Maria, Mãe de Deus, rogai por nós, pecadores, agora e na hora de nossa morte. Amém. Ave Maria, cheia de graça, o Senhor é convosco. Bendita sois vós dentre as mulheres, e bendito é o fruto do vosso ventre, Jesus. Santa Maria, Mãe de Deus, rogai por nós, pecadores, agora e na hora de nossa morte. Amém. Ave Maria, cheia de graça, o Senhor é convosco. Bendita sois vós dentre as mulheres, e bendito é o fruto do vosso ventre, Jesus. Santa Maria, Mãe de Deus, rogai por nós, pecadores, agora e na hora de nossa morte. Amém. Glória ao Pai, ao Filho e ao Espírito Santo, como era no princípio, agora e sempre. Amém. Ó meu Jesus, perdoai-nos e livrai-nos do fogo do inferno, levai as almas todas para o céu e socorrei principalmente aquelas que mais precisarem da vossa misericórdia. Sagrada Família, rogai por nós. Nossa Senhora Aparecida, rogai por nós. Enchei-vos do Espírito Santo de Deus.

0: contemplaremos o quinto mistério gozoso.
1: No quinto mistério gozoso, contemplamos o encontro de Jesus no templo, falando e escutando sobre as coisas de seu Pai.

Pai nosso que estais no céu, santificado seja o vosso nome. Venha a nós o vosso reino, seja feita a vossa vontade, assim na terra como no céu. O pão nosso de cada dia nos dai hoje, perdoai as nossas ofensas, assim como nós perdoamos a quem nos tem ofendido. E não nos deixeis cair em tentação, mas livrai-nos do mal. Amém. Ave Maria, cheia de graça, o Senhor é convosco. Bendita sois vós dentre as mulheres, e bendito é o fruto do vosso ventre, Jesus. Santa Maria, Mãe de Deus, rogai por nós, pecadores, agora e na hora de nossa morte. Amém. Ave Maria, cheia de graça, o Senhor é convosco. Bendita sois vós dentre as mulheres, e bendito é o fruto do vosso ventre, Jesus. Santa Maria, Mãe de Deus, rogai por nós, pecadores, agora e na hora de nossa morte. Amém. Ave Maria, cheia de graça, o Senhor é convosco. Bendita sois vós dentre as mulheres, e bendito é o fruto do vosso ventre, Jesus. Santa Maria, Mãe de Deus, rogai por nós, pecadores, agora e na hora de nossa morte. Amém. Ave Maria, cheia de graça, o Senhor é convosco. Bendita sois vós dentre as mulheres, e bendito é o fruto do vosso ventre, Jesus. Santa Maria, Mãe de Deus, rogai por nós, pecadores, agora e na hora de nossa morte. Amém. Ave Maria, cheia de graça, o Senhor é convosco. Bendita sois vós dentre as mulheres, e bendito é o fruto do vosso ventre, Jesus. Santa Maria, Mãe de Deus, rogai por nós, pecadores, agora e na hora de nossa morte. Amém. Ave Maria, cheia de graça, o Senhor é convosco. Bendita sois vós dentre as mulheres, e bendito é o fruto do vosso ventre, Jesus. Santa Maria, Mãe de Deus, rogai por nós, pecadores, agora e na hora de nossa morte. Amém. Ave Maria, cheia de graça, o Senhor é convosco. Bendita sois vós dentre as mulheres, e bendito é o fruto do vosso ventre, Jesus. Santa Maria, Mãe de Deus, rogai por nós, pecadores, agora e na hora de nossa morte. Amém. Ave Maria, cheia de graça, o Senhor é convosco. Bendita sois vós entre as mulheres, e bendito é o fruto do vosso ventre, Jesus. Santa Maria, Mãe de Deus, rogai por nós, pecadores, agora e na hora de nossa morte. Amém. Ave Maria, cheia de graça, o Senhor é convosco. Bendita sois vós dentre as mulheres, e bendito é o fruto do vosso ventre, Jesus. Santa Maria, Mãe de Deus, rogai por nós, pecadores, agora e na hora de nossa morte. Amém. Ave Maria, cheia de graça, o Senhor é convosco. Bendita sois vós dentre as mulheres, e bendito é o fruto do vosso ventre, Jesus. Santa Maria, Mãe de Deus, rogai por nós, pecadores, agora e na hora de nossa morte. Amém. Glória ao Pai, ao Filho e ao Espírito Santo, como era no princípio, agora e sempre. Amém. Ó meu Jesus, perdoai-nos e livrai-nos do fogo do inferno. Levai as almas todas para o céu e socorrei principalmente aquelas que mais precisarem da vossa misericórdia. Sagrada Família, rogai por nós. Nossa Senhora Aparecida, rogai por nós. Enchei-vos do Espírito Santo de Deus.

mistérios luminosos ou da luz, a vida que manifesta a luz. Esses mistérios contemplam a vida pública de Jesus, trazendo a luz ao mundo.

Pai nosso que estais no céu, santificado seja o vosso nome. Venha a nós o vosso reino, seja feita a vossa vontade, assim na terra como no céu. O pão nosso de cada dia nos dai hoje, perdoai as nossas ofensas, assim como nós perdoamos a quem nos tem ofendido. E não nos deixeis cair em tentação, mas livrai-nos do mal. Amém. Ave Maria, cheia de graça, o Senhor é convosco. Bendita sois vós dentre as mulheres, e bendito é o fruto do vosso ventre, Jesus. Santa Maria, Mãe de Deus, rogai por nós, pecadores, agora e na hora de nossa morte. Amém. Ave Maria, cheia de graça, o Senhor é convosco. Bendita sois vós dentre as mulheres, e bendito é o fruto do vosso ventre, Jesus. Santa Maria, Mãe de Deus, rogai por nós, pecadores, agora e na hora de nossa morte. Amém. Ave Maria, cheia de graça, o Senhor é convosco. Bendita sois vós dentre as mulheres, e bendito é o fruto do vosso ventre, Jesus. Santa Maria, Mãe de Deus, rogai por nós, pecadores, agora e na hora de nossa morte. Amém. Ave Maria, cheia de graça, o Senhor é convosco. Bendita sois vós dentre as mulheres, e bendito é o fruto do vosso ventre, Jesus. Santa Maria, Mãe de Deus, rogai por nós, pecadores, agora e na hora de nossa morte. Amém. Ave Maria, cheia de graça, o Senhor é convosco. Bendita sois vós dentre as mulheres, e bendito é o fruto do vosso ventre, Jesus. Santa Maria, Mãe de Deus, rogai por nós, pecadores, agora e na hora de nossa morte. Amém. Ave Maria, cheia de graça, o Senhor é convosco. Bendita sois vós dentre as mulheres, e bendito é o fruto do vosso ventre, Jesus. Santa Maria, Mãe de Deus, rogai por nós, pecadores, agora e na hora de nossa morte. Amém. Ave Maria, cheia de graça, o Senhor é convosco. Bendita sois vós dentre as mulheres, e bendito é o fruto do vosso ventre, Jesus. Santa Maria, Mãe de Deus, rogai por nós, pecadores, agora e na hora de nossa morte. Amém. Ave Maria, cheia de graça, o Senhor é convosco. Bendita sois vós entre as mulheres, e bendito é o fruto do vosso ventre, Jesus. Santa Maria, Mãe de Deus, rogai por nós, pecadores, agora e na hora de nossa morte. Amém. Ave Maria, cheia de graça, o Senhor é convosco. Bendita sois vós dentre as mulheres, e bendito é o fruto do vosso ventre, Jesus. Santa Maria, Mãe de Deus, rogai por nós, pecadores, agora e na hora de nossa morte. Amém. Ave Maria, cheia de graça, o Senhor é convosco. Bendita sois vós dentre as mulheres, e bendito é o fruto do vosso ventre, Jesus. Santa Maria, Mãe de Deus, rogai por nós, pecadores, agora e na hora de nossa morte. Amém. Glória ao Pai, ao Filho e ao Espírito Santo, como era no princípio, agora e sempre. Amém. Ó meu Jesus, perdoai-nos e livrai-nos do fogo do inferno, levai as almas todas para o céu e socorrei principalmente aquelas que mais precisarem da vossa misericórdia. Sagrada Família, rogai por nós. Nossa Senhora Aparecida, rogai por nós. Enchei-vos do Espírito Santo de Deus.

Pai nosso que estais no céu, santificado seja o vosso nome. Venha a nós o vosso reino, seja feita a vossa vontade, assim na terra como no céu. O pão nosso de cada dia nos dai hoje, perdoai as nossas ofensas, assim como nós perdoamos a quem nos tem ofendido. E não nos deixeis cair em tentação, mas livrai-nos do mal. Amém. Ave Maria, cheia de graça, o Senhor é convosco. Bendito sois vós dentre as mulheres, e bendito é o fruto do vosso ventre, Jesus. Santa Maria, Mãe de Deus, rogai por nós, pecadores, agora e na hora de nossa morte. Amém. Ave Maria, cheia de graça, o Senhor é convosco. Bendito sois vós dentre as mulheres, e bendito é o fruto do vosso ventre, Jesus. Santa Maria, Mãe de Deus, rogai por nós, pecadores, agora e na hora de nossa morte. Amém. Ave Maria, cheia de graça, o Senhor é convosco. Bendita sois vós dentre as mulheres, e bendito é o fruto do vosso ventre, Jesus. Santa Maria, Mãe de Deus, rogai por nós, pecadores, agora e na hora de nossa morte. Amém. Ave Maria, cheia de graça, o Senhor é convosco. Bendita sois vós dentre as mulheres, e bendito é o fruto do vosso ventre, Jesus. Santa Maria, Mãe de Deus, rogai por nós, pecadores, agora e na hora de nossa morte. Amém. Ave Maria, cheia de graça, o Senhor é convosco. Bendita sois vós dentre as mulheres, e bendito é o fruto do vosso ventre, Jesus. Santa Maria, Mãe de Deus, rogai por nós, pecadores, agora e na hora de nossa morte. Amém. Ave Maria, cheia de graça, o Senhor é convosco. Bendita sois vós dentre as mulheres, e bendito é o fruto do vosso ventre, Jesus. Santa Maria, Mãe de Deus, rogai por nós, pecadores, agora e na hora de nossa morte. Amém. Ave Maria, cheia de graça, o Senhor é convosco. Bendita sois vós dentre as mulheres, e bendito é o fruto do vosso ventre, Jesus. Santa Maria, Mãe de Deus, rogai por nós, pecadores, agora e na hora de nossa morte. Amém. Ave Maria, cheia de graça, o Senhor é convosco. Bendita sois vós entre as mulheres, e bendito é o fruto do vosso ventre, Jesus. Santa Maria, Mãe de Deus, rogai por nós, pecadores, agora e na hora de nossa morte. Amém. Ave Maria, cheia de graça, o Senhor é convosco. Bendita sois vós dentre as mulheres, e bendito é o fruto do vosso ventre, Jesus. Santa Maria, Mãe de Deus, rogai por nós, pecadores, agora e na hora de nossa morte. Amém. Ave Maria, cheia de graça, o Senhor é convosco. Bendita sois vós dentre as mulheres, e bendito é o fruto do vosso ventre, Jesus. Santa Maria, Mãe de Deus, rogai por nós, pecadores, agora e na hora de nossa morte. Amém. Glória ao Pai, ao Filho e ao Espírito Santo, como era no princípio, agora e sempre. Amém. Ó meu Jesus, perdoai-nos e livrai-nos do fogo do inferno, levai as almas todas para o céu e socorrei principalmente aquelas que mais precisarem da vossa misericórdia. Sagrada Família, rogai por nós. Nossa Senhora Aparecida, rogai por nós. Enchei-vos do Espírito Santo de Deus.

Pai nosso que estais no céu, santificado seja o vosso nome. Venha a nós o vosso reino, seja feita a vossa vontade, assim na terra como no céu. O pão nosso de cada dia nos dai hoje, perdoai as nossas ofensas, assim como nós perdoamos a quem nos tem ofendido. E não nos deixeis cair em tentação, mas livrai-nos do mal. Amém. Ave Maria, cheia de graça, o Senhor é convosco. Bendito sois vós dentre as mulheres, e bendito é o fruto do vosso ventre, Jesus. Santa Maria, Mãe de Deus, rogai por nós, pecadores, agora e na hora de nossa morte. Amém. Ave Maria, cheia de graça, o Senhor é convosco. Bendita sois vós dentre as mulheres, e bendito é o fruto do vosso ventre, Jesus. Santa Maria, Mãe de Deus, rogai por nós, pecadores, agora e na hora de nossa morte. Amém. Ave Maria, cheia de graça, o Senhor é convosco. Bendita sois vós dentre as mulheres, e bendito é o fruto do vosso ventre, Jesus. Santa Maria, Mãe de Deus, rogai por nós, pecadores, agora e na hora de nossa morte. Amém. Ave Maria, cheia de graça, o Senhor é convosco. Bendita sois vós dentre as mulheres, e bendito é o fruto do vosso ventre, Jesus. Santa Maria, Mãe de Deus, rogai por nós, pecadores, agora e na hora de nossa morte. Amém. Ave Maria, cheia de graça, o Senhor é convosco. Bendita sois vós dentre as mulheres, e bendito é o fruto do vosso ventre, Jesus. Santa Maria, Mãe de Deus, rogai por nós, pecadores, agora e na hora de nossa morte. Amém. Ave Maria, cheia de graça, o Senhor é convosco. Bendita sois vós dentre as mulheres, e bendito é o fruto do vosso ventre, Jesus. Santa Maria, Mãe de Deus, rogai por nós, pecadores, agora e na hora de nossa morte. Amém. Ave Maria, cheia de graça, o Senhor é convosco. Bendita sois vós dentre as mulheres, e bendito é o fruto do vosso ventre, Jesus. Santa Maria, Mãe de Deus, rogai por nós, pecadores, agora e na hora de nossa morte. Amém. Ave Maria, cheia de graça, o Senhor é convosco. Bendita sois vós entre as mulheres, e bendito é o fruto do vosso ventre, Jesus. Santa Maria, Mãe de Deus, rogai por nós, pecadores, agora e na hora de nossa morte. Amém. Ave Maria, cheia de graça, o Senhor é convosco. Bendita sois vós dentre as mulheres, e bendito é o fruto do vosso ventre, Jesus. Santa Maria, Mãe de Deus, rogai por nós, pecadores, agora e na hora de nossa morte. Amém. Ave Maria, cheia de graça, o Senhor é convosco. Bendita sois vós dentre as mulheres, e bendito é o fruto do vosso ventre, Jesus. Santa Maria, Mãe de Deus, rogai por nós, pecadores, agora e na hora de nossa morte. Amém. Glória ao Pai, ao Filho e ao Espírito Santo, como era no princípio, agora e sempre. Amém. Ó meu Jesus, perdoai-nos e livrai-nos do fogo do inferno, levai as almas todas para o céu e socorrei principalmente aquelas que mais precisarem da vossa misericórdia. Sagrada Família, rogai por nós. Nossa Senhora Aparecida, rogai por nós. Enchei-vos do Espírito Santo de Deus.

Pai nosso que estais no céu, santificado seja o vosso nome. Venha a nós o vosso reino, seja feita a vossa vontade, assim na terra como no céu. O pão nosso de cada dia nos dai hoje, perdoai as nossas ofensas, assim como nós perdoamos a quem nos tem ofendido. E não nos deixeis cair em tentação, mas livrai-nos do mal. Amém. Ave Maria, cheia de graça, o Senhor é convosco. Bendita sois vós dentre as mulheres, e bendito é o fruto do vosso ventre, Jesus. Santa Maria, Mãe de Deus, rogai por nós, pecadores, agora e na hora de nossa morte. Amém. Ave Maria, cheia de graça, o Senhor é convosco. Bendita sois vós dentre as mulheres, e bendito é o fruto do vosso ventre, Jesus. Santa Maria, Mãe de Deus, rogai por nós, pecadores, agora e na hora de nossa morte. Amém. Ave Maria, cheia de graça, o Senhor é convosco. Bendita sois vós dentre as mulheres, e bendito é o fruto do vosso ventre, Jesus. Santa Maria, Mãe de Deus, rogai por nós, pecadores, agora e na hora de nossa morte. Amém. Ave Maria, cheia de graça, o Senhor é convosco. Bendita sois vós dentre as mulheres, e bendito é o fruto do vosso ventre, Jesus. Santa Maria, Mãe de Deus, rogai por nós, pecadores, agora e na hora de nossa morte. Amém. Ave Maria, cheia de graça, o Senhor é convosco. Bendita sois vós dentre as mulheres, e bendito é o fruto do vosso ventre, Jesus. Santa Maria, Mãe de Deus, rogai por nós, pecadores, agora e na hora de nossa morte. Amém. Ave Maria, cheia de graça, o Senhor é convosco. Bendita sois vós dentre as mulheres, e bendito é o fruto do vosso ventre, Jesus. Santa Maria, Mãe de Deus, rogai por nós, pecadores, agora e na hora de nossa morte. Amém. Ave Maria, cheia de graça, o Senhor é convosco. Bendita sois vós dentre as mulheres, e bendito é o fruto do vosso ventre, Jesus. Santa Maria, Mãe de Deus, rogai por nós, pecadores, agora e na hora de nossa morte. Amém. Ave Maria, cheia de graça, o Senhor é convosco. Bendita sois vós entre as mulheres, e bendito é o fruto do vosso ventre, Jesus. Santa Maria, Mãe de Deus, rogai por nós, pecadores, agora e na hora de nossa morte. Amém. Ave Maria, cheia de graça, o Senhor é convosco. Bendita sois vós dentre as mulheres, e bendito é o fruto do vosso ventre, Jesus. Santa Maria, Mãe de Deus, rogai por nós, pecadores, agora e na hora de nossa morte. Amém. Ave Maria, cheia de graça, o Senhor é convosco. Bendita sois vós dentre as mulheres, e bendito é o fruto do vosso ventre, Jesus. Santa Maria, Mãe de Deus, rogai por nós, pecadores, agora e na hora de nossa morte. Amém. Glória ao Pai, ao Filho e ao Espírito Santo, como era no princípio, agora e sempre. Amém. Ó meu Jesus, perdoai-nos e livrai-nos do fogo do inferno. Levai as almas todas para o céu e socorrei principalmente aquelas que mais precisarem da vossa misericórdia. Sagrada Família, rogai por nós. Nossa Senhora Aparecida, rogai por nós. Enchei-vos do Espírito Santo de Deus.

Pai nosso que estais no céu, santificado seja o vosso nome. Venha a nós o vosso reino, seja feita a vossa vontade, assim na terra como no céu. O pão nosso de cada dia nos dai hoje, perdoai as nossas ofensas, assim como nós perdoamos a quem nos tem ofendido. E não nos deixeis cair em tentação, mas livrai-nos do mal. Amém. Ave Maria, cheia de graça, o Senhor é convosco. Bendita sois vós dentre as mulheres, e bendito é o fruto do vosso ventre, Jesus. Santa Maria, Mãe de Deus, rogai por nós, pecadores, agora e na hora de nossa morte. Amém. Ave Maria, cheia de graça, o Senhor é convosco. Bendita sois vós dentre as mulheres, e bendito é o fruto do vosso ventre, Jesus. Santa Maria, Mãe de Deus, rogai por nós, pecadores, agora e na hora de nossa morte. Amém. Ave Maria, cheia de graça, o Senhor é convosco. Bendita sois vós dentre as mulheres, e bendito é o fruto do vosso ventre, Jesus. Santa Maria, Mãe de Deus, rogai por nós, pecadores, agora e na hora de nossa morte. Amém. Ave Maria, cheia de graça, o Senhor é convosco. Bendita sois vós dentre as mulheres, e bendito é o fruto do vosso ventre, Jesus. Santa Maria, Mãe de Deus, rogai por nós, pecadores, agora e na hora de nossa morte. Amém. Ave Maria, cheia de graça, o Senhor é convosco. Bendita sois vós dentre as mulheres, e bendito é o fruto do vosso ventre, Jesus. Santa Maria, Mãe de Deus, rogai por nós, pecadores, agora e na hora de nossa morte. Amém. Ave Maria, cheia de graça, o Senhor é convosco. Bendita sois vós dentre as mulheres, e bendito é o fruto do vosso ventre, Jesus. Santa Maria, Mãe de Deus, rogai por nós, pecadores, agora e na hora de nossa morte. Amém. Ave Maria, cheia de graça, o Senhor é convosco. Bendita sois vós dentre as mulheres, e bendito é o fruto do vosso ventre, Jesus. Santa Maria, Mãe de Deus, rogai por nós, pecadores, agora e na hora de nossa morte. Amém. Ave Maria, cheia de graça, o Senhor é convosco. Bendita sois vós entre as mulheres, e bendito é o fruto do vosso ventre, Jesus. Santa Maria, Mãe de Deus, rogai por nós, pecadores, agora e na hora de nossa morte. Amém. Ave Maria, cheia de graça, o Senhor é convosco. Bendita sois vós dentre as mulheres, e bendito é o fruto do vosso ventre, Jesus. Santa Maria, Mãe de Deus, rogai por nós, pecadores, agora e na hora de nossa morte. Amém. Ave Maria, cheia de graça, o Senhor é convosco. Bendita sois vós dentre as mulheres, e bendito é o fruto do vosso ventre, Jesus. Santa Maria, Mãe de Deus, rogai por nós, pecadores, agora e na hora de nossa morte. Amém. Glória ao Pai, ao Filho e ao Espírito Santo, como era no princípio, agora e sempre. Amém. Ó meu Jesus, perdoai-nos e livrai-nos do fogo do inferno, levai as almas todas para o céu e socorrei principalmente aquelas que mais precisarem da vossa misericórdia. Sagrada Família, rogai por nós. Nossa Senhora Aparecida, rogai por nós. Enchei-vos do Espírito Santo de Deus.

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Pai nosso que estais no céu, santificado seja o vosso nome. Venha a nós o vosso reino, seja feita a vossa vontade, assim na terra como no céu. O pão nosso de cada dia nos dai hoje, perdoai as nossas ofensas, assim como nós perdoamos a quem nos tem ofendido. E não nos deixeis cair em tentação, mas livrai-nos do mal. Amém. Ave Maria, cheia de graça, o Senhor é convosco. Bendita sois vós dentre as mulheres, e bendito é o fruto do vosso ventre, Jesus. Santa Maria, Mãe de Deus, rogai por nós, pecadores, agora e na hora de nossa morte. Amém. Ave Maria, cheia de graça, o Senhor é convosco. Bendita sois vós dentre as mulheres, e bendito é o fruto do vosso ventre, Jesus. Santa Maria, Mãe de Deus, rogai por nós, pecadores, agora e na hora de nossa morte. Amém. Ave Maria, cheia de graça, o Senhor é convosco. Bendita sois vós dentre as mulheres, e bendito é o fruto do vosso ventre, Jesus. Santa Maria, Mãe de Deus, rogai por nós, pecadores, agora e na hora de nossa morte. Amém. Ave Maria, cheia de graça, o Senhor é convosco. Bendita sois vós dentre as mulheres, e bendito é o fruto do vosso ventre, Jesus. Santa Maria, Mãe de Deus, rogai por nós, pecadores, agora e na hora de nossa morte. Amém. Ave Maria, cheia de graça, o Senhor é convosco. Bendita sois vós dentre as mulheres, e bendito é o fruto do vosso ventre, Jesus. Santa Maria, Mãe de Deus, rogai por nós, pecadores, agora e na hora de nossa morte. Amém. Ave Maria, cheia de graça, o Senhor é convosco. Bendita sois vós dentre as mulheres, e bendito é o fruto do vosso ventre, Jesus. Santa Maria, Mãe de Deus, rogai por nós, pecadores, agora e na hora de nossa morte. Amém. Ave Maria, cheia de graça, o Senhor é convosco. Bendita sois vós dentre as mulheres, e bendito é o fruto do vosso ventre, Jesus. Santa Maria, Mãe de Deus, rogai por nós, pecadores, agora e na hora de nossa morte. Amém. Ave Maria, cheia de graça, o Senhor é convosco. Bendita sois vós entre as mulheres, e bendito é o fruto do vosso ventre, Jesus. Santa Maria, Mãe de Deus, rogai por nós, pecadores, agora e na hora de nossa morte. Amém. Ave Maria, cheia de graça, o Senhor é convosco. Bendita sois vós dentre as mulheres, e bendito é o fruto do vosso ventre, Jesus. Santa Maria, Mãe de Deus, rogai por nós, pecadores, agora e na hora de nossa morte. Amém. Ave Maria, cheia de graça, o Senhor é convosco. Bendita sois vós dentre as mulheres, e bendito é o fruto do vosso ventre, Jesus. Santa Maria, Mãe de Deus, rogai por nós, pecadores, agora e na hora de nossa morte. Amém. Glória ao Pai, ao Filho e ao Espírito Santo, como era no princípio, agora e sempre. Amém. Ó meu Jesus, perdoai-nos e livrai-nos do fogo do inferno. Levai as almas todas para o céu e socorrei principalmente aquelas que mais precisarem da vossa misericórdia. Sagrada Família, rogai por nós. Nossa Senhora Aparecida, rogai por nós. Enchei-vos do Espírito Santo de Deus.

Pai nosso que estais no céu, santificado seja o vosso nome. Venha a nós o vosso reino, seja feita a vossa vontade, assim na terra como no céu. O pão nosso de cada dia nos dai hoje, perdoai as nossas ofensas, assim como nós perdoamos a quem nos tem ofendido. E não nos deixeis cair em tentação, mas livrai-nos do mal. Amém. Ave Maria, cheia de graça, o Senhor é convosco. Bendita sois vós dentre as mulheres, e bendito é o fruto do vosso ventre, Jesus. Santa Maria, Mãe de Deus, rogai por nós, pecadores, agora e na hora de nossa morte. Amém. Ave Maria, cheia de graça, o Senhor é convosco. Bendita sois vós dentre as mulheres, e bendito é o fruto do vosso ventre, Jesus. Santa Maria, Mãe de Deus, rogai por nós, pecadores, agora e na hora de nossa morte. Amém. Ave Maria, cheia de graça, o Senhor é convosco. Bendita sois vós dentre as mulheres, e bendito é o fruto do vosso ventre, Jesus. Santa Maria, Mãe de Deus, rogai por nós, pecadores, agora e na hora de nossa morte. Amém. Ave Maria, cheia de graça, o Senhor é convosco. Bendita sois vós dentre as mulheres, e bendito é o fruto do vosso ventre, Jesus. Santa Maria, Mãe de Deus, rogai por nós, pecadores, agora e na hora de nossa morte. Amém. Ave Maria, cheia de graça, o Senhor é convosco. Bendita sois vós dentre as mulheres, e bendito é o fruto do vosso ventre, Jesus. Santa Maria, Mãe de Deus, rogai por nós, pecadores, agora e na hora de nossa morte. Amém. Ave Maria, cheia de graça, o Senhor é convosco. Bendita sois vós dentre as mulheres, e bendito é o fruto do vosso ventre, Jesus. Santa Maria, Mãe de Deus, rogai por nós, pecadores, agora e na hora de nossa morte. Amém. Ave Maria, cheia de graça, o Senhor é convosco. Bendita sois vós dentre as mulheres, e bendito é o fruto do vosso ventre, Jesus. Santa Maria, Mãe de Deus, rogai por nós, pecadores, agora e na hora de nossa morte. Amém. Ave Maria, cheia de graça, o Senhor é convosco. Bendita sois vós entre as mulheres, e bendito é o fruto do vosso ventre, Jesus. Santa Maria, Mãe de Deus, rogai por nós, pecadores, agora e na hora de nossa morte. Amém. Ave Maria, cheia de graça, o Senhor é convosco. Bendita sois vós dentre as mulheres, e bendito é o fruto do vosso ventre, Jesus. Santa Maria, Mãe de Deus, rogai por nós, pecadores, agora e na hora de nossa morte. Amém. Ave Maria, cheia de graça, o Senhor é convosco. Bendita sois vós dentre as mulheres, e bendito é o fruto do vosso ventre, Jesus. Santa Maria, Mãe de Deus, rogai por nós, pecadores, agora e na hora de nossa morte. Amém. Glória ao Pai, ao Filho e ao Espírito Santo, como era no princípio, agora e sempre. Amém. Ó meu Jesus, perdoai-nos e livrai-nos do fogo do inferno. Levai as almas todas para o céu e socorrei principalmente aquelas que mais precisarem da vossa misericórdia. Sagrada Família, rogai por nós. Nossa Senhora Aparecida, rogai por nós. Enchei-vos do Espírito Santo de Deus.

Pai nosso que estais no céu, santificado seja o vosso nome. Venha a nós o vosso reino, seja feita a vossa vontade, assim na terra como no céu. O pão nosso de cada dia nos dai hoje, perdoai as nossas ofensas, assim como nós perdoamos a quem nos tem ofendido. E não nos deixeis cair em tentação, mas livrai-nos do mal. Amém. Ave Maria, cheia de graça, o Senhor é convosco. Bendito sois vós dentre as mulheres, e bendito é o fruto do vosso ventre, Jesus. Santa Maria, Mãe de Deus, rogai por nós, pecadores, agora e na hora de nossa morte. Amém. Ave Maria, cheia de graça, o Senhor é convosco. Bendito sois vós dentre as mulheres, e bendito é o fruto do vosso ventre, Jesus. Santa Maria, Mãe de Deus, rogai por nós, pecadores, agora e na hora de nossa morte. Amém. Ave Maria, cheia de graça, o Senhor é convosco. Bendita sois vós dentre as mulheres, e bendito é o fruto do vosso ventre, Jesus. Santa Maria, Mãe de Deus, rogai por nós, pecadores, agora e na hora de nossa morte. Amém. Ave Maria, cheia de graça, o Senhor é convosco. Bendita sois vós dentre as mulheres, e bendito é o fruto do vosso ventre, Jesus. Santa Maria, Mãe de Deus, rogai por nós, pecadores, agora e na hora de nossa morte. Amém. Ave Maria, cheia de graça, o Senhor é convosco. Bendita sois vós dentre as mulheres, e bendito é o fruto do vosso ventre, Jesus. Santa Maria, Mãe de Deus, rogai por nós, pecadores, agora e na hora de nossa morte. Amém. Ave Maria, cheia de graça, o Senhor é convosco. Bendita sois vós dentre as mulheres, e bendito é o fruto do vosso ventre, Jesus. Santa Maria, Mãe de Deus, rogai por nós, pecadores, agora e na hora de nossa morte. Amém. Ave Maria, cheia de graça, o Senhor é convosco. Bendita sois vós dentre as mulheres, e bendito é o fruto do vosso ventre, Jesus. Santa Maria, Mãe de Deus, rogai por nós, pecadores, agora e na hora de nossa morte. Amém. Ave Maria, cheia de graça, o Senhor é convosco. Bendita sois vós entre as mulheres, e bendito é o fruto do vosso ventre, Jesus. Santa Maria, Mãe de Deus, rogai por nós, pecadores, agora e na hora de nossa morte. Amém. Ave Maria, cheia de graça, o Senhor é convosco. Bendita sois vós dentre as mulheres, e bendito é o fruto do vosso ventre, Jesus. Santa Maria, Mãe de Deus, rogai por nós, pecadores, agora e na hora de nossa morte. Amém. Ave Maria, cheia de graça, o Senhor é convosco. Bendita sois vós dentre as mulheres, e bendito é o fruto do vosso ventre, Jesus. Santa Maria, Mãe de Deus, rogai por nós, pecadores, agora e na hora de nossa morte. Amém. Glória ao Pai, ao Filho, ao Espírito Santo, como era no princípio, agora e sempre. Amém. Ó meu Jesus, perdoai-nos e livrai-nos do fogo do inferno, levai as almas todas para o céu e socorrei principalmente aquelas que mais precisarem da vossa misericórdia. Sagrada Família, rogai por nós. Nossa Senhora Aparecida, rogai por nós. Enchei-vos do Espírito Santo de Deus.

Pai nosso que estais no céu, santificado seja o vosso nome. Venha a nós o vosso reino, seja feita a vossa vontade, assim na terra como no céu. O pão nosso de cada dia nos dai hoje, perdoai as nossas ofensas, assim como nós perdoamos a quem nos tem ofendido. E não nos deixeis cair em tentação, mas livrai-nos do mal. Amém. Ave Maria, cheia de graça, o Senhor é convosco. Bendita sois vós dentre as mulheres, e bendito é o fruto do vosso ventre, Jesus. Santa Maria, Mãe de Deus, rogai por nós, pecadores, agora e na hora de nossa morte. Amém. Ave Maria, cheia de graça, o Senhor é convosco. Bendita sois vós dentre as mulheres, e bendito é o fruto do vosso ventre, Jesus. Santa Maria, Mãe de Deus, rogai por nós, pecadores, agora e na hora de nossa morte. Amém. Ave Maria, cheia de graça, o Senhor é convosco. Bendita sois vós dentre as mulheres, e bendito é o fruto do vosso ventre, Jesus. Santa Maria, Mãe de Deus, rogai por nós, pecadores, agora e na hora de nossa morte. Amém. Ave Maria, cheia de graça, o Senhor é convosco. Bendita sois vós dentre as mulheres, e bendito é o fruto do vosso ventre, Jesus. Santa Maria, Mãe de Deus, rogai por nós, pecadores, agora e na hora de nossa morte. Amém. Ave Maria, cheia de graça, o Senhor é convosco. Bendita sois vós dentre as mulheres, e bendito é o fruto do vosso ventre, Jesus. Santa Maria, Mãe de Deus, rogai por nós, pecadores, agora e na hora de nossa morte. Amém. Ave Maria, cheia de graça, o Senhor é convosco. Bendita sois vós dentre as mulheres, e bendito é o fruto do vosso ventre, Jesus. Santa Maria, Mãe de Deus, rogai por nós, pecadores, agora e na hora de nossa morte. Amém. Ave Maria, cheia de graça, o Senhor é convosco. Bendita sois vós dentre as mulheres, e bendito é o fruto do vosso ventre, Jesus. Santa Maria, Mãe de Deus, rogai por nós, pecadores, agora e na hora de nossa morte. Amém. Ave Maria, cheia de graça, o Senhor é convosco. Bendita sois vós entre as mulheres, e bendito é o fruto do vosso ventre, Jesus. Santa Maria, Mãe de Deus, rogai por nós, pecadores, agora e na hora de nossa morte. Amém. Ave Maria, cheia de graça, o Senhor é convosco. Bendita sois vós dentre as mulheres, e bendito é o fruto do vosso ventre, Jesus. Santa Maria, Mãe de Deus, rogai por nós, pecadores, agora e na hora de nossa morte. Amém. Ave Maria, cheia de graça, o Senhor é convosco. Bendita sois vós dentre as mulheres, e bendito é o fruto do vosso ventre, Jesus. Santa Maria, Mãe de Deus, rogai por nós, pecadores, agora e na hora de nossa morte. Amém. Glória ao Pai, ao Filho e ao Espírito Santo, como era no princípio, agora e sempre. Amém. Ó meu Jesus, perdoai-nos e livrai-nos do fogo do inferno, levai as almas todas para o céu e socorrei principalmente aquelas que mais precisarem da vossa misericórdia. Sagrada Família, rogai por nós. Nossa Senhora Aparecida, rogai por nós. Enchei-vos do Espírito Santo de Deus.

Pai nosso que estais no céu, santificado seja o vosso nome. Venha a nós o vosso reino, seja feita a vossa vontade, assim na terra como no céu. O pão nosso de cada dia nos dai hoje, perdoai as nossas ofensas, assim como nós perdoamos a quem nos tem ofendido. E não nos deixeis cair em tentação, mas livrai-nos do mal. Amém. Ave Maria, cheia de graça, o Senhor é convosco. Bendita sois vós dentre as mulheres, e bendito é o fruto do vosso ventre, Jesus. Santa Maria, Mãe de Deus, rogai por nós, pecadores, agora e na hora de nossa morte. Amém. Ave Maria, cheia de graça, o Senhor é convosco. Bendita sois vós dentre as mulheres, e bendito é o fruto do vosso ventre, Jesus. Santa Maria, Mãe de Deus, rogai por nós, pecadores, agora e na hora de nossa morte. Amém. Ave Maria, cheia de graça, o Senhor é convosco. Bendita sois vós dentre as mulheres, e bendito é o fruto do vosso ventre, Jesus. Santa Maria, Mãe de Deus, rogai por nós, pecadores, agora e na hora de nossa morte. Amém. Ave Maria, cheia de graça, o Senhor é convosco. Bendita sois vós dentre as mulheres, e bendito é o fruto do vosso ventre, Jesus. Santa Maria, Mãe de Deus, rogai por nós, pecadores, agora e na hora de nossa morte. Amém. Ave Maria, cheia de graça, o Senhor é convosco. Bendita sois vós dentre as mulheres, e bendito é o fruto do vosso ventre, Jesus. Santa Maria, Mãe de Deus, rogai por nós, pecadores, agora e na hora de nossa morte. Amém. Ave Maria, cheia de graça, o Senhor é convosco. Bendita sois vós dentre as mulheres, e bendito é o fruto do vosso ventre, Jesus. Santa Maria, Mãe de Deus, rogai por nós, pecadores, agora e na hora de nossa morte. Amém. Ave Maria, cheia de graça, o Senhor é convosco. Bendita sois vós dentre as mulheres, e bendito é o fruto do vosso ventre, Jesus. Santa Maria, Mãe de Deus, rogai por nós, pecadores, agora e na hora de nossa morte. Amém. Ave Maria, cheia de graça, o Senhor é convosco. Bendita sois vós entre as mulheres, e bendito é o fruto do vosso ventre, Jesus. Santa Maria, Mãe de Deus, rogai por nós, pecadores, agora e na hora de nossa morte. Amém. Ave Maria, cheia de graça, o Senhor é convosco. Bendita sois vós dentre as mulheres, e bendito é o fruto do vosso ventre, Jesus. Santa Maria, Mãe de Deus, rogai por nós, pecadores, agora e na hora de nossa morte. Amém. Ave Maria, cheia de graça, o Senhor é convosco. Bendita sois vós dentre as mulheres, e bendito é o fruto do vosso ventre, Jesus. Santa Maria, Mãe de Deus, rogai por nós, pecadores, agora e na hora de nossa morte. Amém. Glória ao Pai, ao Filho e ao Espírito Santo, como era no princípio, agora e sempre. Amém. Ó meu Jesus, perdoai-nos e livrai-nos do fogo do inferno. Levai as almas todas para o céu e socorrei principalmente aquelas que mais precisarem da vossa misericórdia. Sagrada Família, rogai por nós. Nossa Senhora Aparecida, rogai por nós. Enchei-vos do Espírito Santo de Deus.

mistérios gloriosos ou da glória. A glória de cumprir integralmente o propósito de Deus. Esses mistérios contemplam a glorificação, a vida eterna de Jesus e de Maria no reino de Deus.

Pai nosso que estais no céu, santificado seja o vosso nome. Venha a nós o vosso reino, seja feita a vossa vontade, assim na terra como no céu. O pão nosso de cada dia nos dai hoje, perdoai as nossas ofensas, assim como nós perdoamos a quem nos tem ofendido. E não nos deixeis cair em tentação, mas livrai-nos do mal. Amém. Ave Maria, cheia de graça, o Senhor é convosco. Bendita sois vós dentre as mulheres, e bendito é o fruto do vosso ventre, Jesus. Santa Maria, Mãe de Deus, rogai por nós, pecadores, agora e na hora de nossa morte. Amém. Ave Maria, cheia de graça, o Senhor é convosco. Bendita sois vós dentre as mulheres, e bendito é o fruto do vosso ventre, Jesus. Santa Maria, Mãe de Deus, rogai por nós, pecadores, agora e na hora de nossa morte. Amém. Ave Maria, cheia de graça, o Senhor é convosco. Bendita sois vós dentre as mulheres, e bendito é o fruto do vosso ventre, Jesus. Santa Maria, Mãe de Deus, rogai por nós, pecadores, agora e na hora de nossa morte. Amém. Ave Maria, cheia de graça, o Senhor é convosco. Bendita sois vós dentre as mulheres, e bendito é o fruto do vosso ventre, Jesus. Santa Maria, Mãe de Deus, rogai por nós, pecadores, agora e na hora de nossa morte. Amém. Ave Maria, cheia de graça, o Senhor é convosco. Bendita sois vós dentre as mulheres, e bendito é o fruto do vosso ventre, Jesus. Santa Maria, Mãe de Deus, rogai por nós, pecadores, agora e na hora de nossa morte. Amém. Ave Maria, cheia de graça, o Senhor é convosco. Bendita sois vós dentre as mulheres, e bendito é o fruto do vosso ventre, Jesus. Santa Maria, Mãe de Deus, rogai por nós, pecadores, agora e na hora de nossa morte. Amém. Ave Maria, cheia de graça, o Senhor é convosco. Bendita sois vós dentre as mulheres, e bendito é o fruto do vosso ventre, Jesus. Santa Maria, Mãe de Deus, rogai por nós, pecadores, agora e na hora de nossa morte. Amém. Ave Maria, cheia de graça, o Senhor é convosco. Bendita sois vós entre as mulheres, e bendito é o fruto do vosso ventre, Jesus. Santa Maria, Mãe de Deus, rogai por nós, pecadores, agora e na hora de nossa morte. Amém. Ave Maria, cheia de graça, o Senhor é convosco. Bendita sois vós dentre as mulheres, e bendito é o fruto do vosso ventre, Jesus. Santa Maria, Mãe de Deus, rogai por nós, pecadores, agora e na hora de nossa morte. Amém. Ave Maria, cheia de graça, o Senhor é convosco. Bendita sois vós dentre as mulheres, e bendito é o fruto do vosso ventre, Jesus. Santa Maria, Mãe de Deus, rogai por nós, pecadores, agora e na hora de nossa morte. Amém. Glória ao Pai, ao Filho e ao Espírito Santo, como era no princípio, agora e sempre. Amém. Ó meu Jesus, perdoai-nos e livrai-nos do fogo do inferno. Levai as almas todas para o céu e socorrei principalmente aquelas que mais precisarem da vossa misericórdia. Sagrada Família, rogai por nós. Nossa Senhora Aparecida, rogai por nós. Enchei-vos do Espírito Santo de Deus.

Pai nosso que estais no céu, santificado seja o vosso nome. Venha a nós o vosso reino, seja feita a vossa vontade, assim na terra como no céu. O pão nosso de cada dia nos dai hoje, perdoai as nossas ofensas, assim como nós perdoamos a quem nos tem ofendido. E não nos deixeis cair em tentação, mas livrai-nos do mal. Amém. Ave Maria, cheia de graça, o Senhor é convosco. Bendita sois vós dentre as mulheres, e bendito é o fruto do vosso ventre, Jesus. Santa Maria, Mãe de Deus, rogai por nós, pecadores, agora e na hora de nossa morte. Amém. Ave Maria, cheia de graça, o Senhor é convosco. Bendita sois vós dentre as mulheres, e bendito é o fruto do vosso ventre, Jesus. Santa Maria, Mãe de Deus, rogai por nós, pecadores, agora e na hora de nossa morte. Amém. Ave Maria, cheia de graça, o Senhor é convosco. Bendita sois vós dentre as mulheres, e bendito é o fruto do vosso ventre, Jesus. Santa Maria, Mãe de Deus, rogai por nós, pecadores, agora e na hora de nossa morte. Amém. Ave Maria, cheia de graça, o Senhor é convosco. Bendita sois vós dentre as mulheres, e bendito é o fruto do vosso ventre, Jesus. Santa Maria, Mãe de Deus, rogai por nós, pecadores, agora e na hora de nossa morte. Amém. Ave Maria, cheia de graça, o Senhor é convosco. Bendita sois vós dentre as mulheres, e bendito é o fruto do vosso ventre, Jesus. Santa Maria, Mãe de Deus, rogai por nós, pecadores, agora e na hora de nossa morte. Amém. Ave Maria, cheia de graça, o Senhor é convosco. Bendita sois vós dentre as mulheres, e bendito é o fruto do vosso ventre, Jesus. Santa Maria, Mãe de Deus, rogai por nós, pecadores, agora e na hora de nossa morte. Amém. Ave Maria, cheia de graça, o Senhor é convosco. Bendita sois vós dentre as mulheres, e bendito é o fruto do vosso ventre, Jesus. Santa Maria, Mãe de Deus, rogai por nós, pecadores, agora e na hora de nossa morte. Amém. Ave Maria, cheia de graça, o Senhor é convosco. Bendita sois vós entre as mulheres, e bendito é o fruto do vosso ventre, Jesus. Santa Maria, Mãe de Deus, rogai por nós, pecadores, agora e na hora de nossa morte. Amém. Ave Maria, cheia de graça, o Senhor é convosco. Bendita sois vós dentre as mulheres, e bendito é o fruto do vosso ventre, Jesus. Santa Maria, Mãe de Deus, rogai por nós, pecadores, agora e na hora de nossa morte. Amém. Ave Maria, cheia de graça, o Senhor é convosco. Bendita sois vós dentre as mulheres, e bendito é o fruto do vosso ventre, Jesus. Santa Maria, Mãe de Deus, rogai por nós, pecadores, agora e na hora de nossa morte. Amém. Glória ao Pai, ao Filho e ao Espírito Santo, como era no princípio, agora e sempre. Amém. Ó meu Jesus, perdoai-nos e livrai-nos do fogo do inferno. Levai as almas todas para o céu e socorrei principalmente aquelas que mais precisarem da vossa misericórdia. Sagrada Família, rogai por nós. Nossa Senhora Aparecida, rogai por nós. Enchei-vos do Espírito Santo de Deus.

Pai nosso que estais no céu, santificado seja o vosso nome. Venha a nós o vosso reino, seja feita a vossa vontade, assim na terra como no céu. O pão nosso de cada dia nos dai hoje, perdoai as nossas ofensas, assim como nós perdoamos a quem nos tem ofendido. E não nos deixeis cair em tentação, mas livrai-nos do mal. Amém. Ave Maria, cheia de graça, o Senhor é convosco. Bendita sois vós dentre as mulheres, e bendito é o fruto do vosso ventre, Jesus. Santa Maria, Mãe de Deus, rogai por nós, pecadores, agora e na hora de nossa morte. Amém. Ave Maria, cheia de graça, o Senhor é convosco. Bendita sois vós dentre as mulheres, e bendito é o fruto do vosso ventre, Jesus. Santa Maria, Mãe de Deus, rogai por nós, pecadores, agora e na hora de nossa morte. Amém. Ave Maria, cheia de graça, o Senhor é convosco. Bendita sois vós dentre as mulheres, e bendito é o fruto do vosso ventre, Jesus. Santa Maria, Mãe de Deus, rogai por nós, pecadores, agora e na hora de nossa morte. Amém. Ave Maria, cheia de graça, o Senhor é convosco. Bendita sois vós dentre as mulheres, e bendito é o fruto do vosso ventre, Jesus. Santa Maria, Mãe de Deus, rogai por nós, pecadores, agora e na hora de nossa morte. Amém. Ave Maria, cheia de graça, o Senhor é convosco. Bendita sois vós dentre as mulheres, e bendito é o fruto do vosso ventre, Jesus. Santa Maria, Mãe de Deus, rogai por nós, pecadores, agora e na hora de nossa morte. Amém. Ave Maria, cheia de graça, o Senhor é convosco. Bendita sois vós dentre as mulheres, e bendito é o fruto do vosso ventre, Jesus. Santa Maria, Mãe de Deus, rogai por nós, pecadores, agora e na hora de nossa morte. Amém. Ave Maria, cheia de graça, o Senhor é convosco. Bendita sois vós dentre as mulheres, e bendito é o fruto do vosso ventre, Jesus. Santa Maria, Mãe de Deus, rogai por nós, pecadores, agora e na hora de nossa morte. Amém. Ave Maria, cheia de graça, o Senhor é convosco. Bendita sois vós entre as mulheres, e bendito é o fruto do vosso ventre, Jesus. Santa Maria, Mãe de Deus, rogai por nós, pecadores, agora e na hora de nossa morte. Amém. Ave Maria, cheia de graça, o Senhor é convosco. Bendita sois vós dentre as mulheres, e bendito é o fruto do vosso ventre, Jesus. Santa Maria, Mãe de Deus, rogai por nós, pecadores, agora e na hora de nossa morte. Amém. Ave Maria, cheia de graça, o Senhor é convosco. Bendita sois vós dentre as mulheres, e bendito é o fruto do vosso ventre, Jesus. Santa Maria, Mãe de Deus, rogai por nós, pecadores, agora e na hora de nossa morte. Amém. Glória ao Pai, ao Filho e ao Espírito Santo, como era no princípio, agora e sempre. Amém. Ó meu Jesus, perdoai-nos e livrai-nos do fogo do inferno. Levai as almas todas para o céu e socorrei principalmente aquelas que mais precisarem da vossa misericórdia. Sagrada Família, rogai por nós. Nossa Senhora Aparecida, rogai por nós. Enchei-vos do Espírito Santo de Deus.

Pai nosso que estais no céu, santificado seja o vosso nome. Venha a nós o vosso reino, seja feita a vossa vontade, assim na terra como no céu. O pão nosso de cada dia nos dai hoje, perdoai as nossas ofensas, assim como nós perdoamos a quem nos tem ofendido. E não nos deixeis cair em tentação, mas livrai-nos do mal. Amém. Ave Maria, cheia de graça, o Senhor é convosco. Bendita sois vós dentre as mulheres, e bendito é o fruto do vosso ventre, Jesus. Santa Maria, Mãe de Deus, rogai por nós, pecadores, agora e na hora de nossa morte. Amém. Ave Maria, cheia de graça, o Senhor é convosco. Bendita sois vós dentre as mulheres, e bendito é o fruto do vosso ventre, Jesus. Santa Maria, Mãe de Deus, rogai por nós, pecadores, agora e na hora de nossa morte. Amém. Ave Maria, cheia de graça, o Senhor é convosco. Bendita sois vós dentre as mulheres, e bendito é o fruto do vosso ventre, Jesus. Santa Maria, Mãe de Deus, rogai por nós, pecadores, agora e na hora de nossa morte. Amém. Ave Maria, cheia de graça, o Senhor é convosco. Bendita sois vós dentre as mulheres, e bendito é o fruto do vosso ventre, Jesus. Santa Maria, Mãe de Deus, rogai por nós, pecadores, agora e na hora de nossa morte. Amém. Ave Maria, cheia de graça, o Senhor é convosco. Bendita sois vós dentre as mulheres, e bendito é o fruto do vosso ventre, Jesus. Santa Maria, Mãe de Deus, rogai por nós, pecadores, agora e na hora de nossa morte. Amém. Ave Maria, cheia de graça, o Senhor é convosco. Bendita sois vós dentre as mulheres, e bendito é o fruto do vosso ventre, Jesus. Santa Maria, Mãe de Deus, rogai por nós, pecadores, agora e na hora de nossa morte. Amém. Ave Maria, cheia de graça, o Senhor é convosco. Bendita sois vós dentre as mulheres, e bendito é o fruto do vosso ventre, Jesus. Santa Maria, Mãe de Deus, rogai por nós, pecadores, agora e na hora de nossa morte. Amém. Ave Maria, cheia de graça, o Senhor é convosco. Bendita sois vós entre as mulheres, e bendito é o fruto do vosso ventre, Jesus. Santa Maria, Mãe de Deus, rogai por nós, pecadores, agora e na hora de nossa morte. Amém. Ave Maria, cheia de graça, o Senhor é convosco. Bendita sois vós dentre as mulheres, e bendito é o fruto do vosso ventre, Jesus. Santa Maria, Mãe de Deus, rogai por nós, pecadores, agora e na hora de nossa morte. Amém. Ave Maria, cheia de graça, o Senhor é convosco. Bendita sois vós dentre as mulheres, e bendito é o fruto do vosso ventre, Jesus. Santa Maria, Mãe de Deus, rogai por nós, pecadores, agora e na hora de nossa morte. Amém. Glória ao Pai, ao Filho e ao Espírito Santo, como era no princípio, agora e sempre. Amém. Ó meu Jesus, perdoai-nos e livrai-nos do fogo do inferno. Levai as almas todas para o céu e socorrei principalmente aquelas que mais precisarem da vossa misericórdia. Sagrada Família, rogai por nós. Nossa Senhora Aparecida, rogai por nós. Enchei-vos do Espírito Santo de Deus.

Pai nosso que estais no céu, santificado seja o vosso nome. Venha a nós o vosso reino, seja feita a vossa vontade, assim na terra como no céu. O pão nosso de cada dia nos dai hoje, perdoai as nossas ofensas, assim como nós perdoamos a quem nos tem ofendido. E não nos deixeis cair em tentação, mas livrai-nos do mal. Amém. Ave Maria, cheia de graça, o Senhor é convosco. Bendita sois vós dentre as mulheres, e bendito é o fruto do vosso ventre, Jesus. Santa Maria, Mãe de Deus, rogai por nós, pecadores, agora e na hora de nossa morte. Amém. Ave Maria, cheia de graça, o Senhor é convosco. Bendita sois vós dentre as mulheres, e bendito é o fruto do vosso ventre, Jesus. Santa Maria, Mãe de Deus, rogai por nós, pecadores, agora e na hora de nossa morte. Amém. Ave Maria, cheia de graça, o Senhor é convosco. Bendita sois vós dentre as mulheres, e bendito é o fruto do vosso ventre, Jesus. Santa Maria, Mãe de Deus, rogai por nós, pecadores, agora e na hora de nossa morte. Amém. Ave Maria, cheia de graça, o Senhor é convosco. Bendita sois vós dentre as mulheres, e bendito é o fruto do vosso ventre, Jesus. Santa Maria, Mãe de Deus, rogai por nós, pecadores, agora e na hora de nossa morte. Amém. Ave Maria, cheia de graça, o Senhor é convosco. Bendita sois vós dentre as mulheres, e bendito é o fruto do vosso ventre, Jesus. Santa Maria, Mãe de Deus, rogai por nós, pecadores, agora e na hora de nossa morte. Amém. Ave Maria, cheia de graça, o Senhor é convosco. Bendita sois vós dentre as mulheres, e bendito é o fruto do vosso ventre, Jesus. Santa Maria, Mãe de Deus, rogai por nós, pecadores, agora e na hora de nossa morte. Amém. Ave Maria, cheia de graça, o Senhor é convosco. Bendita sois vós dentre as mulheres, e bendito é o fruto do vosso ventre, Jesus. Santa Maria, Mãe de Deus, rogai por nós, pecadores, agora e na hora de nossa morte. Amém. Ave Maria, cheia de graça, o Senhor é convosco. Bendita sois vós entre as mulheres, e bendito é o fruto do vosso ventre, Jesus. Santa Maria, Mãe de Deus, rogai por nós, pecadores, agora e na hora de nossa morte. Amém. Ave Maria, cheia de graça, o Senhor é convosco. Bendita sois vós dentre as mulheres, e bendito é o fruto do vosso ventre, Jesus. Santa Maria, Mãe de Deus, rogai por nós, pecadores, agora e na hora de nossa morte. Amém. Ave Maria, cheia de graça, o Senhor é convosco. Bendita sois vós dentre as mulheres, e bendito é o fruto do vosso ventre, Jesus. Santa Maria, Mãe de Deus, rogai por nós, pecadores, agora e na hora de nossa morte. Amém. Glória ao Pai, ao Filho e ao Espírito Santo, como era no princípio, agora e sempre. Amém. Ó meu Jesus, perdoai-nos e livrai-nos do fogo do inferno. Levai as almas todas para o céu e socorrei principalmente aquelas que mais precisarem da vossa misericórdia. Sagrada Família, rogai por nós. Nossa Senhora Aparecida, rogai por nós. Enchei-vos do Espírito Santo de Deus.

0: Vamos agora louvar a nossa mãe. Infinitas graças vos damos, soberana rainha, pelos benefícios que todos os dias recebemos de vossas mãos liberais. Dignai-vos agora e para sempre tomarmos debaixo de vosso poderoso amparo. Para mais vos obrigar, vos saudamos com uma salve, rainha.
1: Salve.
2: Salve Rainha, Mãe de Misericórdia, vida, doçura, esperança nossa, salve. A vós bradamos, degredados filhos de Eva, a vós suspiramos, gemendo e chorando neste vale de lágrimas. Eia, pois, advogada nossa, esses vossos olhos misericordiosa a nós volvei. E depois desse desterro, mostrai-nos Jesus. Bendito é o fruto do vosso ventre. Ó clemente, ó piedosa, ó doce sempre Virgem Maria, rogai por nós, Santa Mãe de Deus, para que sejamos dignos das promessas de Cristo.

0: Meu amigo, minha amiga, estamos chegando ao final do nosso Santo Rosário. Deus abençoe a sua vida, a sua família. Que por intercessão de Nossa Senhora, possa o Deus da vida te abençoar. Em nome do Pai, do Filho e do Espírito Santo. Amém.
1: Como foi bom, meu amigo, como foi bom, minha amiga, rezar com você nessa madrugada. Fizemos aí esse caminho de oração juntinho com a Mãezinha do Céu e seu Filho Jesus. Passamos aí pelos principais mistérios da vida de Jesus e Maria. É isso aí, meu amigo e minha amiga. Desejo a você um dia abençoado na graça de Deus. Que Nossa Senhora e seu Filho Jesus possa continuar iluminando a sua vida. E vamos se manter fiel, hein? Vamos se manter fiéis aí à madrugada de oração com Altair Show, Santo Rosário, todos os dias. Eu e a turma da alegria aqui, como você ouviu, tá bom? Reze, reze o Santo Rosário todos os dias. Tem essa devoção especial, nossa Mãezinha do Céu. Um bom dia pra você, meu...

0: 5:55.
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2: Há momentos em que você faz tudo o que pode e mesmo assim os resultados demoram. Nessas horas, não permita que a ansiedade enfraqueça sua confiança. Deus continua trabalhando mesmo quando você não consegue perceber. Cada dia vivido com fé fortalece seu coração para o que está por vir. Continue caminhando sem perder a esperança. O cuidado de Deus acompanha você em cada passo da jornada. Quem continua confiando durante a espera, descobre que Deus nunca deixou de agir.
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4: Bom dia. 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
2: Rádio Barroso Mix informa a hora certa.
3: 6 horas, em ponto.
4: Bom dia!

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1: Olá, ouvinte da Ave Maria. Vocês costumam dar esmolas nas esquinas e calçadas? Cristo nos pede para ajudar os necessitados e nos ensina que, ao fazer o bem, não saiba a sua mão esquerda o que faz a direita. O auxílio e a caridade devem ser realizados pelo puro amor aos que necessitam, em segredo e de coração aberto, sem esperar nada em troca. Quando abrir a mão para dar uma esmola, pense em Deus e a dê como é pedida, pelo amor de Deus. Nunca humilhe o pobre só para engordar a sua vaidade aos olhos dos outros. Esmola é um ato de amor. Oremos agora para todos aqueles que necessitam de proteção de Deus Pai Todo-Poderoso e da Virgem Maria.

Ave Maria, cheia de graça, o Senhor é convosco. Bendita sois vós entre as mulheres e bendito é o fruto do vosso ventre, Jesus. Santa Maria, Mãe de Deus, rogai por nós, os pecadores, agora e na hora de nossa morte. Amém.

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2: Bom dia, povo de Deus. Quinta-feira. E nós estamos em oração pelos pais, pela família. Derrama sobre esta família, derrama sobre os pais a vossa misericórdia, sobre a juventude, querido povo de Deus. É com esse espírito de fé que nós começamos o nosso dia. Mande o nome do seu pai para ser levado no altar do Senhor através do site www.padrereginaldomanzotti.com.br. Missas serão celebradas pelo seu pai, vivo ou falecido. Em nome do Pai, do Filho e do Espírito Santo. Amém. Sagrada Família de Nazaré, nesta manhã me coloco em oração por todas as famílias. Ó Sagrada Família de Nazaré, que as famílias aqui na terra tenham o discernimento necessário para fugir de todas as ciladas que o mundo oferece. Jesus, Maria e José, eu coloco como intenção especial os pais aqui na terra. Que Deus, o Pai do Céu, nos concedeu como pai biológico ou pais do coração. Diga o nome do seu pai. Senhor, aos pais falecidos, peço descanso eterno e a luz perpétua. Aos pais vivos, saúde, prosperidade e paz. Senhor, abençoai e santificai as famílias, de modo especial os casais. Aperfeiçoai o amor dentro do matrimônio. Fazei com que sempre lembrem o pacto nupcial e que possam a cada dia, no perdão, no diálogo, na fidelidade, reavivar o amor que os une. Senhor, nesta manhã, eu venho pedir que o perdão seja abundante na família, que o amor seja constante e o diálogo uma ponte de recomeço. Afaste para longe das famílias brigas, discórdias, desavenças, infidelidade e enfermidade. Nesta manhã peço, Senhor, afastai para longe todos os ataques do inimigo contra a família. E de modo particular, por estas pessoas que em minha família precisam de oração. Sagrada Família de Nazaré, santificai e protegei a minha família. Rezo, Senhor, pelos pais, pais biológicos, pais adotivos, que vivam verdadeiramente a missão da paternidade. Pai nosso, que estais no céu, santificado seja o vosso nome. Venha a nós o vosso reino, seja feita a vossa vontade, assim na terra como no céu. O pão nosso de cada dia nos dai hoje. Perdoai-nos nas nossas ofensas, assim como nós perdoamos a quem nos tem ofendido. E não nos deixeis cair em tentação, mas livrai-nos do mal. Amém. O Senhor esteja convosco, Ele está no meio de nós. Que a bênção de Deus Todo-Poderoso recaia sobre a água, a roupa dos enfermos, principalmente a família e os pais. Em nome do Pai, do Filho e do Espírito Santo. Amém. Sagrada Família de Nazaré, santificai e protegei a minha família. Amém.

quinta-feira. Filho querido, filha amada, o intervalo foi rápido. Você rezou comigo a hora da misericórdia. Hoje é dia da transfiguração do Senhor. Você já deve ter ouvido o meu comentário de manhã. São dois momentos fortes. Das 10 às 11, experiência de Deus. Bom, tem muitas rádios que estão ao meio-dia, na missa. Mas nunca é demais. Você que só me escuta nesse horário, também falaremos. 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

0: Muito obrigada, que Deus o abençoe muito.
1: Deus abençoe, Ana Maria. Tá aí, ó, ela falando do livro Inabalável. Então, você já adquiriu? Passe numa livraria na sua cidade, adquira e leia. Padre, na minha cidade não tem livraria. Você pode pedir pelos produtos que evangelizam. Mas veja Ana Maria dizendo que como fez a diferença a leitura do livro Inabalável. Bíblia aberta, cartilha de oração.
2: Uma alegria, vamos todos escutar o que a palavra do Pai nos quer mostrar.
3: Hoje, Transfiguração do Senhor.

0: Seis dias depois, Jesus tomou consigo Pedro, Tiago, João, conduziu-os a sós a um alto monte e transfigurou-se diante deles. Suas vestes tornaram-se resplandecentes e de uma brancura tal que nenhum lavadeiro sobre a terra as pôde fazer assim tão branca. Apareceram-lhe Elias e Moisés e falavam com Jesus. Pedro tomou a palavra: Mestre, é bom estarmos aqui. Façamos três tendas, uma para ti, outra para Moisés, outra para Elias. Com efeito, não sabia o que falava, porque estavam atemorizados. Formou-se então uma nuvem que os encobriu com sua sombra, e da nuvem veio uma voz: Este é o meu filho amado, ouvi-o. Quando olharam ao redor, não viram mais nada. Palavra da salvação. Glória a vós, Senhor. Transfiguração do Senhor. A transfiguração foi o momento onde Jesus, indo para o Calvário, teve um momento de consolo da presença de Deus. Transfigurado no Senhor, translúcido, somos também nós chamados a ser, a subir o monte e deixar que a presença de Deus nos transforme. Transfiguração, translucidez, transformação, mudança. Nessa peregrinação na terra, como precisamos de momentos com Deus, como precisamos de momentos de abastecimento da glória.
1: Desfigurar meu viver.
0: Transfigure-se no Senhor.

0: mudar de vida.
1: Sua força invade todo o meu viver, transfigurando todo o meu ser.
0: Transfigurai-no, Senhor.
1: Eu quero entrar nesta nuvem, Senhor.
0: Transfigura-nos. Sentir teu amor a nos transformar.

Então abençoa, Senhor. Abençoa aqueles que estão relutando à mudança, aqueles que estão resistindo a subir nesta presença de Deus. Abençoa a água que será tomada, partilhada, as fotos de família e todos os objetos. Em nome do Pai, do Filho e do Espírito Santo. Amém.

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0: E vamos juntos para o quarto dia da novena perpétua de Jesus das Santas Chagas. E eu convido você a mandar as suas intenções, 41-3221-6060. Rezemos. Por suas santas chagas, suas chagas gloriosas, o Cristo Senhor me proteja e me guarde. Senhor Jesus, foste levado na cruz para que, por vossas santas chagas, sejam curadas as de nossas almas. Eu vos louvo e agradeço pelo vosso ato redentor. Carregaste em vosso próprio corpo os meus pecados e de toda a humanidade. Nas vossas santas chagas, Senhor, coloco minhas intenções, minhas preocupações, ansiedades e angústias, minhas enfermidades físicas e psíquicas, meus sofrimentos, dores, alegrias e necessidades. Em vossas santas chagas, Senhor, coloco a minha família. Envolvei, Senhor, a mim e meus familiares, protegendo-nos do mal. Senhor, ao mostrar vossas santas chagas gloriosas a Tomé e o mandando tocar em vosso lado aberto, o curaste da incredulidade. Eu vos peço, Senhor, permita-me refugiar em vossas santas chagas e, por mérito desses sinais de vosso amor, curai a minha falta de fé. Ó Jesus, pelos méritos de vossa paixão, morte e ressurreição, dai-me a graça de viver os frutos da nossa redenção. Amém. Queridos filhos e filhas, os testemunhos nos são enviados e eu convido, estimulo você que também o faça. Mande para a obra, para que o mundo saiba esta presença do Deus vivo e verdadeiro, que faz milagres e prodígios. Acompanhe este.
1: Apresentou uma anemia profunda. Aí o médico me fez um medo, assim, disse que eu tivesse cuidado, porque na minha idade poderia muito bem ser uma coisa pior. E eu estava fazendo os terços, faço o terço mariano, faço o terço das Santas Chagas todos os dias e assisto a novena do Padre Reginaldo Manzotti. Eu gosto muito, aprecio muito os sentimentos religiosos dele, porque nos fortalece na fé. E por isso eu pedi a Jesus das Santas Chagas que ele derramasse as gotas gloriosas no meu organismo para que não fosse nada de mal, mãe. Aí eu voltei ao médico, fiz colonoscopia, fiz vários exames, tirei os pólipos. E quando eu fui saber o resultado, rezando com muita confiança em Jesus e Santa Chaga, e tive a intercessão de todos os santos que eu sou devota. A doutora me olhou e disse, você está de parabéns. De câncer você não morre. Não deu nada de malignidade. Aí eu gritei, eu agradeci a Deus e disse a ele, eu vou dar o meu testemunho. Com todo ardor, com todo amor a Jesus e a Santa Chagas, porque eu sei que foi Ele que me curou, em nome de Jesus. Então eu quero agradecer, meu Deus poderoso, por todas essas graças alcançadas, porque graça alcançada tem que ser graça testemunhada. Toque sim, sacristão!
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0: 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Que o Espírito Santo ilumine os seus pensamentos e que seu poder haja por eles em toda parte. Tudo que se encontra nesta casa, os que nela entram, os que dela saem, que Jesus, nas suas santas chagas, nos abençoe e vos preserve do mal, para que nenhuma desgraça se aproxime de vós. O Senhor vos abençoe e vos guarde. Que Ele faça seu rosto brilhar sobre vós. Que Ele se compadeça de vós e vos dê a paz. Em nome do Pai, do Filho e do Espírito Santo. Amém.

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1: Rádio Barroso Mix informa a hora certa.
2: 6:31.
3: Bom dia!
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Gente, sabe que quando a gente... as coisas começam a dar errado na vida da gente, a gente tem a impressão de que Deus nos abandonou, de que Deus não está mais perto da gente. E a gente diz assim, meu Deus, o que está acontecendo na minha vida? Eu digo uma coisa para você e quero que você guarde isso. Primeiro, Deus nunca nos abandona. Nunca, nunca. Deus nunca nos abandona. Ele está sempre ao meu lado. E sempre me protegendo e sempre me dando força. Ora, então, por que de repente acontecem coisas ruins na minha vida? Guarde isso que eu vou dizer para você. Deus só permite que uma coisa ruim aconteça na vida da gente se dali ele pode tirar uma coisa muito boa e melhor. Se de repente você passa por momentos difíceis, tenha certeza de uma coisa. É passageiro. Essa tempestade vai passar. E tenha certeza de uma outra coisa. Deus lhe prepara algo muito grande e muito bom. Confia nisso? Confia verdadeiramente. Deus tem muito para lhe dar.

Era uma vez uma tartaruga que vivia num lago com dois patos, muito seus amigos. Ela adorava a companhia deles e conversava até cansar. A tartaruga, na verdade, gostava de falar muito. Era uma tartaruga tagarela, viu? Tinha sempre algo a dizer e gostava de se ouvir dizendo qualquer coisa. Passaram muitos anos nessa feliz convivência, a tartaruga e seus dois amigos patos. Mas uma longa seca acabou por esvaziar o lago. Os dois patos viram que não podia continuar morando ali e resolveram voar para outra região mais úmida. E foram dizer adeus à tartaruga. Oh, não me deixem, suplicou a tartaruga. Leve-me com vocês, senão eu morro. Mas você não sabe voar, disseram os patos. Como é que vamos levá-la? Leve-me com vocês, eu quero ir com vocês, gritava a tartaruga. Os patos ficaram com tanta pena que por fim tiveram uma ideia. Pensamos no jeito que deve dar certo, disseram. Se você conseguir ficar quieta um longo tempo, cada um de nós vai morder uma das pontas de uma vara e você morde no meio. Isso. Assim poderemos voar bem alto levando você conosco. Mas cuidado. Lembre-se de que você não pode falar. Se você abrir a boca, você está perdida, porque você vai despencar lá de cima. A tartaruga prometeu de não dizer palavra nem mexer a boca e estava agradecidíssima. Os patos, então, trouxeram uma vara curta, bem forte, e morderam as pontas. A tartaruga abocanhou bem firme no meio. Então os patos alçaram voo. Suavemente foram-se embora, levando consigo a silenciosa carga. Tartaruga quietinha lá. Quando passaram por cima das árvores, a tartaruga quis dizer, como estamos alto, mas lembrou de ficar quieta, né? Quando passaram pelo campanário da igreja, ela quis perguntar, que é aquilo que brilha tanto? Mas logo lembrou de ficar de bico calado, senão ela caía. Quando passaram sobre a praça da aldeia, as pessoas olharam para cima muito espantadas. Olha os patos carregando uma tartaruga, todos gritavam lá embaixo. E todos correram para ver. A tartaruga bem quis dizer, e o que é que vocês têm a ver com isso? Mas não disse nada. Nada. Ela escutou as pessoas dizendo, não é engraçado? Não é esquisito? Olhem, vejam. E começou a ficar zangada, mas ficou de boca fechada. Depois as pessoas começaram a rir. Vocês já viram coisa mais ridícula? Todos zombavam, né? E aí a tartaruga não aguentou. Não aguentou, abriu a boca e gritou, fique quieto, seus bobalhões. Mas antes que terminasse a frase, já estava caída no chão e acabou-se a tartaruga tagarela. Quer saber o que significa isso? Vou te contar. Há momentos na vida que é melhor ficar de boca fechada.

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1: Deus nosso Pai, nós queremos agora pedir a vossa bênção. Abençoai-nos, Senhor, neste momento, onde nos colocamos diante de vós, colocando a nossa família, os nossos afazeres, os nossos projetos. Nós vos pedimos, Senhor, tocai em tudo isso com o vosso amor. Fazei que possamos aprender de vosso coração a perdoar, a amar, a acolher o outro e fazer, Senhor, o vosso evangelho nos guiar por toda a vida. Nós vos pedimos agora, Senhor, abençoai o nosso lar e a nossa casa. Abençoai o nosso trabalho. Abençoai, Senhor, toda a nossa família. Nós vos pedimos hoje, de modo especial, por todos aqueles que estão sofrendo. Olhai aqueles, Senhor, que estão nos hospitais, aqueles que fazem e passam por algum tratamento. Fazei com que eles tenham de vós a força, o vigor. Fazei, Senhor, que eles tenham de vós a graça de serem curados. Abençoai, Senhor, aqueles que estão tristes por ter perdido alguém. E consolai cada um destes vossos filhos, Senhor, colocando diante deles a certeza da vida eterna e da ressurreição. Abençoai, Senhor, aqueles que estão desanimados, para que possam encontrar entusiasmo e força em vós. Abençoai, Senhor, aqueles que não conseguem mais acreditar no vosso amor, para que sejam, Senhor, amparados pela vossa esperança. Abençoai-nos agora, abençoando a todos nós e a nossa família, em nome do Pai, do Filho e do Espírito Santo. Amém.
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3: Obrigado pela sua presença aqui conosco. 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
4: É.

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2: Rádio Barroso Mix informa a hora certa.
3: 6:44.
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3: Deus abençoe você e toda a sua família. Que alegria estar aqui com você, começando mais um programa Eu Seguirei. Eu tenho certeza de que Deus vai falar muito ao seu coração através deste programa. Olha, se você pode, eu já quero convidar você a pegar a sua Bíblia, porque hoje nós vamos meditar a palavra de Deus. A palavra de Deus é o nosso alimento, a palavra de Deus que é o nosso sustento. Eu tenho certeza que essa palavra vai mover seu coração. Olha, aqui você vai ouvir a palavra de Deus, aqui você vai poder cantar. São minutos que ficaremos juntos, onde você vai fazer uma experiência com Deus. Lembrando que tudo que você ouvir aqui, depois fica registrado no meu canal do YouTube, Frei Gilson / Som do Monte, no meu Instagram, no meu Facebook, todos com o mesmo nome, Frei Gilson / Som do Monte, para que você possa também compartilhar essa palavra com os seus amigos, tá bom? Então, vamos escutar a palavra de Deus.
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3: Eu pergunto para você se você gostaria de chegar na glória. Eu pergunto para você se você gostaria de chegar no céu. E é claro que você está me dizendo. Claro que eu quero, Frei, chegar no céu. Claro que eu quero chegar na glória. Só que às vezes a gente esquece que para chegar à glória, eu preciso perseverar. Perseverar. Diante da cruz, diante dos sofrimentos desta terra. Hoje nós vamos meditar o evangelho que fala da transfiguração. Interessante, antes de Jesus morrer na cruz, antes de ter aquele grande sofrimento que todos os apóstolos iriam passar, ele chama três para estarem com ele, Pedro, Tiago e João, e os leva para o Monte das Transfigurações. Lá ele se transfigura, lá ele mostra a glória, a sua glória, a ponto de Pedro dizer, é bom estarmos aqui. E quando Pedro tem a vontade de permanecer ali, Jesus fala para ele, não, é preciso que a gente volte. É preciso que a gente retorne à perseverança nas tribulações. Então, isso nos dá um ensinamento grandioso. Eu quero chegar à glória, mas eu não tenho como chegar à glória se eu não perseverar no caminho da cruz que hoje me é proposto. Sobre isso que a gente vai meditar, fique conosco até o final. Em nome do Pai, do Filho e do Espírito Santo. Amém. Antes, eu gostaria de falar para você o seguinte. Daqui a pouco, dia 15 de agosto, nós vamos começar uma grande campanha de oração e você é convidado a estar conosco. Nas minhas redes sociais, nós vamos rezar de segunda a sábado, do dia 15 de agosto a 29 de setembro. 15 de agosto a 29 de setembro, nós vamos rezar os 40 dias com São Miguel Arcanjo. 40 dias acordando na madrugada, 40 dias de muito sacrifício, de muita penitência, de muita oração. Você já pode estar perguntando assim, mas será que eu dou conta? Eu tenho que trabalhar, eu tenho que estudar, eu tenho que fazer tanta coisa, acordar de madrugada. Olha, muitas pessoas têm feito este sacrifício. Não é fácil, mas o retorno espiritual é muito grande. Escuta o que eu estou te falando, o retorno espiritual é muito grande e acaba que vale muito a pena. Então as pessoas que fazem, É sacrifício? É. É difícil? É. Mas por causa do retorno espiritual que essa pessoa recebe, ela cresce espiritualmente, ela se aproxima mais do Senhor. Então as pessoas dizem, vale a pena. Então milhares de pessoas já se comprometeram. Se você ainda não se comprometeu, ainda dá tempo, tá bom? De 15 de agosto a 29 de setembro nós estaremos juntos. De segunda a sábado, 4 horas da manhã, eu espero por você. Mateus capítulo 17, versículo de 1 a 9. Naquele tempo Jesus tomou consigo Pedro, Tiago, João e seu irmão e os levou a um lugar à parte sobre uma alta montanha e foi transfigurado diante deles. O seu rosto brilhou como o sol e suas roupas ficaram brancas como a luz. Nisto apareceram-lhes Moisés e Elias, conversando com Jesus. Então Pedro tomou a palavra e disse, Senhor, é bom ficarmos aqui. Se queres, vou fazer aqui 3 tendas, uma para ti, outra para Moisés e outra para Elias. Veja, Pedro estava maravilhado com aquela glória e já não queria mais voltar para a situação de antes, as tribulações da vida. Não, ele queria permanecer na glória. Pedro ainda estava falando quando uma nuvem luminosa os cobriu com sua sombra e da nuvem uma voz dizia, este é o meu filho amado, no qual eu pus todo o meu agrado, escutai-o. Quando ouviram isto, os discípulos ficaram muito assustados e caíram com o rosto em terra. Jesus se aproximou, tocou neles e disse, levantai-vos e não tenhais medo. Os discípulos ergueram os olhos e não viram mais ninguém, a não ser somente Jesus. Quando desciam da montanha, Jesus ordenou-lhes, não conteis a ninguém esta visão, até que o Filho do Homem tenha ressuscitado dos mortos. Palavra da salvação. São Leão Magno, sobre essa passagem, diz assim, animado, portanto, por estas revelações de realidades secretas, o apóstolo Pedro, desprezando o mundo e detestando as coisas terrenas, foi arrebatado por certo excesso de paixão em direção a um anseio pelas coisas eternas. Ele desejou as coisas eternas. Tomado pela alegria de toda a visão, desejou habitar ali com Jesus, onde se deleitava na glória manifestada de Cristo. Pedro desejou habitar para sempre ali com Jesus. Assim Pedro disse, Senhor, é bom estarmos aqui. Se quiseres, vamos fazer aqui 3 tendas, uma para ti, outra para Moisés e outra para Elias. Mas o Senhor não respondeu a essa sugestão, pois não era má. A sugestão não era má, mas inapropriada. Visto que o mundo não poderia ser salvo, senão pela morte de Cristo. E no alerta do Senhor, a fé dos que creem é levada em consideração. Entre as tentações desta vida, devemos entender que devemos pedir perseverança antes da glória. Boa sorte em reinar não pode vir antes do tempo de suportar provações. Que texto bonito, São Leão Magno. Jesus, ele não aceita o convite de permanecer na glória sem antes passar pela cruz. E com isso ele nos dá um ensinamento. Não queira chegar à glória, Pedro, sem antes passar pela cruz. Não queira chegar à glória, Pedro, sem antes passar pela cruz. Então, por hora, você tem que perseverar. Nas tribulações, nas dificuldades, nos sofrimentos, persevera. E se você perseverar até o fim, como diz a palavra, né? Aquele que perseverar até o fim será salvo. Para chegar à glória, preciso antes perseverar. Para chegar na glória, preciso antes perseverar. Pai, Filho e Espírito Santo. Amém.
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3: Resposta a essa palavra, eu quero convidar você agora a cantar comigo.
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tempestade vai acalmar. Deus está com você no seu barco. Você não está sozinho. Amém. Diga: eu creio em ti, Jesus.

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2: O programa de hoje está bom demais e eu quero lembrar você, se você quiser ouvir mais pregações, mais meditação da palavra, basta você me acompanhar no meu canal do YouTube, Frei Gilson / Som do Monte, no meu Instagram, no meu Facebook, no meu TikTok, e lá você vai encontrar muito mais palavra de Deus para você.
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2: Nós vamos terminar este programa rezando. Eu quero clamar agora por você, quero clamar pela sua família. Senhor Deus, libera agora o teu Espírito Santo sobre cada pessoa que acompanha este programa. Vem, Espírito Santo, enche todos os que estão acompanhando este programa agora. Libera, Senhor, para esta pessoa o que ela mais precisa, para o corpo e para a alma. Libera, Senhor, curas e libertações em nome de Jesus para esta pessoa que assiste, que acompanha, que escuta e para toda a sua família. Eu clamo a tua poderosa bênção. Visita agora com bênção de proteção. A bênção que só o Senhor pode dar. Abençoe-vos o Deus Todo-Poderoso, Pai e Filho e Espírito Santo. Amém.
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3: Rádio Barroso Mix informa a hora certa.
4: 7 horas e 1 minuto.

0: bem, cowboys de Cristo? Aqui na nossa comitiva Mensagem Sertaneja, você vai encontrar muita emoção, fé e a palavra de Deus. E não se esqueçam, Deus é fiel e está conosco nos momentos de alegria e nos momentos de dificuldades. Então vamos começar nosso programa e que Deus abençoe a todos os cowboys de Cristo espalhados por esse mundão. Segura, cristão! Eu sou Gilson Fernandes, o DJ Cowboy de Cristo. A paz de Jesus, o amor de Maria e a alegria do Espírito Santo esteja com você. E aqui comigo, ela, a cantora sertaneja católica, Adriana Gil.
1: Alô, povo de Deus! Que alegria imensa estarmos juntinhos para mais um programa Mensagem Sertaneja. O nosso coração fica repleto de alegria.
0: E no programa de hoje, Adriana Gil, que está chique na graça, teremos a história para pensar com o tema Riqueza da Pobreza.
1: Vamos aumentar o nosso conhecimento sobre a Palavra de Deus através da nossa charadinha bíblica.
0: Nosso mascotinho Pé de Pano vai trazer abraços para os nossos ouvintes.
1: Teremos muita música sertaneja católica e sertaneja mensagem.
0: O nosso momento de oração e momento de reflexão.
1: E fica aqui o convite para você mandar sua mensagem. Isso mesmo, fale conosco, mande seu pedido musical, participe do nosso programa através das nossas redes sociais. Procure aí no Instagram, Facebook, YouTube, @ Mensagem Sertaneja. Você também pode falar conosco através do nosso e-mail. Certo, Gilson Fernandes?
0: Isso aí, Adriana Gil, nós temos e-mail. Anote! mensagensertaneja@gmail.com. E você também participa através do nosso WhatsApp.
1: 12992416448. Vou repetir. 12992416448.
0: E já tem áudio chegando no nosso programa. Vamos ouvir a mensagem da Elza Helena, de Itaperuna, Rio de Janeiro.
2: WhatsApp! Boa tarde, Adriana Gil, Gilson Fernandes, obrigada pela música. Olha, eu amo essas histórias da vida, essa história para pensar. É tudo real mesmo, sabe? As pessoas têm que ser mais humildes e prestar mais atenção nas coisas. Olha, muito obrigada, amei. Tá, o programa de vocês está, ó, está o Chico no último. Tá bom? Fica com Deus. Bom trabalho aí pra vocês. E continua mandando música, tá bom? E outra aí, a próxima música você manda pra mim, por favor. É, a escolha é sua, tá bom? Todas as músicas suas são lindas. Mas aí você, quando puder, você põe essa música pra mim, tá bom? A escolha. A escolha foi sua. Obrigada. Um beijão pra vocês.
1: Ô, Elza, muito obrigada pelo carinho da sua mensagem. Fico muito feliz que você gosta da minha música. Um beijo, que Deus abençoe você, sua família e todo o povo aí de Itaperuna, Rio de Janeiro.
0: E para a Elza e todos os ouvintes do Mensagem Sertaneja, vamos ouvir Adriana Gil, a escolha é sua.
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1: Tchê, tchê, tchê, tchê, você ouviu? Adriana Gil, a escolha é sua. 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
3: O Senhor é o teu amigo verdadeiro e te mostra cada dia o caminho certo para a felicidade. Não tenha medo de seguir o caminho para o qual Ele te chama, ainda que te custe renunciar a algumas coisas na vida. O que vem de Deus é perfeito e traz a verdadeira paz ao coração. Não se iluda com as tentações do mundo, que enchem o teu olhar, tiram a tua razão, mas o preço dessas paixões é muito alto e te custará o céu. Seja livre no Senhor. Em Deus, você provará o que realmente é viver e viver bem. Deus te ama e hoje te estende a mão. Levanta-te e anda. A palavra de Deus é um mapa para a felicidade. Se você procura uma direção para a tua vida, uma resposta certa para os teus questionamentos, busque em Deus e você não se arrependerá. Coragem, Deus está contigo e te conduzirá.
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1: Tchê, tchê, tchê, tchê! É isso aí, Adriana Gil! Deus está contigo, comigo, com todos nós! E quero mandar um abraço para Maria Aparecida, lá de Cachoeiro de Itapemirim, no Espírito Santo. E para ela vai a próxima canção. Vamos ouvir Adalto Alves. Deus está contigo.
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5: Confie em Deus, pois Ele tem um plano perfeito para a sua. Confie em Deus, pois Ele tem um plano perfeito.

0: 1+1. Gosta do programa? Chame alguém para ouvir também. E assim a nossa família Mensagem Sertaneja vai crescendo cada dia mais.
1: Segura a pé de pano, cavalinho chucro! Quando o nosso mascotinho pé de pano chega na área, é hora de mandar abraço.
0: E o abraço vai para Maria Celeste de Andorinhas, na Bahia.
1: Para Maria Aparecida de Barra Mansa, Rio de Janeiro.
0: Para Antônia Pedroso de Macapá, Amapá.
1: Para Aparecida de Fátima de Brotas, São Paulo.
0: Para Daniela de Caicó, Rio Grande do Norte.
1: Para o Camilo Magalhães de Lagoa Santa, Minas Gerais.
0: Para Lenivalda Ana de Milagres, Ceará.
1: E também para o Sargento Jamilson lá de Arapuá, Minas Gerais. Para esse povo abençoado ligadinho aqui no Mensagem Sertaneja, vai a próxima canção. Vamos ouvir Álvaro e Daniel com participação de Michel Teló. É só o amor.
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0: Cura Cristão. Não acaba não, mundão. Tchê, tchê, tchê, tchê. Você ouviu Álvaro e Daniel, com participação de Michel Teló. É só o amor.
1: Precisamos compreender qual é a maior riqueza que podemos ter nessa vida. E é sobre isso que nós vamos falar hoje na nossa história para pensar. Preste muita atenção.
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1: Um dia, um pai de família rica decidiu ensinar ao seu filho como é bom ser rico. Resolveu levar o garoto para viajar para o interior e mostrar como é difícil a vida de pessoas pobres. Eles passaram um dia e uma noite num pequeno sítio de uma família muito pobre. Quando retornaram da viagem, o pai perguntou ao filho: como foi a viagem? Muito boa, papai. Meu filho, você entendeu a diferença entre a riqueza e a pobreza?
2: Sim, papai, entendi.
1: E o que você aprendeu? Perguntou o pai. E o filho respondeu: eu vi que nós temos um cachorro em casa e eles têm quatro. Nós temos uma piscina que alcança o meio do jardim e eles têm um riacho que não tem fim. Nós temos uma varanda coberta e iluminada e eles têm uma floresta inteira. E ao final da resposta, o pai ficou boquiaberto, sem reação. E o garotinho, abraçando fortemente o seu pai, completou: obrigado, pai, por me mostrar o quanto nós somos pobres. Vamos pensar?
3: Este garotinho talvez tenha ensinado a maior lição ao seu pai. Tudo depende da maneira como você olha para as coisas. As coisas que realmente importam não têm preço. Se você tem amor, amigos, família, saúde, bom humor e atitudes positivas para com a vida, você tem tudo. Se você é pobre de espírito, você não tem nada. E essa foi a nossa história para pensar de hoje. No próximo programa, tem mais.
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1: E olha o zap zap do Mensagem Sertaneja. Vamos ouvir o áudio da Amélia de Palames, na Bahia.
4: What's up? Oi, minha querida Adriana Gilson, uma boa tarde para vocês, nosso presente Senhor Jesus e nossa Senhora, nossa Mãe, que nos proteja. Dê uma boa tarde, um ótimo programa. Seja bem-vinda, viu? Fique com Deus, minha amada. Tô amando, viu? Tô aqui na escuta, tá bom?
3: Ô, Amélia, muito obrigada por estar sempre aí na escuta do Mensagem Sertaneja. Obrigada pelo carinho da sua mensagem. Que Deus abençoe imensamente você, sua família e todo o povo aí de Palames, na Bahia.
1: E para Amélia e todos os ouvintes do Mensagem Sertaneja, vai a próxima canção. Vamos ouvir Anísio Coelho, Meu Cristo Amigo.
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3: 7:29.
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7: Você pode enganar todo mundo. A Deus você nunca enganou. A gente consegue enganar muita gente durante pouco tempo. Ou pouca gente durante muito tempo. Mas ninguém consegue enganar todo mundo o tempo inteiro. Um dia todos vão conhecer a sua verdade. E a sua verdade já é verdade aos olhos de Deus. Então com Deus, meu filho, você me desculpa a franqueza. Ou é ou não é. Com Deus é 8 ou 80. Jesus tem meio termo com ele, não? Há uma parábola que Jesus disse assim: quem comigo não ajunta, dispersa. Não é meio termo. E fé tem um detalhe: ou você está crescendo, ou você está diminuindo. Não tem como você parar na sua vida espiritual. Por isso devemos rezar mais, ler a palavra, aumentar a nossa confiança em Deus, mostrar para Deus a nossa verdade. O que os outros falam de você, o que os outros pensam de você, é problema deles. Mas o que Deus sabe da sua vida é problema seu.

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4: Tchê, estamos de volta com o nosso programa Mensagem Sertaneja, com o melhor da música sertaneja católica e também do sertanejo Mensagem.
5: Estamos sempre juntinhos, não é, Gilson Fernandes?
4: É verdade, Adriana Gil, juntinhos aqui na evangelização, levando esse programa para os corações que precisam ouvir a palavra de Deus.
5: Para quem não sabe, gente, o Gilson Fernandes é meu parceiro aqui no programa Mensagem Sertaneja. E é meu parceiro de vida, é meu marido. Nós somos casados há 31 anos.
4: E que Deus nos abençoe, Adriana Gil, e continuemos assim.
5: Segura, Cristão!
4: E queremos ter a sua companhia nas nossas redes sociais. Anote aí.
5: @ Mensagem Sertaneja. Procure aí no Instagram, no YouTube, no Facebook.
4: E vai ser uma alegria ter a sua companhia.
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5: E chegou o momento muito esperado desse programa, que é a nossa charadinha bíblica, para enriquecer o nosso conhecimento sobre a palavra de Deus. Então vamos à nossa charadinha de hoje. Preste atenção. Qual é o último livro do Novo Testamento? Opção A, Coríntios. Opção B, Apocalipse. Opção C, Gênesis. Vou repetir a charadinha. Qual é o último livro do Novo Testamento? Opção A, Coríntios. Opção B, Apocalipse. Opção C, Gênesis. Fácil demais, não tá, Gilson?
4: Tá fácil demais, mas nós vamos dar um tempinho aí pra você ir pensando. What's up? E olha o zap zap do Mensagem Sertaneja.
5: Recebemos a mensagem da Marileuza de Apiúna, Santa Catarina.
4: E ela diz o seguinte: boa tarde, sou a Marileuza de Apiúna, Santa Catarina. Gosto muito do Mensagem Sertaneja e escuto todos os dias.
5: Ô Marileuza, que bom saber que a gente tem a sua companhia aí todos os dias ouvindo Mensagem Sertaneja. Muito obrigada pelo seu carinho, pela sua mensagem. Que Deus te abençoe, abençoe sua família e todo o povo aí de Apiúna, Santa Catarina.
4: E agora vamos ouvir aqui no Mensagem Sertaneja, Antônio Alves, Tudo por Jesus, Nada sem Maria.
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0: Cristão.
1: Não desista diante das provações, pois Deus lhe dará força para superá-las. Você ouviu aqui no Mensagem Sertaneja, Antônio Alves. Tudo por Jesus, nada sem Maria.
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3: É isso aí, hoje temos dica do dia aqui no programa Mensagem Sertaneja. E quando se fala de fé, o que não falta são destinos religiosos no Brasil e fora dele, para você se conectar com aquilo que acredita e viver experiências únicas. São muitas as opções para visitar templos sagrados ou participar de procissões e romarias. A nossa dica de hoje é o Teatro Nova Jerusalém em Fazenda Nova, Pernambuco, que fica localizada a 200 quilômetros de Recife. O Teatro Nova Jerusalém fica no distrito de Nova Fazenda, município de Brejo de Madre de Deus. O destino é conhecido por ser o maior teatro a céu aberto do mundo e é uma réplica perfeita da Judéia Sagrada, onde acontece anualmente a encenação da Paixão de Cristo. O espetáculo é exibido nos dias da Semana Santa e atrai turistas de todo canto do planeta. E essa foi a nossa dica do dia. Espero que tenha gostado.
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1: E aqui no Mensagem Sertaneja, a música não para e vamos oferecer para Ana Francisca, de Londrina, no Paraná, e também para Cíntia Navarro, de Vargem Grande do Sul, São Paulo. Vamos ouvir Banda Filhos de Lourdes, Shot da Família.
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0: Cultura Cristão.
1: Segura Cristão, você ouviu aqui no Mensagem Sertaneja, banda Filho de Lourdes, Shot da Família. E agora nós vamos para a resposta da nossa charadinha bíblica.
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2: Mas antes vamos relembrar nossa charadinha de hoje. Qual é o último livro do Novo Testamento? Opção A, Coríntios. Opção B, Apocalipse. Opção C, Gênesis. E a opção correta é... opção B, Apocalipse. O último livro do Novo Testamento, chamado de Apocalipse, que significa revelação, foi escrito pelo apóstolo João, quando estava preso na ilha de Patmos, e teve revelações de Jesus Cristo sobre a realização dos planos de Deus para a história e sobre a eternidade. E essa foi a nossa charadinha bíblica de hoje, enriquecendo nosso conhecimento sobre a palavra de Deus.
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0: 7:44.
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2: Há um exercício de ir ao Senhor. Veja, ir ao Senhor. O movimento de sair de onde estamos e ir próximo de. É um movimento de dinamicidade. Requer uma atitude de caminho, de busca. Vinde a mim. É um convite. Significa primeiro você tomar consciência: meu fardo está pesado. Você consegue entender esse texto? Vinde a mim todos vós que estão cansados de carregar o peso do fardo. O que, que você entende preso desse fardo? Que significa que o coração do Cristo, que Jesus pode aliviar o meu fardo. Que fardo? O fardo do pecado.
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0: Não exija dos outros o que eles não podem lhe dar, mas cobre de cada um a sua responsabilidade. Não desanime perante o fracasso. Supere-se, o transformando em aprendizado. Se você quer o melhor das pessoas, dê o máximo de si e agradeça sempre, pois a gratidão abre as portas do coração.
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2: Deus conhece o seu coração e está sempre disposto a perdoar e renovar a sua vida. Tchê, tchê, tchê, tchê! E nesse momento do programa, queremos agradecer nossos amigos e parceiros, essa rede de rádio que faz parte da nossa equipe de evangelização.
0: A família Mensagem Sertaneja agradece a parceria e contem sempre com as nossas orações e gratidão.
2: What's up? E recebemos aqui no nosso Zap Zap a mensagem da Mari Muniz, de Cruz das Almas, na Bahia.
0: E ela diz o seguinte: aqui é a Mari Muniz, de Cruz das Almas, Bahia. Queria deixar um grande abraço para vocês e dizer que amo esse programa, muito bom mesmo. Anima demais a nossa tarde.
2: Ô Mari Muniz, aquele abraço para você. Obrigado aí pelo seu carinho, pela sua audiência. Um abraço para você, para sua família e todo o povo abençoado de Cruz das Almas. E para você e todos que estão ligadinhos no Mensagem Sertaneja, vai a próxima canção. Vamos ouvir Edu e Adriano, Mãe.
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0: Alô, turma! Seja um instrumento de amor e compaixão, seguindo os ensinamentos de Jesus. Você ouviu aqui no Mensagem Sertaneja, Edu e Adriano, mãe!
1: E olha o nosso mascotinho pé de pano na área de novo. É sinal que é hora de mandar abraço. E o abraço agora vai para a Elza Helena, de Itaperuna, Rio de Janeiro.
0: Para o Giliardi, de Novo Cruzeiro, Minas Gerais.
1: Para Alice Moreira, de Itamaraju, Bahia.
0: Para Maria Soledade e a Sueli Bragança, de Campinas, São Paulo.
1: Para Valmir Bento, de Santa Luzia, Minas Gerais.
0: Para Marileia Schmidt, de Sombrio, Santa Catarina.
1: Para Meire Félix, de Caçapava, São Paulo.
0: Para Luiz Godoy, de Campos do Jordão, São Paulo.
1: Para Marinete Souza, de Cuiabazinho, Mato Grosso.
0: E também para o Thales Tavares, de Bom Despacho, Minas Gerais, lá da Rádio Nova Veredas. Para esse povo abençoado, vai a próxima canção. Vamos ouvir Gino e Geno, Nossa Senhora Aparecida.
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1: Salve, salve Maria Imaculada! A Virgem Maria é a nossa intercessora e mãe amorosa. Recorra a ela em suas necessidades. Você ouviu aqui no Mensagem Sertaneja, Gino e Geno, Nossa Senhora Aparecida.
2: E é assim, cobertos pelo manto sagrado da nossa mãezinha, que nós nos despedimos do programa de hoje, Gilson Fernandes.
1: Que tristeza, o programa já acabou, mas não tem problema. Temos o encontro no próximo programa.
2: É hora de ir embora, mas antes queremos agradecer a Deus, agradecer a toda a equipe da rádio que nos ajuda a levar uma mensagem sertaneja a tantos corações e agradecer a você, nosso querido ouvinte.
1: E convido todos os cowboys de Cristo a reunir conosco no nosso momento de oração.

0: Querido Pai, nós te louvamos, te bendizemos pela vida, por mais este programa, por cada pessoa que está conosco neste momento. Visita cada ouvinte, visita cada rádio, visita os nossos lares, os nossos corações, as pessoas que trazemos dentro deles, Senhor. E olha pela necessidade de cada um. Dá-nos a graça da sabedoria, de escolher as coisas certas que nos aproximam de Ti e de valorizar o que realmente é riqueza nesta vida. Por essas bênçãos, nós Te pedimos e agradecemos, em nome do Teu Filho Jesus Cristo e por intercessão da Virgem Maria.
1: Ave Maria, cheia de graça, o Senhor é convosco. Bendita sois vós entre as mulheres, e bendito o fruto do vosso ventre, Jesus.
0: Santa Maria, Mãe de Deus, rogai por nós, os pecadores, agora e na hora de nossa morte. Amém.
1: E agora vamos receber a bênção que vem de Deus através do Padre Reginaldo Manzotti.
2: Que Deus abençoe a você, Adriana Gil, Gilson Fernandes e a todos os ouvintes do Mensagem Sertaneja. Em nome do Pai, do Filho e do Espírito Santo. Amém.
0: Alô, Cowboys de Cristo, muito obrigada pela sua companhia. Que Deus abençoe, que Nossa Senhora proteja cada um de vocês.
1: Obrigado a você que esteve ligadinho aqui no Mensagem Sertaneja. Até o próximo programa, se Deus quiser. Salve Maria!
0: Salve Maria!
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6: Ah, se todos os ateus prestassem atenção nessa letra. Deus existe.

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2: Pensei numa música para os pais. E eu escutei, fazendo meu exercício, e mandei pro Bandinha. Escutem.
3: Oi, pai. Hoje eu não vim te pedir nada. Eu só vim agradecer.

0: Eu não vim pedir, eu só vim dizer: obrigado, Pai. Amém.
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0: Amém.
1: E sabedoria. Pandinha, na unção, bom dia, boa tarde, boa noite.
2: Bom dia, boa tarde, boa noite, padre. Pílula 119. Não podemos nos apegar a este mundo. A sociedade tenta nos mostrar através de vídeos como se ter uma vida longa. Mas o que é viver 110 anos aqui? Nossa vida foi feita para a eternidade. Leia Colossenses 3, 1 e 2. Se, portanto, ressuscitastes com Cristo, buscai as coisas lá do alto, onde Cristo está sentado à direita de Deus. Afeiçoai-vos as coisas lá de cima e não as da terra.
1: Glória a Deus. Mário, bom dia, boa tarde, boa noite.
3: Bom dia, boa
1: Inteligência
3: tarde, boa noite.
1: Emocional, pílulas 2.
3: Vamos lá, 99, padre. Nossas palavras não têm força por si só. O que faz a diferença em nossa vida são as escrituras. É a palavra de Deus que tem poder de tocar a vida da outra pessoa, de transformar e consolar. Não são palavras de efeito, não são palavras de sabedoria humana que podem fazer efeito momentâneo. O que faz a diferença eterna é a palavra de Deus. Leia 1 Tessalonicenses, capítulo 4, versículo 18, e veja o que São Paulo nos aconselha a fazer. Portanto, consolai-vos uns aos outros com estas palavras. Você quer consolar? Quer dar sentido para outro, para um familiar, para um amigo? Esvazie-se de si mesmo e si mesma das palavras do mundo, do mal, dos outros e se encha com as escrituras. Isso faz toda a diferença na tua vida e na vida dos outros.

0: abrir a palavra de Deus, justamente em Colossenses capítulo 3, versículo 5 e seguintes. Portanto, nossa palavra que estou usando a nova tradução na linguagem de hoje, é em Filipenses capítulo 3, aliás, Colossenses capítulo 3, versículo 5 e seguintes. Até a hora ele fala, para. Portanto, matem os desejos desse mundo que agem em vocês, isto é, a imoralidade sexual, a indecência, as paixões más, os maus desejos e a cobiça, porque a cobiça é um tipo de idolatria. Estou lendo literal, tá? Versículo 6. Pois é por causa dessas coisas que o castigo de Deus cairá sobre os que não lhe obedecem. Versículo 7. Antigamente, a vida de vocês era dominada por esses desejos, e vocês viviam de acordo com eles. 8. Mas agora, livrem-se de tudo isso. Uau, olha que vem aqui. Então, versículo 8. Colossenses 3, versículo 8. Mas agora, livrem-se de tudo isso: da raiva, da paixão e dos sentimentos de ódio. E que não saia da boca de vocês nenhum insulto e nenhuma conversa indecente. 9. Não mintam para os outros, pois vocês já deixaram de lado a natureza velha com seus costumes. E se vestiram, 10, versículo 10 agora, e se vestiram com uma nova natureza. E essa natureza é a nova pessoa que Deus, o seu Criador, está sempre renovando para que ela se torne parecida com Ele, a fim de fazer com que vocês o conheçam completamente. Com o resultado disso, já não existe mais judeus ou não judeus, circuncidados e não circuncidados, não civilizados, selvagens, escravos ou pessoas livres, mas Cristo é tudo e está em todos. E por fim, vocês são povo de Deus. Portanto, vistam-se de misericórdia, de bondade, de humildade, de delicadeza e de paciência. Não fiquem irritados uns com os outros e perdoem uns aos outros, caso alguém tenha alguma queixa contra outra pessoa. Assim como o Senhor perdoou vocês, perdoem uns aos outros. E acima de tudo, tenham amor, pois o amor une perfeitamente todas as coisas. Foi por você. Me deixei ser tão chagado e ferido. Ah, Pandinha! E continuando aqui, e que ensinem uns aos outros com toda sabedoria e cantem salmos e hinos e canções espirituais. Louvem a Deus com gratidão no coração. E tudo que vocês fizerem, olha só que legal, versículo 17, termina aqui. E tudo que vocês fizerem ou disserem, façam em nome do Senhor Jesus e por meio dele agradeçam a Deus, o Pai. Abrimos com a música de hoje. Agradeço a Deus, o Pai. E aí, ele se aproximou de mim. E falando, e aí, aproveitando, vocês acompanharam a coroa de São Miguel Arcanjo?
1: Sim, sim, padre.
2: Acompanhamos, padre.
0: Você sabe um momento que me arrepiou? Porque eu fiz, tem o emoji da mão ok, né?
2: Isso, da mão para baixo também, padre.
0: Para baixo.
2: Também, me chamou muita atenção.
0: Mário Pandinha, não sei se vocês estavam olhando. Não, teve uma hora que eu até parei, porque eu não dava para rezar e olhar, tá? Eu estava mensurando. Então começou, rezando, eu estava dando 70 a 30. Chegou uma hora que eu fiquei prestando atenção, subiu para 85. As pessoas com a
2: mãozinha para baixo, né, padre?
0: 85%.
2: Eu reparei. Então,
0: olha que eu estou falando, era muita gente, tá? E 15 somente. Aí o Senhor fez uma coisa tão linda. O Senhor falou, faça-os virar a mão. Parece um pequeno gesto, mas é o virar a chave. Mas aquele virar a chave é o que Deus quer de você. Eu não sei como você está agora. Estou ao vivo, muitos vão acompanhar. Estão me acompanhando esse momento ao vivo, outros vão depois no Spotify, não tem problema, tá? Mas estou aqui na capela, que é lugar que agora vocês já sabem onde eu faço desde 16 de março de 2020, né? Mas é mudar a chave. E o momento de fé, há um momento que você tem que mudar a chave. Até no futebol, a gente tem muito isso, né? Que gosta de futebol, né? O time, de repente, ele muda a chave, tá? Mas o time parece que nada funciona. A mudança de uma chave. E Jesus é o segredo de tudo. O poder do Espírito Santo de fazer essa mudança de chave. Mas, Pandinha e Mário, destaque alguma coisa que tocou você hoje no Coroa de São Miguel.
2: Ah, vamos lá. Essa parte me chamou muito a atenção, essa parte das mãozinhas para baixo, viu, padre? Me chamou muito a atenção e eu vi um pedido, no meio de tantos pedidos, eu vi um pedido que me chamou a atenção também, que a pessoa dizia assim: será que em alguma ocasião o padre poderia falar sobre o auto-perdão? Auto-perdão. E o padre sempre fala muito de culpa, né? Das pessoas não carregarem culpa. E foi só um pedido sobre isso. Auto-perdão. Que a pessoa não se perdoa. Não, ela mesma não se perdoa por alguma coisa que ela já fez. E me chamou muito a atenção esse pedido, viu, padre?
0: E já está guardado. Pandinha?
1: Inveja, padre. Quando o senhor falou da inveja, né? Nossa. A inveja que nós passamos... E muitas vezes nem percebemos. E nós, e o senhor já falou aqui, o Mário já falou também, os ouvintes falam. E inveja que vem de perto, né? Está do nosso lado, né? Que o senhor falou da
0: a cobra, pior inveja do daquele da que come do seu prato. É, então, dizia isso no Salmo do Rei Davi.
1: E a inveja, uma inveja que o senhor falou que me chama muita atenção, o senhor já falou aqui várias vezes, falou hoje no, na Coroa de São Miguel, das pessoas que não querem que você seja feliz. Não tem inveja do que você tem. E sim... que não quer que você seja feliz, né?
0: E, né, Pandinha, na mesma linha, tá? E se alegam com o seu mal.
1: É, então.
0: Isso que é o pior, se alegra com o seu mal.
1: Muita atenção, viu, padre?
0: É. Gente, isso aqui, quem quer ir pro céu, não pode fazer isso, não. Gente, isso é muito sério. Não posso me alegrar com... eu tenho que me alegrar com o crescimento do outro. Não sentir raiva, né? Agora, uma coisa que eu li aqui agora, a palavra de Deus, você prestou atenção... Nós estamos no mundo das pessoas do ódio, tá? Então, os extremos. Gente, por favor, se eu posso pedir uma coisa para vocês, não caia no extremismo. Seja de qualquer lado, o que for. Tudo que é extremista é radical, é fanático e cai em ideologia. Ideologia vem em pensamentos. Você está baseado em pensamentos humanos. Feliz aquele que tem Jesus como o centro da sua vida. Então, não caia no fanatismo, não caia em ideologia e nem na indiferença. Façamos a diferença. E o momento de fé, prepare-se, fazendo a diferença.
3: Te agradeço por teu sangue derramado.
0: Para mandar para o intervalo, para a gente escutar os testemunhos importantíssimos. Mari Pandinha, bendito momento de fé.
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0: com o Thiago. Quando ele chega lá em cima, ele começa a brilhar. O rosto dele começa a brilhar, a roupa dele começa a brilhar. E de repente os três olham e enxergam Jesus conversando com Moisés e com Elias. No evangelho de Mateus e Marcos, essa parte não está clara, mas no de Lucas, mostra que eles falavam inclusive de como seria o martírio de Jesus em Jerusalém. Então um momento assim, aí Pedro olha e fala assim, nossa Senhor, como é bom estarmos aqui, quer que a gente construa três tendas, uma para o Senhor, uma para Moisés e uma para Elias? E eles ficam assim assustados, de repente eles escutam, os discípulos escutam a voz de Deus.
1: Meu Deus, tô arrepiado, Mário.
0: Um momento incrível, pessoal. Então hoje é dia da transfiguração de Jesus, um dia muito especial, e vamos virar a chave. O padre falou muito de virar a chave, Pandinha.
1: Virar a chave é importantíssimo. Em todo momento da vida, precisamos virar a chave. É o time, né? Porque muitas vezes perdemos o time, mas para Deus é o que eu li aqui hoje, né, Mário? O que é viver a vida aqui na Terra se temos uma eternidade?
0: No céu.
1: E aí que tá o segredo. Buscar as coisas do alto.
0: Exatamente.
1: Não as coisas da terra, Mário.
0: Exatamente. Gálatas 2:20. Fomos crucificados com Cristo. Agora não somos nós que vivemos, mas Cristo que vive em nós. Quando a gente entende isso e passa realmente a viver isso, tudo muda. Os problemas vão existir.
1: Sempre.
0: Vão existir.
1: Tem jeito, estamos aqui para isso.
0: Mas a forma que a gente enxerga os problemas é diferente.
2: Fui pro mundo.
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5: Erramos, Senhor. E ó, hoje o Mário manda vários testemunhos. E hoje o Mário foi como é que é?
0: 1, 3 e 6.
5: Vamos lá.
0: Fantástico.
5: Mas escutar primeiro, vem, Senhor. Vem, Senhor. Onde eu não posso, nós não podemos, tu podes. Toca, Senhor. Fala conosco. Lembrando que quem vai no santuário, não há uma missa, muitas vezes vocês não pegam na transmissão, mas quem vai no santuário sabe, lá de cima, porque eu gosto, por que você sai de cima? Porque o altar é lá em cima, tá? É, depois da pandemia nós descemos, eu fiz lição e é fantástico estar lá embaixo, mas Jesus Eucarístico está lá em cima. Eu saio lá de cima, aplaudo o Senhor, toda honra e glória a Ele, Eucarístico. Aí de lá começa essa música. Para que de fato isso aconteça. E obrigado, Senhor, por esse santuário que salva vidas. Pelas caravanas que estão se programando ao longo desse ano, ano que vem, venham mesmo, venham participar. Esse é o solução.
6: Espírito.
5: Quantas vidas são transformadas nesse lugar. E Mário, aproveito aqui, você não imagina o que vem de convite para ficar saindo para lá, para cá, para lá, para cá. Eu sou pároco e reitor, tá? Então, eu já aqui já até ajudo uma amiga que é a Aninha. Pessoal, ainda mais do ano que vem, eu escolho a dedo. Por que, padre, tem que ser a dedo? Por causa do santuário. Mário, querendo ou não, várias pessoas estão se programando, você conhece as caravanas?
0: Claro, padre,
5: E se eu não estou lá?
0: Claro.
5: Não, eu sou apenas um servo.

0: estava falando aqui, mas as pessoas querem lá, tá lá, eu até entendo as pessoas. Então, por isso não dá para ir para cá, para lá, para cá. Então, eu fui no Shalom, né, na comunidade, estarei o ano que vem, alguns eventos, mas eu não posso abandonar o santuário.
1: Sim, sim.
0: Aí eu sou pároco reitor, sou eu o responsável.
1: Tem caravanas que se programam tantos meses, né, padre? Para de repente chegar lá o senhor não está, é muito
0: então,
1: complicado.
0: Então, entendo, me entendam, por favor. Né, exemplo, nosso meu querido Frei Gilson. Ele pode. Ele não é mais pároco reitor, né, não é pároco, né? Então ele. Pô, ele pode ir, tem vários passos que tem, mas quando você para com o retorno, não dá, tá? Então, e eu amo o que eu faço, gente, eu amo o santuário. O santuário que salva de vidas, aquilo, Deus sabe a dificuldade para conseguir esse santuário, o que foi, o que eu trabalhei para a glória de Deus, tá? Que é uma das coisas, mas você já viu pedir dinheiro lá?
1: Nunca, padre, nunca.
0: É trabalho.
1: Ah, já que o senhor falou isso, gente, esses sites que vocês veem aí, em nome do padre, pedindo dinheiro, não é.
0: Tem ainda, Mário?
1: Ainda tem, padre, ainda tem, ainda tem. Jesus. Coloca lá uns QR Code falso. Pessoal, não é. O padre não pede dinheiro, de uma vez por todas. Viu algum lugar, o padre pedindo dinheiro, já sabe que não é ele.
0: Tava, gente, que coisa, né? Ei, misericórdia. Bom, eu nem sabia que tinha, que eu pensei que já tinha parado. Mas o que vai acontecer agora é cuidado com. Gente, eu vi uns vídeos que não foi comigo, tá? Não foi de uma pessoa. Eu achei que era real. Mário, a tecnologia tá demais.
2: Tá. Deepfake, né, padre?
0: Nossa, deepfake é o tema, exatamente, deepfake. Gente, dá pra. Quando você. No caso, no meu caso, como eu tenho agora a coroa de São Miguel, e já tenho várias coisas que eu falo, a pessoa pega isso, gente, ela faz eu falar achando que sou eu. Tá? Só um especialista vai descobrir. Parece que nos olhos você descobre, também não
2: temos,
0: sei.
2: Temos que verificar, né, padre? Eu tenho uma facilidade, eu e o Mário aqui, que nós trabalhamos em rádio há muito tempo, né, Mário? Eu estava falando com ele isso hoje, com algumas músicas que são do IA, né? A qualidade é diferente. Nós sentimos o som meio sibilante,
1: metalizado,
2: né, Mário? É. Mas assim, quem não é, tem não mais percebe, dificuldade, né,
1: percebe,
2: de perceber que aquilo ali...
0: Você falou em música, né? A música IA, né? É. Você imagina? Agora, agora, o problema é só que... cuidado, tá? E agora vem o período de eleição, uma coisa, graças a Deus, a CNBB, fantástica, foi bem claro, o sacerdote, o padre, a igreja católica, não pode se envolver em política. Ficou bem claro isso?
1: Muito claro, tá? Muito claro.
0: A igreja católica ela é apartidária, ela não tem partido. Então fique bem claro isso. Nossa missão não é essa, tá? A igreja católica, apostólica romana, ela é a partidária.
2: O padre Mário falou um negócio aqui ontem e serve de alerta, né? Acho que temos que verificar as fontes, né? Que nem quando nós falamos do canal do YouTube da Coroa de São Miguel, tem um selo lá azul identificando que aquele canal é oficial, entendeu?
1: Isso aí.
2: Então temos que ficar atentos aos detalhes.
0: E você sabe que eu faço uma coisa, o Chicão é testemunha disso. Quando eu vejo qualquer coisa, eu vou no Google, tá? Desculpa fazer esse problema do Google, mas eu pergunto, isso que foi é verdade? Você sabe que a tecnologia tá legal, porque já fala.
2: Ele fala. Mim,
0: ele fala, ó, está saindo coisas aqui que não é verdade, é fake, quem não sabe inglês, né? É mentira, é fake. Então, fica uma dica, quando você vê alguma coisa, não passa, não repassa. Veja, checa a fonte, veja se é verdade ou não. Tá? É fake. Se você está na dúvida, manda para alguém que entende. Eu tenho um amigo meu que é especialista, eu mando, isso aqui é verdade? E padre, é fake. Tá, então, mas a dica que eu faço, entro no Google e pergunta lá no Google, o que tá, esse assunto, escreve lá, é verdadeiro? Na hora vem, é fake. Então, é o jeito hoje, gente, falando dos 40 a mais, a gente tomar cuidado, porque agora com esse período, você sabe, né, que entraremos, né, prudência, discernimento.
2: PDS é ligado, né, padre?
0: Nossa, direto, né? Nosso GPS. Desligou, se perdeu, tá? Mas vamos lá. 1, 3 e 6, vamos lá.
3: Bom dia, boa tarde, boa noite, padre Marcelo Rossi, Mário Duarte, Bandinha. Eu estou aqui e ouvi o padre Marcelo falar de se o Bandinha, se o Mário tem hábito, né, de dizer ao pai eu te amo. E eu também tinha essa dificuldade de dizer eu te amo. uma barreira grande, eu consegui quebrar isso daí por intermédio de uma irmã, que hoje em dia já não está mais aqui, ela que quebrou esse ciclo. Ela conseguiu chegar no meu pai e dizer eu te amo, e eu achei muito bonito. E a partir daquele momento eu também passei a dizer eu te amo. Dificilmente meu pai dizia, né? Mas é aquela questão que a gente sente no coração que aquela pessoa ama, pelas atitudes, pelo olhar. Então eu lembrei de uma figurinha que o padre postou da avó, da mãe e da filha. A avó com a pedra, passando a pedra para a filha, e a filha quebrando o ciclo, pegando uma coroa de flores e colocando na cabeça da filha. Então eu vi por esse lado também, que graças a Deus nós conseguimos quebrar esse ciclo, que os nossos avós passaram essa pedra para os nossos pais, e os nossos pais passaram para nós. Só que nós, graças a Deus, conseguimos quebrar esse ciclo falando eu te amo. Então nós jogamos a pedra fora e colocamos amor no nosso coração, e nós conseguimos, com a graça de Deus, passar para os nossos filhos e até mesmo para os nossos pais a chance de dizer eu te amo. Padre Marcelo, fica com Deus. Mário, Pandinha, fiquem com Deus. Um ótimo dia para vocês. Eu amo vocês em Cristo Jesus. Eu sou vitoriosa pelo sangue de Jesus.
0: E o nome dela, Mário, que eu morei no sobrenome dela. Vamos lá.
1: Maria Santana Costa Tenam, padre.
0: E diz, eu de onde?
1: São Paulo, padre, Paulo, São
0: capital,
1: Paulo.
0: Capital. Eu tô aqui também com o nome. E olha, ela foi, influenciou. Eu ia postar uma outra coisa, eu ia fazer uma coisa do Shalom, porque hoje é o dia de TBT. Então, na quinta-feira, na rede social, você tem que colocar uma coisa que... TBT é uma lembrança, né? Que você usa, né, geralmente na quinta-feira, tá? Então, vou postar esse vídeo que eu tenho. Vou repostar, fazer um TBT com ele, porque é muito profundo. Valeu, Maria Santana. Vamos lá, 1, 3, bora.
1: Vamos lá.
4: Oi, padre, sua benção. Essa semana é do Dia dos Pais, então eu vim colocar meus dois padrastos, que não são padrastos, né? Eu digo que são meus pais. Um que hoje tá com o Papai do Céu, né? E o que minha mãe converve. Assim, eu não tive criação com meu pai biológico, não tenho contato desde criança. Então, os dois fizeram o meu papel de pai, né? O ex-companheiro da minha mãe, que faleceu, e o atual companheiro da minha mãe, que pra mim hoje são os meus pais, é o que eu tenho como pai. E gostaria de colocar, né, que quem me abençoou pra ouvir seu momento foi minha avó, que hoje também está com o Papai do Céu. Não tive criação de mãe, quem me criou foi minha avó. E tem outra também para falar, padre. O meu filho, ele também não está sendo criado com o pai, né? O genitor. Mas assim, ele tem um pai maravilhoso, que é o meu atual esposo, que trata ele super bem. É o amor da vida, um do outro. Então assim, hoje não existe padrasto, e sim pai. Porque nem todos genitores... que pode ser chamado de pai, né? Porque eu criava o meu filho sozinho. Eu e Deus, né? Primeiramente. E Nossa Senhora, que me dava muita força. Me dava não, me dá força. Então, assim, Deus colocou uma pessoa na minha vida. Não tenho o que falar. Maravilhosa. Meu filho ama de paixão. Ele ama o meu filho. E ele chama o meu esposo de pai. E, tipo, é uma coisa maravilhosa pra mim, sabe? Só tenho a agradecer a Deus, a Maria, a Nossa Senhora, por estar cuidando da minha família. Obrigado, padre. Sua bênção.
1: O nome dela? É Monique Ellen Batista da Silva Ribeiro, padre de Recife, Pernambuco. E ela homenageia...
0: Você, né? Eu sabia que eu ia falar pernambucana. Você tá notando no sotaque, tá?
1: É. Mas... E ela teve esses dois pais fantásticos. Seu Antônio de Oliveira, que já tá com Jesus, e o seu Valdir Manuel de Lima, que foram dois pais para ela incríveis. Graças a Deus. Glória a Deus. E o esposo dela concordo, é o Gilberdan. Padre, o esposo que ela tem agora, que cuida do filho como se fosse um filho, é o Gilberdan, padre.
0: Tá, e aí, vocês concordam? A palavra padrasto e madrasta não soa, é dura, né? Não sei se vocês concordam. Sim. Comigo.
2: Eu não gosto, não, padre.
0: Eu acho que ela é negativa, não sei, é minha opinião, tá? Só, por favor, minha opinião, não é? Não quero, tem gente que acha bonito, mas acho, pai é pai, né? Então, e pai não é pôr filho no mundo, isso é, com todo respeito, é macho e fêmea que faz isso. Pai é aquele que educa, então isso, esse é o pai. Então essa palavra padrasto não vai. Mas, e os cinco, vamos lá.
1: Os seis, olha que lição, seis. Pessoal, atenção, puxãozinho de orelha, vamos lá.
5: Bom dia, Padre Marcelo Rossi, Mário Duarte, o Pandinha, o Kleber Mazelli de Bragança Paulista. Eu perdi meu pai quando eu tinha 4 anos e hoje eu vivo cuidando da minha mãe com Alzheimer. Então eu não posso falar pra minha mãe, já falei várias vezes que eu amo ela, mas ela não consegue nem lembrar. E nessa dificuldade que ela tá, eu falo eu amo ela, mas ela não sabe nem o que tá acontecendo. Então você que tem sua mãe e seu pai, ame eles até no fim da vida. E menos é mais, Padre, você sabe que a gente passa aqui. Gratidão por Deus cuidar da Deus, sabedoria. A única coisa que me interessa do meu passado, Padre, é a primeira leitura, o Salmo, a segunda leitura do Novo Testamento e a comunicação que vem de vocês aí, que vem de meio de comunicação, sem fake news, coisa séria. Então, ame sua mãe, ame seu pai nesse dia, essa semana, nesse mês, a vida inteira, porque quando ele se pegar um Alzheimer, você vai falar pra ele que ele te ama e não vai nem lembrar. É o Kleber Mazelli de Bragança Paulista. Gratidão.
0: É profundo o que ele falou. Profundo. Só quem... né? Nossa.
2: Muito profundo, viu, Padre?
0: Nossa. Kleber, Deus te abençoe. Mas acredite,
2: falou de Alzheimer, Padre, quero dar um testemunho aqui. Eu estive com uma pessoa domingo e a mulher, a esposa, na verdade, tem Alzheimer. E ele fala, igual o Kleber, todos os dias pra mulher, né? Que ama, mas ela não sabe que ele tá falando que ama, né? E um dia o filho falou pra ele assim, mas pai, você fala todos os dias pra mãe que você a ama, mas ela não sabe. Ele falou assim para o filho: não importa que ela não saiba, mas eu tenho a certeza do amor que eu tenho por ela. Então acho que, assim como o Kleber falou, né? O amor quebra todas as barreiras, né, Mário?
0: Pois eu ia falar isso. Meu Deus! Acabou. Eu ia acabar de falar isso. Não, além do que, o padre, na eternidade.
1: O senhor contou uma história uma vez, padre, que me marcou muito. O senhor contou essa história. É uma historinha que todo dia uma pessoa tinha Alzheimer, uma senhora tinha Alzheimer, e todo dia o marido ia lá e levava uma flor pra ela. E um dia o enfermeiro da clínica perguntou, senhor, ela nem lembra quem, ela não sabe nada, porque ela já estava muito avançada, ela não sabe nada. Por que que o senhor vem todo dia aqui? Porque ela não sabe quem o senhor é. E ele respondeu para o enfermeiro, mas eu sei quem ela é. O senhor contou essa história, eu nunca mais esqueci, há muitos anos, padre.
0: Eu sei, é uma das coisas que... E ela, agora eu vou ser mais profundo ainda. Ela pode ter perdido aqui, mas na eternidade isso está sendo feito para a própria pessoa. Gente, é fazer a diferença. No mundo da indiferença, vamos à oração. Fazendo a diferença.
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1: É isso, meus amigos, vamos em frente. Acabamos de ouvir aí testemunho lindo das pessoas, o Kleber deixando essa lição aí. Então, pessoal, o padre falou esses dias que uma pessoa curada por Jesus e sua palavra não tem passado, tem testemunho. Então deixa Jesus curar o seu coração. Tem muita mensagem que chega aqui das pessoas. Acabei de ver uma agora, dizendo assim, uma coisa que me dói mais, eu tô lendo aqui, ó. Padre, uma coisa que me dói mais é saber que os meus irmãos não estão presentes na vida da minha mãe. O meu pai já foi e eu tento cuidar da minha mãe. Ela tá começando a esquecer algumas coisas, só que os meus irmãos só passam na casa dela, fazem aqueles 5 minutos de só para dizer que passou e vão embora. Pessoal, fica a lição do que a gente falou, do que o Kleber falou aí, do que o Pandinha contou, aí a história que o padre contava. Não faça isso. Tem gente, o Pandinha fala muito de rede social. Tem a pessoa que eu conheço, isso eu conheço. Pessoa que passava para pegar a avó ou a mãe, batia aquela foto, o amor da minha vida, colocava na rede social e ia embora. Enquanto tinham outros que estavam ali presente dia a dia, vivendo aquilo. Então pense nisso, hein, Pandinha?
2: Temos que pensar, Mário, na minha família. Eu não vou citar o nome aqui, tem duas pessoas com demência. É uma doença muito difícil de lidar e tem que ter muito amor.
1: Muito
2: amor.
1: A minha avózinha, a paixão da minha vida, você sabe o quanto que eu me dediquei a minha vida à minha avó, porque ela dedicou a dela a mim. Ela no final da vida teve Alzheimer, foi difícil, mas eu ficava ali com uma paciência danada, ficava com ela lá. Sabe
2: por quê, Mário? Você ficava? Não era paciência não, era amor. Porque você é um cara muito amoroso, ele fala com muito amor dos seus avós.
1: Nossa.
2: E é o amor que você tinha por ela, que ela ensinou isso pra você.
1: E por causa dessa história do padre.
2: E aí você tava lá o tempo todo.
1: Sim, porque eu sabia quem era ela, eu sabia o que ela já tinha feito por mim na vida, eu sabia o quanto que ela me amava e eu tentava retribuir da melhor forma possível.
2: O mundo abandona, mas Deus jamais, Mário.
1: Jamais.
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0: Festa de hoje, leitura de hoje, do evangelho de hoje, lembrando que hoje é a festa da Transfiguração do Senhor. Evangelho de São Mateus, capítulo 17, versículos de 1 a 9. Naquele tempo, Jesus tomou consigo Pedro, Tiago e João, seu irmão, e os levou a um lugar à parte, sob uma alta montanha. Lembrando que eu já falei, eu já estive lá, e foi transfigurado diante deles. O seu rosto brilhou como o sol, e as suas roupas ficaram brancas como a luz. Nisto apareceu-lhes Moisés e Elias, conversando com Jesus. Então Pedro tomou a palavra e disse: Senhor, é bom ficarmos aqui. Se queres, vou fazer aqui 3 tendas. Uma para ti, por sinal, lá em Jerusalém, lá no Monte Tabor, nós temos a igreja, onde ele tem a situação, e tem as capelinhas, né? Eu celebrei na de Elias, do profeta Elias. Bom, mas voltando. Senhor, é bom ficarmos aqui. Se queres, vou fazer aqui 3 tendas. Uma para ti, outra para Moisés e outra para Elias. Pedro ainda estava falando quando uma nuvem luminosa os cobriu com a sua sombra. E da nuvem uma voz dizia: Este é o meu filho amado. no qual eu pus todo o meu agrado, escutai-o. Quando ouviram isto, os discípulos ficaram muito assustados e caíram com o rosto em terra. Jesus se aproximou, tocou neles e disse: levantai-vos e não tenhais medo. Os discípulos ergueram os olhos e não viram mais ninguém, a não ser somente Jesus. Quando desciam da montanha, Jesus ordenou-lhes: não conteis a ninguém essa visão, até que o Filho do Homem tenha ressuscitado dos mortos. Palavra da salvação, glória a vós, Senhor, em nome do Pai, e do Filho, e do Espírito Santo. Amém. Até, acho que foi 2022, né? Não, 2023. Até 2023, eu li essa passagem e não tinha ideia o que era o Monte Tabor. Eu tive o privilégio, a graça de estar lá. Não estava que é a obra de Maria que faz das viagens, não estava no circuito, mas eu fui um dia antes, porque eu queria realmente conhecer o Monte Tabor. E por sinal, pude celebrar lá a Santa Missa. Que imagem fantástica. Você consegue ver uma boa parte da terra de Israel lá de cima, né? Um lado de bom, menos é mais aqui. Senhor, eu te entrego essa imagem que vem. Preste bem atenção. Enquanto eu lia, o Senhor me mostrava no meu coração. Quando você foi batizado, e eu também, nós somos adotados. Olha que lindo. Tem tudo a ver com a palavra que eu falei, eu fico até emocionado, porque eu não gosto da palavra padrasto, porque nós chamamos Deus de quê? Pai. Mas espera, você não nasceu de Deus. Jesus é o Filho de Deus. Jesus de fato é Deus. Nós, por causa de Jesus, olha que lindo, recebemos a filiação divina por adoção. Por pertencermos a Cristo, cremos em Cristo e sermos batizados, nós, a eternidade está dentro de nós novamente. O que tinha sido perdido por Adão e Eva, Jesus restaurou. E não só restaurou, mas deu o que Satanás fica. Imagina, para ele, nós iremos reinar com o que Jesus. Não sou eu que falo, é a palavra de Deus. Apocalipse, você, eu, pelo batismo, nós iremos reinar com Jesus. Nós somos filhos de Deus. Em São João, primeira carta de São João, capítulo 3, ainda aqui nós não sabemos, e tudo que eu falar é especulação. Tudo que eu falar, eu estudei tem uma matéria em teologia, chama-se escatologia. Nós não sabemos o que virá pela frente, mas de bênção. De São João, você não faz ideia do que é o céu. Quando eu quero conversar com jovens, padre, descreve um pouquinho do céu. Eu me lembro do meu professor que fez essa colocação. Feche seus olhos agora, se possível. Qual foi o momento mais fantástico, mais feliz no meu caso, 59 anos de idade, da sua vida, que vem à sua mente agora? Qual foi o momento que você mesmo disse a si mesmo, foi tão maravilhoso que você queria, nossa, gostaria que isso não acabasse? Fala, nossa, você estava numa alegria tão grande, um êxtase tão grande, você disse assim, nossa, esse momento podia não acabar. Põe a mão na sua fronte agora, pois isso é o céu, ao infinito. Essa sensação ao infinito. E desculpa, eu não gosto de falar, mas eu tenho que falar. E o inferno, padre? Imagina a dor mais terrível que você já passou, ao infinito. E tudo isso são escolhas, e nós somos livres. Eu quero escolher o céu, sempre. Como é que é? Eu escolhi Jesus. Enquanto eu viver, vou levá-los, não por medo, viu? Eu não quero que você tenha medo. Eu não quero o céu por medo do inferno. Eu quero o céu porque eu amo Jesus. Não sei se vocês entendem isso. Tem diferença? Tem. Vou repetir. Conheço pessoas que elas vivem no medo. O verdadeiro medo não é de Deus. Aliás, o verdadeiro amor lança fora todo o medo. Primeira carta de São João, capítulo 4, versículo 18 e 19. Essa é uma experiência que eu confesso que eu quero dar para meus filhos. E eu estou falando com meus filhos agora. Geralmente eu chamo de amado, amada, e não é um cacoete, porque nós somos amados e eu quero compartilhar com vocês. Mas eu tenho, aliás, terça-feira foi dia do padre. Eu sou pai, você é meu filho, você é minha filha. Independente da sua idade cronológica, Deus me deu essa missão. Vocês são meus filhos. Muitos netos estão me acompanhando, até bisneto, eu tenho que reconhecer. E com muita alegria, viu? Mas, filhos, agora quem vos fala é o Pai. Eu é uma opção. Essa opção eu poderia ser um juiz, ou, portanto, um tribunal, mas não foi isso que fez meu pai aceitar meu sacerdócio. Meu pai só entendeu meu sacerdócio quando entendeu que eu sou médico. Médico de almas. E obrigado, Senhor, porque a minha missão, enquanto eu viver aqui, é através do amor, ágape. Levar a pessoa a se apaixonar por Jesus. Eu amo Santo Agostinho e o nosso Papa Leão, ele é agostiniano, ele sabe muito bem essa frase. Um dia eu vou me encontrar com ele e falar. Santo Agostinho é muito claro, acolher a todos. Não o pecado, hein? Acolher o pecador, não o pecado. É diferente. No mundo que nós estamos, infelizmente, e não é só Brasil, é mundo. Mundo. A gente vê a polarização, o ódio. Quando eu digo polarização, é isso, é ódio. As pessoas se odeiam. Odeiam. E querem o mal do outro. Se alegam com o mal do outro. Acusam o outro. As redes sociais, o que vale like aqui, né, é a polêmica. Padre, por que você não vai em podcast? Eu nunca fui em podcast. Porque eu sei, você vai escorregar, irmão. Não tem jeito. Você vai ficar 3 horas conversando com a pessoa? 3 horas conversando? E uma hora eles vão te fazer um recorte. E aí, do recorte, você não falou aquilo? Eles vão pegar o recorte. Aquele recorte. E vai ficar aquele recorte e vai viralizar o recorte. Você sabia que eu posso... Pandinho e Mário, Deus não existe. A Bíblia fala isso? Vocês sabiam disso?
1: Deus não existe?
0: É. A Bíblia é bem clara. Deus não existe. Eu posso pegar a palavra de Deus e falar assim, a palavra de Deus diz que Deus não existe. Mas eu fiz um recorte.
1: Ah, entendi. Tá lá.
0: Assustou vocês dois, né? Oh. É? Olha só. Porque
1: eu tava pensando, já li, onde que está isso que eu já li, já reli?
0: Não, eu pego um versículo que diz assim, o ímpio diz, Deus não existe.
1: Exatamente.
0: Se você tirar o versículo anterior, o contexto, não é, mas está lá na Bíblia, Deus não existe. Amigo, leia o contexto, o ímpio diz, Deus não existe. Então, está na Bíblia. A pessoa vai pegar, ai, está na Bíblia, ó, Deus não existe, a própria Bíblia diz que Deus não existe. O ímpio diz. Tirou do contexto. É o que fazem no recorte. Pegam totalmente fora do contexto. E quantas pessoas que, não vou citar aqui nomes, que sofrem com isso. Tiram do contexto. Aí você faz o que quer. Põe a maldade que... Por isso, cuidado. Cuidado. Por isso eu evito o podcast. Que é um lugar que você vai, se você não tomar cuidado, eles vão fazer uma pergunta polêmica. Por mais que você tente sair, você vai... Por isso eu evito. Eu já fui convidado, vocês não têm noção. Porque eu não estou para polemizar. Eu quero evangelizar. Gente, não tem nada que quiser ir no podcast, vai. Eu não vou. Porque eu sei que eles vão querer fazer perguntas e vão querer polemizar. E eu não quero isso. Minha missão é salvar almas. E para terminar esse momento, põe a mão na sua fronte. Preste bem atenção. Foi o recado de Deus no Pílulas hoje. O Pandinha leu e o Mário também. Coloquem a sua... Aliás, eu estou até com a Bíblia aqui. Eu acabei lendo justamente a passagem. É diferente, deixa eu ver se ela está na... Está aqui. Obrigado, Senhor, que eu termino com ela. Vocês foram ressuscitados com Cristo. Colossenses 3, versículo 1. Só que a tradução que eu usei aí no Pílulas é da Ave Maria. Aqui, nova tradução na linguagem de hoje. Vocês foram ressuscitados com Cristo. Portanto, ponham o seu interesse nas coisas que são do céu, onde Cristo está sentado ao lado direito de Deus. Pense nas coisas lá do alto e não nas que são aqui da terra. E lembra que eu vou ter que reler de novo aquilo que eu falei. Ele fala, eu comecei assim: portanto, matem os desejos desse mundo. A cobiça, a imoralidade, a indecência, a paixões. A cobiça que ele compara aqui, que é uma idolatria. Se a gente cobiçar, São Paulo aqui é tão claro, é idolatria. Cobiçar as coisas, a pessoa, é idolatria. Nossa velha natureza foi morta. Isso mesmo, morreu com o batismo. Por uma nova natureza que nos foi dada. Em nome do Pai, e te amo, Jesus.

0: se
1: minha fé.
0: Sou forte.
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0: Nossa, música
1: é forte.
0: Se terror invadia, baú.
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0: Brilha a tua luz em mim, Senhor. Prepare a água. E vamos terminar com uma frase que fala tudo. Jesus, eu te amo.
2: Jesus, eu te amo.
0: Aliás, Jesus, eu confio em vós.
2: Jesus, eu confio em vós.
0: A alegria do Senhor
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0: Maria passa à frente
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0: E a gratidão, amados, a gratidão. Muito obrigado,
2: Jesus.

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4: Essa música. 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
2: 9 horas em ponto agora. Abençoai, santificai e exorcizai essa água. Obrigado, Senhor, pelo que programa hoje. E eu termino com esse coração de Jesus batendo por mim e por você. E eu vou postar de novamente e compartilhe com pessoas aquela da pedra, viu? Que testemunho mexeu comigo novamente. Que quebremos o ciclo. No ciclo do ódio, a gente quebra com amor. Esse é o coração do Senhor. Sinta o coração, Senhor. O coração de Jesus bate forte por mim, por você, por nós. Ele nos amou primeiro. Lembre-se sempre disso. Ele nos amou primeiro. Por isso,

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5: Oi, bom dia, povo de Deus. Uma ótima quinta-feira eucarística.

0: sou eu, ao vivo e falando a esse coração que bate forte. Dia 6 de agosto de 2026. Eu sou Rafael Henrique, sou catequista e começa agora mais um programa. Bom dia, galera, aqui na Barroso Mix, a Rádio Católica da Família Brasileira. Estou chegando trazendo muita música boa, muita energia positiva para você. Trazendo para você muitos quadros, orações, novenas, terços, catequeses, estudo bíblico, reflexão do Evangelho, um programa católico completo para você na melhor manhã do rádio. Aqui comigo ele, meu amigo Jesus. Bom dia, Jesus.
1: Bom dia.
0: Bom dia, Maria.
2: Bom dia, galera.
0: Bom dia, Petrina.
3: Bom dia, meu querido esposo. E bom dia, queridos ouvintes da Rádio Barroso Mix.
0: É, eu desejo pra você um dia feliz. Oh, happy day. Oh, happy day. Alô, você que tá do outro lado do radinho, bom dia. Bom dia, minha gente linda! Bom dia pra você que tá me ouvindo agora no carro, você que tá em casa lavando a louça, você que tá no trabalho. Que alegria ter a sua companhia nessa quinta-feira! Aproveite o dia! Deus te deu o presente de abrir os olhos hoje! Porque ele ainda tem planos lindos para sua vida. Se ontem foi difícil, deixa para trás. Foca no agora. Trata bem as pessoas com carinho. Dá um sorriso para aquele colega seu de trabalho. Manda uma mensagem para quem você ama. Porque a vida, ela é um sopro. Né? E a melhor forma de agradecer a Deus por ela é vivendo com um coração leve, um coração cheio de esperança. Vai dar tudo certo, viu? Coloca Deus na frente e vai! Eu tô aqui, eu tô daqui, do outro lado do radinho, torcendo por você. E mandando o abraço mais apertado do mundo em cada um. Uma quinta-feira cheia de paz, de conquistas reais pra nós. Que você tenha o melhor dia da sua vida. Aumenta aí o volume no rádio, então avisa pra todo mundo, porque nós estamos de volta.

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Você ouviu o Padre Zezinho? Eu sigo a luz! Padre Zezinho, um gigante da música católica. Mais de 3 mil composições. Teve também Padre Reginaldo Manzotti. Jesus, eu confio em vós. Ele responsável pelo programa de rádio mais ouvido do Brasil. Um gigante também da religião católica, Padre Reginaldo Manzotti. Começamos com o Diego Fernandes, né? Transbordarei de esperança. Foi o hino da renovação carismática do ano passado, se eu não me engano. Essa bela canção que abriu o nosso programa de hoje, dia 6 de agosto de 2026. Um ótimo dia para você, quinta-feira eucarística, lembrando hoje, 7 da noite, iremos transmitir ao vivo a quinta-feira eucarística, né? É, adoração ao Santíssimo Sacramento, ao vivo!

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2: Ah, e agora é hora de você aprender, de você testar seu conhecimento sobre o Evangelho do Dia. Hora de catequese da Barroso Mix. Quero ver se você já leu o Evangelho hoje, hein? Tá no nosso site, a liturgia diária, todo dia. Acessa lá, viu? radiocatolica.com.br. Com reflexão, feita por mim. Acessa lá pra você, né, acompanhar a liturgia diária. Vou fazer a pergunta, então, do Evangelho de hoje. Hoje, inclusive, é um dia muito especial, né? É festa da Transfiguração do Senhor. A pergunta é a seguinte, então. Jesus, no Evangelho de hoje, ele é transfigurado diante de Pedro, né, Tiago e João no alto do monte. A pergunta é a seguinte. O que a voz que saiu da nuvem disse sobre Jesus? Alternativa A. Este é meu filho amado, no qual pus todo o meu agrado. Escutai-o. Alternativa B. Esse é o Messias prometido, digno de toda honra e glória. Ou alternativa C. Este é aquele que vem depois de Moisés e Elias, o maior de todos. Qual é a resposta correta?
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3: Aquele abraço.
2: Vamos lá, quero mandar abraços para os nossos ouvintes que já estão participando no WhatsApp. Bom dia para Ivone, lá em Tangará da Serra, Mato Grosso. Bom dia, Ivone, recebi sua mensagem, amiga, obrigado, de coração. Quero mandar um bom dia também pro Rony Melo, aqui na minha cidade de Barroso. Quero também mandar um grande abraço aqui para a Roseilda, tá ligadinha na programação. E também um abraço lá pra sua irmã, né, a Nina, a sua filha Bárbara, também a baixinha, pra Edenísia. Tá todo mundo lá sintonizado na Barroso Mix. Um abraço, Roseilda. Quero mandar um abraço pra Tânia, também aqui da cidade da rádio, cidade de Barroso, Minas Gerais. Bom dia, minha amiga! E parabéns por ter acertado a pergunta. Até agora só a Tânia acertou. Vamos participar mais aí, pessoal. Qual é a resposta da pergunta de hoje? Quero também mandar um abraço pra Sibel, pra Cristina Barbosa em Conselheiro Lafayette. Bom dia também para o Ademar. Bom dia, Ademar! Ademar Vasconcelos, meu amigo. E também a sua esposa, Leir. Estão ouvindo o programa lá em Brasília, lá no Distrito Federal. Bom dia, obrigado pela sintonia. O Ailson em Guarapuava, no Paraná, também tá ligado. A Ildete, lá em Barão de Cocais, tá me dizendo que o seu afilhado Henrique Miguel tá de aniversário hoje. Tá fazendo 4 aninhos, vamos cantar parabéns pra ele, viu, Ildete, daqui a pouquinho. Bom dia pra Zélia, lá do Ceará, cidade de São Benedito. Pra Marcelo Garcia e Belmiro Braga. Pra Silvinho, na cidade de Barbacena, Minas Gerais. Pra Maria de Fátima de Sena, que também tá acompanhando o programa. Bom dia!
4: Bom dia, Rafael. Estou na escuta. Estou no trabalho, mas estou na escuta do teu programa.
2: Que bom, amiga. Bom trabalho pra você. Obrigado pela sintonia. A Edenilma, em Salvador, quero mandar bom dia pra ela também. Pra Iris, lá em Cascavel, no Ceará. Pra Josileide, em Linda, França, Sergipe. Pra Luciana, em Belo Horizonte. Bom dia também pra Regina, lá em Ribeirão Preto. Também pra Romilda, lá em Macaé, no Rio de Janeiro. Pra todo mundo, bom dia! Obrigado pela imensa audiência em todo o Brasil. E o Nelson, alô, Nelson! Nelson também já mandou sua mensagem para nós. Bom dia, meu amigo.
5: Pro meu pai, Sivinho, bonito, pra Pinto, pra teu pai, pra minha mãe, de Luzina, pra minha família na oração. Maria, passa na frente.
2: Maria passa na frente, né, Nelson? Vamos colocar toda a família na oração, com certeza, lá em Campina Grande, na Paraíba. Grande Nelson!
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2: Vamos então para a resposta. No evangelho de hoje, Jesus é transfigurado diante de Pedro, Tiago e João no alto do monte. O que a voz saiu? O que a voz, né, que saiu da nuvem disse sobre Jesus? Você sabe a resposta? É a letra A. Este é meu filho amado, no qual pus todo o meu agrado. Escutai-o! Parabéns para você que disse letra A. E vamos tocar música desse tema? Vamos ouvir a música do Frei Gabriel, Transfiguração, nesse dia tão importante, festa da Transfiguração do Senhor.

e os levou e subiu ao monte com eles. Este monte Tabor hoje, meus irmãos, é aos pés do sacrário, é na presença do Senhor, é na adoração. Quando nós pedimos que o Senhor nos leve até este monte, nós estamos pedindo que Ele nos leve a adorá-lo. E cabe a nós chegar perto dEle, nos prostrar e reconhecer quem Ele é.

É muito importante buscarmos Ele. É muito importante buscarmos o Senhor. Estarmos na presença dEle é o que nos sustenta, é o que faz nós suportarmos todos.

Tantas vezes, meus irmãos, não valorizamos esse privilégio de termos Jesus na Eucaristia. E eu convido a você, na próxima vez que você estiver no sacrário diante de Jesus, fala para Ele que é lá que você

Viva Nossa Senhora! Padre Marcelo Rossi, Cântico de Maria. Teve também Flávio Dezembro, Eu Sou Vitorioso pelo Sangue de Jesus. E Frei Gabriel, Transfiguração. Quero convidar você para o segundo dia da novena Maria Passa na Frente, que vamos rezar daqui a pouquinho, daqui a 10 minutinhos. Vamos rezar a novena, hein? Segundo dia hoje, a gente reza pela saúde. Vamos rezar pela nossa saúde. Me diga aí o nome, seu nome completo, nome dos familiares também, todos que você quer que a gente reza pela saúde. Envia no zap, tá bom? 32999774486. Segundo dia da nossa novena Maria Passa na Frente. Hoje então rezando pela nossa saúde.

0: quem tá soprando velinhas hoje, desse dia 6 de agosto. Eu quero parabenizar aqui o Henrique Miguel, né? O Henrique Miguel, que tá fazendo aniversário hoje, 4 aninhos. Ele é afilhado da Ildete, lá de Barão de Cocais, é afilhado dela. Parabéns, então, para o Henrique Miguel, 4 aninhos hoje. Deus abençoe muito. Parabéns, Henrique Miguel. Vamos ver quem mais. Daiane Santos fazendo 36. Parabéns pro Fernando Arlindo, 49. Brenner Fernandes fazendo 30. Quero parabenizar também a Pamela Soares, 28. São esses os aniversariantes de hoje. Parabéns para todos que estão soprando velhinhas, estão fazendo aniversário. Tem também uma mensagem aqui da Josélia, lá de Guaíra. Ela deve estar falando aqui. Vamos ouvir o áudio dela. Eu acho que tem aniversariante lá na família. Vamos ver.
1: Olá, Rafael Henrique. Bom dia. Rafael Henrique, hoje aqui é um dia muito especial para todos nós aqui. Hoje o nosso filho está completando 23 anos. E eu quero oferecer toda a programação da Rádio Barroso Mix para ele, porque essa rádio é uma bênção, e essa rádio mudou a minha vida. Eu agradeço muito a Deus por ter conhecido essa rádio. E Rafael Henrique, manda um abraço para ele. Eu ofereço toda a programação para ele, viu? O nome dele é João Henrique. Um abraço, Rafael Henrique. Fica com Deus.
0: Aê! Parabéns, então, para o João Henrique! Tudo de bom! Felicidades! Muita saúde!

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1: Chegando agora ela, minha esposa linda, Petrina. Bom dia, querida.
2: Bom dia, meu amor, Rafael. E bom dia, caros ouvintes da Rádio Barroso Mix.
1: É hora da oração dela. Todo dia ela traz uma oração diferente, né? E ela tá apresentando o programa Sintonia da Fé também, no programa da tarde. Que tá um sucesso. E agora ela participa conosco no programa da manhã também com sua oração diária.
3: Oração à Nossa Senhora das Graças. Maria conhece todas as nossas necessidades, mágoas, tristezas, misérias e esperanças. Interessa-se por cada um de seus filhos. Roga por cada um com tanto ardor como se não tivera outro. Serva de Deus, Madre Maria José de Jesus. Ó Imaculada Virgem Mãe de Deus e Nossa Mãe, ao contemplar-vos de braços abertos, derramando graças sobre os que vô-las pedem, cheios de confiança na vossa poderosa intercessão, inúmeras vezes manifestada pela medalha milagrosa, embora reconhecendo a nossa indignidade por causa de nossas inúmeras culpas, acercamo-nos de vossos pés para vos expor, durante esta oração, as nossas mais prementes necessidades. Faça agora um momento de silêncio e pede-se a graça desejada. Concedei-nos, pois, ó Virgem da Medalha Milagrosa, este favor que confiantes vos solicitamos, para a maior glória de Deus, em agradecimento do vosso nome e o bem de nossas almas, e para melhor servir-nos ao vosso Divino Filho, inspirai-nos profundo ódio ao pecado e dai-nos coragem de nos afirmar sempre como verdadeiros cristãos.
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1: E agora 9h52, eu quero agora convidar você para participar da nossa rifa solidária desse mês de agosto. Meus amigos, eu preciso abrir o coração com você de um jeito muito especial. Toda vez que a gente pede ajuda aqui é porque essa rádio ela realmente precisa. Mas hoje o pedido é diferente. 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

0: agora vamos direto para nossa novena. Já é 9h57. Quero agradecer aqui a Sueli, lá de Rondonópolis, pela mensagem. Grande abraço, Sueli. Obrigado pela sua companhia. Quero rezar por você. Também pela Socorro Ferreira, que pede oração pelo seu irmão Francisco Felipe. Vejo aqui mensagem também. Vamos ver mais mensagens chegando. A Cristiane escreveu pra gente o seguinte: bom dia, Rafael, peço oração pela minha mãe, pelo meu pai, pela minha irmã. Hoje estou em Ribeirão Preto para ver eles e peço oração para eu voltar com Deus, que Nossa Senhora Aparecida, né, nos guie até Guaíra de volta. Que Deus proteja todos. Amém, Cristiane. Quero rezar também pela nossa ouvinte, a Roseilda, mandou os nomes pra gente, pedindo oração pela saúde, né? Pra ela, pro seu esposo, o Valtian. Também pelos filhos, Bárbara, Luana, Raíssa, Vitória, Luan, Inácio. Seus pais também, Rosa e Antônio. Os irmãos, todos os sobrinhos, pela saúde do netinho, Nicolas, que tá doentinho, mas doentinho, mas com a graça de Deus já tá melhor. Que bênção, Roseilda. Rezando também pela Alessandra, do Espírito Santo do Pinhal, pelo Ademar Vasconcelos, lá de Brasília, e sua esposa Leí. Recebi também aqui a contribuição da Cris, lá de Ervalha, Minas Gerais. Obrigado, amiga, pela sua contribuição. Agradecendo também a Socorro Ferreira. Obrigado, minha amiga, pela ajuda. Quero mandar um abraço para aquele mar lá de Teresina, Piauí. Recebi mensagem também da nossa amiga a Sandra. Também mandou suas intenções, pedindo oração pelo filho David, a sua irmã Arleane, seu pai também, e toda a família. A Meire, lá em Ribeirão Pires, também mandou suas intenções. Vi aqui a mensagem da Maria Antônia, pedindo oração também para Maria Clarete Teixeira, para Cândida Alves, Maria Antônia Silva, saúde espiritual de Robson Gabriel dos Santos. Obrigado pela participação, Maria Antônia. Quero mandar um abraço para Rosângela Gonçalves, lá em Florianópolis, Santa Catarina. Rezar por ela, pela família. Pela Cris. A Cris também, a Cristina, lá de Ponta Grossa, no Paraná, que também mandou mensagem pra gente, pedindo oração também para toda a família. Quero ouvir pelo menos um áudio aqui. Deixa eu ouvir um áudio. Alô, Carlos José, lá de Cuiabá. Fala com a gente, amigo.
1: Bom dia, Rafael, e aos caros ouvintes da Rádio Mix. Partilho com vocês um pensamento para esta quinta-feira de adoração. E Jesus pode estar refletindo e partilhando conosco. O homem está condicionado à liberdade, pois uma vez lançado ao mundo, é responsável por tudo o que faz. Peçamos que o corpo e sangue de Jesus nos fortaleça diante da nossa lida do dia a dia nesta quinta-feira. Deus abençoe a todos. Obrigado. Eita glória!
0: Eita glória! Um abraço, Carlos José de Cuiabá. Obrigado, meu amigo. Quero rezar também pela Neide, lá de Ritápolis. Um abraço, Neide. Maria de Fátima de Sena. O Zenilton em Santo Antônio de Jesus, na Bahia. Luciana, lá de Belo Horizonte. Também aqui a Sueli, a Romilda Almeida, lá de Macaé, Rio de Janeiro. Todo mundo, obrigado aí a todos pela imensa audiência. E reze conosco agora a novena. E daqui a pouco tem Padre Manzotti.
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3: Maria, passa na frente e vai abrindo estradas e caminhos, abrindo portas e portões, abrindo casas e corações. A mãe indo na frente, os filhos estão protegidos e seguem seus passos. ela leva todos os filhos sob sua proteção. Maria passa na frente e resolve aquilo que somos incapazes de resolver. Mãe, cuida de tudo que não está ao nosso alcance. Tu tens poderes para isso. Vai, mãe, vai acalmando, serenando e amansando os corações. Vai acabando com o ódio, rancores, mágoas e maldições. Vai terminando com dificuldades, tristezas e tentações. Vai tirando os teus filhos das perdições. Maria, passa na frente e cuida de todos os detalhes. Cuida, ajuda e proteja a todos os teus filhos. Maria, tu és a mãe e também a porteira. Vai abrindo o coração das pessoas e as portas nos caminhos. Maria, eu te peço, passa na frente e vai conduzindo, levando, ajudando e curando os filhos que precisam de ti. Ninguém pode dizer que foi decepcionado por ti depois de ter chamado ou invocado. Só tu, com o poder de teu filho, pode resolver as coisas difíceis e impossíveis. Nossa Senhora, faço essa oração pedindo a tua proteção. Ave Maria, cheia de graça, o Senhor é convosco. Bendita sois vós entre as mulheres, e bendito é o fruto do vosso ventre, Jesus. Santa Maria, Mãe de Deus, rogai por nós, pecadores, agora e na hora de nossa morte. Amém. Se você orou comigo nesta manhã, pegue seu copo com água e seja abençoado.
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1: Louvado seja nosso Senhor Jesus Cristo, para sempre seja louvado. Querido povo de Deus, é quinta eucarística. Graças e louvores se deem a todo momento ao Santíssimo e Diviníssimo Sacramento. Amados filhos e filhas, hoje nós estamos no sétimo dia da novena, rezando pelos pais e pedindo: Sagrada Família de Nazaré, a minha família, vossa é. Rezar pelos pais vivos e falecidos em todas as suas necessidades. Também hoje celebramos a transfiguração do Senhor. Quero saudar a todos. Saúdo-os a partir da Rádio Evangelizar, de onde tudo começa. As rádios irmãs, cujos nomes cito neste momento. Saúdo a você pela TV Evangelizar, sinal digital em todo o país, em várias cidades, canal aberto, pelo YouTube, Padre Manzotti Oficial. Padre Manzotti Oficial, agora, com a oração da manhã e o Evangelho do dia, no Padre Manzotti Oficial, e pelos aplicativos da Associação Evangelizar é Preciso, e todas as plataformas digitais. Está disposto a rezar? Está disposta a se colocar na presença de Deus? Então hoje vamos juntos. Novena da Sagrada Família, rezando pelos pais. Transfiguração do Senhor. Em nome do Pai, do Filho e do Espírito Santo. Amém. Naquele tempo, diz o Evangelho de hoje, próprio da transfiguração, Jesus tomou consigo Pedro, Tiago e João e os levou a um lugar à parte, sobre uma alta montanha, e foi transfigurado diante deles. O seu rosto brilhou como o sol e suas roupas ficaram brancas como a luz. Nisto, apareceram-lhe Moisés e Elias conversando com Jesus. Então Pedro tomou a palavra e disse: Senhor, é bom ficarmos aqui. Se queres, vou fazer três tendas, uma para ti, outra para Moisés e outra para Elias. Pedro ainda estava falando, quando uma nuvem luminosa os cobriu com sua sombra. E da nuvem uma voz dizia: Este é o meu filho amado, no qual eu pus todo o meu agrado. Escutai-o, este é o meu filho amado, no qual eu pus todo o meu agrado. Escutai-o. Quando viram isso, os discípulos ficaram muito assustados e caíram com o rosto por terra. Jesus se aproximou, tocou neles e disse: Levantai-vos e não tenhais medo. Os discípulos ergueram os olhos e não viram mais ninguém, a não ser somente Jesus. Quando desciam da montanha, Jesus ordenou-lhes: Não conteis a ninguém esta visão até que o Filho do Homem tenha ressuscitado dos mortos. Jesus tomou Pedro, Tiago e João, seu irmão. É assim que começa o texto. E os levou para uma alta montanha. Ele nos leva hoje a essa alta montanha. E somos chamados a celebrar hoje, a vivenciar hoje a sua transfiguração. Somos chamados hoje a contemplar verdadeiramente o Senhor na sua glória. Sabemos que esta transfiguração é a oportunidade que Jesus deu aos apóstolos de vê-lo glorificado antes de vê-lo crucificado. Vê-lo glorificado antes de vê-lo crucificado, para que não tivessem dúvida de que ele era o Messias. Mas a grande frase hoje para todos nós é a voz que se ouviu e que deve calar em nosso coração: este é o meu filho amado, no qual eu pus todo o meu agrado, escutai-o. Senhor, primeiro dai-nos a graça de reconhecer em Jesus Cristo, Filho amado do Pai. Dai-nos a graça de uma fé inabalável. Dai-nos, Senhor, também ouvidos para escutá-lo. Não escutá-lo de forma passiva, mas escutá-lo e viver a prática do Evangelho. Senhor Deus, dai-nos esta graça. Ensina-me, Senhor, a seguir-te pelo caminho estreito de Jerusalém, para que eu possa contigo fazer a experiência da glória, onde serei reconhecido como filho, do mesmo modo que na tua transfiguração me dás a conhecer a tua divindade. Senhor Deus, que esta transfiguração possa despertar em mim o desejo de ser transfigurado em Cristo, de ser transfigurado no Cristo Jesus. Hoje, quinta eucarística, quais as intenções que você coloca? Eu digo, o dia todo é eucarístico. Quais são as suas intenções? Eu tenho algumas no meu coração. Você certamente tem as suas. Rezando pelos doentes, rezando pelos cuidadores, rezando por aqueles que se confiam às nossas orações. Coloque e apresente diante de Deus e peça: Senhor, tenha misericórdia e haja. Senhor, olhai para as nossas necessidades e súplicas. Eu só comecei o programa. Eu vou para o intervalo e volto já. Não mude de estação. Não mude de canal. Volte comigo rezando. Eu volto já.

0: 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Narayani, falei certo o seu nome, querida? Bom dia.
1: Bom dia, Padre Reginaldo. Falou.
0: Deus abençoe. Seja bem-vinda.
1: Que emoção falar com o Senhor, sou bênção.
0: Deus abençoe, Narayane. De onde você fala?
1: Eu sou de Fagundes, no estado da Paraíba.
0: Fagundes, estado da Paraíba. E como é que você me acompanha?
1: Parabólica Digital, YouTube e aplicativo, Padre.
0: Tá certo, Parabólica Digital, todo o Brasil, cobertura nacional. Também ela disse pelo aplicativo da Obra Evangelizar e YouTube. Fala, querida, você tá emocionada, né?
1: Muito, tô tremendo, Padre, aqui.
0: Ô, filha, hoje é teu dia.
1: Ô, Padre, eu tenho testemunho, eu vou começar pelo testemunho.
0: Tá bom.
1: Padre, em 2016... Eu passei muito mal em casa e fui encaminhada às pressas para um padre em 2016. Eu passei muito mal em casa

0: da minha família ali, não sabíamos o que fazer. O médico falou, opera, ou, infelizmente, não tivemos demora, fui encaminhada para o centro cirúrgico.
1: Só tinha essa opção, operar.
0: Operar. Foi feita a cirurgia, tudo ocorreu bem, o tumor foi retirado, só que infelizmente fiquei com as sequelas nas vistas. Hoje só tenho 2% da minha visão, mas estou vivo.
1: Qual é a sequela? Não deu para ouvir.
0: A sequela nas minhas vistas, padre. Eu só tenho 2% da visão.
1: Entendi.
0: Eu não enxergo quase nada. 6 meses depois, fazer outra ressonância para saber se o tumor havia sumido por completo.
1: Certo.
0: E, infelizmente não. Ele estava voltando.
1: Entendi.
0: Foi marcada outra cirurgia, padre, para retirar de outro tumor.
1: Certo.
0: Isso já no ano de 2018.
1: Certo.
0: Aí as minhas vistas foram fracando mais ainda. E descobri o programa do Senhor, descobri a evangelizar.
1: Que bênção.
0: Foi uma bênção, foi um presente de Deus. E em frente a Jesus das Santas Chagas, eu prometi. Meu Jesus das Santas Chagas. Se eu sair viva, pelo menos viva, não preciso devolver a minha visão, eu só quero viver.
1: Sim.
0: Fiquei sem andar, padre, um ano, uma cadeira de rodas também.
1: Puxa.
0: Se eu sair viva, eu vou me tornar uma... Eu tô nervosa, eu vou me tornar...
1: Sim. Uma mensageira da capelinha.
0: Mensageira, não, é uma associada da obra.
1: Associada da obra, tá. E aí? Alô?
0: Oi, padre.
1: Oi. E aí,
0: eu
1: minha querida?
0: Curar.
1: Amém.
0: Depois da última cirurgia, recebi a ressonância, fui mostrar ao médico, simplesmente, Narayane, você está curada.
1: Oh, graça recebida.
0: Graça testemunhada, está acontecendo, está crescendo.
1: Amém, querida, louvado seja Deus.
0: Não foi dizer isso, não foi falar com o Senhor, padre.
1: É, hoje era teu dia, contar essa maravilha de Deus.
0: Padre, eu queria deixar... É meu filho em oração também.
1: Diga os nomes, querida.
0: O nome do meu filho é Rian.
1: Tá.
0: Minha família é a minha tia Maria Luísa.
1: Tá. Meu Deus,
0: amém. Minha mãe Maria do Socorro. Maria do Socorro.
1: Tá.
0: Minha tia Edson Pereira Moizinho.
1: Certo. E o nome do seu pai? Nós estamos na novena dos pais.
0: Sim. Meu nome é do meu pai. Meu pai é falecido. Depois que eu fui registrado o nome do meu.
1: Tá.
0: É Emanuel Honório Filho. Ele já faleceu quando eu tinha 8 anos, no ano de 1998.
1: Tá bom.
0: Ele me deixou com 8 aninhos. Mas.
1: Que Deus o tenha em bom lugar.
0: E ele está, era um homem muito bom. É porque. Mas era um homem muito bom. Então, Emanuel Honório Moizinho.
1: Que Deus abençoe, Narayane. Era seu dia, graça recebida, graça testemunhada. Que Deus abençoe você e que, como essa alegria que você tem nas santas chagas de Jesus, a alegria de viver, como ela mesmo disse. Para mim, viver já era uma grande graça. Deus seja louvado e obrigado por ter se tornado associada da obra Evangelizar é Preciso. Meu abraço a Fagundes, que pertence à Diocese de Campina Grande, Paraíba, Dom Dulcênio Fontes de Matos. Faça como ela. 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

1:60-60. Filhos amados, povo querido, nós vamos para o intervalo e voltamos com a leitura orante da palavra de Deus. A pergunta que eu faço, você acompanhou a catequese de terça-feira sobre as crises da alma, por acaso? E acredite, infelizmente, muitas vezes passamos por crises na alma. Catequese no YouTube, Padre Manzotti. Aproveita, se inscreva no YouTube, eu volto já. Ah, eu tenho novidade para você depois do intervalo. Tem novidade e leitura orante. Volte comigo.

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Hoje nós vamos começar. Hoje nós vamos começar a segunda carta de São Paulo aos Coríntios. Mas eu dizia que nós temos uma novidade. 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Vem, Arcanjo São Miguel. Vem, Arcanjo São Miguel. Com tua espada defender, com teu escudo proteger. 9h30 da manhã, YouTube Padre Manzotti, exclusividade. E agora, vamos juntos? Bíblia aberta, cartilha de oração. Escudo.

0: Segunda carta de São Paulo aos Coríntios. Vamos lá? Começa Paulo a dizer: eu, Paulo, apóstolo de Cristo Jesus, pela vontade de Deus, escrevo junto com meu irmão Timóteo esta carta à Igreja de Deus que está na cidade de Corinto, e também a todo o povo de Deus espalhado por toda a província de Acaia. Interprete ali os primeiros destinatários a quem Paulo dedicou a carta. Foi a comunidade de Corinto, mas todas as comunidades, então, a nós, a todas as comunidades de hoje. Sigamos, versículo 2, a saudação paulina. Que a graça e a paz de Deus, o nosso Pai, e do Senhor Jesus Cristo estejam com vocês. Então eu também digo isso. Onde quer que você esteja, não importa o tamanho da sua perturbação, não importa o tamanho da tua angústia, a extensão do teu medo, a intensidade do seu medo, eu desejo a você que a paz, a graça e a paz de Deus, o nosso Pai, e do Senhor Jesus Cristo estejam com vocês. Versículo 3. Louvado seja Deus, o Pai de nosso Senhor Jesus Cristo. Faça tu essas palavras. Padre, hoje eu não tenho muito motivos para louvar a Deus, não. Tem sim. Tem. Embaixo das cinzas você vai encontrar uma chama ardente. Atrás dos véus está Deus. Mesmo depois da neblina, a paisagem é bonita. Mesmo que você esteja na dor, diga: louvado seja Deus, o Pai de nosso Senhor Jesus Cristo. Veja que lindo agora. Pai bondoso, o Deus de quem todos recebem ajuda. Sim, Senhor. Eu te louvo e agradeço, Pai bondoso, porque de ti eu recebo ajuda. Diga de novo. Talvez não seja o momento que você queira estar passando, mas é o momento presente. Então diga: Pai, eu te louvo. Não entendo, Senhor. Há coisas que não compreendo, Senhor, mas eu te louvo. E eu sei que é de ti que vem a ajuda. Ajuda-me, Senhor. Versículo 4, e aqui existe uma palavra que eu tenho certeza que vai calar profundamente no seu coração. Profundamente. Ele nos auxilia em todas as nossas aflições, para podermos ajudar os que têm as mesmas aflições que nós temos. Vou ler de novo. Pai bondoso, eu te louvo, porque é de ti que eu recebo ajuda. Escute este versículo 4. Ele nos auxilia em todas as nossas aflições, para podermos ajudar os que têm as mesmas aflições que nós temos. Senhor, ajude-me nesta aflição. Diga para Jesus. Ou melhor, entremos no texto paulino. Pai bondoso, auxilia-me nesta aflição que estou passando hoje. Auxilia-me, Senhor, socorre-me, Senhor. E nós damos graças aos outros, a mesma ajuda que recebemos de Deus. Porque assim, como tomamos parte dos muitos sofrimentos de Cristo, assim, por meio dele, participamos de sua ajuda. Eu volto com a leitura orante. Volte comigo.
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0: Queridos filhos e filhas, fique com esta frase de hoje, a leitor orante, e reflita. Louvado seja Jesus Cristo. Louvado seja o Pai bondoso. E mais ainda, este Deus que nos auxilia em todas as aflições. Põe isso no seu coração. Põe no seu interior. Em todas as aflições, Deus é meu auxílio. Roseli, que a paz de Jesus esteja com você, Roseli.
1: Amém, padre. Bom dia, sua bênção.
0: Deus abençoe. Você fala de onde, Roseli?
1: Eu falo daqui de Cacoal, Rondônia.
0: Minha saudação a Cacoal, Rondônia. E como que você me acompanha?
1: Eu acompanho pela rádio TV Suruí.
0: TV Suruí?
1: É, FM.
0: Ah, tá certo. Diga lá, Roseli.
1: Então, padre, a minha neta que está passando por um momento de situação de enfermidade.
0: É.
1: E ela quer muito falar com o senhor.
0: Tá bom, você autoriza ela a falar, né?
1: Autoriza, ela tem 11 anos.
0: Deixa eu falar com ela, como é que é o nome dela?
1: Heloísa Vitória.
0: Então passa o telefone para ela, Roseli.
1: Tá bom, padre, Deus abençoe.
0: Deus abençoe a senhora também. Amém. Bom dia, Heloísa.
2: Bom dia, padre, sua bênção.
0: Deus abençoe, querida, você tem 11 anos. Diz que você não tá passando muito bem, o que que tá acontecendo?
2: É, padre, eu tenho pneumonia e asma.
0: Pneumonia.
2: E eu já deu duas pneumonias. Aí eu fiquei internada duas vezes.
0: Entendi.
2: Aí eu tenho que fazer um exame chamado broncoscopia pulmonar.
0: Tá.
2: E é de risco esse exame. Aí eu peço oração pro senhor.
0: Claro, filha. Primeiro você tem que ficar calminha, tá? Deus vai estar do teu lado. Você não vai correr risco de jeito nenhum. Eu lhe garanto, você vai fazer o exame tranquila e você vai fazer um bom diagnóstico, vão acertar na medicação e você vai melhorar bastante, tá bom?
2: E meu pulmão tá fraco, tem um que tá 44%.
0: Como?
2: O meu pulmão tá fraco e tem um que tá 44%.
0: Tá bom, mas... apesar de tudo isso, você acredita que Deus vai te ajudar, acredita?
2: Sim, eu tenho fé que Deus vai me curar.
0: Isso mesmo.
2: E eu vou ser uma criança feliz, com uma saúde boa.
0: Isso.
2: Eu tenho fé que vai dar certo.
0: Com certeza. Olha, filha, eu sei que eles ficam falando essas coisas pra você, não sei se deveriam, mas... Eu quero que você confie mais em Deus. E quando começarem a falar sobre isso, não precisa ficar matutando, dormindo, acordando, não. Eu quero que você coloque a mão no seu peito agora.
2: Sim, coloquei, padre.
0: Então repita comigo. Querido Jesus.
2: Querido Jesus.
0: Meu amigo.
2: Meu amigo.
0: Eu creio.
2: Eu creio.
0: Que eu serei curada.
2: Que eu serei curada.
0: Senhor.
2: Senhor.
0: Guie os médicos.
2: Guie os médicos.
0: Que o exame aconteça.
2: Que o exame aconteça.
0: E que nada de mal aconteça comigo.
2: E que nada de mal aconteça comigo.
0: Eu quero ficar curada.
2: Eu quero ficar curada.
0: Derrame uma gota do seu precioso sangue.
2: Derrame uma gota do seu precioso sangue.
0: Sobre o meu pulmão.
2: Sobre o meu pulmão.
0: Cure a minha pneumonia.
2: Cure a minha pneumonia.
0: E cure essa asma.
2: E cure essa asma.
0: Vamos rezar juntos? O que você quer rezar? Uma Ave Maria, um Santo Anjo ou um Pai Nosso?
2: Um Pai Nosso.
0: Então vamos rezar juntos. Pai nosso que estais nos céus, santificado seja o vosso nome. Venha a nós o vosso reino. Seja feita a vossa vontade, assim na terra como no céu. O pão nosso de cada dia nos dai hoje. Perdoai-nos as nossas ofensas, assim como nós perdoamos a quem nos tem ofendido. E não nos deixeis cair em tentação, mas livrai-nos do mal. Senhor Jesus, vós que dissestes: deixai vir a minhas criancinhas, porque delas é o reino dos céus. Nós te entregamos essa tua filha Heloísa. Senhor, que ela não fique amedrontada com tantas informações, mas que ela seja confiante em ti e que ela possa ser curada e, como ela disse, ser uma criança feliz, curada por um milagre das tuas santas chagas. Amém. Deus abençoe, Heloísa. E você...
2: Mais uma coisinha?
0: Claro.
2: Eu queria... Minha tia Rosângela, ela é associada no padre. Todo dia ela não perde um programa do Senhor.
0: Tá bom. E?
2: Pedi oração para ela e para minha mãe e toda a minha família. Tá. Abílio e Ferreira.
0: Anotei. Você é uma menina muito esperta. Abílio e Ferreira, anotei. Agora, filha, não fica preocupado demais com essa enfermidade, não. Você vai ficar curada, tá bom?
2: Em nome de Jesus.
0: Amém, querida. Meu abraço a Roseli, a neta Heloísa, Cacoal Rondônia, acompanha pelo YouTube. Lá nos transmite a rádio Samaúma FM, lá de Ji, Paraná, Dom Norbert Hans Christopher Foester. Alda, bom dia.
3: Oi, padre, bom dia, sua bênção.
0: Deus abençoe, de onde você fala?
3: De Engenheiro Beltrão, Paraná.
0: Como que você me acompanha?
3: Eu acompanho pela televisão, pela rádio.
0: Tá certo, então Engenheiro Beltrão, Paraná, diga lá, filha, o que você quer partilhar?
3: Padre, eu tô agoniada por querer pedir pro senhor... Que eu estou pedindo para Jesus da Santa Chaga, para todos os santos, ajudar a cuidar da minha filha, a Nilda Nunes Teixeira, que nós estava tratando dela como depressão, achando que ela estava com depressão. Foi ficando esquecida, e daí, depois que ela ficou assim, sem falar mais, aí nós levou ela, foi pedir transferência para... para o hospital melhor, para o hospital de Campo Mourão.
0: Tá.
3: E lá eles fizeram a tomografia da cabeça, lá que descobriu que ela está com tumor na cabeça.
0: Oh, misericórdia.
3: Então, padre, o que eu peço para o senhor é uma benção, que Jesus da Santa Chaga, todo mundo está fazendo as orações.
0: Claro.
3: Porque os médicos falam que não tem como fazer nada, mas eu não perco a fé, que o Deus dos... o médico dos médicos... tratar de cuidar dela e dos médicos para acertar o tratamento.
0: Claro, vamos levarei na missa das 5:30 PM a Nilda, vamos colocar na novena, e não só hoje, muitas missas serão celebradas na intenção da Nilda, tá bom, querida?
3: Tá bom, padre.
0: Fica com Deus e não se desespere, como você mesmo falou, o médico dos médicos é Jesus. Infelizmente eu tenho que ir para o intervalo, mas foi o suficiente para colocar a intenção. Eu volto já, volte comigo.
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0: Eu falava com a Alda e ela pediu oração para a Nilda. Coloque como intenção, lá do Engenheiro Beltrão, Paraná, acompanha pela Rádio Colmeia FM de Maringá, também tem a Rádio Colmeia News de Campo Mourão, Dom Evandro Luiz Brown, da Diocese de Campo Mourão. Ontem eu coloquei nas redes sociais, no Instagram, os 5 conselhos de Paulo. E eu quero dizer assim, lá tem 5 conselhos. E o último é, em tudo que você fizer, faça com amor. Achei tão bonito aqui, uma professora, Célia Paiva Lima, sou professora e faço com amor. O texto é maior. A Júlia, faço tudo com amor, independente do que aconteça. Dou o melhor de mim. E assim por diante, muita gente partilhando. Por isso eu uso das redes sociais para evangelizar. Inclusive hoje, a palavra de Deus vai ficar para nós no seu coração hoje. Mas se quiser completar lá, tem no Instagram. O Senhor o Pai bondoso nos auxilia em todas as nossas aflições. Filhos amados, hoje é aniversário de Dom José Rui Gonçalves Lopes, da Diocese de Caruaru, Pernambuco. Rádio Diamante FM, Diamante do Sul, Paraná. TV Evangelizar, canal 16.1, Santarém, Pará. Vox Music, Vargem Grande, Minas Gerais. Fibron TV, STB, Vargem Grande, Vargem Alegre, Minas Gerais. E aniversário da Carol Turmena, que é uma grande colaboradora da obra Evangelizar é Preciso, com programa de rádio, programa diário na TV Evangelizar. Querida Carol Turmena, Deus a abençoe com muitas graças e bênçãos do céu. 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Vamos juntos, amado povo de Deus, para a novena de hoje, 7º dia. Rezemos.
1: Jesus, Maria e José, minha família, vossa é.
0: Sagrada família de Nazaré, coloco-me em oração por todas as famílias. E clamo que as famílias aqui na terra tenham o discernimento necessário para fugir de todas as ciladas dos Herodes de hoje, como fizeste na Gruta de Belém, na fuga do Egito. Jesus, Maria, José, eu coloco como intenção especial os pais aqui na terra, diga o nome dos pais, vivos ou falecidos. Aos falecidos, Senhor, pedimos o descanso eterno e que a luz perpétua os ilumine. Descanse em paz. Amém. Aos pais vivos, pedimos saúde, prosperidade e paz. Senhor, abençoai e santificai as famílias e de modo especial os casais. Aperfeiçoai o amor dentro do matrimônio. Fazei com que sempre lembrem o pacto nupcial e que possam a cada dia, no perdão, no diálogo, na fidelidade, reavivar o amor que os une. Senhor, que o perdão seja abundante, que o amor seja constante e o diálogo uma ponte de recomeço. Afugentai da família os vícios, brigas, discórdias, desavenças, infidelidade, enfermidade. Afastai para longe todos os ataques dos inimigos contra a família. E de modo particular, este mal que está afligindo minha família, diga qual é. Diga! Sagrada Família de Nazaré, santificai e protegei minha família. Sagrada Família de Nazaré, santificai e protegei minha família. Sagrada Família de Nazaré, santificai e protegei minha família. O Senhor esteja convosco. Ele está no meio de nós. Abençoai, Senhor, a água, a roupa dos enfermos, as fotos de família. Por intercessão de Nossa Senhora do Carmo, São Pio de Pietrelcina, nos méritos das Santas Chagas, em nome do Pai, do Filho e do Espírito Santo. Amém. Eu termino com o clipe Manda Teus Anjos, lembrando que este ano nós vamos ter, a partir do dia 15 comigo, 9:30 da manhã, meia hora antes de experiência, a quaresma de São Miguel. Evangelizar é preciso.

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0: sou eu, ao vivo e falando a esse coração que bate forte. Eu sou Rafael Henrique, catequista, estou de volta com a segunda parte do programa Bom Dia Galera. Depois desse programa abençoado do Padre Reginaldo Manzotti, e eu convido você para ouvir o meu programa também. Tem reflexão do Evangelho, tem música do Frei Gilson, hein? Vamos começar com música do Frei Gilson hoje. Bom dia, meu povo abençoado! Bom dia, Brasil! Olha, se o seu dia começou corrido, se com o sol já judiando aí desde cedo, hein? Presta atenção nisso. Se tem uma preocupação que não sai da sua cabeça, presta atenção nisso também. Fica comigo até a hora do Evangelho, porque hoje Deus vai te contar uma história de monte. E é lá nesse monte que está a resposta que seu coração precisa ouvir hoje. Não perca daqui a pouquinho, reflexão do Evangelho do dia. Na festa da Transfiguração do Senhor, tem também estudo bíblico do livro de Jonas. Tem também terço mariano com minha esposa Petrina.
1: Bom dia, meu querido esposo, e bom dia, queridos ouvintes da Rádio Barroso Mix.
0: É, eu e a Petrina iremos rezar o terço meio-dia. Quero convidar todo mundo para rezar com a gente. Aqui também tá meu amigo Jesus na mesa de som. Bom dia, Jesus.
2: Bom dia.
0: E a Maria atendendo os ouvintes no telefone. Bom dia, Maria.
3: Bom dia, galera.
0: Envia mensagem aí pra Maria que ela passa pra mim e eu mando abraço pra você aqui na rádio, hein? Tudo pronto? Aumenta então o volume no rádio. Avisa pra todo mundo, porque nós estamos

Deixa Jesus curar a tua história hoje. Deixa Jesus voltar aonde só Ele pode ir, no seu passado. Curar as feridas do passado. Aprende uma coisa: o passado não dá pra gente jogar a sujeira debaixo do tapete e esquecer que nada aconteceu. Não adianta. O passado precisa ser curado para que a gente consiga viver o momento presente e o futuro. Quantas vezes nós carregamos do nosso passado tristezas? Quantas vezes do nosso passado nós carregamos rejeição? Quantos foram rejeitados pelo próprio pai? Rejeitados pela própria mãe? Talvez você é uma pessoa que não chegou a não conhecer o próprio pai. Talvez na sua infância você viveu muito medo. Talvez na sua infância você viveu muita solidão. Até tinha pai, até tinha mãe, mas você sempre foi muito sozinho, se sentindo abandonado, rejeitado, sempre sentindo muito medo, ansiedade. Talvez algumas pessoas passaram por traumas na infância, traumas de acidente, assaltos, decepções muito grandes, até mesmo abuso. Talvez muitas pessoas abusadas no seu corpo, na sua intimidade. E quantas marcas isso trouxe até os dias de hoje para a sua história. Chegou a hora de a gente pedir para Jesus para curar esse seu passado. Como você sabe que você está curado? Quando você lembrar do fato e aquilo não doer mais. Então muita gente agora está precisando ser curada, porque toda vez que você lembra disso, dói muito teu coração. E deixa eu falar, agora só Jesus pode curar esta dor que está no teu coração. Eu quero convidar você agora, até mesmo a fechar os seus olhos, a pegar nas mãos de Jesus. Com uma mão, dê a mão para Jesus. E você vai pedir para Ele: vamos caminhar, Jesus, na minha vida. Eu quero voltar aos lugares mais dolorosos da minha vida. Não tenha medo, porque você está segurando na mão de Jesus. Deixa Ele te curar. Enquanto você escuta essa canção, eu tenho certeza que vai vir na sua mente agora vários fatos dolorosos. Mas não tenha medo. É Jesus que está te levando lá, porque Ele quer dizer para você que naquele dia que você muito sofreu, Ele estava contigo. Não tinha por que você ter medo, e não tinha por que você temer. E mesmo que todos não te amaram, eu sempre te amei, Jesus te disse. Vamos, Jesus.

0: Vitor Júnior, acaso não sabeis? Eu sou da Imaculada. E teve também Frei Gilson, cura, Senhor.
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1: 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Abra aí a sua Bíblia. Mateus 17, versículo 1 ao 9. Festa da Transfiguração do Senhor.

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1: Mateus capítulo 17, versículo 1 ao 9. Mateus capítulo 17, versículo 1 ao 9.

seu irmão e os levou a um lugar à parte, sobre uma alta montanha, e foi transfigurado diante deles. O seu rosto brilhou como o sol, e as suas roupas ficaram brancas como a luz. Nisto apareceram-lhe Moisés e Elias conversando com Jesus. Então Pedro tomou a palavra e disse: Senhor, é bom ficarmos aqui. Se queres, vou fazer aqui 3 tendas, uma para ti, outra para Moisés e outra para Elias. Pedro ainda estava falando quando uma nuvem luminosa os cobriu com sua sombra. E da nuvem, uma voz dizia: Este é o meu filho amado, no qual eu pus todo o meu agrado. Escutai-o. Quando ouviram isso, os discípulos ficaram muito assustados e caíram com o rosto em terra. Jesus se aproximou, tocou neles e disse: Levantai-vos e não tenhais medo. Os discípulos ergueram os olhos e não viram mais ninguém, a não ser somente Jesus. Quando desciam da montanha, Jesus ordenou-lhes: Não conteis a ninguém esta visão, até que o Filho do Homem tenha ressuscitado dos mortos. Palavra da salvação. Glória a vós, Senhor!

meu irmão e minha irmã, bom dia! Hoje é um dia bonito no calendário da igreja. Celebramos a transfiguração do Senhor, lembrando com carinho esse momento tão especial na vida de Jesus. E esse evangelho não é só uma lembrança antiga, não. É um presente para quem está cansado hoje, para quem está com medo, para quem precisa de uma prova de que Deus está vivo, que está agindo agora na sua vida. Um dos episódios mais impressionantes de todo o evangelho é a transfiguração. E também um dos mais breves. Em poucos versículos acontece uma revelação que os discípulos levariam anos para compreender inteiramente. Deixa eu te contar onde a história tá, onde a gente tá nessa história, para você entender direitinho. Poucos dias antes, Jesus tinha falado uma coisa dura para os discípulos. Ele disse que ia sofrer, que ia ser rejeitado, que ia morrer em Jerusalém. E Pedro nem quis aceitar aquilo. Ele chegou a repreender Jesus por causa disso. Imagina o medo, né, que bateu no coração daqueles homens. Eles largaram tudo para seguir Jesus. E agora eles estavam ouvindo que o caminho ia ser de dor. Então foi nesse momento, no meio do medo, que Jesus fez uma coisa linda. Ele chamou só três discípulos: Pedro, Tiago e João, os mais próximos do coração dele, e subiu com eles lá no monte, Monte Alto, né? A tradição da igreja diz que foi o Monte Tabor, lá na Galiléia. Hoje, Jesus quer subir o monte com você também. E lá em cima, longe do barulho, longe da correria,

Uma coisa impressionante aconteceu. O rosto de Jesus começou a brilhar. Brilhar como o sol, mais forte que você já viu numa manhã de verão. As roupas dele ficaram brancas. De um branco que você nunca viu. Um branco vivo. Um branco com força própria. Repara numa coisa, a palavra transfiguração, sabe o que significa? Significa mudar de forma, deixar aparecer por fora o que já existe por dentro. Jesus não virou outra pessoa lá no monte, ele só deixou aparecer por um instante a glória. Ele deixou aparecer por um instante a glória que sempre esteve dentro dele. E o mais bonito, você também foi feito para isso, para deixar aparecer aí na sua vida cansada, na sua rotina corrida, para um pouquinho, né, da presença de Deus que já mora dentro de você. Você foi feito também para isso, para deixar aparecer essa presença de Deus que mora aí dentro de você. Ora, não parou por aí não. Do nada apareceram dois homens conversando com Jesus. Moisés e Elias. Moisés, que recebeu os mandamentos de Deus, né? Lá no deserto. E Elias, considerado o maior profeta do povo de Israel. Por que será que foram eles, hein? Presta atenção no significado. Moisés representa a lei toda. Elias representa todos os profetas. E os dois ali, do lado de Jesus, né, curvados diante dele, mostrando uma coisa que seu coração precisa guardar hoje. Que tudo que veio antes apontava para Jesus. Cada mandamento, cada promessa, cada profecia, tudo se cumpre nele. Por isso foi Moisés e Elias que apareceu lá. Pedro estava olhando aquilo, ficou tão tocado, né, que quis fazer três barracas ali mesmo, três tendas. Ele quis ficar, né? Pedro fez isso porque ele quis guardar aquele momento bom ali para sempre, sem descer do monte, sem voltar para a vida difícil que esperava lá embaixo. Você já sentiu isso, né? Aquela vontade de segurar um momento bom com as duas mãos, com medo de que ele acabe. Por exemplo, um domingo em família, né? Uma oração que tocou fundo. Um filho que ligou só para dizer que te ama. Um dia em que, sei lá como, deu tudo certo. É, a gente também quer construir uma barraca ali, né? Para nunca mais sair, igual Pedro quis fazer. Mas enquanto Pedro ainda falava, uma nuvem cobriu os três, brilhando de um jeito que ninguém tinha visto antes. E dali saiu uma voz, forte, cheia de amor: este é o meu filho amado. Nele eu ponho toda a minha alegria, escutai-o. Escuta bem essa palavra, porque ela é para você também. Escutai-o. Repara no verbo que Deus escolheu. Deus estava pedindo para aqueles três homens, e também está pedindo para você agora, que preste atenção no que Jesus fala e que obedeça. Os três caíram com o rosto no chão, morrendo de medo. E Jesus
O que fez? Ele chegou perto, tocou em cada um e falou baixinho: levanta, levanta, não tenha medo. Guarda isso no seu coração hoje, quando você está caído de medo. Jesus não fica esperando de longe, não. Ele chega perto, ele toca em você, ele fala para você levantar. Presta atenção numa coisa: Pedro, Tiago e João foram os mesmos três que um tempo depois Jesus levou para outro lugar. Dessa vez não foi um monte de glória, foi um jardim de agonia, no Getsêmane, na noite mais difícil da vida de Jesus. Os mesmos três que viram o rosto dele brilhar também iriam ver o rosto dele suado de dor. Por que será, hein? Ora, porque Deus, antes de levar você para o vale mais difícil, Ele sempre te dá um instante de monte para você guardar no coração. Ele sabia que aqueles três homens iam precisar lembrar do brilho quando tudo ficasse escuro no dia da crucificação. Agora presta atenção, porque isso aconteceu logo ali, bem antes da parte mais dura do caminho de Jesus. Aqueles 5 minutos não tiram o resto do trabalho difícil que ainda vem, mas dão força para terminar o dia. Foi isso que o monte fez pelos discípulos. Deus deu um gostinho da vitória antes da cruz chegar, para eles não desistirem no meio do caminho. E Deus faz isso com você também, sabia? Descendo o monte, Jesus pediu um segredo: não contem para ninguém o que vocês viram até eu ressuscitar dos mortos. Por que será que Jesus pediu isso? Porque aquele brilho só faz sentido completo depois da cruz vazia, depois do túmulo aberto. A vitória sempre vem depois da entrega. Então, depois, né, já ressuscitado, Jesus lembrou os discípulos desse dia no monte. E aí sim, tudo fez sentido. O sofrimento não foi o fim da história. Foi a passagem para a glória que eles já tinham visto brilhar. Você também vai entender melhor os dias difíceis da sua vida lá na frente, olhando para trás. Pode confiar nisso. Então escuta o que eu tenho para te dizer agora, de coração. Você também tem um monte esperando por você. Não precisa ser um lugar longe, não precisa ser hoje à noite. Pode ser agora mesmo, nesse instante. Separa aí um minutinho, só um minutinho do seu dia corrido. Pode ser no ônibus, pode ser a caminho do trabalho, pode ser na hora do almoço, pode ser hoje à noite. Fecha os olhos se você puder e fica quietinho, sem pedir nada, só escutando o que Deus quer te falar. Foi isso que a voz pediu lá no monte, né? Escutai-o. Então hoje é a sua vez de fazer isso. E para finalizar nossa reflexão, vamos juntos rezar juntos. Senhor Jesus, nós vos pedimos hoje: tocai em cada coração que está caído de medo agora.
Levantai quem está sem forças para continuar o dia. Dai coragem para quem carrega uma conta que não fecha, para quem cuida sozinho de um filho doente, para quem está numa fila de hospital, para quem está cansado de esperar uma resposta, para quem sente que já rezou demais e nunca é ouvido. Escutai-nos, Senhor. Assim como vós escutastes Pedro, Tiago e João lá no monte, dai-nos um instante do vosso brilho hoje, para termos força de descer e viver mais um dia. Nós confiamos em vós. Amém. No Evangelho de hoje você aprendeu que Deus prepara você antes de cada dia difícil. Você aprendeu também que Ele te dá um instante de brilho para você não desistir no meio do caminho. Você aprendeu que quando o medo vier, Jesus chega perto e toca em você.

e os levou e subiu ao monte com eles. Este monte Tabor hoje, meus irmãos, é aos pés do sacrário, é na presença do Senhor, é na adoração. Quando nós pedimos que o Senhor nos leve até este monte, nós estamos pedindo que Ele nos leve.

muito importante buscarmos Ele. É muito importante buscarmos o Senhor. Estarmos na presença dEle é o que nos sustenta, é o que faz nós suportarmos todas as tribulações.

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já de volta, agora 11h43. É hora da gente estudar o livro de Jonas, é hora do nosso estudo bíblico de Gênesis Apocalipse. Já estamos no livro de Jonas.

0: Vamos ver quem é que tá participando do programa. Alô, bom dia.
1: Bom dia, Rafael Henrique. Parabéns pela reflexão. Foi muito marcante, edificante na minha vida hoje. A sua reflexão sobre este evangelho. E a música maravilhosa. Manda para mim que eu vou colocar para nós ouvir lá no grupo de oração hoje, de adoração ao Santíssimo. Obrigada.
0: Obrigado a você, Edna Silva, pela audiência, pelo carinho. A música que tocou, vou mandar para você, ela é do Frei Gabriel. É o Frei Gabriel e a música chama Transfiguração. Quero mandar um abraço também para Josélia lá em Guaíra, para Silvinho e Barbacena, para Vânia lá do Ceará. Vejo aqui mensagem também do Igor. Alô, Igor! Grande abraço para você, obrigado pela sintonia. Cristina Barbosa lá em Lafayette, Elaine, lá na Fazenda Bom Jardim, bom dia!

0: Já de volta, eu sou Rafael Henrique, sou catequista e vai começar agora o nosso estudo bíblico. Você já viu alguém que você tinha certeza de que nunca ia mudar, né? Mudar de verdade, da noite pro dia? Já desistiu de rezar por uma pessoa porque achou que já tinha rezado demais e não tinha adiantado? Hoje você vai testemunhar a maior conversão em massa que a Bíblia inteira registra. E o mais incrível, ela não acontece no povo de Deus, acontece bem no meio dos inimigos dele. Se você conhece alguém que parece que está longe demais, está perdido, guarda esse programa para escutar com essa pessoa. Ontem a gente deixou ali, né? Jonas foi cuspido na praia pelo peixe, né? Depois de 3 dias dentro lá da barriga dele. Ele gritou de lá uma oração desesperada, que Deus escutou. E vimos que aqueles 3 dias anunciavam 800 anos antes os 3 dias que Jesus ia passar no túmulo, né? Até ressuscitar. Jonas, então, é um profeta que fugiu de Deus quando foi mandado pregar em Nínive, a cidade dos inimigos de Israel. E aí ele foi parar, então, no fundo do mar, foi engolido por um peixe, rezou lá dentro, foi cuspido vivo. E agora, hoje, ele vai finalmente fazer o que Deus pediu desde o primeiro capítulo. Hoje é o dia da obediência. Sejam bem-vindos ao estudo bíblico completo da Rádio Barroso Mix.
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0: Agora Deus fala com Jonas pela segunda vez. Levanta e vai a Nínive, a cidade grande, prega nela a mensagem que eu te der. E dessa vez, sem discussão, sem navio para o lado contrário, né? Sem mala arrumada para fugir, Jonas se levanta e vai. Guarda esse detalhe, né? Porque ele carrega uma grande verdade. Às vezes, Deus não desiste da gente na primeira recusa. Ele chama de novo e de novo, até a gente ficar sem desculpa, né? Se hoje você já disse não para Deus mais de uma vez, numa área aí da sua vida, saiba que isso não te tira a chance de dizer sim agora. O segundo chamado de Jonas prova que Deus tem mais paciência com a nossa demora do que a gente imagina. A Bíblia descreve Nínive como uma cidade enorme, de 3 dias de caminhada, de ponta a ponta. Os arqueólogos confirmam, era uma das maiores cidades do mundo antigo. Era cercada de muralha gigante, com torres de vigia, portões de bronze, cheia de templo, de palácio, de mercado, gente de todo canto do império circulando pelas ruas estreitas, o barulho da carroça. Contam que a muralha de Nínive era tão larga que dava para 3 carruagens andarem lado a lado por cima dela. Imagina Jonas parado então na entrada daquela cidade grande, um homem só, ele ainda estava cheirando a peixe, olhando para a muralha imensa que separava ele do lugar mais temido do mundo antigo. E era exatamente essa cidade capital do maior poder militar da época, que Jonas entrou sozinho a pé, para anunciar uma sentença. E olha o tamanho da pregação dele. Jonas anda um dia inteiro dentro da cidade e grita uma frase só. A pregação mais curta de toda a Bíblia. Sabe o que ele disse? Ainda 40 dias e Nínive será destruída. Repito para você o que ele disse na pregação. Ainda 40 dias e Nínive será destruída. Só isso. Ele nem promete perdão, nem pede conversão, nem explica o caminho de volta para Deus, não fala em amor, não fala em misericórdia, não fala em segunda chance. Ele só anuncia o fim. Talvez ele nem quisesse que desse certo. Talvez tenha até torcido para ninguém acreditar nele. E o que acontece a seguir, meus irmãos, é de arrepiar. A cidade inteira acredita em Deus. Do maior ao menor. Todos declaram jejum, vestem roupa de saco. E a notícia sobe até o palácio, até o próprio rei. E o rei, o homem mais poderoso daquele império inteiro, o homem que mandava no exército, que decidia guerra, que tinha o poder de vida e morte sobre milhões de pessoas. Esse homem se levanta do trono, tira o manto real com as próprias mãos e também veste um saco de pano e senta no chão. Na cinza, imagine essa cena, ele era muito temido, o rei mais temido do mundo antigo, sentado ali no chão, sujo de cinza, igualzinho ao mendigo mais pobre da cidade dele. E ninguém obrigou esse rei a fazer isso. Ele poderia mandar prender Jonas, ele poderia mandar ele calar a boca e seguir a vida igual, né? Mas não, em vez disso, ele foi o primeiro a se abaixar. E o rei publica um decreto. E esse decreto é tão radical que quase dá para rir, né, se não fosse tão sério. O decreto era o seguinte: ninguém coma nada. Nem homem, nem animal, nem gado, nem ovelho. Ninguém prove bocado, ninguém beba nem água. Que todos se cubram de saco, homem e bicho, e clamem com força a Deus. E que cada um se converta do seu mau caminho e da violência que suas mãos praticam. É, o rei mandou vestir até os bois de saco, de pano de saco, né? Imagina aí um boi vestido de saco. Um cordeiro sem comer, um cavalo de guerra parado, um pombo sem nenhum grãozinho ali no coxo. Tudo naquela cidade parando. Parou, né, na verdade, né? Tudo naquela cidade parou para pedir misericórdia. É como se a cidade inteira tivesse decidido que nenhum canto dela, nem sequer o curral, ia continuar vivendo igual antes. Imagina o som daquele dia, nenhum barulho de mercado, nenhum vendedor gritando, nem um riso de criança brincando na rua. Era todo mundo rezando. Uma cidade inteira, acostumada a fazer barulho, virou num único dia uma cidade de silêncio e de súplica. E o rei termina o decreto com uma frase de humildade. Humildade rara. Quem sabe Deus volte atrás e se arrependa e desista do ardor da sua ira e não pereçamos. Disse o rei no decreto. Repara que ele não tem certeza nenhuma, né? Ele não está negociando com Deus, não está exigindo perdão como se tivesse direito. Ele está implorando, sem garantia alguma, só confiando na possibilidade de que talvez Deus tenha misericórdia. E olha a diferença enorme entre esse rei pagão e tanta gente religiosa que a gente conhece. Ele não apresentou desculpa nenhuma para os próprios crimes. Não disse hora nenhuma o seguinte: ah, mas eu tinha meus motivos. Não, não tentou justificar a violência do próprio governo. Nada disso. Ele só reconheceu o mau caminho e pediu misericórdia, sem nenhum tipo de barganha. E aí Deus viu o que eles fizeram. Viu que se converteram do seu mau caminho. E Deus se arrependeu do mal que tinha dito que faria. E não fez. A cidade inteira foi poupada. Por isso que eu disse, veja bem, meu amigo, essa é a maior conversão em massa registrada em toda a Bíblia. Não aconteceu em Jerusalém, não aconteceu com o povo escolhido, né? Que tinha o templo, tinha a lei, tinha os profetas. Aconteceu na capital do império inimigo. Gente que nunca tinha ouvido falar do Deus verdadeiro, até aquele dia, né? Com a pregação mais curta, uma pregação seca, né? Vejam bem. E aqui eu preciso, né, te fazer uma pergunta. Quantas vezes Deus mandou profeta atrás de profeta para o seu próprio povo e o povo não se moveu um centímetro? Nós já ouvimos a história de Amós, né, de Oséias, tantos outros profetas ali que o povo não se converteu. E de repente um estrangeiro chega, né? Chega lá, um estrangeiro, Jonas, prega, e ele prega 40 segundos, né, de sentença seca, sem carinho nenhum na voz, e a cidade inteira, do rei ao mendigo, se joga no chão em arrependimento. Às vezes o coração mais duro não é o do pagão, é o nosso. Quando a gente já ouviu tanta, né? Ora, meus irmãos, quero falar de Jesus agora. Foi exatamente isso que Jesus falou, né? Séculos depois, olhando para o próprio povo dele, ele disse: os homens de Nínive se levantarão no juízo contra essa geração e a condenarão, porque eles se converteram com a pregação de Jonas. E eis aqui alguém maior que Jonas. Você lembra desse evangelho, dessa fala de Jesus? É, Jesus disse isso. Repara na força dessa frase. Jesus está dizendo, na prática, que aquela geração tinha recebido algo muito maior do que uma pregação de 40 segundos, gritada por um estranho, né, de mau humor. Eles tinham o próprio Filho de Deus andando entre eles, curando doentes, ensinando com autoridade, e mesmo assim muitos continuaram de coração fechado. Jesus estava comparando a conversão daqueles pagãos com a teimosia de quem estava ali perto dele, que via milagre todo dia e mesmo ainda assim não mudava nada. Aliás, isso vale hoje ainda, né? Eu sei que já é meio-dia, já é hora de terminar o nosso estudo bíblico, mas eu quero falar isso. Não adianta a gente ter nascido aqui em berço católico, né? Ter ligado o rádio aí todo dia na Barroso Mix, ouvir reflexão todo dia, se o coração continua duro que nem pedra. Então a aplicação de hoje é bem direta, né? Naquele tempo, eles vestiram ali o saco, né? Eles faziam isso, era o costume deles. Eu não vou pedir para você fazer isso, nem sentar em cinza. Vou pedir para você uma coisa mais difícil, um arrependimento de verdade. Não só de boca. Não adianta pedir perdão e continuar fazendo a mesma maldade amanhã. Nínive não fez um gesto bonito para impressionar, né? Mudou o caminho, mudou a violência das mãos. Então, qual é o mau caminho que você sabe, no fundo, que precisa abandonar hoje? Pense nisso.

0: Para finalizar o nosso programa, vejam, a conversão de Nínive não começou com o rei, né? Começou com um povo comum, gente igual a você e eu, que ouviu a palavra e decidiu se mover, antes mesmo, né, da ordem descer do palácio. O rei só confirmou, com o peso da sua autoridade, o que o povo já tinha começado no coração. Às vezes a gente espera alguém importante dar o primeiro passo. Por exemplo, o padre, a comunidade inteira, a família toda. Nínive prova que o arrependimento pode começar em qualquer canto da cidade, com qualquer pessoa comum que decide, sozinha, vestir ali o saco primeiro. É, e você deve estar pensando, né? Que final lindo, a cidade inteira salva, todo mundo feliz. Ora, pois eu vou te contar uma coisa. Tem um homem num morro, fora da cidade, olhando aquela festa de salvação toda, mas com o coração cheio de raiva. E não é qualquer homem. É o próprio Jonas. Amanhã eu vou te mostrar o motivo mais estranho e mais sincero de raiva de toda a Bíblia. E ele pode estar escondido dentro do seu coração também. Amanhã, então, no último dia do estudo, eu te conto mais sobre isso. Fique com Deus até amanhã.
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2: Rádio Barroso Mix informa a hora certa.
0: Meio-dia e 3. Boa tarde.

Maria Santíssima, que em vossa imagem milagrosa de Aparecida espalhais inúmeros benefícios sobre o Brasil. Eu, embora indigno de pertencer ao número dos vossos servos, mas desejando participar dos benefícios da vossa misericórdia, prostrado a vossos pés, consagro-vos o entendimento, para que sempre pense no amor que mereceis. Consagro-vos a língua, para que sempre vos louve e propague a vossa devoção. Consagro-vos o coração, para que depois de Deus vos ame sobre todas as coisas. Recebei-nos, ó Rainha incomparável, no ditoso número dos vossos servos. Acolhei-nos debaixo da vossa proteção. Socorrei-nos em nossas necessidades espirituais e temporais, e sobretudo na hora da nossa morte. Abençoai-nos, ó Mãe Celestial, e com vossa poderosa intercessão, fortalecei-nos em nossa fraqueza, a fim de que, servindo-vos fielmente nesta vida, possamos louvar-vos, amar-vos e render-vos graças no céu, por toda a eternidade. Assim.

0: pela intercessão de Nossa Senhora Aparecida, Rainha e Padroeira do Brasil, a bênção de Deus Onipotente, Pai, Filho e Espírito Santo, desça sobre vós e permaneça sempre. Amém.
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2: Pelo sinal da Santa Cruz, livrai-nos Deus nosso Senhor dos nossos inimigos. Em nome do Pai, do Filho e do Espírito Santo. Amém.
3: Oferecimento. Divino Jesus, nós vos oferecemos este texto que vamos rezar, contemplando os mistérios de nossa redenção. Concedei-nos, pela intercessão de Maria, vossa Mãe Santíssima, a quem nos dirigimos, as virtudes necessárias para bem rezá-lo e a graça de ganhar as indulgências anexas a esta santa devoção. Creio em Deus Pai,
4: Todo-Poderoso, Criador do céu e da terra, e em Jesus Cristo, seu único Filho, nosso Senhor, que foi concebido pelo poder do Espírito Santo, nasceu da Virgem Maria, padeceu sob Pôncio Pilatos, foi crucificado, morto e sepultado, desceu à mansão dos mortos, ressuscitou.

0: Espírito Santo, na Santa Igreja Católica, na comunhão dos santos, na remissão dos pecados, na ressurreição da carne, na vida eterna. Amém.
1: Pai nosso que estais no céu, santificado seja o vosso nome. Venha a nós o vosso reino, seja feita a vossa vontade, assim na terra como no céu.
2: O pão nosso de cada dia nos dai hoje, perdoai as nossas ofensas, assim como nós perdoamos a quem nos tem ofendido. E não nos deixeis cair em tentação, mas livrai-nos do mal. Amém.
1: Ave Maria, cheia de graça, o Senhor é convosco. Bendita sois vós entre as mulheres, e bendito é o fruto do vosso ventre, Jesus.
3: Santa Maria, Mãe de Deus, rogai por nós, pecadores, agora e na hora de nossa morte. Amém.
1: Ave Maria, cheia de graça, o Senhor é convosco. Bendita sois vós entre as mulheres, e bendito é o fruto do vosso ventre, Jesus.
3: Santa Maria, Mãe de Deus, rogai por nós, pecadores, agora e na hora de nossa morte. Amém.
1: Ave Maria, cheia de graça, o Senhor é convosco. Bendita sois vós entre as mulheres, e bendito é o fruto do vosso ventre, Jesus.
3: Santa Maria, Mãe de Deus, rogai por nós, pecadores, agora e na hora de nossa morte. Amém.
1: Glória ao Pai, ao Filho e ao Espírito Santo.
2: Como era no princípio, agora e sempre. Amém.
1: Ó Maria concebida sem pecado,
2: rogai por nós que recorremos a vós.
1: Ó meu Jesus,
4: perdoai-nos, livrai-nos do fogo do inferno, levai as almas todas para o céu e socorrei principalmente as que mais precisarem.
1: No primeiro mistério, contemplamos o batismo de Jesus no Rio Jordão. Jesus é batizado por João Batista no Rio Jordão e inicia sua vida de pública. Que possamos assumir o nosso batismo e sermos cristãos autênticos, em busca de um mundo mais justo e santo. Pai nosso que estais no céu, santificado seja o vosso nome, venha a nós o vosso reino, seja feita a vossa vontade, assim na terra como no céu.
2: O pão nosso de cada dia nos dai hoje, perdoai as nossas ofensas, assim como nós perdoamos a quem nos tem ofendido, e não nos deixeis cair em tentação, mas livrai-nos do mal. Amém.
1: Ave Maria, cheia de graça, o Senhor é convosco. Bendita sois vós entre as mulheres, e bendito é o fruto do vosso ventre, Jesus.
3: Santa Maria, Mãe de Deus, rogai por nós, pecadores, agora e na hora de nossa morte. Amém.
1: Ave Maria, cheia de graça, o Senhor é convosco. Bendita sois vós entre as mulheres, e bendito é o fruto do vosso ventre, Jesus.
3: Santa Maria, Mãe de Deus, rogai por nós, pecadores, agora e na hora de nossa morte. Amém.
1: Ave Maria, cheia de graça, o Senhor é convosco. Bendita sois vós entre as mulheres, e bendito é o fruto do vosso ventre, Jesus.
3: Santa Maria, Mãe de Deus, rogai por nós, pecadores, agora e na hora de nossa morte. Amém.
1: Ave Maria, cheia de graça, o Senhor é convosco. Bendita sois vós entre as mulheres, e bendito é o fruto do vosso ventre, Jesus.
3: Santa Maria, Mãe de Deus, rogai por nós, pecadores, agora e na hora de nossa morte. Amém.
1: Ave Maria, cheia de graça, o Senhor é convosco. Bendita sois vós entre as mulheres, e bendito é o fruto do vosso ventre, Jesus.
3: Santa Maria, Mãe de Deus, rogai por nós, pecadores, agora e na hora de nossa morte. Amém.
1: Ave Maria, cheia de graça, o Senhor é convosco. Bendita sois vós entre as mulheres, e bendito é o fruto do vosso ventre, Jesus.
3: Santa Maria, Mãe de Deus, rogai por nós, pecadores, agora e na hora de nossa morte. Amém.
1: Ave Maria, cheia de graça, o Senhor é convosco. Bendita sois vós entre as mulheres, e bendito é o fruto do vosso ventre, Jesus.
3: Santa Maria, Mãe de Deus, rogai por nós, pecadores, agora e na hora de nossa morte. Amém.
1: Ave Maria, cheia de graça, o Senhor é convosco. Bendita sois vós entre as mulheres, e bendito é o fruto do vosso ventre, Jesus.
3: Santa Maria, Mãe de Deus, rogai por nós, pecadores, agora e na hora de nossa morte. Amém.
1: Ave Maria, cheia de graça, o Senhor é convosco. Bendita sois vós entre as mulheres, e bendito é o fruto do vosso ventre, Jesus.
3: Santa Maria, Mãe de Deus, rogai por nós, pecadores, agora e na hora de nossa morte. Amém.
1: Ave Maria, cheia de graça, o Senhor é convosco. Bendita sois vós entre as mulheres, e bendito é o fruto do vosso ventre, Jesus.
3: Santa Maria, Mãe de Deus, rogai por nós, pecadores, agora e na hora de nossa morte. Amém.
1: Glória ao Pai, ao Filho e ao Espírito Santo.
2: Como era no princípio, agora e sempre. Amém.
1: Ó Maria concebida sem pecado,
2: rogai por nós que recorremos a vós.
1: Ó meu Jesus, perdoai-nos, livrai-nos do fogo do inferno, levai as almas todas para o céu e socorrei principalmente as que mais precisarem.
5: No segundo mistério, contemplamos quando Jesus realiza seu primeiro milagre nas bodas de Caná. Naquele dia, Jesus transformou água em vinho. Que o Senhor transforme a nossa vida, mudando nossas tristezas em alegria, nossas lágrimas em riso e nossas dores em esperança. Pai nosso que estais no céu, santificado seja o vosso nome. Venha a nós o vosso reino, seja feita a vossa vontade, assim na terra como no céu.
2: O pão nosso de cada dia nos dai hoje, perdoai as nossas ofensas, assim como nós perdoamos a quem nos tem ofendido. E não nos deixeis cair em tentação, mas livrai-nos do mal. Amém.
1: Ave Maria, cheia de graça, o Senhor é convosco. Bendita sois vós entre as mulheres, e bendito é o fruto do vosso ventre, Jesus.
2: Santa Maria, Mãe de Deus, rogai por nós, pecadores, agora e na hora de nossa morte. Amém.
1: Ave Maria, cheia de graça, o Senhor é convosco. Bendita sois vós entre as mulheres, e bendito é o fruto do vosso ventre, Jesus.
2: Santa Maria, Mãe de Deus, rogai por nós, pecadores, agora e na hora de nossa morte. Amém.
1: Ave Maria, cheia de graça, o Senhor é convosco. Bendita sois vós entre as mulheres, e bendito é o fruto do vosso ventre, Jesus.
2: Santa Maria, Mãe de Deus, rogai por nós, pecadores, agora e na hora de nossa morte. Amém.
1: Ave Maria, cheia de graça, o Senhor é convosco. Bendita sois vós entre as mulheres, e bendito é o fruto do vosso ventre, Jesus.
2: Santa Maria, Mãe de Deus, rogai por nós, pecadores, agora e na hora de nossa morte. Amém.
1: Ave Maria, cheia de graça, o Senhor é convosco. Bendita sois vós entre as mulheres, e bendito é o fruto do vosso ventre, Jesus.
2: Santa Maria, Mãe de Deus, rogai por nós, pecadores, agora e na hora de nossa morte. Amém.
1: Ave Maria, cheia de graça, o Senhor é convosco. Bendita sois vós entre as mulheres, e bendito é o fruto do vosso ventre, Jesus.
2: Santa Maria, Mãe de Deus, rogai por nós, pecadores, agora e na hora de nossa morte. Amém.
1: Ave Maria, cheia de graça, o Senhor é convosco. Bendita sois vós entre as mulheres, e bendito é o fruto do vosso ventre, Jesus.
2: Santa Maria, Mãe de Deus, rogai por nós, pecadores, agora e na hora de nossa morte. Amém.
1: Ave Maria, cheia de graça, o Senhor é convosco. Bendita sois vós entre as mulheres, e bendito é o fruto do vosso ventre, Jesus.
2: Santa Maria, Mãe de Deus, rogai por nós, pecadores, agora e na hora de nossa morte. Amém.
1: Ave Maria, cheia de graça, o Senhor é convosco. Bendita sois vós entre as mulheres, e bendito é o fruto do vosso ventre, Jesus.
2: Santa Maria, Mãe de Deus, rogai por nós, pecadores, agora e na hora de nossa morte. Amém.
1: Ave Maria, cheia de graça, o Senhor é convosco. Bendita sois vós entre as mulheres, e bendito é o fruto do vosso ventre, Jesus.
2: Santa Maria, Mãe de Deus, rogai por nós, pecadores, agora e na hora de nossa morte. Amém.
1: Glória ao Pai, ao Filho e ao Espírito Santo.
2: Como era no princípio, agora e sempre. Amém.
1: Ó Maria concebida sem pecado,
2: rogai por nós que recorremos a vós.
1: Ó meu Jesus,
2: perdoai-nos, livrai-nos do fogo do inferno, levai as almas todas para o céu e socorrei principalmente as que mais precisarem.
5: No terceiro mistério, contemplamos o anúncio do reino de Deus. A presença de Jesus é sinal de que o reino de Deus foi implantado, mas esse reino precisa ser espalhado, e isso é um compromisso nosso. O reino é dom, pois o Senhor o trouxe, mas é compromisso, pois temos que levá-lo a todos.
1: Pai nosso que estais no céu, santificado seja o vosso nome. Venha a nós o vosso reino, seja feita a vossa vontade, assim na terra como no céu.
2: O pão nosso de cada dia nos dai hoje, perdoai as nossas ofensas, assim como nós perdoamos a quem nos tem ofendido. E não nos deixeis cair em tentação, mas livrai-nos do mal. Amém.
1: Ave Maria, cheia de graça, o Senhor é convosco. Bendita sois vós entre as mulheres, e bendito é o fruto do vosso ventre, Jesus.
2: Santa Maria, Mãe de Deus, rogai por nós, pecadores, agora e na hora de nossa morte. Amém.
1: Ave Maria, cheia de graça, o Senhor é convosco. Bendita sois vós entre as mulheres, e bendito é o fruto do vosso ventre, Jesus.
2: Santa Maria, Mãe de Deus, rogai por nós, pecadores, agora e na hora de nossa morte. Amém.
1: Ave Maria, cheia de graça, o Senhor é convosco. Bendita sois vós entre as mulheres, e bendito é o fruto do vosso ventre, Jesus.
2: Santa Maria, Mãe de Deus, rogai por nós, pecadores, agora e na hora de nossa morte. Amém.
1: Ave Maria, cheia de graça, o Senhor é convosco. Bendita sois vós entre as mulheres, e bendito é o fruto do vosso ventre, Jesus.
2: Santa Maria, Mãe de Deus, rogai por nós, pecadores, agora e na hora de nossa morte. Amém.
1: Ave Maria, cheia de graça, o Senhor é convosco. Bendita
2: sois vós, pecadores, agora e na hora de nossa morte. Amém.
1: Ave Maria.

0: e bendito é o fruto do vosso ventre, Jesus.
1: Santa Maria, Mãe de Deus, rogai por nós, pecadores, agora e na hora de nossa morte. Amém.
0: Ave Maria, cheia de graça, o Senhor é convosco. Bendita sois vós entre as mulheres, e bendito é o fruto do vosso ventre, Jesus.
1: Santa Maria, Mãe de Deus, rogai por nós, pecadores, agora e na hora de nossa morte. Amém.
0: Ave Maria, cheia de graça, o Senhor é convosco. Bendita sois vós entre as mulheres, e bendito é o fruto do vosso ventre, Jesus.
1: Santa Maria, Mãe de Deus, rogai por nós, pecadores, agora e na hora de nossa morte. Amém.
0: Ave Maria, cheia de graça, o Senhor é convosco. Bendita sois vós entre as mulheres, e bendito é o fruto do vosso ventre, Jesus.
1: Santa Maria, Mãe de Deus, rogai por nós, pecadores, agora e na hora de nossa morte. Amém.
0: Glória ao Pai, ao Filho e ao Espírito Santo.
1: Como era no princípio, agora e sempre. Amém.
0: Ó Maria concebida sem pecado,
1: rogai por nós que recorremos a vós.
0: Ó meu Jesus,
1: perdoai-nos, livrai-nos do fogo do inferno,
0: levai as almas todas para o céu e socorrei principalmente as que mais precisarem. No quarto mistério, contemplamos a transfiguração de Jesus no Monte Tabor. Diante dos apóstolos Pedro, Tiago e João, Jesus se transfigura e se mostra glorioso, como o será na ressurreição. Que a presença do Senhor em nossas vidas nos converta e mude o nosso coração. Pai nosso que estais no céu, santificado seja o vosso nome. Venha a nós o vosso reino, seja feita a vossa vontade, assim na terra como no céu.
1: O pão nosso de cada dia nos dai hoje, perdoai as nossas ofensas, assim como nós perdoamos a quem nos tem ofendido. E não nos deixeis cair em tentação, mas livrai-nos do mal. Amém.
0: Ave Maria, cheia de graça, o Senhor é convosco. Bendita sois vós entre as mulheres, e bendito é o fruto do vosso ventre, Jesus.
1: Santa Maria, Mãe de Deus, rogai por nós, pecadores, agora e na hora de nossa morte. Amém.
0: Ave Maria, cheia de graça, o Senhor é convosco. Bendita sois vós entre as mulheres, e bendito é o fruto do vosso ventre, Jesus.
1: Santa Maria, Mãe de Deus, rogai por nós, pecadores, agora e na hora de nossa morte. Amém.
0: Ave Maria, cheia de graça, o Senhor é convosco. Bendita sois vós entre as mulheres, e bendito é o fruto do vosso ventre, Jesus.
1: Santa Maria, Mãe de Deus, rogai por nós, pecadores, agora e na hora de nossa morte. Amém.
0: Ave Maria, cheia de graça, o Senhor é convosco. Bendita sois vós entre as mulheres, e bendito é o fruto do vosso ventre, Jesus.
1: Santa Maria, Mãe de Deus, rogai por nós, pecadores, agora e na hora de nossa morte. Amém.
0: Ave Maria, cheia de graça, o Senhor é convosco. Bendita sois vós entre as mulheres, e bendito é o fruto do vosso ventre, Jesus.
1: Santa Maria, Mãe de Deus, rogai por nós, pecadores, agora e na hora de nossa morte. Amém.
0: Ave Maria, cheia de graça, o Senhor é convosco. Bendita sois vós entre as mulheres, e bendito é o fruto do vosso ventre, Jesus.
1: Santa Maria, Mãe de Deus, rogai por nós, pecadores, agora e na hora de nossa morte. Amém.
0: Ave Maria, cheia de graça, o Senhor é convosco. Bendita sois vós entre as mulheres, e bendito é o fruto do vosso ventre, Jesus.
1: Santa Maria, Mãe de Deus, rogai por nós, pecadores, agora e na hora de nossa morte. Amém.
0: Ave Maria, cheia de graça, o Senhor é convosco. Bendita sois vós entre as mulheres, e bendito é o fruto do vosso ventre, Jesus.
1: Santa Maria, Mãe de Deus, rogai por nós, pecadores, agora e na hora de nossa morte. Amém.
0: Ave Maria, cheia de graça, o Senhor é convosco. Bendita sois vós entre as mulheres, e bendito é o fruto do vosso ventre, Jesus.
1: Santa Maria, Mãe de Deus, rogai por nós, pecadores, agora e na hora de nossa morte. Amém.
0: Ave Maria, cheia de graça, o Senhor é convosco. Bendita sois vós entre as mulheres, e bendito é o fruto do vosso ventre, Jesus.
1: Santa Maria, Mãe de Deus, rogai por nós, pecadores, agora e na hora de nossa morte. Amém.
0: Glória ao Pai, ao Filho e ao Espírito Santo.
1: Como era no princípio, agora e sempre. Amém.
0: Ó Maria concebida sem pecado,
1: rogai por nós que recorremos a vós.
0: Ó meu Jesus,
1: perdoai-nos, livrai-nos do fogo do inferno, levai as almas todas para o céu e socorrei principalmente as que mais precisarem.
0: No quinto mistério contemplamos a instituição da Eucaristia. Naquela ceia, Jesus institui a Eucaristia e o sacerdócio. Ele quis ficar conosco para sempre, no pão e no vinho. Assim, a Igreja vive, alimentada e sustentada pela Eucaristia.

0: dia. Que possamos aprender a partilha deste pão e ensinar ao mundo a partilhar mais e acumular menos. Pai nosso que estais no céu, santificado seja o vosso nome. Venha a nós o vosso reino, seja feita a vossa vontade, assim na terra como no céu.
1: O pão nosso de cada dia nos dai hoje, perdoai as nossas ofensas, assim como nós perdoamos a quem nos tem ofendido. E não nos deixeis cair em tentação, mas livrai-nos do mal. Amém.
0: Ave Maria, cheia de graça, o Senhor é convosco. Bendita sois vós entre as mulheres, e bendito é o fruto do vosso ventre, Jesus.
1: Santa Maria, Mãe de Deus, rogai por nós, pecadores, agora e na hora de nossa morte. Amém.
0: Ave Maria, cheia de graça, o Senhor é convosco. Bendita sois vós entre as mulheres, e bendito é o fruto do vosso ventre, Jesus.
1: Santa Maria, Mãe de Deus, rogai por nós, pecadores, agora e na hora de nossa morte. Amém.
0: Ave Maria, cheia de graça, o Senhor é convosco. Bendita sois vós entre as mulheres, e bendito é o fruto do vosso ventre, Jesus.
1: Santa Maria, Mãe de Deus, rogai por nós, pecadores, agora e na hora de nossa morte. Amém.
0: Ave Maria, cheia de graça, o Senhor é convosco. Bendita sois vós entre as mulheres, e bendito é o fruto do vosso ventre, Jesus.
1: Santa Maria, Mãe de Deus, rogai por nós, pecadores, agora e na hora de nossa morte. Amém.
0: Ave Maria, cheia de graça, o Senhor é convosco. Bendita sois vós entre as mulheres, e bendito é o fruto do vosso ventre, Jesus.
1: Santa Maria, Mãe de Deus, rogai por nós, pecadores, agora e na hora de nossa morte. Amém.
0: Ave Maria, cheia de graça, o Senhor é convosco. Bendita sois vós entre as mulheres, e bendito é o fruto do vosso ventre, Jesus.
1: Santa Maria, Mãe de Deus, rogai por nós, pecadores, agora e na hora de nossa morte. Amém.
0: Ave Maria, cheia de graça, o Senhor é convosco. Bendita sois vós entre as mulheres, e bendito é o fruto do vosso ventre, Jesus.
1: Santa Maria, Mãe de Deus, rogai por nós, pecadores, agora e na hora de nossa morte. Amém.
0: Ave Maria, cheia de graça, o Senhor é convosco. Bendita sois vós entre as mulheres, e bendito é o fruto do vosso ventre, Jesus.
1: Santa Maria, Mãe de Deus, rogai por nós, pecadores, agora e na hora de nossa morte. Amém.
0: Ave Maria, cheia de graça, o Senhor é convosco. Bendita sois vós entre as mulheres, e bendito é o fruto do vosso ventre, Jesus.
1: Santa Maria, Mãe de Deus, rogai por nós, pecadores, agora e na hora de nossa morte. Amém.
0: Ave Maria, cheia de graça, o Senhor é convosco. Bendita sois vós entre as mulheres, e bendito é o fruto do vosso ventre, Jesus.
1: Santa Maria, Mãe de Deus, rogai por nós, pecadores, agora e na hora de nossa morte. Amém.
0: Glória ao Pai, ao Filho e ao Espírito Santo.
1: Como era no princípio, agora e sempre. Amém.
0: Ó Maria concebida sem pecado,
1: rogai por nós que recorremos a vós.
0: Ó meu Jesus,
2: perdoai-nos, livrai-nos do fogo do inferno, levai as almas todas para o céu e socorrei principalmente as que mais precisarem.
0: Infinitas graças vos damos, soberana Rainha, pelos benefícios que todos os dias recebemos de vossas mãos liberais. Dignai-vos, agora e sempre, tomar-nos debaixo de vosso poderoso amparo, e para mais nos obrigar, vos saudamos como a Salve Rainha.
2: Salve Rainha, Mãe de Misericórdia, vida, doçura e esperança nossa salve. A vós bradamos os degredados filhos de Eva, a vós suspiramos gemendo e chorando neste vale de lágrimas. Eia, pois, advogada nossa, esses vossos olhos misericordiosos a nós volvei, e depois deste desterro mostrai-nos Jesus, bendito fruto de vosso ventre. Ó clemente, ó piedosa, ó doce sempre Virgem Maria,
0: rogai por nós, Santa Mãe de Deus,
1: para que sejamos dignos das promessas de Cristo. Amém.
0: Em nome do Pai, do Filho e do Espírito Santo. Amém.
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4: Louvado seja nosso Senhor Jesus Cristo, para sempre seja louvado. Nesse momento, apresentamos as intenções para esta Santa Missa. Senhor, olhai com carinho por Maria Irlene Neves Silva, por Eunice Almeida, por André Geraldo, por Daniel Fernandes, por Cristiane Sueli Goldin, por Cristiana Barbosa, por Josélia da Silva Eugênio Moreira e Edivaldo José Moreira, Carmen da Conceição Souza, Elaine de Fátima Dias, Maria do Socorro Ferreira Dantas, Everaldo Barbosa Dantas, Luiz Eduardo Ferreira Dantas, Silvio Mauro Martins, Vera Lúcia Mazola Martins, Maria Gorete Rabelo, Maria do Socorro Ferreira Dantas, Everaldo Barbosa Dantas, Luiz Eduardo Ferreira Dantas, Fábio Marcelo Fonseca, Roseni Campos Rodrigues, Elaine de Fátima Dias, Ailson Souza de Lima, Ademar Vasconcelos, Leir Lopes da Cruz, Mayra da Cruz Viana, Maico Osvaldo da Cruz Viana. Que o Senhor abençoe e proteja cada um deles. Amém.

Amados irmãos, celebramos hoje a festa da transfiguração do Senhor no Monte Tabor. Jesus se manifesta em todo o esplendor de sua vida divina, antecipando a glória de sua ressurreição. Nesta festa somos convidados a nos deixarmos alcançar pela face luminosa do Filho amado de Deus, a ouvir sua voz e seguir seus passos, continuando esta quinta eucarística pedindo: Jesus Eucarístico, protegei-nos no combate. Iniciemos esta celebração cantando. Música.

0: Louvado seja nosso Senhor Jesus Cristo.
1: Para sempre seja louvado.
0: Boa tarde.
1: Boa tarde.
0: Sejam todos bem-vindos a esta celebração aqui no Santuário de Jesus das Santas Chagas, Nossa Senhora de Guadalupe. Você que está aqui, você que está em casa, que nos acompanha pela TV Evangelizar, também por nosso canal do YouTube, TV Evangelizar Oficial. Sou o padre João Marcos Polak, sou também missionário aqui da obra Evangelizar. Uma alegria estarmos juntos hoje, estamos celebrando a transfiguração de nosso Senhor Jesus Cristo. E hoje ele nos convida a subir o monte, a estar na presença de Deus, porque na experiência do monte nós somos transformados. Na experiência do monte nós somos transfigurados, recebemos força, recebemos a graça de Deus para depois descer e irmos em missão. Então coloquemos também no altar de Deus o nosso desejo de se renovar por esta celebração, nesta Santa Missa de hoje. Vamos iniciar, vamos cantar em nome do Pai, traçando sobre nós o sinal da nossa fé.

0: A graça de nosso Senhor Jesus Cristo, o amor do Pai e a comunhão do Espírito Santo estejam convosco.
1: Bendito seja Deus que nos reuniu no amor de Cristo.
0: Senhor esteja convosco.
1: Ele está no meio de nós.
0: Para celebrarmos dignamente os santos mistérios, peçamos a misericórdia do Pai.

0: Deus Todo-Poderoso, tenha compaixão de nós. Perdoe os nossos pecados e nos conduza à vida eterna.
1: Amém.
0: Hoje é festa da Transfiguração. Vamos com alegria entoar o hino de louvor.

0: quero colocar no altar de Deus, pela alma do seu Gilberto, de Jundiaí, Gilberto que peregrinou comigo há um tempo atrás, tínhamos uma amizade, visitava também ele, sua família, tive a graça cerebral e 60 anos de matrimônio dele. Mandar um abraço também para toda a sua família, rezar por todos aqueles que no dia de ontem ou de hoje perderam seus entes queridos. Colocamos também pela saúde do coroinha Rafael Cruz, pelo aniversário de Ivete Cooper, também pelos novos associados aqui da obra Evangelizar, Iraci Marinho da Silva, Recife, Pernambuco, Ivani Terezinha de Souza dos Santos, Almirante Tamandaré, aqui no Paraná, Neuza Juliana Rios Nunes Costa, Pará de Minas, Minas Gerais. Estende a sua mão para o altar de Deus, coloque a sua intenção particular ou as suas intenções. Talvez você veio de outros lugares, de outros estados, para rezar, para pedir. O Senhor conhece o seu coração, o Senhor conhece as intenções que estão no seu coração, as pessoas que te pedem oração. Senhor, nós pedimos que neste altar, Senhor, onde tudo é transformado, que também a nossa vida seja transformada. Acolhe, Senhor, os pedidos dos teus filhos, todas as nossas intenções, todos os nossos impossíveis. Ó Deus, na gloriosa transfiguração de vosso Filho unigênito, confirmastes os mistérios da fé, pelo testemunho de Moisés e Elias, e mostraste de modo admirável a plenitude da nossa adoção de filhos. Concedei a nós, vossos servos e servas, que ouvindo a voz do vosso próprio Filho amado, mereçamos ter parte em sua herança. Ele que é Deus, convosco vive e reina, na unidade do Espírito Santo, por todos os séculos dos séculos.
1: Amém. Atentos, acompanhemos a liturgia da palavra. 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Ouçamos.
2: Leitura da profecia de Daniel. Eu continuava olhando até que foram colocados uns tronos e um ancião de muitos dias aí tomou lugar. Sua veste era branca como neve e os cabelos da cabeça como lã pura. Seu trono eram chamas de fogo e as rodas do trono como fogo em brasa. Derramava-se aí um rio de fogo que nascia diante dele. Serviam-lhe milhares de milhares, e milhões de milhões assistiam-no ao trono. Foi instalado o tribunal e os livros foram abertos. Continuei insistindo na visão noturna, e eis que entre as nuvens do céu vinha um como filho de homem, aproximando-se do ancião de muitos dias, e foi conduzido à sua presença. Foram-lhe dados poder, glória e realeza, e todos os povos, nações e línguas o serviam. Seu poder é um poder eterno que não lhe será tirado, e seu reino, um reino que não se dissolverá. Palavra do Senhor.
1: Graças a Deus. O responsório de hoje é o Salmo 96, que tem por antífona: Deus é Rei, é o Altíssimo, muito acima do universo. Todos.
3: Deus é Rei e o Altíssimo, muito acima do universo.
1: Salmodiemos.

0: O Senhor esteja convosco.
1: Ele está no meio de nós.
0: Proclamação do Evangelho de Jesus Cristo segundo Mateus.
1: Glória a vós, Senhor.
0: Naquele tempo, Jesus tomou consigo Pedro, Tiago e João, seu irmão, e os levou a um lugar à parte, sobre uma alta montanha. E foi transfigurado diante deles. Seu rosto brilhou como o sol, e as suas roupas ficaram brancas como a luz. Nisto apareceu-lhes Moisés e Elias, conversando com Jesus. Então Pedro tomou a palavra e disse: Senhor, é bom ficarmos aqui. Se queres, vamos fazer três tendas, uma para ti, outra para Moisés e outra para Elias. Pedro ainda estava falando, quando uma nuvem luminosa os cobriu com sua sombra, e da nuvem uma voz dizia: Este é o meu filho amado, no qual eu pus todo o meu agrado, escutai-o. Quando ouviram isto, os discípulos ficaram muito assustados e caíram com o rosto em terra. Jesus se aproximou, tocou neles e disse: Levantai-vos e não tenhais medo. Os discípulos ergueram os olhos e não viram mais ninguém a não ser somente Jesus. Quando desciam da montanha, Jesus ordenou-lhes: Não conteis a ninguém esta visão, até que o Filho do Homem tenha ressuscitado dos mortos. Palavra da salvação.
1: Glória a vós, Senhor.
0: Vamos aplaudir a palavra de Deus. Vamos cantar o refrão do salmo: Deus é Rei, é o Altíssimo, muito acima do universo.

0: A festa da transfiguração é um dos acontecimentos mais importantes da vida pública de Jesus. Ela é uma antecipação da ressurreição e um fortalecimento dos discípulos para enfrentarem o escândalo da cruz. Poucos dias antes, Jesus havia anunciado sua paixão. Em Mateus 16, 21, os discípulos estavam confusos. Então, Cristo sobe ao monte para mostrar que a cruz não é o fim, mas é o caminho para a glória. Então, nesta festa de hoje, nós acabamos de ouvir essa passagem do Evangelho, onde Jesus convida Pedro, Tiago e João. Não convidou todos os discípulos, talvez porque Pedro, Tiago e João eram os mais próximos de Jesus. E o Senhor diz na palavra: já não vos chamo servos, eu vos chamo amigos. E todos nós, pela graça de Deus, pelo batismo que recebemos, nos tornamos filho no filho, nos tornamos, ou recebemos o Espírito Santo de Deus, e também nós somos convidados a ter esta amizade com Jesus. O que é ser amigo de Jesus? Ser amigo de Jesus é cultivar um relacionamento de intimidade com Deus. Então hoje, Jesus te convida também a subir o monte. Hoje Jesus está nos convidando a sair, talvez, da nossa espiritualidade superficial para uma busca mais profunda por Deus. Como está a sua intimidade com Deus? Como está o seu relacionamento com o Senhor? Como está a sua vida de oração? Você se relaciona com Deus como este filho amado, porque diz a passagem do Evangelho: escutai-o, este é o meu filho amado, escutai-o. Você se relaciona com Deus como este filho amado, como este Deus de amor e de misericórdia, ou você cultiva uma espiritualidade do medo? O que é a espiritualidade do medo? Se eu não fizer isso, eu vou ser castigado. Se eu não fizer tal coisa, eu vou ser castigado. Então eu busco a Deus, eu faço as minhas preces, eu faço a minha, rezo o meu terço, venho à missa, não porque eu amo a Deus de todo o coração, porque eu tenho medo. Medo de ser castigado, medo de ir para o inferno, medo de estar pecando. E aí nós vivemos uma espiritualidade de medo. Medo de ser punido. Não vivemos uma espiritualidade de filhos amados de Deus, que nos convida a este relacionamento de amor, de misericórdia para com o Senhor. Então hoje o Senhor está te convidando, está me convidando a buscar o Senhor de uma forma mais profunda. Subir o monte significa estar na presença de Deus por completo. Tomara que nesta hora você não esteja pensando nas coisas que deixou lá na sua casa. Nesta hora da missa, você não esteja pensando nos boletos que tem que pagar, que não vai resolver nada se ficar pensando e preocupado com eles, não é? Tomara que você não esteja pensando lá, talvez você está aqui e deixou o seu esposo lá na casa. Não esteja, esteja pensando nele no sentido de estar rezando por ele, aí sim, mas não preocupado, porque senão nós não vivemos o momento presente. Qual é o momento presente? Este horário que nós estamos aqui, agora são 12:25, neste horário, nesse dia, aqui em Curitiba, aqui neste santuário, onde estamos celebrando a festa da transfiguração do Senhor, E é neste momento que Deus quer falar no meu e no seu coração. Para você que está em casa também. Deus quer falar no seu coração nesta hora, neste momento que você está sintonizado pela TV, talvez pelo nosso canal do YouTube. Porque a graça de Deus se manifesta no hoje, no agora. São Tomás de Aquino diz que existe uma unção reservada para cada momento que nós reunimos para orar e adorar a Deus. Então existe uma unção reservada para este momento, para esta celebração, para você que está aqui, que vai comungar Jesus logo mais, que vai fazer essa experiência do monte. A experiência do monte é o momento que nós nos retiramos para rezar, para ler a palavra, para rezar o terço, para adorar a Jesus como vocês estavam adorando a Jesus aqui agora há pouco. Mas a maior experiência que podemos fazer do monte, irmãos e irmãs, está aqui no altar. Logo mais, por isso que eu pedi para vocês estenderem as mãos aqui para o altar, porque aqui acontece o maior milagre da face da terra. Toda Santa Missa acontece essa transformação do pão no corpo do Senhor, do vinho no sangue de Jesus. Dia 15, agora de agosto, eu estarei indo em peregrinação com um grupo de peregrinos para Portugal e Itália. Um dos lugares que irei à Itália é lá no milagre de Lanciano, onde o Frei estava celebrando a missa, e ele, por um momento, na hora que ele levantou a Eucaristia, ele duvidou da presença real de Jesus. Quando ele disse, isto é o meu corpo, ele pensou, eu não acredito nisso. E naquele momento, aquela hóstia se transformou num pedaço de miocárdio, de carne humana, que depois ficou comprovado que era carne e sangue humano. E está lá até hoje, na igreja, naquela cidadezinha de Lanciano, para a gente contemplar. Então quando a gente vai, depois se alguém quiser me acompanhar lá no Instagram, Padre João Pollack, eu vou estar postando as fotos de lá, os vídeos, para as pessoas, está lá para as pessoas contemplar aquele pedaço de carne até hoje que está ali. Por quê? Porque nós não comungamos um pão abençoado. Nós estamos vivendo a semana, o mês vocacional, a semana também rezando pelas vocações sacerdotais, religiosas, as vocações também dos diáconos permanentes. E toda vez que o padre então consagra a hóstia, o vinho, não é mais o pão, é corpo de Cristo. Não é mais o vinho, é sangue de Cristo. Então a experiência do monte, ela se dá também quando nós participamos da Santa Missa. Quando nós ouvimos bem a palavra de Deus. Quando nós nos deixamos tocar pela palavra. Quando nós deixamos transformar pela palavra do Senhor. Quando nós, ao comungarmos Jesus, comungamos Jesus, voltamos para o nosso banco e fazemos a nossa prece. A ação de graças, todos deveríamos fazer. Então, quando você comungar hoje, você está recebendo essa experiência de Deus, de ser transformado por Ele. Ele que se transfigurou para revelar a sua glória, um Deus humano e divino. Ali Ele estava se revelando as duas faces de Deus. O Verbo que se fez carne habitou no meio de nós, um Jesus humano que estava ali, mas se revela em glória para dizer, eu sou o Deus glorioso, não tenho medo da cruz. Ele estava preparando os discípulos, não tenho medo da cruz, a cruz é só uma passagem, eu sou este aqui, este Deus glorioso ressuscitado. Então não tenha medo da cruz na sua vida, não tenha medo do sofrimento. A família do seu Gilberto hoje, os amigos, as pessoas lá de Jundiaí, do qual eu conheço, e todo ano eu visito eles, são famílias de Deus, da igreja, comprometidos também com a igreja. Seu Gilberto, família do seu Gilberto hoje está sofrendo. porque ele partiu no dia de ontem. Ele está sofrendo. Esse é o processo da vida humana. Até gravei um vídeo e coloquei lá no Instagram, que nós, às vezes a gente pensa, não sei se você vive essa experiência, a gente pensa que os mais próximos de nós nunca vão morrer, não é verdade? A gente pensa que os nossos pais não vão morrer, que nossos avós não vão morrer, que os nossos irmãos não vão morrer, e parece que a ficha não cai quando a gente recebe uma notícia assim, né? Ainda mais ontem, eu estava aqui à noite, no programa da noite, Clamor da Noite, ia voltar para casa, então a esposa dele me mandou mensagem que ele tinha falecido. Aí parece que ainda a ficha não caiu, porque há pouco tempo eu estava lá também com eles. Esta é a realidade da vida humana, e esta dor, irmão, todos nós vamos passar. Todos nós. Não importa a classe, não importa o seu status, a sua formação, nós vamos. Agora, para aquele que crê, é por isso que Pedro, ele fez uma experiência tão profunda do monte, que ele disse assim o quê? Senhor, é bom estarmos aqui. Vamos construir 3 tendas. Uma para Moisés, outra para Elias, outra para o Senhor. Por quê? Porque ele queria permanecer lá no monte, na glória, no retiro, na oração. Mas toda a experiência do monte, tu é que Jesus não deixou ele construir as tendas, toda a experiência do monte, nós precisamos descer. E descer é enfrentar as realidades da vida, é enfrentar as realidades do dia a dia, é enfrentar talvez a sua cruz, talvez uma doença que você esteja vivendo, mas está vivendo com fé. Não abandona a Deus por causa da cruz, não. A cruz é caminho para a vitória, a cruz é caminho para a ressurreição. Aqui neste livro Recomece, eu coloquei que nós passamos por momentos de Sexta-feira Santa. Sexta-feira Santa simboliza o momento da dor. Depois da Sexta-feira Santa vem qual? Qual é o dia que nós celebramos? O sábado do Aleluia. Já à noite acendemos fogo santo, acendemos o Círio Pascal, a presença viva de Jesus em nosso meio. Depois do sábado santo, celebramos o domingo da ressurreição. Domingo da Páscoa, da ressurreição. Então a nossa vida passa também por essas fases. Às vezes nós estamos na sexta-feira, mas após a sexta vem o sábado. Após o sábado vem o domingo. Então permaneça fiel a Deus, mesmo que você passe por algo, e você vai passar. Você vai, eu, você, todos nós, mas para aquele que crê, nós não perdemos a esperança, nós não perdemos a fé. Então, irmãos e irmãs, que esta liturgia de hoje, primeiro, nos dê a graça e queira você subir o monte com Cristo, porque é hoje que ele faz esse convite. Ele fez esse convite a Pedro, Tiago e João. Mas hoje ele está fazendo esse convite a mim e a você. Como está a sua espiritualidade? Você tem rezado todos os dias? Tem buscado a Deus? A pessoa rezava o rosário, já não reza mais. Rezava o terço, já não reza mais. Lia a palavra todo dia. E aí nós vamos nos tornando pessoas mornas. Não sei se eu já contei aqui nas outras missas que celebrei a... Como é que a pessoa vai se tornando uma pessoa fria? Tem uma história, diz que eles colocaram um sapinho na água e todo dia eles iam lá e aqueciam um pouquinho aquela água. Colocaram lá na água bem morninho, o sapinho ficou lá, né? Alegre. Estava ali, né? O sapinho. Aí, no outro dia, iam lá, aqueciam mais um pouquinho. E o sapinho, nem sei imitar um sapinho, né? Estava lá, né? Sentadinho na água. Outro dia, mais um pouquinho, aquecia. E o sapinho? Estava lá. Outro dia, aquecia mais um pouquinho. E o sapinho? Estava lá. Outro dia, foram lá, aqueceram mais um pouquinho. E o sapinho? Estava lá. E no outro dia, que eles chegaram lá, o sapinho morreu. Por que morreu? porque ele se acostumou com a temperatura. Ele não percebeu que a água era aquecida um pouquinho a cada dia. E ele se acostumou até que foi cozido. Virou sopa de sapo, imagina, né? Misericórdia. Na nossa vida espiritual também pode acontecer isso. Não queira ser o sapo. Não queira ser uma sapa. Você pode até falar para o seu irmão aí do lado. Se é um homem que está do seu lado, fala o sapo, né? Fale para ele aí, não queira ser um sapo. Ou uma sapa. Porque, irmãos, olha que experiência interessante. Nós não nos tornamos frios de uma hora para outra. É aos poucos. E o inimigo trabalha com muito jeito para fazer com que você se torne essa pessoa. Então a pessoa era uma pessoa de Deus, rezava, buscava Deus, vinha à missa. E a missa, né, muitos de vocês são de outros lugares, lá na sua paróquia, todo final de semana, ela ia por amor a Deus, porque ama Jesus, ama a Virgem Maria, rezava o terço, lia a palavra, arrumava tempo. E daí aos poucos ela diz, não, mas também não precisa tudo isso. Ela vai deixando aos poucos. Quando menos percebe, quando percebe, né? Não está indo mais à missa, está indo de vez em quando, reza de vez em quando e lê, nem lê mais a palavra, vai se tornando uma pessoa fria. Então, queira subir o monte hoje com Cristo. Queira hoje estar na presença dEle para ser fortalecido. Ontem ainda estava lá, aproveitei a hora do almoço, foi o horário que eu tinha. Ontem eu acordei cedo, ontem eu vim celebrar a missa aqui 7:30, depois eu fui atender uma pessoa, daí a hora do almoço que eu fui para a academia, depois eu atendi das 2 às 5, depois tomei um chimarrão, depois fui celebrar a missa das 7:30, não, fui atender confissão 6:30, fui celebrar a missa das 7:30, saí de lá, vim para cá, para o clamor da noite, e aí voltando, recebi a notícia desse senhor, cheguei em casa, gravei o vídeo lá para postar no Instagram, e ainda vi meu Palmeiras perder, mas ganhou, classificou, né? Palmeiras é assim, ele perde, ele está bem, ele empata, ele está bem, ele ganha, ele está líder, né? Encerrou a minha noite assim, né? Então, eu dizia hoje para uma pessoa na sacristia, experiência do monte, a experiência hoje é torcer para o Palmeiras, estamos bem, né? A experiência da cruz é torcer para o Corinthians, né? Tão mal, né? Lucas, tinha que falar, né? Aproveitar. Mas eu que falei da academia, por quê? Como é que a gente vai se fortalecendo na academia? Ontem, eu já levantei lá 15 quilos no supino, de um lado do outro. Eu comecei com 5, eu quase morri, mas eu levantei, não é? Na oração a mesma coisa. Como é que você vai se fortalecendo? Você vai se fortalecendo quando todo dia você busca a Deus, você reza e você quer um pouquinho mais, daí você vai para um retiro, porque nós não estamos prontos, os padres fazem retiro também. Todo ano é obrigação nós, pelo menos um retiro de uma semana, todos os padres, está no direito canônico, nós temos que fazer para nos fortalecer também. Então, essas experiências que vai nos fortalecendo. Então, queira hoje subir o monte com Cristo, queira ser fortalecido pelo Senhor, mas também saiba que depois aqui da missa, o padre vai falar no final, ide em paz, e o Senhor vos acompanhe, para alguns é vos alcance, a pessoa está com tanta pressa que já está lá na rua, né? Ide em paz, que o Senhor vos alcance. Mas esse ide em paz quer dizer o quê? Ide em missão. Nós estamos no monte, logo temos que voltar para a realidade, temos que ir para a missão. Inclusive às 2 horas começam os atendimentos lá na paróquia, então eu saio daqui, almoço e já vou para o atendimento. Então, essa experiência de subir o monte, depois descer para ir ao encontro dos irmãos. Louvado seja nosso Senhor Jesus Cristo.
1: Para sempre seja louvado.
0: Em pé, apresentemos ao Senhor nossos pedidos, na certeza que o Senhor sempre ouve os nossos clamores.
2: Ao final de cada prece, rezemos: Senhor, atendei o clamor de vosso povo.
3: Senhor, atendei o clamor de vosso povo.
2: Fortalecei a Santa Igreja, para que, contemplando continuamente a glória do Senhor transfigurado, seja cada vez mais fiel ao Evangelho e testemunhe com alegria e esperança a vossa presença no mundo, nós vos pedimos.
3: Senhor, atendei o clamor de vosso povo.
2: Fazei com que, assim como os discípulos contemplaram a glória do Senhor no Monte Tabor, possamos reconhecer a vossa presença viva no pão e no vinho consagrado, nós vos pedimos.
3: Senhor, atendei o clamor de vosso povo.
2: Fazei com que esta celebração da transfiguração do Senhor renove em nós o desejo da santidade e nos prepare para participarmos um dia da glória eterna, nós vos pedimos.
3: Senhor, atendei o clamor de vosso povo.
0: Tudo isso nós vos pedimos por Jesus Cristo, vosso Filho, na unidade do Espírito Santo.
4: Amém. 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

0: Orai, irmãos e irmãs, para que esta nossa família, reunida em nome de Cristo, possa oferecer um sacrifício que seja aceito por Deus Pai Todo-Poderoso.
1: Receba o Senhor por tuas mãos este sacrifício,
0: Senhor,
1: para a glória do seu nome, para o nosso bem e de toda a sua santa igreja.
0: Senhor, santificai os dons que apresentamos na gloriosa transfiguração do vosso Filho unigênito e purificai-nos das manchas do pecado com o esplendor de sua luz. Por Cristo nosso Senhor.
1: Amém. Amém.
0: Senhor esteja convosco.
1: Ele está no meio de nós.
0: Orações ao alto.
1: O nosso coração está em Deus.
0: Graças ao Senhor nosso Deus.
1: É nosso dever e nossa salvação.
0: Na verdade, é digno e justo, é nosso dever e salvação, dá-vos graças sempre em todo lugar. Sim, o Pai Santo, Deus Eterno e Todo-Poderoso, por Cristo Senhor nosso. Perante testemunhas escolhidas, ele manifestou a sua glória e fez resplandecer no mais alto brilho seu corpo igual ao nosso, para tirar do coração dos discípulos o escândalo da cruz. Desse modo, brilhou primeiro na cabeça da igreja o esplendor que iria refugir em todos os membros do seu corpo. Por isso, com as forças celestiais, os celebramos sempre aqui na terra e proclamamos sem cessar a vossa grandeza, dizendo a uma só voz:
1: Santo, Santo, Santo, Senhor Deus do Universo, o céu e a terra proclamam a vossa glória. Hosana nas alturas. Bendito o que vem em nome do Senhor. Hosana nas alturas.
0: Na verdade, ó Pai, vós sois santo e fonte de toda santidade. Santificai, pois, estes dons, derramando sobre eles o vosso Espírito, a fim de que se tornem para nós o corpo e o sangue de nosso Senhor Jesus Cristo.
1: Enviai o vosso Espírito Santo.
0: Dando para ser entregue, abraçando livremente a paixão, Jesus tomou o pão, seu abençoou de ação de graças, partiu e o deu aos seus discípulos, dizendo: Tomai todos e comei, isto é o meu corpo, que será entregue por vós. Mesmo modo, no fim da ceia, ele tomou o cálice em suas mãos e, dando graças novamente, o entregou aos seus discípulos, dizendo: Tomai todos e bebei, este é o cálice do meu sangue, sangue da nova e eterna aliança, que será derramado por vós e por todos para a remissão dos pecados. Fazei isto em memória de mim. Mistério da fé e do amor.
1: Todas as vezes que comemos deste pão e bebemos deste cálice, anunciamos, Senhor, a vossa morte, enquanto esperamos a vossa vinda.
0: Celebrando, pois, o memorial da morte e ressurreição do vosso Filho, nós os oferecemos, ao Pai, o pão da vida e o cálice da salvação, e vos agradecemos, porque nos tornasse dignos de estar aqui na vossa presença e vos servir.
1: Aceitai, ó Senhor, a nossa oferta.
0: Cante, vos pedimos que, participando do corpo e sangue de Cristo, sejamos reunidos pelo Espírito Santo num só corpo.
1: O Espírito nos una num só corpo.
0: Lembrai-vos, ó Pai, da vossa igreja, que se faz presente pelo mundo inteiro, que ela cresça na caridade e comunhão com o Papa Leão, com o nosso Bispo Dom José, os bispos do mundo inteiro, os presbíteros, diáconos e todos os ministros do vosso povo.
1: Lembrai-vos, ó Pai, da vossa igreja.
0: Lembrai-vos também na vossa misericórdia dos nossos irmãos e irmãs que adormeceram na esperança da ressurreição. Sétimo dia de Alina das Graças, Ivone Simões, José Lino dos Santos, Maria Prestes das Neves, Sérgio Soares, Thaís Alves do Nascimento, Alina das Graças e também 43 anos falecimento de Vilmar João, Luiz e também o sufrágio do seu Gilberto e todos que partiram desta vida, acolhei junto a vós na luz da vossa face.
1: Concedei.
0: O sufrágio do seu Gilberto e todos que partiram desta vida, acolhei junto a vós na luz da vossa face.

0: séculos.
1: Amém. Amém.
0: Guiados pelo Espírito de Jesus, iluminados pela sabedoria do Evangelho, ousamos dizer: Pai nosso,
1: que estais nos céus, santificado seja o vosso nome. Venha a nós o vosso reino, seja feita a vossa vontade, assim na terra como no céu. O pão nosso de cada dia nos dai hoje. Perdoai-nos as nossas ofensas, assim como nós perdoamos a quem nos tem ofendido. E não nos deixeis cair em tentação, mas livrai-nos do mal.
0: Livrai-nos de todos os males, ó Pai, dai-nos hoje a vossa paz. Ajudados pela vossa misericórdia, sejamos sempre livres do pecado e protegidos de todos os perigos, enquanto aguardamos a feliz esperança e a vinda do nosso Salvador, Jesus Cristo.
1: Vosso é o reino, o poder e a glória para sempre.
0: Coloque a mão no seu coração, nesta oração da paz. Deseje a paz que só Jesus pode te dar. Ele é o autor da paz. Quantos de nós, no dia de hoje, precisamos da paz do Senhor? Quantos de nós estamos preocupados, angustiados? Que o Senhor te conceda a sua paz. Senhor Jesus Cristo, disseste aos vossos apóstolos: eu vos deixo a paz, eu vos dou a minha paz. Não olheis nossos pecados, mas a fé que anima a vossa igreja. Dai-lhe segundo o vosso desejo a paz e a unidade. Vós que sois Deus, com o Pai e o Espírito Santo.
1: Amém.
0: A paz do Senhor esteja sempre convosco.
1: O amor de Cristo nos uniu. Cordeiro de Deus, que tirais o pecado do mundo, tende piedade de nós. Cordeiro de Deus, que tirais o pecado do mundo, tende piedade de nós. Cordeiro de Deus, que tirais o pecado do mundo, dai-nos a paz.
0: Eu sou o pão vivo que desceu do céu. Se alguém come deste pão, viverá eternamente. Eis o Cordeiro de Deus que tira o pecado do mundo.
1: Senhor, eu não sou digno de que entreis em minha morada, mas dizei uma palavra e serei salvo.
0: Corpo e sangue de Cristo nos guarde para a vida eterna.
1: Amém. Jesus está no meio de nós e se oferece como alimento de vida eterna na Sagrada Eucaristia. Cantemos.

você que já comungou, feche os seus olhos por um instante. Acabou de comungar a presença viva do Senhor. Ele está conosco. Você também que está em casa, tenha essa certeza. Deus está contigo. Este Deus que nos ama, este Deus que nos convida a essa experiência de nos deixarmos transformar por Ele. Hoje Deus te convida a um tempo novo. Hoje Deus te convida ao recomeço, à retomada. Talvez por algum momento você pensou em desistir, mas o Senhor hoje está te dizendo: levanta-te, vamos daqui, como disse no Evangelho de hoje. Não tenhais medo, levantai-vos, não tenhais medo. Sou eu, sou o Senhor. Eu nunca te abandonei, eu nunca te abandono. Sou eu que te carrego muitas vezes, te carrego no colo. Bendito seja o teu nome, Jesus. Bendito seja a tua presença. Bendito seja o seu amor misericordioso. Toca no Senhor com a tua presença eucarística.

0: Repita assim comigo: Cristo comigo, Cristo à minha frente,
1: Cristo à minha frente,
0: Cristo atrás de mim,
1: Cristo atrás de mim,
0: Cristo em mim,
1: Cristo em mim,
0: Cristo embaixo de mim,
1: Cristo embaixo de mim,
0: Cristo acima de mim,
1: Cristo acima de mim,
0: Cristo à minha direita,
1: Cristo à minha direita,
0: Cristo à minha esquerda,
1: Cristo à minha esquerda,
0: Cristo ao me deitar,
1: Cristo ao me deitar,
0: Cristo ao me sentar,
1: Cristo ao me sentar,
0: Cristo ao me levantar,
1: Cristo ao me levantar.
0: Amém.
1: Amém.
0: Vamos aplaudir Jesus. Oremos. Senhor, nós os pedimos, o alimento celeste que recebemos nos transforme na imagem de Cristo, cujo esplendor quiseste revelar em sua gloriosa transfiguração, por Cristo nosso Senhor.
1: Amém. Atenção para alguns avisos do santuário. Feirão de empregos, cursos e serviços, hoje, quinta-feira, até às 16 horas. Serão ofertadas 3.676 vagas de emprego para Curitiba e região metropolitana, em frente ao Anfiteatro de Jesus das Santas Chagas. Hoje, às 14 horas, iniciam as oficinas de oração e vida. Serão 15 encontros semanais, inscrições e informações na Secretaria do Santuário. Ainda hoje, Santa Missa, às 17h30, com Padre Reginaldo Manzotti, e às 19 horas, adoração ao Santíssimo Sacramento. A Pastoral Familiar do Santuário convida os casais para o retiro de recém-casados, dia 23 de agosto, das 8 às 18 horas. Informações na Secretaria do Santuário ou pelo telefone 0 operadora 41 3233 4884. Todos os sábados, nas missas das 18 horas, teremos a liturgia para celebrar as bodas de matrimônio católico aqui no santuário. Agende sua data na Secretaria do Santuário. Ação Ajude a Pintar a Casa da Mãe de Guadalupe. Deixe o seu nome eternizado no livro da Casa da Mãe. Estamos na primeira etapa, destinada à climatização do nosso espaço. Você pode doar através do QR Code que está aparecendo em sua tela, pela chave Pix CNPJ 76-648-500-004355 ou pelo site livrocasadamãe.com.br. Você que fez a sua doação através do Pix ou pelo QR Code para a conta poupança, pedimos que acesse o site do Santuário e preencha o formulário clicando no banner do livro da Casa da Mãe.
0: Amém.
2: Amém.
0: Muito bem, vamos ficar em pé para recebermos a bênção. Recebemos a bênção e descemos do monte. Se você quiser permanecer no monte, pode permanecer. Como ele falou, às 17h30 tem a missa com o Padre Reginaldo, depois tem a adoração, Santíssimo Sacramento, toda a programação aqui na TV Evangelizar, e também você pode permanecer aqui na igreja, aqui na capela, adorando a Jesus. O Senhor esteja convosco.
1: Ele está no meio de nós.
0: Desça sobre vós e permaneça a bênção do Deus Todo-Poderoso e Misericordioso. Em nome do Pai, do Filho e do Espírito Santo.
1: Amém.
0: Ide em paz, ide em missão, e o Senhor vos acompanhe.
1: Graças a Deus.
0: Viva nosso Senhor Jesus Cristo.
1: Viva!
0: Viva a Virgem Maria!
1: Viva!

Boa tarde, querido povo de Deus, meus amigos e amigas ouvintes da Rádio Barroso Mix. Está começando agora mais um programa Sintonia da Fé comigo, Petrina do Carmo. Agora 13 horas e 36 minutos, dia 6 de agosto de 2026. Estamos aí iniciando mais uma tarde, hoje quinta-feira eucarística, né pessoal? Dia de adoração, adorar Jesus, tirar um tempo do seu dia para conversar com ele, né? Todos os dias fazemos isso, mas hoje é um dia especial. E, claro, ter a sua participação aqui comigo no programa. Já vai mandando aí a sua mensagem, 32 99977 4486. Faça igual a nossa amiga Maria de Fátima, lá do Rio de Janeiro. Ela não perdeu tempo e já mandou sua mensagem aqui para mim. Ela disse assim: boa tarde, Petrina. Toca a música Maria e o Anjo. Obrigada, Maria de Fátima, pela sua mensagem, pela sua participação. É isso aí, não perde tempo, né? Já vai mandando a mensagem. E você também faça o mesmo. Você sabe que o programa passa muito rápido. Estou esperando a sua participação. 32 99977 4486.

Continuando com as nossas participações, agora é a vez do Osias, lá de Itarantim, Bahia. E ele disse assim: boa tarde, toca para mim, eis-me aqui, colo de Deus. Ofereço para minha esposa, Eliane, e minha filha, Emily. Que Deus abençoe todos os lares. Que Nossa Senhora passe na frente, abençoando cada um de nós. Amém. Amém, Osias. Muito obrigada pela sua participação aqui sempre no programa. Um abraço para você, para Eliane, né, sua esposa, e sua filha Emily. Obrigada a vocês por estarem na sintonia do programa, tá bom? Que vocês tenham um excelente dia. Então já vamos tocar aqui na sequência o seu pedido, a música Eis-me Aqui com o Colo de Deus.

Deus, ele me falava o seguinte. Ele me falava que esse é o momento de compromisso do nosso coração com o coração dele. E olha como é que Deus está com pressa. É o início do geração atômica e Deus já está movendo isso no meio de nós. Deus, ele tem pressa de nos amar. Deus, ele tem pressa que nós vivamos com ele, porque ele nos ama muito. E Deus, ele me falava que é um momento de compromisso. Só que tinham muitos corações que estavam receosos de cantar isso, ou cantaram meio mais ou menos, porque não tem acreditado em si mesmos que, ah Deus, eu sou miserável, como que eu vou conseguir abrir meu coração de verdade? Só que Deus, ele me falava que é pela graça dele. Isso é uma coisa que a gente já sabe, mas às vezes a gente esquece. É pela graça dele, é pelo mover dele, é pelos dons dele. E eu peço mesmo. E eu

E vamos lá com mais participações. A Josileide, lá de Linda, França, Sergipe. Ela disse: boa tarde, minha linda. Boa tarde para você também, querida Josileide. Obrigada por mandar um alô aí para mim, né? Tá ouvindo o programa. Um abraço para você e toda a sua família. Obrigada pela companhia de sempre. É, a Ivone, lá de Tangará da Serra, Mato Grosso, ela mandou: Petrina, boa tarde. Que a sua tarde seja como a vontade de Deus. Boa, perfeita e agradável. Por favor, toca a música do Frei Zeca, Não Deixa o Céu Esperar. Muito obrigada por nos atender com esse carinho que você tem, Petrina. Eu quem agradeço, Ivone, pelo carinho que vocês têm comigo, né? Com a Barroso Mix, com a programação, vocês que sempre estão aí acompanhando, participando. Eu é quem agradeço, tá bom? É um prazer atender cada um de vocês. Então tá bom, vou tocar aqui o seu pedido, né? A música Não Deixe o Céu Esperar, com Frei Zeca, agora na Barroso Mix.

E vamos lá com mais participações. A nossa querida ouvinte Cristina, lá de Monsenhor Isidro, ela disse assim: oi, boa tarde, Petrina. Escuto vocês todos os dias. Queria ouvir a música do Padre Marcelo Rossi, Vitorioso Sangue de Jesus. Obrigada, Cristina, pela audiência, pelo carinho, né? Por ouvir a gente aí todos os dias, por estar aí com a gente, né, nos apoiando. Um abraço para você e toda a sua família, tá bom? Pode deixar, vou tocar seu pedido aqui. A música é com o Flávio Dezembro, né? Eu sou vitorioso pelo sangue de Jesus. E faço como a Cristina, não percam tempo, já vai mandando mensagem aí para mim. 32 999 77 4486. Tô esperando a sua participação.

0: Agora quem participa com a gente é a nossa amiga Verinha. E ela mandou um áudio aqui pra gente. Boa tarde, Verinha.
1: Boa tarde, Petrina. Boa tarde, Jesus. Boa tarde, Maria. Boa tarde, todos os ouvintes. Petrina, eu gostaria de pedir a música do Tiago Brado, Essência, e oferecer para minha filha Jordânia, para meu filho Pablo, meu filho Natiel, minha nora, meu genro, meus três netos. Que Deus te abençoe.
0: Amém, Verinha. Muito obrigada pela sua mensagem, por participar aqui hoje do programa. Um beijo para você, para os seus filhos, seus netinhos, sua nora, seu genro. Obrigada aí pela companhia, tá bom? No programa Sintonia da Fé. Já vou tocar aqui seu pedido, tá bom? Agora 14 horas e 1 minuto na Barroso Mix. Já vai mandando aí sua mensagem, tá bom? Não perde tempo. Já manda aí para eu conseguir tocar seu pedido. 32 999 77 4486.

0: vamos lá com mais uma participação. Agora é a vez da nossa amiga Josélia, lá de Guaíra, São Paulo. E ela mandou um áudio aqui pra gente. Boa tarde, Josélia.
1: Oi, Petrina. Boa tarde. Tudo bem com você? Então, Petrina, hoje aqui a gente está muito feliz porque hoje o nosso filho completa 23 anos de vida e eu quero oferecer a sua programação para ele e pedir uma música, Padre Reginaldo Manzotti, Pelas Mãos de Maria. Ofereço também para você e para os ouvintes que gostar da música. Um abraço, Petrina. Fica com Deus, viu?
0: Que felicidade, Josélia. Então, seu filho está completando 23 anos hoje. Meus parabéns para ele aí, tá bom? Que Deus o abençoe sempre com muita saúde, sucesso, muita prosperidade em toda a sua vida, tá bom? Deus o abençoe sempre. Um abraço para você, para seus filhos, né? Para seu esposo, para todo mundo aí em Guaíra, São Paulo. Obrigada pela sua participação. E pode deixar, vou colocar aqui seu pedido agora, tá bom? A música Pelas Mãos de Maria com o Padre Reginaldo Manzotti.

0: E vamos lá com mais participações. Agora é a vez da nossa amiga Dorinha, lá de Barra Mansa, Rio de Janeiro. E ela mandou um áudio aqui pra gente. Boa tarde, Dorinha.
1: Boa tarde. Aqui é a Dorinha do Barrão. Coloca uma música bem bonita aí pra minha mãe Terezinha, pra Ivoninha e pra enfermeira de plantão Lucinéia. Tamo junto, hein? Tamo junto. O programa tá bom demais.
0: Obrigada, Dorinha. Tava sumidinha aqui do programa, né? Teve uns dias aí que você não mandou mensagem, senti sua falta. Que bom que você mandou hoje, fiquei feliz. Um beijo pra você, pra sua mãe Terezinha, pra Ivone e pra Luciné, que está acompanhando vocês aí hoje, tá bom? Obrigada pela mensagem. É, como você pediu pra escolher a música, eu vou colocar Vai Dar Tudo Certo, com Zezé Di Camargo e Luciano, tá bom? Espero que vocês gostem.

0: Agora quem participa com a gente é a nossa querida amiga Neide, lá de Ritápolis. E ela também mandou um áudio aqui pra gente. Boa tarde, Neide.
1: Boa tarde, Petrina. Tudo bem? Como é que você está? Você, a Mariana, o Rafael, todos bem? Aqui, Petrina, eu gostaria de ouvir a música Jesus, Filho de Davi, com Tony Alisson. Beijos, Petrina. Fique com Deus.
0: Aqui estamos todos bem, graças a Deus, minha amiga. E vocês aí? Você, seu esposo, tá tudo certinho? Sua mãe, como é que tá aí? Tá tudo bem também, né? Obrigada pela sua participação, pela mensagem, né? Por estar ligadinha no Sintonia da Fé. Pode deixar que eu vou tocar aqui o seu pedido, tá bom? É a música Jesus, Filho de Davi, com Tony Alisson. Agora, 14 horas e 18 minutos na Barroso Mix.

0: Continuando com as nossas participações, agora é a vez do nosso amigo Nelson, lá de Campina Grande, Paraíba. E ele mandou um áudio aqui pra gente. Boa tarde, Nelson.
1: Oi, treinão, amos bonito, sabe, meu pai Severino. O meu irmão lá é Sipo, pra mim, Caldreta e Admilson. E pra Timicia, e o Vaqueiro Marquinhos, pra Beatriz, e pra Zelite, pra Fortaleza, e pra Bernadette, e pra Dilmar, e pra Maria de Jamatim, e pra Verônica, Vandeleia, meu tio, minha prima, pra Baguia, e pra Caeta, minha amiga Caeta, e pra Verônica, e pra Timicia, e Sucere, e pra Zezinho, e pra Diego, e pra Paulo, professor João, professor Luan, professor Ricardo, seu Eduardo e Ana.
0: Obrigada, Nelson, pela sua participação, pela companhia de sempre aqui no Sintonia da Fé. Um abraço para você e toda a sua família, que vocês tenham uma excelente tarde, tá bom? Já vou tocar aqui o seu pedido, então, a música Tua Graça Me Basta, com o Padre Robson de Oliveira.
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Agora quem participa com a gente é a nossa querida ouvinte Tânia, lá de Tabuleiro. E ela disse assim: oi Petrina, boa tarde. Gostaria de ouvir, pode entrar, a casa é sua, com Helena Duarte. Um abraço para você e para todos os ouvintes. Deus abençoe a todos vocês. Obrigada. Eu quem agradeço, Tânia, pela sua mensagem, pela sua participação. Deus abençoe você também, toda a sua família, tá bom? Que vocês tenham uma excelente tarde. Já vou colocar aqui para você, já tem alguns pedidos aqui para atender depois, né? Graças a Deus. Obrigada quem está participando. Vou colocar aqui então, pode entrar, a casa é tua, com Helena Duarte.

Agora quem participa com a gente é a nossa amiga Edenilma, lá de Salvador, e ela disse assim: boa tarde, Petrina. Gostaria de ouvir Felipe Duran, Viva a Vida. Excelente tarde. Obrigada, minha amiga. Uma ótima tarde para você também, toda a sua família. Obrigada pela sua participação, pela sua mensagem, tá bom? Já vou tocar aqui para você seu pedido, a música Viva a Vida com Felipe Duran. Agora, 14 horas e 36 minutos na Barroso Mix.

Agora que vai participar conosco é a nossa amiga Edilene, lá de Princesa Isabel, Paraíba. E ela disse assim: boa tarde, Petrina. Gostaria de ouvir a música do Padre Juarez de Castro. Uma tarde abençoada para você e todos da Barroso Mix. Obrigada, Edilene, pela sua mensagem, pela sua participação. Que vocês aí também, você e toda a sua família, tenham uma tarde abençoada, tá bom? Bom, você não disse a música específica do Padre Juarez, mas eu escolhi a música Abra os Olhos do Meu Coração, tá bom? Espero que vocês gostem.

0: Continuando com as nossas participações, agora é a vez da nossa amiga Dinalva, lá de Praia Grande Silva. E ela mandou um áudio aqui pra gente. Boa tarde, Dinalva.
1: Boa tarde, Pedrina. Boa tarde a todos os ouvintes da Rádio Barros Mix. Todos da rádio. Boa tarde para você, seu esposo Rafael, sua filhinha Mariana e tudo. Vocês estão tudo bem, que eu já escutei. Eu escuto o programa todos os dias, só que eu ligo o celular e fico fazendo as minhas coisas, né? Com ele ligado. É, desde 7 horas até enquanto dá. Só quando eu vou para a igreja, que nem hoje, da Legião de Maria, eu paro de o celular, né? E fico. Mas eu escuto sempre. E à noite, às vezes, ainda ligo de noite, lá para as 11 horas, para ver os programas, né? Mas estou sempre ligadinha. Não peço música, mas estou sempre ligada, viu? E as músicas que você coloca, qualquer uma, todas são boas. Os ouvintes pedem, eu fico só escutando, tá bom? Um ótimo final de tarde para todos vocês. Fica com Deus e Nossa Senhora. E obrigada por tudo.
0: Eu quem agradeço, Dinalva. Que coisa boa, né? Ouve a rádio durante o dia, à noite também. Que bom, fico feliz em saber que a rádio te faz bem, né? Que a gente pode deixar a sua vida mais leve de alguma forma. Que bom, fico muito feliz em saber. Obrigada, né? Mesmo você não mandando mensagem, você tá aí ouvindo a gente. Muito obrigada pelo carinho, pela audiência, tá bom? Como você não pediu música, eu escolhi uma aqui, tá? Pra tocar, ofereço pra você, todos os ouvintes. A música Filho do Rei, tá bom? Com Insano. Espero que vocês gostem. Agora, 14 horas e 47 minutos na Barroso Mix. Quem não pediu música, tem um tempinho ainda, tá? Depois a de novo não tem mensagem. Caso você queira mandar, a hora é agora. 32 99977 4486.

0: A Ivone, lá de Tangará da Serra, Mato Grosso, ela mandou aqui para mim um áudio, né? Mais um pedido musical. Vamos aqui ouvir o áudio dela.
1: Oi, Pedrinha. Se ainda der tempo, toca da Nicole Santos com o padre Ezequiel Dalgoso.
0: Dá tempo sim, amiga. Vou tocar aqui para você agora, tá bom? Mais uma vez, obrigada aí por participar do programa, por mandar mensagem. Então, já vou colocar aqui o seu pedido. A música Dá-me Teus Olhos, Padre Ezequiel Dalpozo e Nicole Santos.
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Nosso programa já está chegando ao fim, né? E aqui a Raquel, lá de Salto, São Paulo, ela mandou assim para mim, emocionada aqui com essa música que tocou agora, né? Louvado seja Deus, Jesus, eu confio em vós, amém. Amém, minha amiga, realmente é uma música linda, né? Que a Ivone pediu aí, a música do Padre Ezequiel com a Nicole. É muito linda, né? Que bom que você gostou. Um beijo para você e toda a sua família aí, tá bom? Então, pessoal, vou me despedindo de vocês. Gostaria de agradecer imensamente a todos que participaram, todos que estão ouvindo a rádio, né? E amanhã, se Deus quiser, estarei de volta após a missa, tá bom? Aguardo todos vocês novamente para ter muita música boa. Fique agora com o Terço da Misericórdia, daqui a pouquinho, às 15 horas, tá bom? Um beijo para todos e até amanhã, se Deus quiser. Tchau, tchau.

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2: 15 horas, em ponto.
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4: Na presença das Santas Chagas de Jesus, convido você e sua família para este momento abençoado na nossa programação. Vamos juntos colocar nas Santas Chagas de Jesus o nosso pedido de oração, a nossa intenção. Prepare o seu ambiente de oração com as fotos, as roupas de família e, de modo particular, lembrando dos enfermos. Traga os nomes por quem vamos interceder e pedir cura e libertação de todos os sofrimentos e dores.
5: Por tuas chagas, Senhor, curados.
6: Queridos irmãos e irmãs, é quinta-feira. Com um olhar eucarístico, vamos rezar o Terço das Santas Chagas, esse ato de amor de nosso Senhor Jesus Cristo, que prometeu e cumpre: estarei convosco todos os dias até o fim dos tempos. Rezemos. Em nome do Pai e do Filho e do Espírito Santo. Amém. Creio em Deus Pai Todo-Poderoso, Criador do céu e da terra, e em Jesus Cristo, seu único Filho, nosso Senhor, que foi concebido pelo poder do Espírito Santo, nasceu da Virgem Maria, padeceu sob Pôncio Pilatos, foi crucificado, morto e sepultado, desceu à mansão dos mortos, ressuscitou ao terceiro dia, subiu aos céus, está sentado à direita de Deus Pai Todo-Poderoso, de onde há de vir julgar os vivos e os mortos. Creio no Espírito Santo, na Santa Igreja Católica, na comunhão dos santos, na remissão dos pecados, na ressurreição da carne, na vida eterna. Amém. Ó Jesus, divino Redentor, tende misericórdia de nós e do mundo inteiro. Deus Santo, Deus Forte, Deus Imortal, tende piedade de nós e do mundo inteiro. Graça, misericórdia, meu Jesus, nos perigos presentes, cobri-nos com vosso preciosíssimo sangue. Pai eterno, tende misericórdia de nós, pelo sangue de Jesus Cristo, vosso Filho unigênito. Tende misericórdia de nós, vos suplicamos. Amém. Nesse primeiro mistério do Terço das Santas Chagas, contemplamos: Jesus se revela como caminho, verdade e vida. Como fruto desse mistério e dessa contemplação, peçamos por todas as famílias que estão desunidas, que possam, no perdão, no diálogo, fazer um processo de reencontro e paz. Eterno Pai, eu vos ofereço as santas chagas de nosso Senhor Jesus Cristo, para curar as de nossas almas.
7: Meu Jesus, perdão e misericórdia.
4: Pelos méritos de vossas santas chagas.
7: Meu Jesus, perdão e misericórdia.
4: Pelos méritos de vossas santas chagas.
7: Meu Jesus, perdão e misericórdia.
4: Pelos méritos de vossas santas chagas.
7: Meu Jesus, perdão e misericórdia.
4: Pelos méritos de vossas santas chagas.
7: Meu Jesus, perdão e misericórdia.
4: Pelos méritos de vossas santas chagas.
7: Meu Jesus, perdão e misericórdia.
4: Pelos méritos de vossas santas chagas.
7: Meu Jesus, perdão e misericórdia.
4: Pelos méritos de vossas santas chagas.
7: Meu Jesus, perdão e misericórdia.
4: Pelos méritos de vossas santas chagas.
7: Meu Jesus, perdão e misericórdia.
4: Pelos méritos de vossas santas chagas.
7: Meu Jesus, perdão e misericórdia.
4: Pelos méritos de vossas santas chagas.
6: Neste segundo mistério do Terço das Santas Chagas, contemplamos: Jesus cura o cego Bartimeu. Rezemos esta dezena, contemplando este milagre de Jesus, pedindo que o Senhor ressuscitado, misericordioso, nas suas santas chagas, cure todos os que precisam de uma cura espiritual. Eterno Pai, eu vos ofereço as santas chagas de nosso Senhor Jesus Cristo para curar as de nossas almas.
7: Meu Jesus, perdão e misericórdia.
4: Pelos méritos de vossas santas chagas.
7: Meu Jesus, perdão e misericórdia.
4: Pelos méritos de vossas santas chagas.
7: Meu Jesus, perdão e misericórdia.
4: Pelos méritos de vossas santas chagas.
7: Meu Jesus, perdão e misericórdia.
4: Pelos méritos de vossas santas chagas.
7: Meu Jesus, perdão e misericórdia.
4: Pelos méritos de vossas santas chagas.
7: Meu Jesus, perdão e misericórdia.
4: Pelos méritos de vossas santas chagas.
7: Meu Jesus, perdão e misericórdia.
4: Pelos méritos de vossas santas chagas.
7: Meu Jesus, perdão e misericórdia.
4: Pelos méritos de vossas santas chagas.
7: Meu Jesus, perdão e misericórdia.
4: Pelos méritos de vossas santas chagas.
7: Meu Jesus, perdão e misericórdia.
4: Pelos méritos de vossas santas chagas.
6: No terceiro mistério do terço das santas chagas, contemplamos: Jesus se apresenta como tronco da videira. Rezemos este mistério, pedindo a Deus que nós, como seu rebanho, jamais nos apartemos deste tronco que é a seiva que nos dá vida, e de modo especial pelos jovens, para que não percam a fé. Eterno Pai, eu vos ofereço as santas chagas de nosso Senhor Jesus Cristo para curar as de nossas almas.
0: Meu Jesus, perdão e misericórdia.
4: Pelos méritos de vossas santas chagas.
0: Meu Jesus, perdão e misericórdia.
4: Pelos méritos de vossas santas chagas.
0: Meu Jesus, perdão e misericórdia.
4: Pelos méritos de vossas santas chagas.
0: Meu Jesus, perdão e misericórdia.
4: Pelos méritos de vossas santas chagas.
0: Meu Jesus, perdão e misericórdia.
4: Pelos méritos de vossas santas chagas.
0: Meu Jesus, perdão e misericórdia.
4: Pelos méritos de vossas santas chagas.
0: Meu Jesus, perdão e misericórdia.
4: Pelos méritos de vossas santas chagas.
0: Meu Jesus, perdão e misericórdia.
4: Pelos méritos de vossas santas chagas.
0: Meu Jesus, perdão e misericórdia.
4: Pelos méritos de vossas santas chagas.
0: Meu Jesus, perdão e misericórdia.
4: Pelos méritos de vossas santas chagas.
6: No quarto mistério do terço das santas chagas, contemplamos o encontro de Jesus com Zaqueu. Como fruto deste mistério e contemplação, rezemos por todos aqueles que estão desanimados, sem força, para que possam ter atitudes de um encontro com o Senhor, dispostos a uma vida nova. Rezemos. Eterno Pai, eu vos ofereço as santas chagas de nosso Senhor Jesus Cristo para curar as de nossas almas.
8: Meu Jesus, perdão e misericórdia.
4: Pelos méritos de vossas santas chagas.
8: Meu Jesus, perdão e misericórdia.
4: Pelos méritos de vossas santas chagas.
8: Meu Jesus, perdão e misericórdia.
4: Pelos méritos de vossas santas chagas.
8: Meu Jesus, perdão e misericórdia.
4: Pelos méritos de vossas santas chagas.
8: Meu Jesus, perdão e misericórdia.
4: Pelos méritos de vossas santas chagas.
8: Meu Jesus, perdão e misericórdia.
4: Pelos méritos de vossas santas chagas.
8: Meu Jesus, perdão e misericórdia.
4: Pelos méritos de vossas santas chagas.
8: Meu Jesus, perdão e misericórdia.
4: Pelos méritos de vossas santas chagas.
8: Meu Jesus, perdão e misericórdia.
4: Pelos méritos de vossas santas chagas.
8: Meu Jesus, perdão e misericórdia.
4: Pelos méritos de vossas santas chagas.
6: No quinto mistério do terço das santas chagas, contemplamos Jesus que anda sobre as águas. Como fruto deste mistério, vamos juntos pedir que, como Pedro, tenhamos a coragem e a fé para dar, nem que seja um passo, nas águas revoltas da vida. O Senhor está conosco. Caminhemos, rezemos juntos. Eterno Pai, eu vos ofereço as santas chagas de nosso Senhor Jesus Cristo para curar as de nossas almas.
9: Meu Jesus, perdão e misericórdia.
4: Pelos méritos de vossas santas chagas.
9: Meu Jesus, perdão e misericórdia.
4: Pelos méritos de vossas santas chagas.
9: Meu Jesus, perdão e misericórdia.
4: Pelos méritos de vossas santas chagas.
9: Meu Jesus, perdão e misericórdia.
4: Pelos méritos de vossas santas chagas.
9: Meu Jesus, perdão e misericórdia.
4: Pelos méritos de vossas santas chagas.
9: Meu Jesus, perdão e misericórdia.
4: Pelos méritos de vossas santas chagas.
9: Meu Jesus, perdão e misericórdia.
4: Pelos méritos de vossas santas chagas.
9: Meu Jesus, perdão e misericórdia.
4: Pelos méritos de vossas santas chagas.
9: Meu Jesus, perdão e misericórdia.
4: Pelos méritos de vossas santas chagas.
9: Meu Jesus, perdão e misericórdia.
4: Pelos méritos de vossas santas chagas.
6: Rezemos três vezes. Eterno Pai, eu vos ofereço as santas chagas de nosso Senhor Jesus Cristo para curar as de nossas almas. Eterno Pai, eu vos ofereço as santas chagas de nosso Senhor Jesus Cristo para curar as de nossas almas. Eterno Pai, eu vos ofereço as santas chagas de nosso Senhor Jesus Cristo para curar as de nossas almas. Amém. Queridos filhos e filhas, tendo rezado o terço das santas chagas, vamos agora fazer a oração de todos os dias, que é a novena das santas chagas de nosso Senhor Jesus Cristo. Rezemos. Por suas santas chagas, suas chagas gloriosas, o Cristo Senhor me proteja e me guarde. Senhor Jesus, foste levado na cruz para que por vossas santas chagas sejam curadas as de nossas almas. Eu vos louvo e agradeço pelo vosso ato redentor. Carregaste em vosso próprio corpo os meus pecados e de toda a humanidade. Nas vossas santas chagas, coloco minhas intenções, minhas preocupações, ansiedades e angústias, minhas enfermidades físicas e psíquicas, meus sofrimentos, dores, alegrias e necessidades. Em vossas santas chagas, Senhor, coloco minha família. Envolvei, Senhor, a mim e meus familiares, protegendo-nos do mal. Coloque a sua intenção. Senhor, ao mostrar vossas santas chagas gloriosas a Tomé e o mandando tocar em vosso lado aberto, o curaste da incredulidade. Eu vos peço, Senhor, permita-me refugiar em vossas santas chagas e, por mérito desses sinais de vosso amor, curai a minha falta de fé. Ó Jesus, pelos méritos de vossa paixão, morte e ressurreição, dai-me a graça de viver os frutos da nossa redenção. Amém.

0: Quinta-feira. Filho querido, filha amada, o intervalo foi rápido. Você rezou comigo a hora da misericórdia. Hoje é dia da transfiguração do Senhor. Você já deve ter ouvido o meu comentário de manhã. São dois momentos fortes. Das 10 às 11, experiência de Deus. Bom, tem muitas rádios que estão ao meio-dia, na missa. Mas nunca é demais. Você que só me escuta nesse horário, também falaremos. 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
1: Olá, eu sou Ana Maria, sou aqui de Curitiba e eu só quero deixar registrado aqui que eu acabei de ler o livro.
0: Opa.
1: Inabalável. Esse livro é incrível, recomendo que leiam. Ele faz uma diferença muito grande na vida da gente, em cada página, cada lição. Muito obrigada, que Deus o abençoe muito.
0: Deus abençoe, Ana Maria. Tá aí, ó, ela falando do livro Inabalável. Então, você já adquiriu? Passe numa livraria na sua cidade, adquira e leia. Padre, na minha cidade não tem livraria. Você pode pedir pelos produtos que evangelizam. Mas veja Ana Maria dizendo que como fez a diferença a leitura do livro Inabalável. Bíblia aberta, cartilha de oração.
2: Uma alegria, vamos todos escutar o que a palavra do Pai nos quer mostrar.
0: Hoje, transfiguração do Senhor.

0: Seis dias depois, Jesus tomou consigo Pedro, Tiago, João, conduziu-os a sós a um alto monte e transfigurou-se diante deles. Suas vestes tornaram-se resplandecentes e de uma brancura tal que nenhum lavadeiro sobre a terra as pôde fazer assim tão branca. Apareceram-lhe Elias e Moisés e falavam com Jesus. Pedro tomou a palavra: Mestre, é bom estarmos aqui. Façamos três tendas, uma para ti, outra para Moisés, outra para Elias. Com efeito, não sabia o que falava, porque estavam atemorizados. Formou-se então uma nuvem que os encobriu com sua sombra, e da nuvem veio uma voz: Este é o meu filho amado, ouvi-o. Quando olharam ao redor, não viram mais nada. Palavra da salvação. Glória a vós, Senhor. Transfiguração do Senhor. A transfiguração foi o momento onde Jesus, indo para o Calvário, teve um momento de consolo da presença de Deus. Transfigurado no Senhor, translúcido, somos também nós chamados a ser, a subir o monte e deixar que a presença de Deus nos transforme. Transfiguração, translucidez, transformação, mudança. Nessa peregrinação na terra, como precisamos de momentos com Deus, como precisamos de momentos de abastecimento da glória.
1: Desfigurar meu viver.
0: Transfigure-se no Senhor.

0: acordar de vida.
1: Sua força invade todo o meu viver, transfigurando todo o meu ser.
0: Transfigurai-nos, Senhor.
1: Eu quero entrar nesta nuvem, Senhor.
0: Transfigura-nos. Sentir teu amor a nos transformar.

corpos. Estamos chegando ao final desse momento de oração. E fica tão forte, Senhor, que nos quer levar ao Tabor. Então abençoa, Senhor. Abençoa aqueles que estão relutando a mudança. Aqueles que estão... Oh, Senhor. Abençoa aqueles que estão relutando a mudança.

Iniciamos hoje o primeiro dia da novena a Nossa Senhora Desatadora dos Nós. A Virgem Maria desatou, por sua obediência, o nó que Eva e Adão no jardim do Éden haviam atado por sua desobediência. Sabemos muito bem que a Virgem Maria, na humildade e obediência, disse sim a Deus e foi, portanto, mãe do Filho de Deus. Nós pedimos a intercessão de Nossa Senhora para que os nós de nossa vida sejam desatados, que a Mãe do Céu cuide da nossa história e que tudo aquilo que for da vontade de Deus e para a nossa salvação se faça verdade em nossa vida. Reze conosco esta novena fielmente, os 9 dias. Nos ajude também a compartilhá-la com outras pessoas. Rezemos assim, com fé e esperança. Em nome do Pai, e do Filho, e do Espírito Santo. Amém. Virgem Maria, Mãe do Belo Amor, Mãe que jamais deixais de vir socorrer os vossos filhos aflitos, Mãe cujas mãos não param nunca de servir aos seus amados filhos, pois são movidas pelo amor divino e pela imensa misericórdia que existem em vosso coração. Voltai o vosso olhar compassivo sobre mim e vede o emaranhado de nós que há na minha vida. Vós bem conheceis o meu desespero, a minha dor e o quanto estou amarrado por causa destes nós. Maria, Mãe que Deus encarregou de desatar os nós da vida dos seus filhos, confio hoje a fita da minha vida às vossas mãos. Ninguém, nem mesmo o maligno, poderá tirá-la do vosso precioso amparo. Em vossas mãos não há nó que não possa ser desfeito. Mãe poderosa, por vossa graça e vosso poder intercessor junto a vosso Filho e meu libertador Jesus, recebei hoje, em vossas mãos, este nó.

Se for da vontade de Deus e para a salvação de minha alma, peço-vos que o desateis para a glória de Deus e por todo o sempre. Vós sois a minha esperança. Ó Senhora minha, sois a minha única consolação dada por Deus, a fortaleza das minhas débeis forças, a riqueza das minhas misérias, a liberdade com Cristo das minhas cadeias. Ouvi a minha súplica, guardai-me, guiai-me, protegei-me, ó meu seguro refúgio e caminho para Deus. Mãe desatadora dos nós, rogai por nós. Pai nosso que estais

0: nos céus, santificado seja o vosso nome. Venha a nós o vosso reino. Seja feita a vossa vontade, assim na terra como no céu. O pão nosso de cada dia nos dai hoje. Perdoai-nos as nossas ofensas, assim como nós perdoamos a quem nos tem ofendido. E não nos deixeis cair em tentação, mas livrai-nos do mal. Amém. Ave Maria, cheia de graça, o Senhor é convosco. Bendita sois vós entre as mulheres, e bendito é o fruto do vosso ventre, Jesus. Santa Maria, Mãe de Deus, rogai por nós, pecadores, agora e na hora de nossa morte. Amém. Ave Maria, cheia de graça, o Senhor é convosco. Bendita sois vós entre as mulheres, e bendito é o fruto do vosso ventre, Jesus. Santa Maria, Mãe de Deus, rogai por nós, pecadores, agora e na hora de nossa morte. Amém. Ave Maria, cheia de graça, o Senhor é convosco. Bendita sois vós entre as mulheres, e bendito é o fruto do vosso ventre, Jesus. Santa Maria, Mãe de Deus, rogai por nós, pecadores, agora e na hora de nossa morte. Amém. Glória ao Pai, ao Filho e ao Espírito Santo, como era no princípio, agora e sempre. Amém. Nossa Senhora Desatadora dos Nós, rogai por nós. Salve, Rainha, Mãe de Misericórdia, vida, doçura e esperança nossa salve. A vós bradamos os degredados filhos de Eva, a vós suspiramos, gemendo e chorando neste vale de lágrimas. Eia, pois, advogada nossa, esses vossos olhos misericordiosos a nós volvei, e depois deste desterro, mostrai-nos Jesus, bendito o fruto do vosso ventre. Ó clemente, ó piedosa, ó doce sempre Virgem Maria, rogai por nós, ó Santa Mãe de Deus, para que sejamos dignos das promessas de Cristo. E assim nós concluímos o primeiro dia da novena, a Nossa Senhora Desatadora dos Nós. Sejamos fiéis até o último dia desta novena, confiando à Mãe do Céu a nossa vida, para que sejam desatados os nós que estão em nossa caminhada. E a bênção de Deus Todo-Poderoso, Pai e Filho e Espírito Santo, desça sobre vós e permaneça para sempre. Amém. Fique na paz e na alegria que vem de Jesus.
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0: 15:30.
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2: Em que lugar vivia Jó?
3: Tempo para a resposta.
2: A resposta correta é em Uz. Pode ser conferido em Jó, capítulo 1, versículo 1.
1: Desafio Bíblico.
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0: 15h31.
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2: Muito bem, povo de Deus, muito bem, queridos. A partir de agora, mais uma edição do Unção Católica, esse programa abençoado que traz elevo espiritual para sua vida, para sua alma, que alegra o nosso coração. A partir de agora, nesta quinta-feira, já estamos aí na véspera da sexta, é um momento super abençoador esse programa, onde a gente vai viver juntinhos aqui um encontro com as músicas católicas, as músicas cristãs, que são queridas, que são abençoadoras. Você de perto e de longe, onde quer que esteja, que bom saber que você tá com a gente. E a gente já traz esse programa aqui, um momento especial, é o nosso Canta Padre Zezinho, para começar abençoante esse programa. E a música que eu trago é Luz Que Me Vem do Céu.
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1: Muito bem, queridos. Olha só que sequência abençoada foi essa aqui no programa Unção Católica. A gente vai para um rápido intervalo e daqui a pouquinho a gente volta com mais canções belíssimas para edificar a nossa vida, para edificar a nossa alma. Fica por aí, daqui a pouquinho tem mais.
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3: Oportunidade é igual cavalo selado. Se você não monta aqui, alguém vai montar lá. Apareceu uma vaga e você queria? Se arrisca, vá. Apareceu um curso que você gostaria? Se arrisca, vá. Surgiu uma oportunidade de fazer um intercâmbio? Arrisque, vá. E se deu errado? Não tem problema. Você não vai ficar pensando, e se eu tivesse ido? É melhor fazer e errar do que não fazer. Porque as maiores invenções surgiram de erros. Leia a história dos grandes inventores da humanidade. Eles inventaram porque eles não tinham medo de errar. Faziam, erravam, refaziam, erravam, faziam de novo, erravam. Um dia, ó, descobri. Ó, aí na hora que descobre, ó, mas ninguém viu o caminho. Quem tem medo de errar, tem medo de aprender. O melhor não é errar. Errar, todo mundo erra. Mas muita gente não está aprendendo com erro, porque está errando a mesma coisa de novo. Erra aqui, erra ali, erra aqui, está errando a colar e vai errar amanhã. Ah, padre, é errar que se aprende, errando que se aprende. Não, é aprendendo com erro que se aprende. Você tem uma oportunidade que muda a sua vida para melhor, e essa vai aparecer, viu? Enquanto a oportunidade não apareceu, se prepare. Para quando a oportunidade aparecer, você pode pegá-la, meu irmão. Eu falei, eu não tenho ideia. Você não tem preparo. Eu preciso de tal e tal pessoa. Ah, não é para mim. Por que que não é? Porque você não se preparou. Oportunidade chega. Enquanto ela não chega, não reclame. Se prepare.
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6: Mais uma edição do nosso quadro A Vida Informa, nesta quinta-feira, 6 de agosto de 2026. E olha, o bem sempre encontra um caminho. Há pessoas que acreditam que gentileza é sinal de ingenuidade, que fazer o bem nem sempre vale a pena. Mas olha, toda bondade deixa uma marca, mesmo quando não é reconhecida imediatamente. Um gesto de respeito pode transformar o dia de alguém. Uma palavra de incentivo pode devolver a esperança a quem estava desanimado. Um sorriso sincero pode aliviar um coração cansado. Talvez você nunca saiba o alcance das pequenas atitudes que pratica todos os dias, mas elas continuam ecoando muito além do instante em que aconteceram. Por isso, nunca economize gentileza. O mundo já possui críticas suficientes. Seja uma presença que leva paz, equilíbrio e esperança por onde passa. A vida tem um jeito curioso de devolver aquilo que espalhamos. E quem distribui luz dificilmente caminha sozinho na escuridão. É o nosso A Vida Informa desta quinta-feira. Uma ótima quinta para você e seja muito feliz.
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0: 15 horas e 52 minutos.
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1: E a gente está de volta com a nossa Unção Católica. Por aqui a gente vai compartilhando o amor de Deus, trazendo mais uma sequência, abrindo agora com Rafa Gomes e o Padre Reginaldo Manzotti. Gratidão!
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1: Companhia que faz a diferença. Olha só que sequência linda que a gente conferiu aqui no programa Unção Católica de hoje. Que bom estar tendo a sua companhia nesse programa. A gente vai aqui celebrando o amor de Deus, trazendo paz, esperança, muito amor nesse dia. Daqui a pouquinho, já sabe que tem mais, né? Então fica por aí. Daqui a pouco, a gente tá de volta.
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5: Você percebe? Tem gente que fica com essa conversa, vou levantar com o pé direito. Levanta com o coração acertado em Deus. É diferente. Pé direito não vai resolver nada. Pode levantar até de cabeça para baixo. Se você levantar com Deus, está tudo resolvido. Filhos queridos, é uma atitude diante da vida. Ninguém fica santo do dia para a noite, porque a cura é constante. É muito simples de pensar. Você está andando, você dá uma virada no pé, quantos dias demora para curar? E vai passar arnica, e vai passar geló, e vai passar banha de galinha, banha de sei lá. É assim que funciona? Você acha que na vida espiritual é diferente?
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8: Poucas ideias limitam tanto uma pessoa quanto a sensação de que ela já está pronta. Quando a gente acredita que o nosso jeito de pensar, o nosso jeito de reagir, de viver, está definitivamente estabelecido, a gente fecha a porta para uma das experiências mais valiosas da vida, que é a evolução consciente. Crescer não significa abandonar a própria essência, significa permitir que ela seja aperfeiçoada. Isso acontece de forma discreta. A paciência pode ser desenvolvida, a escuta pode ser aprimorada, a coragem pode ser fortalecida. Até a maneira como a gente enfrenta as frustrações muda quando a gente decide aprender com elas ao invés de apenas suportá-las. A transformação raramente acontece de uma vez. Ela se revela naquilo que escolhemos praticar e repetidamente. A fé ilumina esse caminho com esperança. Deus não nos convida a fingir que já chegamos ao melhor de nós. Ele nos convida a continuar sendo moldados. E talvez uma das maiores demonstrações de sabedoria seja exatamente essa: conservar a humildade de quem nunca perde a disposição para aprender, a crescer e se tornar a cada dia uma versão mais íntegra de si mesmo.
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14: 16:14.
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1: Muito bem, voltamos com o nosso Unção Católica. E mais uma sequência vem chegando para a gente levar o nosso espírito com o Padre Marcelo Rossi. Santo, santo, santo.

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1: Que bom estar com você no nosso programa Unção Católica. A gente vai fechando mais um programa super bem. Que bom, foi abençoador hoje. Eu tenho certeza que trouxe grandes alegrias, grande paz, grande elevo espiritual para sua vida, para sua alma. A gente promete voltar no próximo programa. A gente vai se despedindo agora. Obrigado a você pela sua audiência. Até a próxima, povo de Deus. Saúde, paz, Deus no coração. O resto a gente corre atrás.
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5: Paz e bem a todos os ouvintes que estão em sintonia conosco neste dia. Hoje a Igreja celebra a festa da Transfiguração do Senhor. Meditemos o Salmo 96. Deus é Rei, é o Altíssimo, muito acima do universo. Deus é Rei, exulte a terra de alegria, e as ilhas numerosas rejubilem. Treva e nuvem o rodeiam no seu trono, que se apoia na justiça e no direito. Deus é Rei, é o Altíssimo, muito acima do universo. As montanhas se derretem como cera ante a face do Senhor de toda a terra. E assim proclama o céu sua justiça, todos os povos podem ver sua glória. Deus é Rei, é o Altíssimo, muito acima do universo. Porque vós sois o Altíssimo Senhor, muito acima do universo que criastes, e de muito superais todos os deuses. Deus é Rei, é o Altíssimo, muito acima do universo.
6: Deus é Rei, Deus é o Altíssimo, Deus está muito acima de todos e de todas no universo. Deus é, por isso nós sempre temos que entender que Deus é. E se Deus é, Deus existe, Deus é acima de qualquer imagem, de qualquer situação, de qualquer visão que nós poderemos fazer de Deus. Porque nada consegue explicar plenamente o mistério que é Deus. Deus é Rei e é o que constrói o Altíssimo, que constrói o mundo, que constrói tudo o que temos com muita alegria. A terra se alegra por isso, porque nós temos um mestre, um guia, alguém a nos espelhar. e temos que a cada dia buscar a purificação de nós mesmos para nos aproximar cada dia mais de Deus. E isso nós fazemos na luta, na consciência, na construção da justiça e do direito, como diz o salmista. Se não houver justiça e se não houver direito para todos, e todos possam contemplar o rosto de Deus em todos, não estamos construindo o reino de Deus. Qualquer reino nós podemos construir, mas menos o verdadeiro reino de Deus. Muitos se apoiam em figuras, em imagens, em poder, e isso não revela o Deus da verdade, o Deus da justiça, o Deus do amor. Pensemos em tudo isso enquanto lhes digo, até amanhã, se Deus quiser, paz e bem.
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2: 16 horas e 38 minutos.
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4: Muito bem, chegando nessa quinta-feira, véspera de sexta-feira, vamos vencendo já a semana, graças a Deus. Como é que você tá? Tudo bem? Você em casa, no trabalho, viajando, você de perto, de longe, que bom saber que você tá aí com a gente em mais uma edição do Conexão Católica, hein? Nessa quinta-feira, já na expectativa pro final de semana. Ô, glória a Deus! Bora lá, hein? Bora começar esse programa de hoje trazendo o som da comunidade católica Shalom, a porta do céu.
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1: E vamos seguindo, trazendo aquela sequência daqui a pouquinho, depois do intervalo, pra você que gosta mesmo da música católica, hein? É, desse jeito. Essa aí a gente conferiu, essa linda canção, fechando mais um bloco, e daqui a pouquinho, depois do intervalo, a gente volta com muito mais pra você. Fica por aí.
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4: 17 horas, em ponto.
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7: Chegando mais uma edição do Positividade News nesta quinta-feira, hoje dia 6 de agosto de 2026. Olha, gente, uma mulher de 28 anos foi salva de um caso de violência doméstica em Pitanga, no Paraná, após fazer o sinal universal de socorro com a mão. Depois de ser agredida pelo ex-companheiro, ela foi obrigada a acompanhá-lo. E durante o trajeto, fez discretamente o gesto pelas costas do agressor. Motoristas perceberam o pedido de ajuda, pararam para conversar com a vítima e confirmaram que ela precisava de socorro. A mulher entrou no carro das testemunhas e todos seguiram até a companhia da Polícia Militar, onde o homem foi preso em flagrante. A vítima recebeu atendimento médico. O sinal de socorro, criado em 2020 no Canadá, consiste em dobrar o polegar para a palma da mão e fechar os demais dedos sobre ele, permitindo que vítimas de violência peçam ajuda de forma discreta. O caso reforça a importância de conhecer esse gesto, que pode salvar vidas. Graças a Deus, que bom que ela teve essa atitude, né? E que as pessoas também perceberam, né? E que puderam ajudá-la aí, né? Tirar ela desse perigo, né? Complicado mesmo, né? Mas que bom que existem meios, né? Para as mulheres se defenderem, né? Buscarem ajuda. Infelizmente, vem aumentando muito, né? Os casos aí de feminicídio, de violência doméstica. E é sempre bom ficar alerta, né? Eu sou Kleber Salles e volto a qualquer momento por aqui.
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Olá, meu amigo, olá, minha amiga ouvinte. Esse é o momento de despertar para o amor, um momento de sintonia com Deus, com a vida, com a graça. Despertemos para o amor. Isso faz a vida mais feliz. Eu queria falar sobre o amor. O amor é bom, mas também traz sofrimento. Por quê? Toda pessoa humana deseja amar e ser amada. O amor é a força mais potente do universo e nós somos frutos do amor porque nascemos de Deus, que é puro amor. Por isso nós temos esse desejo de amor profundamente enraizado em nós. Sem amor, a vida seria pobre. Sem amor, a vida não tem sentido. Só que o amor também fere muito. Muitas pessoas saem muito feridas das relações amorosas. Aí, o que nós precisamos perceber? O importante seria perceber que amor não se confunde com sentimento. Ou seja, a pessoa não pode querer estar sempre enamorada. Eternamente. O amor exige que se aceite a outra pessoa como ela é. E isso não é fácil. Você aceita também as fraquezas da outra pessoa, você aceita a mediocridade, você aceita o jeito como ela compreende as coisas. A pessoa é aquilo que ela foi se construindo. Não dá para compreender que o amor é esse sentimento maravilhoso que só flui para as coisas boas. É preciso compreender o amor também como fidelidade, que é a capacidade de suportar a outra pessoa como ela é. Aqui a gente percebe que não existe amor sem sofrimento. Não existe amor também sem renúncia. Só que esse amor também com sofrimento, quando ele suporta o outro, ele é mais construtivo e ele é mais promissor. Ele promete uma felicidade mais estável. O amor, portanto, pode ferir, mas também pode curar as feridas. Eu desejo que você evolua diariamente nessa compreensão do amor, que você se responsabilize por quem você escolheu, aceite essa pessoa e vá construindo junto o melhor de cada dia, porque Deus, que é amor, está querendo te abençoar o tempo todo para que de fato você seja feliz na tua capacidade de amar.

0: Que o Deus que é rico em amor e misericórdia te abençoe, te guarde, abençoe a tua família, abençoe o teu trabalho, as tuas decisões e te mantenha firme na esperança. O amor de Deus te cure, o amor de Deus te transforme, o amor de Deus te sustente. Em nome do Pai, do Filho e do Espírito Santo. Amém. Muito obrigado. Segue as nossas redes sociais. Um abraço do Padre Ezequiel.
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3: 17 horas e 7 minutos.
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5: Muito bem, de volta por aqui no nosso Conexão Católica, trazendo muita música linda pra gente cantar junto. E a gente abre essa sequência com a Mari Borges e Aline Barros, Jesus Cristo Basta.
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1: E a gente vai seguindo aqui essa programação. Depois dessa sequência abençoadora, a gente vai para um rápido intervalo e volta trazendo muito mais, hein? Então fica por aí, não sai daí não.
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3: Mais um Positividade News chegando nesta quinta-feira, 6 de agosto de 2026. Tia entra na máquina de tomografia para acalmar sobrinho pequeno e atitude comove. Uma cena de carinho conquistou milhões de pessoas nas redes sociais. Em São Paulo, Cris Dantas entrou na máquina de tomografia para acalmar o sobrinho Heitor, que precisava fazer um exame após bater a cabeça. Assustado, o menino chorava e corria o risco de ser sedado. Sem pensar duas vezes, a tia deitou ao lado dele, conversou durante todo o procedimento e o abraçou até o fim do exame. Segundo a mãe do garoto, Heitor confia muito na tia e, com ela por perto, conseguiu realizar a tomografia tranquilamente. O vídeo do momento já ultrapassou 6 milhões de visualizações e emocionou internautas. No fim, veio a melhor notícia. O exame mostrou que Heitor não sofreu nenhuma lesão. Uma história que prova como o amor, o carinho e a confiança podem fazer toda a diferença, até nos momentos mais difíceis.

0: Lindo, né, gente? Muito legal, viu? Parabéns aí pra essa tia, né? Muito amorosa aí, que ajudou, né? Que protegeu ali o sobrinho, né? Quis acalmar ele ali, né? Durante o exame. E esse vídeo, né? Chegou a muitas pessoas com aquele sentimento, né? De amor mesmo, né? Maravilha! Eu sou Kleber Salles e esse foi o nosso Positividade News.
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5: Amados irmãos, amadas irmãs, iniciamos o programa Fé Católica e a nossa catequese é sobre como deve ser a preparação para cada sacramento. A preparação para cada sacramento católico envolve um caminho de catequese, reflexão e purificação interior. A Igreja divide os sete sacramentos em três categorias: iniciação cristã, batismo, crisma e eucaristia, cura, penitência e unção dos enfermos, e serviço, matrimônio e ordem. O batismo, para adultos, ele exige o catecumenato, que é um estudo da fé e conversão. Para as crianças, a preparação é feita pelos pais e padrinhos, que participam de encontros pastorais para assumir o compromisso de educar a criança na fé. A crisma ou confirmação requer frequência a encontros de catequese, exame de consciência e busca pelo sacramento da confissão, pois é necessário estar em ação, estado de graça para receber o Espírito Santo. A Eucaristia, mais precisamente a primeira comunhão, exige anos de catequese infantil ou adulta. A preparação próxima inclui o jejum eucarístico, que consiste em abster-se de alimentos e bebidas, exceto água e remédio, por pelo menos uma hora, e estar em estado de graça, ou seja, ter confessado um pouco antes. Já os sacramentos da cura, a confissão ou reconciliação exige um exame de consciência sincero para reconhecer os pecados, arrependimento autêntico e o propósito de emenda. A unção dos enfermos, ela deve ser preparada através da confissão e da própria Eucaristia, se possível, para fortalecer espiritualmente quem enfrenta doença grave ou velhice avançada. Já com relação aos sacramentos de serviço, o matrimônio exige encontros de preparação espiritual para os noivos, tempo de discernimento e de preparação da documentação. A Igreja recomenda a vivência da castidade e a preparação para construir uma família cristã. O sacramento da ordem, ou sacramento do sacerdócio, exige um longo processo de discernimento vocacional, anos de formação em seminário, com os estudos filosóficos e teológicos, além de retiros espirituais. Meu abraço, amigo, a minha bênção, fiquem com Deus e até o próximo programa.
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8: 17:32.
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10: Muito bem, queridos, voltamos. Opa, que bom saber que você tá por aí. E a gente abre mais uma sequência agora de nossa Conexão Católica, trazendo Lucas Lima, meu refúgio.
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1: Esse é o programa Marcando Gerações, marcando vidas, trazendo o melhor da música católica. E a gente vai encerrando o programa de hoje, agradecendo a você pela companhia e pelo carinho, prometendo voltar na próxima edição. Forte abraço pra você, obrigado mais uma vez pelo carinho, viu? Saúde, paz, Deus no coração, o resto a gente corre atrás. Tchau, tchau.
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1: 17:54.
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1: Rádio Barroso Mix informa a hora certa.
2: 18 horas, a hora da Ave Maria.
3: Elevemos nosso pensamento a Deus e oremos. Louvemos ao Senhor. Louvemos ao Senhor desde os céus. Louvai-o nas alturas. Louvai-o todos os seus anjos. Louvai-o todos os seus exércitos. Louvai o sol e lua, todas as estrelas luzentes, as águas que estão sob os céus. Louvemos o nome do Senhor. Ave Maria, cheia de graça, o Senhor é convosco. Bendita sois entre as mulheres. Bendito é o fruto de vosso ventre, Jesus. Santa Maria, Mãe de Deus, rogai por nós, pecadores,

0: O anjo do Senhor anunciou a Maria, e ela concebeu do Espírito Santo. Ave Maria, cheia de graça, o Senhor é convosco. Bendita sois vós entre as mulheres, e bendito é o fruto do vosso ventre, Jesus. Santa Maria, Mãe de Deus, rogai por nós, pecadores, agora e na hora de nossa morte. Amém. Eis aqui a serva do Senhor, faça-se em mim segundo a vossa palavra. Ave Maria, cheia de graça, o Senhor é convosco. Bendita sois vós entre as mulheres, e bendito é o fruto do vosso ventre, Jesus. Santa Maria, Mãe de Deus, rogai por nós, pecadores, agora e na hora de nossa morte. Amém. E o Verbo divino se fez carne e habitou entre nós. Ave Maria, cheia de graça, o Senhor é convosco. Bendita sois vós entre as mulheres, e bendito é o fruto do vosso ventre, Jesus. Santa Maria, Mãe de Deus, rogai por nós, pecadores, agora e na hora de nossa morte. Amém. Rogai por nós, Santa Mãe de Deus, para que sejamos dignos das promessas de Cristo. Oremos. Infundi, Senhor, como vos pedimos, a vossa graça em nossas almas, para que nós, que pela anunciação do anjo, vimos ao conhecimento da encarnação de Jesus Cristo, vosso Filho, por sua paixão e morte, sejamos conduzidos à glória da ressurreição, pelo mesmo Cristo, Senhor nosso. Amém.
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3: Boa tarde, povo de Deus. Põe tuas mãos em minha vida. E principalmente na família. Põe tuas mãos na vida dos pais. Nesta semana, quando nossa oração se eleva pelos pais, pela família, rezemos juntos. Faça o sinal da cruz, razão pelo qual nosso joelho se dobra, nosso coração se eleva. Em nome do Pai, do Filho e do Espírito Santo. Amém. Amado Senhor, que escolheste entrar na humanidade pelo seio da Virgem Maria e assumiste a nossa condição humana em tudo menos no pecado, e se fizeste dócil na Sagrada Família de Nazaré. Amado Jesus, queremos pedir pela família. Fazei com que toda a família seja uma igreja doméstica, onde, como Maria e José, seja ensinada a vivência da fé. Jesus, que as crianças que nascem hoje possam aprender pelo testemunho dos pais. Que o processo de alfabetização seja na Sagrada Escritura. E que as lembranças mais doces da infância sejam de oração. Jesus, tocai no coração de todas as mães, que não se omitam da missão de educar os filhos, mas hoje e nesta semana, pedimos de modo muito especial e particular pelos pais, que a exemplo de São José, possam estar presente na vida dos filhos. Jesus, que os pais não se omitam da responsabilidade, mas que possam cuidar, zelar da família. Jesus, que a exemplo de São José, os pais possam perceber quando a família está sendo ameaçada e numa vida de oração, de testemunho, de fé, possam proteger aqueles a quem Deus confiou. Pedimos pelos pais falecidos, amado Senhor, que não sofram o castigo de seus atos, mas pela vossa misericórdia possam ter o repouso e o descanso eterno. Pedimos, Jesus, pelos pais vivos, para que não sejam negligentes na educação e omissos no testemunho, mas que possam viver a paternidade de uma forma responsável. Nossa Senhora, neste momento recomendamos a família e, de modo muito especial, os pais. Ave Maria, cheia de graça, o Senhor é convosco. Bendita sois vós entre as mulheres e bendito é o fruto do vosso ventre, Jesus. Santa Maria, Mãe de Deus, rogai por nós, pecadores, agora e na hora de nossa morte. Amém. Sagrada Família de Nazaré, santificai e protegei as famílias. O Senhor esteja convosco, Ele está no meio de nós. Que a bênção de Deus, por intercessão de Nossa Senhora e São José, exemplo de paternidade, recaia sobre a água. Que a abençoada bebida partilhada nos lembre o ser cristão. Abençoai as roupas dos enfermos e principalmente a família, nas fotos e principalmente os pais. Em nome do Pai, do Filho e do Espírito Santo. Amém. Sagrada Família de Nazaré, santificai e protegei a família. Amém. Boa noite a todos.
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Divino Jesus, nós vos oferecemos esse terço que vamos rezar, meditando nos mistérios da nossa redenção. Concedei-nos, por intercessão da Virgem Maria, Mãe de Deus e Nossa Mãe, as virtudes que nos são necessárias para bem rezá-lo e a graça de ganharmos as indulgências desta santa devoção. Oferecemo-lo particularmente em desagravo dos pecados cometidos contra o Sagrado Coração de Jesus e Imaculado Coração de Maria, pela paz do mundo, pela conversão dos pecadores, pelas almas do purgatório, pelas intenções do Santo Padre, pelo aumento e santificação do clero, pelos nossos vigários, pela santificação das famílias, pelas missões, pelos doentes, pelos agonizantes, por aqueles que pediram nossas orações e por todas as nossas intenções particulares e pelo Brasil. Creio em Deus Pai Todo-Poderoso, Criador do céu e da terra, em Jesus Cristo, seu único Filho, nosso Senhor, que foi concebido pelo poder do Espírito Santo, nasceu da Virgem Maria, padeceu sob Pôncio Pilatos, foi crucificado, morto e sepultado, desceu à mansão dos mortos, ressuscitou ao terceiro dia, subiu aos céus, está sentado à direita de Deus Pai Todo-Poderoso, donde há de vir julgar os vivos e os mortos. Creio no Espírito Santo, na Santa Igreja Católica, na comunhão dos santos, na remissão dos pecados, na ressurreição da carne, na vida eterna. Amém. Pai nosso que estais no céu, santificado seja o vosso nome. Venha a nós o vosso reino, seja feita a vossa vontade, assim na terra como no céu. O pão nosso de cada dia nos dai hoje. Perdoai-nos nas nossas ofensas, assim como nós perdoamos a quem nos tem ofendido. E não nos deixeis cair em tentação, mas livrai-nos do mal. Amém. Ave Maria, cheia de graça, o Senhor é convosco. Bendita sois vós entre as mulheres, e bendito é o fruto do vosso ventre, Jesus. Santa Maria, Mãe de Deus, rogai por nós, pecadores, agora e na hora de nossa morte. Amém. Ave Maria, cheia de graça, o Senhor é convosco. Bendita sois vós entre as mulheres, e bendito é o fruto do vosso ventre, Jesus. Santa Maria, Mãe de Deus, rogai por nós, pecadores, agora e na hora de nossa morte. Amém. Ave Maria, cheia de graça, o Senhor é convosco. Bendita sois vós entre as mulheres, e bendito é o fruto do vosso ventre, Jesus. Santa Maria, Mãe de Deus, rogai por nós, pecadores, agora e na hora de nossa morte. Amém.

0: Pai nosso que estais no céu, santificado seja o vosso nome. Venha a nós o vosso reino, seja feita a vossa vontade, assim na terra como no céu.
1: O pão nosso de cada dia nos dai hoje. Perdoai as nossas ofensas, assim como nós perdoamos a quem nos tem ofendido. E não nos deixeis cair em tentação, mas livrai-nos do mal. Amém.
0: Ave Maria, cheia de graça, o Senhor é convosco. Bendita sois vós entre as mulheres e bendito é o fruto do vosso ventre, Jesus.
1: Santa Maria, Mãe de Deus, rogai por nós, pecadores, agora e na hora de nossa morte. Amém.
0: Ave Maria, cheia de graça, o Senhor é convosco. Bendita sois vós entre as mulheres e bendito é o fruto do vosso ventre, Jesus.
1: Santa Maria, Mãe de Deus, rogai por nós, pecadores, agora e na hora de nossa morte. Amém.
0: Ave Maria, cheia de graça, o Senhor é convosco. Bendita sois vós entre as mulheres e bendito é o fruto do vosso ventre, Jesus.
1: Santa Maria, Mãe de Deus, rogai por nós, pecadores, agora e na hora de nossa morte. Amém.
0: Ave Maria, cheia de graça, o Senhor é convosco. Bendita sois vós entre as mulheres e bendito é o fruto do vosso ventre, Jesus.
1: Santa Maria, Mãe de Deus, rogai por nós, pecadores, agora e na hora de nossa morte. Amém.
0: Ave Maria, cheia de graça, o Senhor é convosco. Bendita sois vós entre as mulheres e bendito é o fruto do vosso ventre, Jesus.
1: Santa Maria, Mãe de Deus, rogai por nós, pecadores, agora e na hora de nossa morte. Amém.
0: Ave Maria, cheia de graça, o Senhor é convosco. Bendita sois vós entre as mulheres e bendito é o fruto do vosso ventre, Jesus.
1: Santa Maria, Mãe de Deus, rogai por nós, pecadores, agora e na hora de nossa morte. Amém.
0: Ave Maria, cheia de graça, o Senhor é convosco. Bendita sois vós entre as mulheres e bendito é o fruto do vosso ventre, Jesus.
1: Santa Maria, Mãe de Deus, rogai por nós, pecadores, agora e na hora de nossa morte. Amém.
0: Ave Maria, cheia de graça, o Senhor é convosco. Bendita sois vós entre as mulheres e bendito é o fruto do vosso ventre, Jesus.
1: Santa Maria, Mãe de Deus, rogai por nós, pecadores, agora e na hora de nossa morte. Amém.
0: Ave Maria, cheia de graça, o Senhor é convosco. Bendita sois vós entre as mulheres e bendito é o fruto do vosso ventre, Jesus.
1: Santa Maria, Mãe de Deus, rogai por nós, pecadores, agora e na hora de nossa morte. Amém.
0: Ave Maria, cheia de graça, o Senhor é convosco. Bendita sois vós entre as mulheres e bendito é o fruto do vosso ventre, Jesus.
1: Santa Maria, Mãe de Deus, rogai por nós, pecadores, agora e na hora de nossa morte. Amém.

0: Pai nosso que estais no céu, santificado seja o vosso nome. Venha a nós o vosso reino, seja feita a vossa vontade, assim na terra como no céu.
1: O pão nosso de cada dia nos dai hoje. Perdoai as nossas ofensas, assim como nós perdoamos a quem nos tem ofendido. E não nos deixeis cair em tentação, mas livrai-nos do mal. Amém.
0: Ave Maria, cheia de graça, o Senhor é convosco. Bendita sois vós entre as mulheres e bendito é o fruto do vosso ventre, Jesus.
1: Santa Maria, Mãe de Deus, rogai por nós, pecadores, agora e na hora de nossa morte. Amém.
0: Ave Maria, cheia de graça, o Senhor é convosco. Bendita sois vós entre as mulheres e bendito é o fruto do vosso ventre, Jesus.
1: Santa Maria, Mãe de Deus, rogai por nós, pecadores, agora e na hora de nossa morte. Amém.
0: Ave Maria, cheia de graça, o Senhor é convosco. Bendita sois vós entre as mulheres e bendito é o fruto do vosso ventre, Jesus.
1: Santa Maria, Mãe de Deus, rogai por nós, pecadores, agora e na hora de nossa morte. Amém.
0: Ave Maria, cheia de graça, o Senhor é convosco. Bendita sois vós entre as mulheres e bendito é o fruto do vosso ventre, Jesus.
1: Santa Maria, Mãe de Deus, rogai por nós, pecadores, agora e na hora de nossa morte. Amém.
0: Ave Maria, cheia de graça, o Senhor é convosco. Bendita sois vós entre as mulheres e bendito é o fruto do vosso ventre, Jesus.
1: Santa Maria, Mãe de Deus, rogai por nós, pecadores, agora e na hora de nossa morte. Amém.
0: Ave Maria, cheia de graça, o Senhor é convosco. Bendita sois vós entre as mulheres e bendito é o fruto do vosso ventre, Jesus.
1: Santa Maria, Mãe de Deus, rogai por nós, pecadores, agora e na hora de nossa morte. Amém.
0: Ave Maria, cheia de graça, o Senhor é convosco. Bendita sois vós entre as mulheres, e bendito é o fruto do vosso ventre, Jesus.
1: Santa Maria, Mãe de Deus, rogai por nós, pecadores, agora e na hora de nossa morte. Amém.
0: Ave Maria, cheia de graça, o Senhor é convosco. Bendita sois vós entre as mulheres, e bendito é o fruto do vosso ventre, Jesus.
1: Santa Maria, Mãe de Deus, rogai por nós, pecadores, agora e na hora de nossa morte. Amém.
0: Ave Maria, cheia de graça, o Senhor é convosco. Bendita sois vós entre as mulheres, e bendito é o fruto do vosso ventre, Jesus.
1: Santa Maria, Mãe de Deus, rogai por nós, pecadores, agora e na hora de nossa morte. Amém.
0: Ave Maria, cheia de graça, o Senhor é convosco. Bendita sois vós entre as mulheres, e bendito é o fruto do vosso ventre, Jesus.
1: Santa Maria, Mãe de Deus, rogai por nós, pecadores, agora e na hora de nossa morte. Amém.

0: Pai nosso que estais no céu, santificado seja o vosso nome. Venha a nós o vosso reino, seja feita a vossa vontade, assim na terra como no céu.
1: O pão nosso de cada dia nos dai hoje. Perdoai as nossas ofensas, assim como nós perdoamos a quem nos tem ofendido. E não nos deixeis cair em tentação, mas livrai-nos do mal. Amém.
0: Ave Maria, cheia de graça, o Senhor é convosco. Bendita sois vós entre as mulheres, e bendito é o fruto do vosso ventre, Jesus.
1: Santa Maria, Mãe de Deus, rogai por nós, pecadores, agora e na hora de nossa morte. Amém.
0: Ave Maria, cheia de graça, o Senhor é convosco. Bendita sois vós entre as mulheres, e bendito é o fruto do vosso ventre, Jesus.
1: Santa Maria, Mãe de Deus, rogai por nós, pecadores, agora e na hora de nossa morte. Amém.
0: Ave Maria, cheia de graça, o Senhor é convosco. Bendita sois vós entre as mulheres, e bendito é o fruto do vosso ventre, Jesus.
1: Santa Maria, Mãe de Deus, rogai por nós, pecadores, agora e na hora de nossa morte. Amém.
0: Ave Maria, cheia de graça, o Senhor é convosco. Bendita sois vós entre as mulheres, e bendito é o fruto do vosso ventre, Jesus.
1: Santa Maria, Mãe de Deus, rogai por nós, pecadores, agora e na hora de nossa morte. Amém.
0: Ave Maria, cheia de graça,
1: Mãe de Deus, rogai por nós, pecadores, agora e na hora de nossa morte. Amém.

0: convosco. Bendita sois vós entre as mulheres, e bendito é o fruto do vosso ventre, Jesus.
1: Santa Maria, Mãe de Deus, rogai por nós, pecadores, agora e na hora de nossa morte. Amém.
0: Ave Maria, cheia de graça, o Senhor é convosco. Bendita sois vós entre as mulheres, e bendito é o fruto do vosso ventre, Jesus.
1: Santa Maria, Mãe de Deus, rogai por nós, pecadores, agora e na hora de nossa morte. Amém.
0: Ave Maria, cheia de graça, o Senhor é convosco. Bendita sois vós entre as mulheres, e bendito é o fruto do vosso ventre, Jesus.
1: Santa Maria, Mãe de Deus, rogai por nós, pecadores, agora e na hora de nossa morte. Amém.
0: Ave Maria, cheia de graça, o Senhor é convosco. Bendita sois vós entre as mulheres, e bendito é o fruto do vosso ventre, Jesus.
1: Santa Maria, Mãe de Deus, rogai por nós, pecadores, agora e na hora de nossa morte. Amém.

0: Pai nosso que estais no céu, santificado seja o vosso nome. Venha a nós o vosso reino, seja feita a vossa vontade, assim na terra como no céu.
1: O pão nosso de cada dia nos dai hoje. Perdoai as nossas ofensas, assim como nós perdoamos a quem nos tem ofendido. E não nos deixeis cair em tentação, mas livrai-nos do mal. Amém.
0: Ave Maria, cheia de graça, o Senhor é convosco. Bendita sois vós entre as mulheres, e bendito é o fruto do vosso ventre, Jesus.
1: Santa Maria, Mãe de Deus, rogai por nós, pecadores, agora e na hora de nossa morte. Amém.
0: Ave Maria, cheia de graça, o Senhor é convosco. Bendita sois vós entre as mulheres, e bendito é o fruto do vosso ventre, Jesus.
1: Santa Maria, Mãe de Deus, rogai por nós, pecadores, agora e na hora de nossa morte. Amém.
0: Ave Maria, cheia de graça, o Senhor é convosco. Bendita sois vós entre as mulheres, e bendito é o fruto do vosso ventre, Jesus.
1: Santa Maria, Mãe de Deus, rogai por nós, pecadores, agora e na hora de nossa morte. Amém.
0: Ave Maria, cheia de graça, o Senhor é convosco. Bendita sois vós entre as mulheres, e bendito é o fruto do vosso ventre, Jesus.
1: Santa Maria, Mãe de Deus, rogai por nós, pecadores, agora e na hora de nossa morte. Amém.
0: Ave Maria, cheia de graça, o Senhor é convosco. Bendita sois vós entre as mulheres, e bendito é o fruto do vosso ventre, Jesus.
1: Santa Maria, Mãe de Deus, rogai por nós, pecadores, agora e na hora de nossa morte. Amém.
0: Ave Maria, cheia de graça, o Senhor é convosco. Bendita sois vós entre as mulheres, e bendito é o fruto do vosso ventre, Jesus.
1: Santa Maria, Mãe de Deus, rogai por nós, pecadores, agora e na hora de nossa morte. Amém.
0: Ave Maria, cheia de graça, o Senhor é convosco. Bendita sois vós entre as mulheres, e bendito é o fruto do vosso ventre, Jesus.
1: Santa Maria, Mãe de Deus, rogai por nós, pecadores, agora e na hora de nossa morte. Amém.
0: Ave Maria, cheia de graça, o Senhor é convosco. Bendita sois vós entre as mulheres, e bendito é o fruto do vosso ventre, Jesus.
1: Santa Maria, Mãe de Deus, rogai por nós, pecadores, agora e na hora de nossa morte. Amém.
0: Ave Maria, cheia de graça, o Senhor é convosco. Bendita sois vós entre as mulheres, e bendito é o fruto do vosso ventre, Jesus.
1: Santa Maria, Mãe de Deus, rogai por nós, pecadores, agora e na hora de nossa morte. Amém.
0: Ave Maria, cheia de graça, o Senhor é convosco. Bendita sois vós entre as mulheres, e bendito é o fruto do vosso ventre, Jesus.
1: Santa Maria, Mãe de Deus, rogai por nós, pecadores, agora e na hora de nossa morte. Amém.

0: Pai nosso que estais no céu, santificado seja o vosso nome. Venha a nós o vosso reino, seja feita a vossa vontade, assim na terra como no céu.
1: O pão nosso de cada dia nos dai hoje. Perdoai as nossas ofensas, assim como nós perdoamos a quem nos tem ofendido. E não nos deixeis cair em tentação, mas livrai-nos do mal. Amém.
0: Ave Maria, cheia de graça, o Senhor é convosco. Bendita sois vós entre as mulheres e bendito é o fruto do vosso ventre, Jesus.
1: Santa Maria, Mãe de Deus, rogai por nós, pecadores, agora e na hora de nossa morte. Amém.
0: Ave Maria, cheia de graça, o Senhor é convosco. Bendita sois vós entre as mulheres e bendito é o fruto do vosso ventre, Jesus.
1: Santa Maria, Mãe de Deus, rogai por nós, pecadores, agora e na hora de nossa morte. Amém.
0: Ave Maria, cheia de graça, o Senhor é convosco. Bendita sois vós entre as mulheres e bendito é o fruto do vosso ventre, Jesus.
1: Santa Maria, Mãe de Deus, rogai por nós, pecadores, agora e na hora de nossa morte. Amém.
0: Ave Maria, cheia de graça, o Senhor é convosco. Bendita sois vós entre as mulheres e bendito é o fruto do vosso ventre, Jesus.
1: Santa Maria, Mãe de Deus, rogai por nós, pecadores, agora e na hora de nossa morte. Amém.
0: Ave Maria, cheia de graça, o Senhor é convosco. Bendita sois vós entre as mulheres e bendito é o fruto do vosso ventre, Jesus.
1: Santa Maria, Mãe de Deus, rogai por nós, pecadores, agora e na hora de nossa morte. Amém.
0: Ave Maria, cheia de graça, o Senhor é convosco. Bendita sois vós entre as mulheres e bendito é o fruto do vosso ventre, Jesus.
1: Santa Maria, Mãe de Deus, rogai por nós, pecadores, agora e na hora de nossa morte. Amém.
0: Ave Maria, cheia de graça, o Senhor é convosco. Bendita sois vós entre as mulheres e bendito é o fruto do vosso ventre, Jesus.
1: Santa Maria, Mãe de Deus, rogai por nós, pecadores, agora e na hora de nossa morte. Amém.
0: Ave Maria, cheia de graça, o Senhor é convosco. Bendita sois vós entre as mulheres e bendito é o fruto do vosso ventre, Jesus.
1: Santa Maria, Mãe de Deus, rogai por nós, pecadores, agora e na hora de nossa morte. Amém.
0: Ave Maria, cheia de graça, o Senhor é convosco. Bendita sois vós entre as mulheres e bendito é o fruto do vosso ventre, Jesus.
1: Santa Maria, Mãe de Deus, rogai por nós, pecadores, agora e na hora de nossa morte. Amém.
0: Ave Maria, cheia de graça, o Senhor é convosco. Bendita sois vós entre as mulheres e bendito é o fruto do vosso ventre, Jesus.
1: Santa Maria, Mãe de Deus, rogai por nós, pecadores, agora e na hora de nossa morte. Amém.

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1: Olá, paz de Cristo. Seja bem-vindo você que sintoniza conosco. Estamos unidos para rezarmos o ofício da Imaculada Conceição, para entoarmos louvores a Nossa Senhora. Nossa Senhora, aquela que intercede por nós, aquela que é a nossa advogada. E convido você agora a colocar a intenção do seu coração, seu pedido, sua prece. Eu convido você agora a colocar todas as suas aflições, todos os seus medos, todas as suas inseguranças no coração de Jesus, para que Nossa Senhora possa interceder. Diz a frase: peça à mãe que o filho atende. Nós vamos rogar agora pelas mãos de Nossa Senhora. Iniciemos em nome do Pai, do Filho e do Espírito

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0: Louvado seja nosso Senhor Jesus Cristo.
1: Para sempre seja louvado.
0: Bem-vindo você que está no santuário, aqueles que estão em casa, no trabalho. E nós estamos no sexto dia destes dias da quinta eucarística. E pedimos hoje, Jesus Eucarístico,
1: protegei-nos no combate.
0: Jesus Eucarístico,
1: protegei-nos no combate.
0: Jesus Eucarístico,
1: protegei-nos no combate.
0: Estamos no mês de agosto, mês das vocações. Vamos começar a Semana Nacional da Família no próximo domingo. Queremos também rezar pelas nossas famílias nesta quinta-feira, para que Deus, na sua infinita misericórdia, possa olhar sobre nós. Você pode enviar sua prece, sua intenção, no YouTube Padre Manzotti, como também no YouTube TV Evangelizar Oficial. Envie sua prece, que nós estaremos hoje rezando, intercedendo por você, pedindo ao Senhor que nos capacite em nossa quinta eucarística. Dentro da nossa realidade, somos convidados a nos aproximarmos do Senhor. Vamos receber Jesus Eucarístico.

0: graças e louvores se deem a cada momento
1: ao Santíssimo e Diviníssimo Sacramento.
0: Glória ao Pai, ao Filho, ao Espírito Santo,
2: como era no princípio, agora e sempre. Amém.
0: Jesus, manso e humilde de coração,
2: fazei o nosso coração semelhante ao vosso.
0: Vamos ficar em pé diante de Jesus, nos colocar diante do Senhor, para que Ele faça a obra dEle em nós, nesta quinta eucarística. Pedir ao Senhor apenas aquilo que necessitamos hoje, o que viemos buscar, mas também o que viemos agradecer. Vamos consagrar este mês de agosto, mês das vocações, inteiramente ao Senhor. Estenda suas mãos a Jesus. Peça a Ele agora o que você trouxe aqui. Peça a Jesus, suplique aquilo que tanto você tem almejado este ano. Vai acontecer, pode acontecer, mas depende de você abrir mais a sua mente, o seu coração, aumentar mais o teor da nossa fé para com Jesus, sermos mais sacramentais, pessoas sacramentais, nos colocarmos de coração aberto, sem dúvida, sem receio, sem dúvida nenhuma de que aqui de fato está Jesus, verdadeiramente corpo, verdadeiramente sangue. Ora, meus irmãos, quando nós nos colocamos de forma humilde diante do Senhor, a graça realmente acontece. Então deixemos de lado toda soberba, toda situação que nos afasta dele, do Senhor, e dizer nesta quinta eucarística: Senhor, entre em todos os ambientes da nossa vida. Senhor, livrai-nos do mal. Com as nossas mãos estendidas, pense naquele que já te fez mal. Pense naqueles que te perseguiram ou perseguem. Diga a Jesus. A própria palavra do Senhor nos ensina: rezai, orai pelos vossos inimigos e por aqueles que vos perseguem. Coloque diante de Jesus todos estes, hoje, agora. Reze por aqueles que te perseguem no trabalho, no ambiente familiar. Peça ao Senhor que derrame suas bênçãos. Nós vamos começar na programação da TV Evangelizar um momento forte nas madrugadas da TV Evangelizar. E temos acolhido muitos pedidos na madrugada, pedidos fortes, pessoas sem rumo. E hoje, Senhor, colocamos todos aqueles que choram, derramam suas lágrimas. E uma senhora me dizia assim: Padre, eu não tenho nem mais lágrimas para derramar, o meu choro é interno. Ora, meus irmãos, veja a angústia que há no nosso coração humano, o choro interno. Padre, as minhas lágrimas já secaram. Senhor, olhai por tantas mulheres assim. Senhor, olhai por aquelas que estão escravas de um relacionamento tóxico, escravas de um relacionamento machista. Olhai, Jesus. Senhor, olhai pelos jovens que se sentem desmotivados dentro de casa. Quantos talentos são perdidos porque não são estimulados pela família, pelo pai, pela mãe. e vamos adentrar, Senhor, a Semana Nacional da Família, rezar pela nossa família. Quantos fazem parte da sua família? Coloque diante de Jesus. Todos eles, os filhos, os pais, os avós, colocar para que o Senhor nos auxilie, que possamos vencer o combate diário que você tem, que eu também tenho, que nós temos. O Senhor nos convida a esta atração para com Ele, Jesus. Olhai por estes corações neste santuário, por aqueles que estão pela TV evangelizar. Senhor, olhai a nossa necessidade humana. Senhor, defendei-nos neste combate. E nós, Senhor, temos muitos combates no ringue da vida. O combate da doença, aqueles que estão no hospital fazendo quimioterapia, hemodiálise. O combate no seu relacionamento, às vezes um não entende o outro. O combate dentro do seu ambiente de trabalho, pessoas que te perseguem, às vezes desejam mal contra você. Não pague o mal com o mal. Jesus disse: rezai pelos vossos inimigos, orai por aqueles que vos perseguem. E colocamos, Senhor, hoje todos estes aos teus cuidados, aos teus pés, Senhor. Depositamos toda a nossa vida para que haja tua misericórdia em nós. É quinta eucarística, é o mês de agosto, o semestre é mais curto, e como que nós estamos levando o nosso tempo dentro das nossas atividades? Senhor, dai-nos compreensão do tempo que o Senhor nos dá, de graça e pela graça do Senhor. Meu Deus, eu creio, adoro e espero.

0: graças e louvores se deem a cada momento
1: ao Santíssimo e Diviníssimo Sacramento.
0: Dai-nos, Senhor,
1: mais corações adoradores a Jesus Eucarístico.
0: Dai-me, Senhor,
1: um verdadeiro coração adorador a Jesus Eucarístico.
0: Arcanjos de Deus,
1: vem em nosso auxílio.
0: Arcanjos do Senhor,
1: vem em nosso socorro.
0: Reze junto com o Padre. Deus Santo,
1: Deus forte,
0: Deus imortal,
1: tende piedade de nós e do mundo inteiro.
0: Deus Santo,
1: Deus forte,
0: Deus imortal,
1: tende piedade de nós e do mundo inteiro.
0: Deus Santo,
1: Deus forte,
0: Deus imortal,
1: tende piedade de nós e do mundo inteiro.
0: Amém. O Senhor hoje nos convida a sermos intercessores nesta celebração, nesta adoração. Pegue na mão do seu irmão que está ao seu lado, nos corredores do santuário também. Nos coloquemos neste momento unidos. Venham cá, intercessoras, perto do Padre. Vamos rezar uns pelos outros. Pedir ao Senhor que nesta noite possa também entrar em sua casa, possa visitar o local que você está. Vamos neste momento uns rezar pelos outros. Você sabe o nome dessa pessoa do seu lado, sim ou não? Não? Então pergunte o nome dele. Muito bem. Isso. Pergunte o nome dele ou dela. Agora você vai rezar por ele e você vai rezar por ela. Eu vou rezar aqui pela Lília, pelo ministério, pelas intercessoras, e vamos uns rezar pelos outros, assim como estamos. Levante sua mão, e hoje diante do Senhor elevar esta prece, unidos em Cristo, nesta santa adoração. Como é bom ter fé. Hoje proclamar a nossa fé diante do Senhor, e dizer: Senhor, eu estou aqui e necessito da tua graça. Senhor, eu estou aqui e necessito de uma urgência na minha vida financeira. Senhor, eu estou aqui e necessito de uma urgência. Abra o coração, Senhor. Diga isso. Abra o meu coração, da minha casa, da minha família. Liberta-me, Senhor, da peste perniciosa. Cante isso, como é bom ter fé.

0: graças e louvores serem a cada momento
1: ao Santíssimo e Diviníssimo Sacramento.
0: Glória ao Pai, ao Filho e ao Espírito Santo,
2: como era no princípio, agora e sempre. Amém.
0: Jesus, manso e humilde de coração,
2: fazei o nosso coração semelhante ao vosso.
0: Pegue o seu terço, vamos rezar estas 10 Ave Marias, pedir a Nossa Senhora que interceda a Deus a sua intenção, a sua prece, a nossa particularidade. Rezar neste mês de agosto, como fizemos domingo passado, rezar pelos padres, pelo padre Reginaldo, que está à frente deste santuário e da obra Evangelizar, pelo padre Renato, por mim, que estamos também neste santuário, pelos padres que estão na obra Evangelizar é Preciso, por todos os missionários da obra, pelos colaboradores da obra Evangelizar. Rezar nesta semana pelos pais, pelos pais já falecidos, pelos pais que estão vivos. Rezar pela família que você tem, pela família imperfeita que temos. Rezar para que Deus nos capacite e que possamos compreender todas as situações da imperfeição da nossa família. Rezemos por cada um de nós. Ave Maria,
1: cheia de graça, o Senhor é convosco. Bendita sois vós entre as mulheres, e bendito é o fruto do vosso ventre, Jesus. Santa Maria, Mãe de Deus, rogai por nós, pecadores, agora e na hora de nossa morte. Amém.
0: Ave Maria,
1: cheia de graça, o Senhor é convosco. Bendita sois vós entre as mulheres, e bendito é o fruto do vosso ventre, Jesus. Santa Maria, Mãe de Deus, rogai por nós, pecadores, agora e na hora de nossa morte. Amém.
0: Ave Maria,
1: cheia de graça, o Senhor é convosco. Bendita sois de nossa morte. Amém.
0: Ave Maria,
1: cheia de graça, o Senhor é convosco.

0: pecadores, agora e na hora de nossa morte. Amém.
1: Ave Maria,
0: cheia de graça, o Senhor é convosco. Bendita sois vós entre as mulheres, e bendito é o fruto do vosso ventre, Jesus. Santa Maria, Mãe de Deus, rogai por nós, pecadores, agora e na hora de nossa morte. Amém.
1: Ave Maria,
0: cheia de graça, o Senhor é convosco. Bendita sois vós entre as mulheres, e bendito é o fruto do vosso ventre, Jesus. Santa Maria, Mãe de Deus, rogai por nós, pecadores, agora e na hora de nossa morte. Amém.
1: Ave Maria,
0: cheia de graça, o Senhor é convosco. Bendita sois vós entre as mulheres, e bendito é o fruto do vosso ventre, Jesus. Santa Maria, Mãe de Deus, rogai por nós, pecadores, agora e na hora de nossa morte. Amém.
1: Ave Maria,
0: cheia de graça, o Senhor é convosco. Bendita sois vós entre as mulheres, e bendito é o fruto do vosso ventre, Jesus. Santa Maria, Mãe de Deus, rogai por nós, pecadores, agora e na hora de nossa morte. Amém.
1: Ave Maria,
0: cheia de graça, o Senhor é convosco. Bendita sois vós entre as mulheres, e bendito é o fruto do vosso ventre, Jesus. Santa Maria, Mãe de Deus, rogai por nós, pecadores, agora e na hora de nossa morte. Amém.
1: Ave Maria,
0: cheia de graça, o Senhor é convosco. Bendita sois vós entre as mulheres, e bendito é o fruto do vosso ventre, Jesus. Santa Maria, Mãe de Deus, rogai por nós, pecadores, agora e na hora de nossa morte. Amém.
1: Glória ao Pai, ao Filho, ao Espírito Santo,
0: como era no princípio, agora e sempre. Amém.
1: Jesus, manso humilde de coração,
0: fazei o nosso coração semelhante ao vosso.

algumas quintas eucarísticas atrás, escutem isso. Quando nós fazíamos o passeio do Santíssimo, bem aqui neste corredor, existia uma mãe que depois ela se encontrou comigo ali no farol da André de Barros, que eu fui para a garagem. E ela disse, estava frio, chovendo aquele dia. Padre, espere um pouquinho, eu sei que o senhor está cansado, mas eu preciso falar algo para o senhor. Eu disse, diga, reze para que eu encontre meu filho. Eu já fui aqui no terminal, não encontrei. Fui na Praça Rui Barbosa, não encontrei. Fui aqui na Tiradentes, não sei onde ele está. Então vamos rezar pelo seu filho. Pois bem, passou-se os dias, veio uma senhora aqui no santuário e disse, padre, eu tenho um recado para o senhor que mandaram dizer. Lembra daquela mãe do farol que o senhor disse? Disse, lembro. Ela encontrou o filho dela, para a glória de Deus. Está numa clínica de recuperação, sendo cuidado, tratado, para sair do vício maldito. Uma salva de palmas para Jesus. Talvez agora esta mãe esteja nos assistindo pela TV Evangelizar. Trouxe este pequeno testemunho para dizer que para ele nada é impossível, exatamente nada. Mas padre, eu tenho rezado tanto, parece que não acontece, parece que o Senhor não está me ouvindo, é que ainda não chegou a sua hora propriamente. Como dizia a música, eu sei que a minha hora vai chegar. Então, alimente as

0: sua fé, você que está em casa pela TV Evangelizar, alimente a sua fé. Sua fé não pode ser baseada em nada, nem em ninguém. Sua fé tem que ser baseada aqui, ó, em Jesus, na Eucaristia, apenas isso. As pessoas vão decepcionar você, as pessoas vão trair você, então escolha quem realmente, com quem eu posso ter esta intimidade propriamente dentro da minha caminhada cristã. Jesus não decepciona nenhum daqueles que recorrem a Ele. Pode demorar, mas a graça vem, e quando vem, vem em abundância, mais daquilo que você e eu necessitamos, porque Ele honra você. O Senhor nos honra, e vamos rezar esta oração, pedindo ao Senhor que possa proteger-nos no nosso combate, no ringue que às vezes lutamos. Rezemos. Jesus Eucarístico,
1: protegei-nos no combate.
0: Lutai, Senhor,
1: contra os que me atacam. Combatei meus adversários. Sejam confundidos e envergonhados os que odeiam a minha vida. Recuem humilhados os que tramam minha desgraça. Sejam como a palha levada pelo vento, quando o anjo do Senhor vier acossá-los. Torne-se tenebroso e escorregadio o seu caminho, quando o anjo do Senhor vier persegui-los. Porquanto sem razão me armaram laços para perder, cavaram fosso sem motivo. Venha sobre eles de improviso a ruína. Apanhe-os a rede por eles mesmos preparada. Caiam eles próprios na cova que abriram. Então a minha alma exultará no Senhor e se alegrará pelo seu auxílio. Levanta-se, Deus, intercedendo a bem-aventurada Virgem Maria, São Miguel Arcanjo e todas as milícias celestes, e sejam dispersos seus inimigos, e fujam de sua face todos os que odeiam. Em nome do Pai, do Filho e do Espírito Santo. Amém.
0: Eis a cruz do Senhor, fugi potências inimigas.
1: Venceu o leão da tribo de Judá, a estirpe de Davi.
0: Venha a nós, Senhor, a vossa misericórdia.
1: Como esperamos em vós.
0: Senhor, escutai a minha oração.
1: E chegue até vós o meu clamor.
0: Senhor, escutai a minha oração.
1: E chegue até vós o meu clamor.
0: Senhor, escutai a minha oração.
1: E chegue até vós o meu clamor.
0: Graças e louvores se deem a cada momento
1: ao Santíssimo e Diviníssimo Sacramento.
0: Graças e louvores se deem a cada momento
1: ao Santíssimo e Diviníssimo Sacramento.
0: Graças e louvores se deem a cada momento
1: ao Santíssimo e Diviníssimo Sacramento.
0: Glória ao Pai, ao Filho, ao Espírito Santo,
1: como era no princípio, agora e sempre. Amém.
0: A leitura que é proposta hoje é da primeira carta de São João, que nos diz assim: todos aqueles que creem em Jesus, todos aqueles que creem que Jesus é o Messias, são filhos de Deus. Todo filho de Deus pode vencer o mundo. Assim, com a nossa fé, conseguimos a vitória sobre o mundo. Quem pode vencer o mundo? Somente aquele que crê que Jesus é o Filho de Deus. Jesus Cristo é aquele que veio com água do seu batismo, com o sangue de sua morte. Ele veio com a água e com o sangue, e não somente com a água. E o próprio Espírito Santo é testemunha de que isso é verdade, porque o Espírito é a verdade. Toda maldade é pecado. Toda maldade é pecado. Porém, há pecados que não trazem a morte. Sabemos que os filhos de Deus não continuam pecando, porque o Filho de Deus os guarda, e o maligno não pode tocar neles. Palavra do Senhor.
1: Graças a Deus.
0: Um salve de palmas a Jesus. Vamos nos sentar um instante, irmãos. Vocês estão comportadinhos hoje, hein? Ô benção. Ninguém sentou antes do tempo. Tá tudo bom. Parabéns. Muito bem, gente. Brincadeiras à parte, mas só para alegrarmos mais daquilo que já estamos diante de Jesus. Veja que o texto dizia para nós algo importantíssimo. Todo aquele que crê que Jesus é o Filho, é o Messias, são filho de Deus. Todo filho de Deus pode vencer o mundo. Quem é filho de Deus? Levante a mão. Oh glória, isso mesmo. Então diga para essa pessoa: você pode vencer o mundo.
2: Você pode vencer o mundo.
0: Diga: você pode vencer as dificuldades.
2: Você pode vencer as dificuldades.
0: Você pode ir adiante.
2: Você pode ir adiante.
0: É esta afirmação que você precisa fazer todo dia quando você levanta. Eu posso vencer o dia de hoje. Eu vou vencer o dia de hoje, com paciência, resiliência, tirando a preguiça espiritual da minha vida. E o que mais temos hoje, irmãos, são pessoas preguiçosas de forma espiritual. Não reza e diz assim para mim, para você: reza para mim, mas espera aí, está tudo errado? Está tudo errado. Você também tem que ter uma vida de oração. Podemos ser intercessores? Sim ou não?
1: Sim.
0: Podemos, claro que podemos. Mas o filho, que já é um marmanjo, um cavalão, ele pode também ter vida de oração. Padre, está chegando o Enem, o vestibular, reza para que essa cabeça do meu filho, cabeça dura, abra. Eu disse: minha irmã, não tem como eu abrir o crânio dele, não tem como, ele tem que fazer por onde. Fale para ele acordar cedo, fazer fichamento de texto, fazer cursinho, estudar, fazer por onde, pegar ônibus, mas não quer, porque existe a preguiça espiritual, existe a preguiça existencial. Todo filho de Deus pode vencer o mundo. Podemos vencer, sim, mas eu e você precisamos fazer por onde? Quantas vezes nos deparamos com inveja, sim ou não? Cuidado com quem você leva dentro da sua casa. Sempre digo, e é verdade, Deus me livre de levar certas gente dentro de casa. Não pode. Nós vamos adentrar a Semana Nacional da Família e vamos insistir muito nisso, para que a nossa família, durante esta semana, durante 8 dias, possa formatar o modo operante de vida. Precisamos formatar o modo operante de viver, se estamos ou não de acordo com aquilo que o Senhor nos pede, dentro dos seus ensinamentos, dentro da nossa realidade. O texto dizia: toda maldade é pecado. Diga comigo: toda maldade é pecado. O texto, ele é literal, verdadeiro. Porém, há pecados que não trazem, a morte, que nós deixamos eles lá, no sacramento da confissão. Toda maldade, ela é pecado. Se você às vezes fica comentando a vida dele ou dela, se você às vezes, ou eu também, nós fazemos da vida dele um inferno, dentro do ambiente de trabalho, é um tipo de pecado? Sim. Ora, meus irmãos, por que existem tantas guerras? E quando falamos em guerras, não é somente no Oriente Médio, na Ucrânia, na Rússia, não é somente lá, é dentro dos nossos ambientes, porque às vezes preferimos a maldade humana do que exatamente caminhar com a verdade. Aqui está a verdade: eu sou a verdade e a vida, ninguém vai ao Pai senão por mim. A verdade é esta, que eu e você hoje precisamos meditar dentro desta liturgia, desta adoração. Todos que aqui vieram, você que está em casa, não sei como foi o seu dia. Padre, peguei um trânsito danado para chegar aqui, mas eu cheguei. É ou não é? Está difícil andar esses dias, mas tudo bem. Jesus, paciência. Você que está em casa, talvez está no seu carro, nos acompanhando pelo YouTube Padre Manzotti, nos acompanhando também pelos aplicativos da TV Evangelizar, não chegou em casa ainda, mas está rezando conosco. Hoje, a carta de São João nos dá meios para aprendermos a lutar no ringue da vida. No ringue da vida. Cada um tem o seu ringue, seja da forma que for, maior ou menor, menos ou mais, não importa. Use as armas propriamente, que são os sacramentais, para que eu e você possamos o quê? Permanecer unidos a Ele. Ele é o treinador de fato, que pode nos ajudar no ringue da vida. A luta sua, claro que é diferente da minha, porque somos diferentes, sim ou não? Somos pessoas diferentes. Talvez a sua luta seja dentro do casamento, talvez a sua luta seja, e como que tem hoje, o vício do jogo. Tem demais, as pessoas gastando o que tem e o que não tem, por conta do maldito jogo. Homens, mulheres, jovens, e tenho atendido muita gente assim, com o vício do jogo. Padre, gastei tudo que tinha, vendeu o apartamento que morava, vendeu o carro que trabalhava, vendeu as coisas de dentro. Olha onde vai o ser humano, meu irmão. Vendeu as coisas de dentro do apartamento, ficou sem nada. Olha só, por quê? O maldito vício. Só podemos nos libertar de qualquer tipo de vício se permanecermos ao lado dele. Todo excesso é ruim, tudo que é demais não é bom. Então, cabe a nós pedir ao Senhor o que hoje? Serenidade, equilíbrio. Sabemos, Senhor, que o Senhor caminha à nossa frente, mas eu preciso de fato fazer com que a minha vida possa valer a pena. Ouça o Danilo neste momento, nesta canção que ele e o ministério trouxeram para nós.
3: Existe um momento do nosso combate que a gente se sente cansado, que a gente se sente, poxa vida, tô chegando a um determinado momento da minha vida que parece que não vale mais a pena lutar. É ou não é assim? Quem já se sentiu assim, levante a mão. A maioria de nós. E é natural. Esse é o nosso lado humano. Essa é a voz que está na tua cabeça, na tua mente, dizendo: não vale a pena lutar, não vale a pena continuar. Mas essa é a voz da tua cabeça, da tua condição humana, que é falha e que não é completa. Hoje eu convido você a ouvir qual é a voz de Deus para a tua vida. Chega de priorizar a tua voz. Eu queria que fosse uma voz só com pensamentos positivos, uma voz que transmitisse o tempo inteiro fé, mas às vezes você coloca um ponto de interrogação tão grande nas situações do seu dia a dia, que você prioriza a tua voz e esquece de ouvir a voz de Deus. Mas através dessa música, você vai entender que na tua vida, na minha vida, na vida do Padre Jorge, na vida do irmão que está aí do teu lado, na vida do teu pai, da tua mãe, dos teus filhos, tudo, absolutamente tudo, tem um porquê. Escute, se quiser fechar os seus olhos, se quiser olhar para Jesus, mas não se disperse. Esse é um momento de graça e de cura na tua vida, meu irmão.

0: santuário.
1: Todos nós temos um motivo, temos uma pessoa por quem nós lutamos todos os dias. Eu quero que você pense agora naquela pessoa, naquela situação que faz você sair da tua casa, acordar cedinho, 4, 5 horas da manhã. Tem um motivo, não é em vão, não é apenas pelo dinheiro, não é só pelo trabalho. Existe um propósito, existe um porquê, existe uma pessoa. Você vai pensar nessa pessoa, nesse propósito, e você vai abençoar, vai consagrar tudo isso na presença de Jesus Eucarístico. Você que está aqui no santuário, você vai fazer o mesmo. Qual é o teu porquê? Qual é o teu propósito de vida? Pensou? Agora entregue para Jesus. E quando você se sentir fraco, cansado, você vai lembrar dessa frase: eu não vou desistir, porque eu tenho um porquê. Eu tenho um motivo para lutar pela minha vida. Eu tenho meu pai, eu tenho a minha mãe, eu tenho os meus filhos, o meu marido, a minha esposa. Alguém, algo na tua vida é muito importante para ti. Então entregue o que é mais precioso para você, para quem é mais precioso para a humanidade, o nosso Senhor Jesus Cristo. Levanta

0: Pai, ele nem desanimar.
1: Nem desanimar, Senhor.
0: Então afirma isso: eu vou continuar.

caminharia sobre as águas ao encontro de nosso Senhor Jesus Cristo. Então peça, Senhor, tira esse medo do meu coração. Tira, Senhor, essa situação, essa condição humana. E que eu me concentre apenas na divindade da Tua graça, na segurança da Tua mão, na Tua fortaleza, Senhor. Hoje, Senhor, eu quero deitar em paz, eu quero dormir na certeza de que toda a minha vida está debaixo das Tuas águas.

Senhor, me ensina a viver sem esse medo na minha vida. Esse medo tem me atrapalhado, esse medo tem me congelado. Eu não quero mais, Senhor. Eu quero viver a confiança que o Senhor me propõe, a confiança que os sacerdotes me ensinam, a confiança, a fé, Senhor Jesus, que mais uma vez eu te peço, renova em mim. Medo não, fé, certeza da vitória sim. Entrega para Jesus. Você que recebeu um diagnóstico que não foi muito favorável pela tua saúde, você está com medo de um procedimento, de uma cirurgia que você vai ter que fazer, entrega para o nosso Senhor Jesus Cristo todo o hospital, o corpo médico, as enfermeiras.

do Senhor. Senhor, nós queremos renunciar nesta hora todo medo que nós temos de Ti, Senhor, todo medo de dizer o nosso sim para a Tua vontade. Nós queremos renunciar,

de nos lançarmos verdadeiramente na Tua vontade, Senhor. Dai-nos a graça hoje, Senhor. Dai-nos a graça de confiar em Ti, na Tua palavra, no Teu amor. Dai-nos a graça, Senhor, hoje de abrirmos verdadeiramente o nosso coração, de aceitar, Senhor, o Teu chamado para a nossa vida. Arranca de nós, Senhor, toda a influência do mal, todo o nosso pecado, todo o nosso egoísmo, Senhor. Todas as vezes, Senhor, que nós queremos vencer pelas nossas forças. Dai-nos a graça hoje, Senhor, de reconhecer o Teu Senhorio, e que é pelo Teu amor, pela Tua presença, que nós vamos alcançar a vitória, Senhor. Que nós seremos homens

poder do Senhor a te envolver, o olhar do Senhor a te transformar, a quebrar a dureza do teu coração. Que nós tenhamos hoje a experiência de viver no amor do Senhor, de viver neste amor que nos faz andar pelas águas, de passar pelas tempestades, de passar pela enfermidade, mas crendo, confiando, esperando na graça e na misericórdia.

a vontade do Senhor. Por isso, permita nesta hora, nesta adoração, que o Senhor entre na tua casa hoje, na tua família, e coloque a ordem e tire toda a sujeira espiritual, tudo aquilo que você vem colocando na televisão e vem assistindo com a tua família e vem contaminando a tua casa, todas as músicas, tudo aquilo que você tem colocado dentro da tua casa que não é de Deus, que não vem de Deus, permita agora que o Senhor faça essa limpeza e afaste para longe toda a influência do mal,

tem colocado e aberto as portas da tua casa para entrar. E renuncie, tenha coragem de colocar para fora e permitir que a presença do Senhor, que a presença de São Miguel, de todos os santos do céu, de Nossa Senhora, entre agora na tua casa e afaste para longe toda a influência do mal. Quem impedirá?

da letra da música. Deus livrou Daniel da cova dos leões. Ele curou cegos, ele fez paralíticos andar. E nós sempre pensamos que Deus só faz isso na Bíblia, que Deus só faz isso na vida dos outros. E a nossa fé é tão pequena para que Deus não faça na nossa. Ele disse: eu sou o Alfa e o Ômega, o princípio e o fim. Ele é o Senhor do começo, Ele é o Senhor do fim, e Ele é o Senhor de todo o processo. Nós cantamos: tudo tem um porquê. Nós entregamos nas mãos de Deus todos os nossos medos. Nós colocamos diante do Senhor a nossa casa, as nossas dificuldades, todas as palavras malditas.

testemunho afasta em vez de trazer para perto. Então eu quero que você coloque agora nessa dezena das santas chagas quem você é de verdade diante do Senhor, porque Ele já te conhece, Ele sabe tudo de você. Mas muitas vezes você se esconde dele, achando que como Adão lá no paraíso se escondeu nas folhas.

vagas nessa dezena. Senhor, me ajude a ser testemunho na minha casa, para que essa graça que eu estou pedindo, Senhor, eu possa recebê-la com um pouquinho de dignidade.

0: pão que contém todo o sabor.
1: Oremos. Ó Deus, que neste admirável sacramento nos deixastes o memorial da vossa paixão, concedei-nos tal veneração pelos sagrados mistérios do vosso corpo, do vosso sangue, e experimentemos sempre em nós sua eficácia redentora. Vós que viveis e reinais pelos séculos dos séculos.
2: Amém.
1: Vamos receber a bênção do Santíssimo Sacramento.

você aqui no santuário, muito bom você que está em casa nesta quinta eucarística, e até a próxima quinta eucarística, porque evangelizar é preciso.

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A Jesus, eu me dou por inteiro a Ti. Meu irmão e minha irmã, quantas vezes a gente se dá a Jesus, mas a gente não se dá por inteiro. Eu quero convidar você nessa canção, neste momento, nesta hora, a você se entregar a Jesus por inteiro. Que o seu pensamento viva em Jesus. Que Jesus seja a luz do seu viver. Que hoje você possa dizer: basta entrar, Jesus, basta entrar, Jesus. Eu me abri para te amar. E nem precisa perguntar, Jesus. Eu te amo, eu te amo. Vai do fundo do seu coração dizendo: eu te amo, Jesus. Eu te amo, Jesus. Eu te amo.

Obrigado, Jesus. 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
2: A glória é maior que o sofrimento. É aquilo que São Paulo nos diz na carta aos Romanos: tenho para mim que os sofrimentos do tempo presente, que os sofrimentos vivenciados agora, suportados, não tem comparação alguma com a glória que nos está reservada. A glória será muito maior que o sofrimento. Que palavra consoladora! Vai de encontro àquelas palavras do Senhor no Evangelho quando Ele diz: bem-aventurado, bem-aventurados os perseguidos, bem-aventurados que agora choram, bem-aventurado quando mentindo disserem todo tipo de mal contra vocês, bem-aventurados, porque serão consolados, porque grande será a vossa recompensa, porque vosso é o reino dos céus. Uma palavra consoladora e uma palavra verdadeira, porque é palavra de Deus, que não engana nem se engana. É isso que também vemos expresso na mensagem do Evangelho. Hoje estamos celebrando a transfiguração do Senhor. Jesus que sobe o monte com três dos seus apóstolos e ali transfigura-se diante dele, ouve-se o ressoar da voz do Pai: este é o meu Filho muito amado, em quem pus todo o meu agrado, ouvi-o. É uma experiência celeste, é uma experiência de glória que os apóstolos estão vivendo. Exatamente para fortalecê-los quando? Na hora da prova. Entre o anúncio da paixão, o Filho do Homem será entregue, será morto. Entre o anúncio da paixão e a paixão efetivamente vivenciada, nós encontramos ali a transfiguração. Porque os apóstolos precisam ser fortalecidos no Senhor. Aqueles mesmos três apóstolos que estarão com o Senhor também quando da sua agonia, que verão o Senhor suar sangue. No Getsêmani, tamanha a sua agonia, que verão ali de perto a humanidade do Senhor colocada à prova, são os mesmos então que sobem com Ele no monte. E veem-no então transfigurado diante deles, a sua humanidade glorificada, para que por aquela visão e por aquela experiência sejam sustentados na hora da prova. A minha, a sua vida é exatamente assim. A vida do cristão se passa entre o Tabor e o Calvário. Vivemos momentos de Tabor, onde somos fortalecidos, onde nos abastecemos, para então subirmos o Calvário, para lhe sermos esvaziados. E quantas vezes passamos o Calvário, experimentamos outros momentos de Tabor, e assim se dá a vida do cristão. São as cordas de um violão devidamente tensionadas. Não podem estar demasiado frouxas, porque não produzirão som, nem podem também estar demasiado tensionadas, porque podem se romper a nossa vida espiritual. O Senhor diz: não sereis tentados acima das vossas forças, não sereis provados acima das vossas forças. A nossa vida que se passa entre o Tabor e o Calvário, onde ali somos fortalecidos para ali podermos então darmos provas de fidelidade. Onde você se encontra hoje? No Tabor? Bendito seja Deus. São graças gloriosas que visitam a tua vida? Louvado seja o Senhor. Onde você se encontra hoje, filho, filha? No Calvário? São graças dolorosas que visitam hoje a tua vida? Louvado seja o Senhor. Precisamos aprender, seja no Tabor, seja no Calvário, precisamos aprender a glorificar o nosso Deus, na certeza de que somos destinados à glória, na certeza de que não somos destinados a permanecermos nem no Tabor, como queria Pedro, nem somos destinados a permanecer eternamente no Calvário. Não. Somos destinados à ressurreição, à vitória. É isso, isso sim, se dará eternamente, a vitória. Tenho para mim que os sofrimentos do tempo presente, não se comparam à glória que nos está reservada. Seja qual for o calvário que hoje você está vivendo, o calvário da traição, o calvário da enfermidade, o calvário da falta de compreensão, o calvário do julgamento, da perseguição, o calvário do abandono. Saiba, todas essas dores foram assumidas e redimidas pelo Senhor. E desde então, há um sentido nelas. A cruz já não é mais um sinal dos malditos, já não é mais um sinal de maldição, não, mas tornou-se um sinal de vitória. Bendito o sofrimento que me leva para mais junto do Senhor. Quantas vezes eu escutei isso em tantos testemunhos. Irmã Maria Raquel, bendito seja Deus por aquele câncer. Bendito seja Deus por aquela traição que me fez envergar diante do Senhor. Bendito seja Deus por aquela situação que me fez perceber o quão distante eu estava do meu Deus. E por meio daquela dor, os meus joelhos se dobraram e eu pude adorar o Deus da minha salvação. Bendito seja o Senhor, no Tabor, no Calvário, na certeza de que somos destinados então à ressurreição, à bem-aventurança eterna. De Deus saímos, para Deus retornamos. Estamos caminhando neste vale de lágrimas, como rezamos em cada Salve Rainha. Estamos exilados nesta terra, suspirando voltar, ansiosos, cheios de saudade da nossa terra, da nossa pátria, o céu. Somos cidadãos do céu. Que essa palavra encha o seu coração de esperança. Que essa palavra te fortaleça. Vamos proclamar o Evangelho segundo São Mateus, capítulo 17, versículos do 1 ao 9. Que essa luz de Cristo que resplandeceu sobre os apóstolos, resplandeça sobre você, trazendo a esperança. Em nome do Pai, e do Filho, e do Espírito Santo. Amém. Vinde, Espírito Santo, vinde por meio da poderosa intercessão do Imaculado Coração de Maria, vossa amadíssima esposa. Naquele tempo, Jesus tomou consigo Pedro, Tiago e João, seu irmão, e os levou a um lugar à parte sobre uma alta montanha, e foi transfigurado diante deles. O seu rosto brilhou como o sol e as suas roupas ficaram brancas como a luz. Nisto, apareceram-lhes Moisés e Elias conversando com Jesus. Então Pedro tomou a palavra e disse: Senhor, é bom ficarmos aqui. Se queres, vou fazer aqui três tendas, uma para ti, outra para Moisés e outra para Elias. Pedro ainda estava falando quando uma nuvem luminosa os cobriu com a sua sombra, e da nuvem uma voz dizia: Este é o meu filho amado, no qual eu pus todo o meu agrado. Escutai-o. Quando ouviram isto, os discípulos ficaram muito assustados e caíram com o rosto em terra. Jesus se aproximou, tocou neles e disse: Levantai-vos e não tenhais medo. Os discípulos ergueram os olhos e não viram mais ninguém, a não ser somente Jesus. Quando desciam da montanha, Jesus ordenou-lhes: Não conteis a ninguém esta visão até que o Filho do Homem tenha ressuscitado dos mortos. Palavra da salvação, glória a vós, Senhor. Estamos imersos nesta Trindade. Neste Evangelho, nós somos mergulhados no mistério da Santíssima Trindade. A voz do Pai, a presença do Filho, a manifestação do Espírito na nuvem que os envolve. Mergulhemos na Trindade Santa. Sejamos submergidos nesse mistério, onde aí experimentamos a proteção, a força, a graça, a certeza de que não estamos sozinhos, não. mas caminhamos na presença desse Deus que é Pai, Filho e Espírito Santo, o Deus Todo-Poderoso. Agradece ao Senhor por essa experiência. Agradece ao Senhor por este encontro hoje através da palavra. Quantas pessoas que agora são iluminadas. Iluminadas nos seus sentimentos. Sentimentos de vingança que são vencidos. Sentimentos de ódio que são vencidos graças ao poder da palavra de Deus. A falta de perdão que é vencida. Sentimentos de rejeição, sentimentos de medo. Sentimentos de inferioridade, sentimentos de culpa que são vencidos agora pela manifestação da glória de Deus através da sua palavra. Quantas mentes que estão sendo agora iluminadas, mentes que estavam embotadas, confusas, são iluminadas pelo esplendor da Trindade Santa, iluminadas pelo poder da palavra de Deus. Ilumina, Senhor, a mente de tantos neste dia. Ilumina os seus corações. Que possam também eles então proclamar os pensamentos de Deus, os sentimentos de Deus, o agir de Deus. Obrigada, Senhor. Em nome do Pai, e do Filho, e do Espírito Santo. Amém. Deus abençoe.

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1: 20 horas e 58 minutos.
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